0: 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As notícias do governo federal que movimentaram o país no dia de hoje.
1: Olá, boa noite.
2: Boa noite para você que nos acompanha em todo o país.
1: Quarta-feira, 1º de julho de 2026.
2: Vamos ao destaque do dia, combate ao crime organizado.
1: Prejuízo de facções criminosas ultrapassaram os 3 bilhões de reais após ações coordenadas pelo Ministério da Justiça.
2: E governo do Brasil inaugura o primeiro de 3 escritórios nacionais antifacção. Vanessa Casalino.
3: Os escritórios integram o programa Brasil contra o crime organizado. Em menos de 2 meses de programa, o país registrou quedas nos crimes violentos e patrimoniais.
1: E ainda, anunciados 500 milhões de reais para fortalecer a saúde na Bahia.
2: Entre as ações está a entrega do novo Hospital Estadual Litoral Norte e a distribuição de veículos do Agora Tem Especialistas. Pablo Mundim.
4: Na educação, o governo do Brasil entregou 29 novos ônibus escolares, com investimento de 13 milhões e 200 mil reais pelo novo PAC.
1: Você vai ouvir também, Brasil Digital já levou sinal aberto e gratuito a mais de 10 milhões de pessoas.
2: O programa amplia o acesso da população brasileira à TV pública, educativa e legislativa. Márcia Fernandes.
5: Já foram instaladas 55 estações de transmissão pelo país. Para o segundo semestre, a meta é instalar outras 75 estações.
1: Hoje, na apresentação da Voz do Brasil, Mariana Jungmann e Luciano Seixas.
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1: Cultura e modernização de equipamentos culturais na Bahia.
2: O Teatro Castro Alves, em Salvador, reconhecido como Patrimônio Nacional e um dos principais palcos do país, reabre suas portas após passar por obras de restauração.
1: O presidente Lula e a ministra da Cultura, Margareth Menezes, participando da cerimônia de entrega que deve começar em instantes.
2: E o repórter Rafael Lopes acompanha a movimentação direto de Salvador. Tá? E traz pra gente agora as informações ao vivo. Boa noite, Rafael.
6: Boa noite, Mariana, Luciano e ouvintes da Voz do Brasil. Noite de tapete vermelho aqui no Largo do Campo Grande para a entrega do novo Teatro Castro Alves. A programação oficial está marcada para começar logo mais às 8h15 da noite e contará com a presença do presidente Lula. Ele vai participar ao lado da ministra Margareth Menezes e de autoridades locais da entrega da terceira e última etapa do projeto de requalificação do Teatro Castro Alves. O local foi modernizado e restaurado após o teto da sala principal ter sido atingido por um incêndio em 2023. O edifício, de estilo modernista, contou com melhorias estruturais que seguem padrões internacionais, preservando o valor histórico e arquitetônico do complexo que é tombado pelo IPHAN como patrimônio nacional. O Teatro Castro Alves já abrigou momentos marcantes das artes cênicas do país e já foi palco de shows históricos como o de João Gilberto, Doces Bárbaros e Raul Seixas. As obras contaram com um investimento de mais de 260 milhões de reais, unindo recursos dos governos federal e estadual, e representa a maior intervenção já realizada no teatro desde a inauguração em 1967. Mariana, Luciano, eu volto com vocês no estúdio.
1: Obrigado, Rafael, pela participação ao vivo aqui na Voz do Brasil.
2: E o presidente Lula esteve mais cedo em Itaparica, também na Bahia. O local é a maior ilha marítima do Brasil, chegando a receber 300 mil turistas na temporada de verão.
1: Hoje foi dada a largada à construção de uma ponte que vai ligar a ilha à capital baiana, trazendo mais desenvolvimento e empregos para a região.
2: Ao todo, serão beneficiados pelo projeto de infraestrutura cerca de 10 milhões de pessoas de 250 municípios.
7: A ponte Salvador-Itaparica terá 12 quilômetros de extensão e vai reduzir o tempo de travessia de 1 hora para 15 minutos entre a capital baiana e a ilha. O projeto integra o novo PAC e contará com 3 bilhões de reais de investimentos federais. Nesta quarta-feira, em Veracruz, na Bahia, o presidente Lula participou da cerimônia que marcou o início oficial das obras.
8: A Bahia precisava de um outro escoamento da riqueza produzida pela Bahia. E se optou por fazer essa ponte e fazer uma estrada.
7: A ponte, que será construída sobre a Baía de Todos os Santos, será a maior da América Latina sobre o mar.
5: 300 profissionais já atuam nos três canteiros de obras implantados para a execução do projeto. A expectativa é de que aproximadamente 28 mil veículos utilizem diariamente a nova ligação, que vai fortalecer também cadeias produtivas ligadas ao turismo, à indústria e ao comércio, de acordo com o governador da Bahia, Jerônimo Rodrigues.
9: Essa ponte, ela é estratégica. Quem vem do oeste com cargas de grãos, de algodão, de fruta, vai economizar até 200 quilômetros. É economia, é o tempo dos motoristas, dos caminhoneiros.
5: Ao todo, 27 empresas brasileiras já foram contratadas para fornecer equipamentos, materiais e serviços. O empreendimento é resultado de uma parceria público-privada entre o governo da Bahia e a concessionária Ponte Salvador Itaparica. E a expectativa é que seja entregue em 2031. Reportagem Graziele Bezerra.
1: E ainda na Bahia, no município de Alagoinhas, o governo do Brasil entregou um novo hospital que estará preparado para atender mais de 500 mil pessoas de 34 municípios.
2: Também foram realizadas entregas de ambulâncias e ônibus escolares para atender o estado.
1: Um investimento de 500 milhões de reais só para a saúde.
10: O Hospital Regional Litoral Norte recebeu 76 milhões de reais em investimentos para a construção. A unidade conta com 190 leitos para atendimentos clínicos, cirúrgicos, pediátricos e obstétricos. A expectativa é beneficiar 544 mil moradores, ampliando a oferta de serviços de média e alta complexidade e reduzindo a necessidade de deslocamentos para outras cidades, explica o ministro da Saúde, Alexandre Padilha.
11: Vai ser muito importante esse hospital aqui, vai facilitar muito a vida das pessoas, poder se tratar aqui, perto da família, mas vai servir a 34 municípios da região.
10: Além da entrega da nova estrutura, o Ministério da Saúde garantiu recursos para o funcionamento do hospital. Serão 92 milhões e 400 mil reais por ano para o custeio dos serviços. A Bahia também receberá um reforço de 18 milhões de reais anuais para ampliar a oferta de atendimentos especializados pelo Sistema Único de Saúde. Na educação, o governo do Brasil entregou 29 novos ônibus escolares, com investimento de 13 milhões e 200 mil reais pelo novo PAC. Segundo o ministro da Educação, Leonardo Barchini, todos os ônibus escolares são modernos, confortáveis e seguros.
12: Você anda em qualquer estrada, pode ser estrada de chão, pode ser na rodovia. Em todos os estados, você tem um ônibus amarelinho. E esse ônibus é melhor, porque esse ônibus é mais seguro. Esse ônibus tem ar-condicionado agora e dá todo o conforto e segurança para as crianças brasileiras.
10: Para o presidente Lula, os investimentos fazem parte da estratégia do governo do Brasil para ampliar o acesso aos serviços públicos, fortalecer a rede de saúde e educação e reduzir as desigualdades regionais.
13: Somos seres humanos, homens e mulheres, pretos e brancos, nascidos nesse país e precisamos ser tratados com decência e com respeito que todo mundo merece.
10: O governo do Brasil também destinou ao estado da Bahia 256 veículos do programa. O programa agora tem especialistas Caminhos da Saúde. São 180 vans e micro-ônibus para o transporte de pacientes, além de 58 unidades odontológicas móveis e 18 novas ambulâncias do SAMU, reforçando a assistência à saúde em diversas regiões do estado. Reportagem Pablo Mundim.
2: São Paulo recebeu hoje o primeiro escritório do programa Brasil contra o Crime Organizado.
1: O objetivo é integrar as ações do governo federal, dos estados e municípios no combate aos crimes e às facções criminosas.
2: O programa, lançado no mês de maio, conta com investimentos de 11 bilhões de reais e já causou um prejuízo de 3 bilhões de reais às facções.
3: A União ainda mais presente no estado de São Paulo para combater o crime organizado. É o que acontece a partir de hoje com a implantação do Escritório Nacional Antifacção pelo Ministério da Justiça e Segurança Pública. O foco está na asfixia financeira ao crime organizado. O escritório é ligado à Secretaria Nacional de Segurança Pública. O secretário Chico Lucas explica que, na prática, aumenta a integração entre União, estados e municípios no combate ao crime.
14: A gente tem que ter essa proximidade com as forças de segurança estaduais, com as forças federais que estão localizadas em São Paulo e com todos os membros desse arranjo produtivo, o sistema financeiro, os empresários, para justamente ter mais efetividade.
3: O primeiro escritório foi inaugurado aqui em São Paulo, O segundo vai ser no Rio de Janeiro na próxima sexta-feira e também na cidade de Foz do Iguaçu, no Paraná, região da Tríplice Fronteira. Os escritórios integram o programa Brasil contra o Crime Organizado. O programa já causou prejuízos de 3 bilhões de reais às organizações criminosas e já prendeu mais de 18.800 pessoas. O ministro da Justiça e Segurança Pública, Wellington César Lima e Silva, destaca que, com o plano, o combate ao crime organizado ganha um rumo ainda mais estratégico.
15: O importante é aumentar o volume de dados, ter esse diagnóstico cada vez mais detalhado e refinar as estratégias através da cooperação. Nós estamos realizando uma operação nacional e duas operações regionais todos os meses e vamos continuar assim até o final do ano.
3: Em menos de 2 meses de programa, o país registrou quedas nos crimes violentos e patrimoniais. Entre maio desse ano e maio de 2025, os homicídios dolosos caíram mais de 17%. Os latrocínios, mais de 14%. O roubo de carga recuou quase 32%. E o de veículos, 26%. Reportagem Vanessa Casalino.
1: Levar informações e conteúdo das emissoras públicas para todos os cantos do Brasil.
2: Com esse objetivo, o programa Brasil Digital tem ampliado o número de municípios beneficiados com a chegada do sinal.
1: Já foram instaladas mais de 50 estações de transmissão e até o fim do ano serão mais 75.
5: Mais de 10 milhões de pessoas já foram beneficiadas pelo programa Brasil Digital, que amplia o acesso da população brasileira à TV pública por meio de sinal digital aberto e gratuito. Segundo o balanço apresentado pelo Ministério das Comunicações, pela Anatel e pela empresa Brasil de Comunicação, a EBC, já foram instaladas 55 estações de transmissão pelo país, ampliando a cobertura para 147 municípios. Para o segundo semestre, a meta é instalar outras 75 estações. O ministro das Comunicações, Frederico Siqueira, destacou que o programa é uma prioridade do governo federal e falou sobre as vantagens de levar o sinal a mais municípios.
16: A gente precisa e precisava ampliar a capilaridade da comunicação pública nas áreas mais remotas do nosso país. E para esse ano, mais 75 estações na prioridade e com certeza a gente terá sucesso na execução até o final do ano. Em cada localidade atendida, a população ganha mais qualidade de imagem, estabilidade do sinal e acesso a um conteúdo público de qualidade.
5: As estações entregues até agora estão distribuídas por todas as regiões do país. O Norte e o Nordeste concentram 14 instalações cada. O Sudeste contabiliza 11 estações, seguido pelas regiões Sul, com 10, e Centro-Oeste, com 6. Para a presidente da empresa Brasil de Comunicação, Antônia Pellegrino, o programa leva mais cidadania aos brasileiros.
17: Esse evento marca um balanço do Brasil Digital, um programa vitorioso e também um marco da maior expansão de sinal da comunicação pública que já tivemos no país. Cultura, informação de qualidade e cidadania para milhares de brasileiros. Esse é o sentido do Brasil Digital, ampliar o alcance do sinal, mas com isso aumentar o alcance da cidadania.
5: Com investimento de 208 milhões de reais do novo PAC e do leilão do 4G, o programa Brasil Digital é viabilizado por meio de parcerias com instituições públicas nos municípios. Com isso, a população passa a ter acesso gratuito a canais como Canal Gov, TV Brasil, Canal Educação, Canal Saúde, além da TV Câmara, TV Senado, TV Assembleia e onde houver canais das câmaras municipais. Reportagem Márcia Fernandes.
2: Jornalistas, influenciadores estiveram hoje na sede da empresa Brasil de Comunicação, em Brasília, para saber mais sobre a implementação da TV 3.0.
1: O encontro foi transmitido em uma live com participação da diretora-presidente da EBC, Antônia Pellegrino, e do secretário de Políticas Digitais da Secretaria de Comunicação Social da Presidência da República, João Brant.
2: A nova geração da televisão aberta, também conhecida como DTV+, terá mais qualidade de som e imagem, interatividade e integração integração à internet.
1: A EBC, definida como operadora da chamada plataforma comum da DTV+, é responsável por administrar a infraestrutura compartilhada, que vai permitir a oferta de aplicativos, serviços interativos e recursos digitais.
2: E a gente vai continuar falando de acesso à comunicação, dessa vez para quem vive no norte do país.
1: Um dos desafios para chegar a algumas localidades na região são florestas densas e grandes distâncias do território.
2: A saída para superar esses obstáculos foi o uso de cabos que passam por baixo dos rios.
1: Esse é o programa Norte Conectado. A maior rede de infovias subfluviais do mundo já beneficia mais de 6 milhões de pessoas na região.
18: O programa Norte Conectado prevê 9 infovias, com 13 mil quilômetros de cabos de fibra ótica instalados no fundo dos rios amazônicos. Quando concluído, vai conectar 70 localidades em 6 estados: Acre, Amapá, Amazonas, Pará, Rondônia e Roraima. Antes da chegada do programa, quase metade dessas áreas ainda não tinha acesso à internet de alta velocidade. Com investimento de R$1,3 bilhão, por meio do novo PAC, 6 infovias já foram concluídas e outras 3 estão em implantação. A expectativa é de beneficiar cerca de 7,5 milhões de pessoas. Para quem vive na região, a conexão de internet representa novas possibilidades de acesso a serviços e educação. É o que conta Alzanir Fernandes Pinto, da comunidade indígena Filadélfia, de Benjamin Constant, no Amazonas.
19: Antes de a gente ter internet, a gente tinha que se deslocar daqui da nossa comunidade para a cidade para ter acesso. A gente alugava 1 hora, 2 horas e fazia os trabalhos da nossa aula, da universidade.
18: Além de conectar moradores, o Norte Conectado já disponibilizou mais de 900 pontos de acesso para escolas, unidades de saúde, órgãos públicos e espaços de inclusão digital. O ministro das Comunicações, Frederico de Siqueira Filho, destacou que a expansão da conectividade ajuda a reduzir desigualdades e fortalece a infraestrutura digital do país.
20: É o quanto a gente consegue impactar a vida das pessoas quando a gente aumenta a conectividade, né? Quando a gente instala uma antena de telefonia móvel, quando a gente conecta uma escola, quando a gente liga uma infovia, a gente está fazendo parte dessa grande integração de estratégia de inclusão digital do nosso país, mobilizando jovens, idosos e adultos.
18: Outra entrega do Ministério das Comunicações é a rede privativa de comunicação da Administração Pública Federal, uma estrutura que não usa o acesso comercial e assim garante mais segurança no compartilhamento de informações do governo. Reportagem Luciana Colares de Holanda.
2: Para rastrear embarcações, combater a pesca ilegal e principalmente atuar na segurança e preservação da vida dos pescadores, foi lançada uma sala de monitoramento em tempo real das vidas humanas no mar.
1: O acompanhamento permite uma resposta rápida em caso de emergências.
2: E dá mais transparência às ações do governo de combate à pesca ilegal, por exemplo. Foi o que destacou o ministro da Pesca e Aquicultura, Edipo Araújo.
21: Essa sala, ela é inédita, mostra o compromisso, né, do governo do Brasil com transparência, geração de dados e informações, mas também o compromisso do Brasil de combater a pesca ilegal, não reportada e não regulamentada. Uma infraestrutura para conduzir todos os processos e ferramentas de monitoramento e controle. É o governo do Brasil trabalhando em prol do fortalecimento, mas do desenvolvimento sustentável da pesca brasileira.
1: A entrega faz parte das comemorações da Semana Nacional de Promoção da Pesca Artesanal, celebrada esta semana.
2: Mas mais autonomia econômica para as mulheres no campo.
1: Com o novo Plano Safra da Agricultura Familiar lançado nesta terça-feira, as produtoras rurais passam a contar com juros mais baixos no Programa Nacional de Fortalecimento da Agricultura Familiar.
2: O valor foi reduzido de 3% para 2% ao ano, com um limite de financiamento de até R$100 mil.
1: Com isso, o governo quer garantir melhores condições às agricultoras para ampliar a produção de alimentos à mesa dos brasileiros.
2: A ministra do Desenvolvimento Agrário e Agricultura Familiar, Fernanda Machiavelli, destacou o avanço da participação das mulheres no acesso ao crédito rural durante o programa Bom Dia Ministra, produzido pela empresa Brasil de Comunicação.
0: Hoje, eu tenho a alegria de dizer que nós, as mulheres, já são mais de 50%, 55% dos contratos que acontecem no microcrédito. Que nós já somos 40% do volume de crédito total do Pronaf e que nós dobramos o volume de crédito desde 2023 para cá, que chega para as mulheres. Mas a gente quer mais, a gente quer avançar mais, porque nós queremos que as mulheres tenham autonomia econômica.
1: A ministra do Desenvolvimento Agrário destacou ainda a ampliação do acesso ao crédito para a juventude rural.
2: Agora, o limite passou de R$8 mil para R$16 mil, no caso de dois jovens da mesma família acessando o financiamento.
1: Para ter acesso ao crédito, é preciso ter o Cadastro Nacional na Agricultura Familiar e entrar em contato com o órgão de assistência técnica e extensão rural do seu estado.
2: Meses após o lançamento, o Mac Livros atingiu 1 milhão de usuários.
1: O Mac Livros é uma plataforma que funciona como uma biblioteca digital.
2: E funciona como uma biblioteca mesmo. Você pode alugar o livro por 14 dias e renovar pelo mesmo período. Tudo isso de graça.
1: A ferramenta foi atualizada com obras em espanhol e inglês. E com isso é possível acessar 25 mil obras nacionais e internacionais.
4: O Ministério da Educação ampliou o acervo do Mac Livros com a disponibilização de obras em versões originais em inglês e espanhol. Ao todo, foram incorporadas 7.832 publicações. Entre os autores disponíveis em inglês estão William Shakespeare e Virginia Woolf. Já em espanhol, os leitores poderão acessar obras de escritores como Gabriel Garcia Marques, Frederico Garcia Lorca e Teresa Orbegoso. A atualização também traz novos títulos em português de diferentes gêneros publicados por editoras como Fósforo, Peirópolis e Ciranda. Com a atualização, o Mac Livros passa a ter 17.610 obras em português, 6.468 em inglês e 2.724 em espanhol, ampliando o acesso gratuito dos brasileiros a diferentes tradições literárias e culturais. A novidade ainda fortalece a experiência de aprendizagem oferecida por outra ferramenta, o Mac Idiomas, uma plataforma do Ministério da Educação, disponível em versão web e aplicativo voltada ao ensino gratuito de inglês e espanhol. Atualmente, o Mac Idiomas reúne mais de 212 mil usuários ativos e oferece cursos do nível básico ao avançado. Reportagem Júlio César de Oliveira.
2: Para acessar a plataforma de leitura, basta ir no aplicativo Mac Livros ou no endereço maclivros.mec.gov.br. Mac Livros, MSC Livros.mec.gov.br.
1: Inaugurada a primeira Casa da Igualdade Racial na cidade de Itabira, em Minas Gerais.
2: A cidade possui mais de 70% da população negra e agora passa a contar com apoio psicológico, social e jurídico a vítimas de crimes raciais, além de incentivar o desenvolvimento pessoal e profissional.
1: Além de Minas Gerais, o Rio de Janeiro, Ceará, Rio Grande do Sul e Bahia já contam com Casas da Igualdade Racial.
2: E o governo do Brasil quer ampliar esse número. Está aberto até 15 de julho o prazo para que os estados e municípios participem do edital de chamamento público para os novos espaços.
1: Os critérios para participar podem ser conferidos no portal do Ministério da Igualdade Racial em gov.br/igualdade-racial.
2: E essas foram as notícias do governo do Brasil.
1: Uma realização da Secretaria de Comunicação Social da Presidência da República.
2: Com produção da empresa Brasil de Comunicação.
1: Fique agora com o Minuto do TCU. Em seguida, as notícias do Poder Judiciário e do Congresso Nacional. Boa noite.
2: Boa noite, até amanhã.
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8: STF encerra primeiro semestre com mais de 11 mil decisões colegiadas.
23: STJ realiza sessão de encerramento do semestre e apresenta balanço de desempenho da corte.
8: Justiça do Trabalho realiza audiência pública e estabelece metas para 2027.
23: Boa noite, eu sou Marcela Luiz.
8: E eu sou Walter Lima.
23: O Supremo Tribunal Federal encerrou o primeiro semestre com mais de 11 mil decisões colegiadas.
8: O ministro Edson Fachin apresentou o balanço das atividades e reafirmou o compromisso da corte com a transparência, independência e pluralidade. Carolina Chaves.
24: Segundo Edson Fachin, a corte encerrou o período com os seguintes números: mais de 43 mil processos julgados, integrando quase 60 mil decisões, 11 mil decisões do colegiado do tribunal, 27 novos temas de repercussão geral analisados, o que liberou mais de 42 mil processos que aguardavam um entendimento. Edson Fachin reafirmou o compromisso com a transparência, com os julgamentos de repercussão geral e com o aperfeiçoamento da gestão.
25: Esta corte trabalhou e muito em favor do Brasil, do Estado de Direito e da democracia. Estamos sempre juntos na defesa do interesse institucional. Compreensões distintas de fatos e processos, e elas existem, como é próprio de uma corte plural independente, são expressões de saúde institucional e não de fraqueza. O diálogo entre diferentes perspectivas jurídicas é o que confere legitimidade às nossas decisões e profundidade à nossa jurisprudência.
23: O STJ também encerrou o semestre hoje, apresentando o balanço de julgados no período.
8: A sessão da Corte Especial foi conduzida pelo ministro Herman Benjamin, presidente do tribunal. Fátima Uchoa.
26: Na sessão de encerramento do primeiro semestre, o presidente do STJ, ministro Herman Benjamin, apontou um recorde de 260.220 processos recebidos no período, sendo quase 25 mil a mais do que de janeiro a junho do ano passado. Ele manifestou preocupação com o crescimento contínuo da demanda processual.
27: Os números são preocupantes. Nós já estávamos inviabilizados o ano passado e a curva da inviabilização continua ascendente.
26: O STJ julgou 291.280 processos. O número de julgamentos chega a 414.248 quando considerados agravos internos, agravos regimentais e embargos de declaração, e baixou 265.516. Os dados correspondem à média de cerca de 7 decisões por minuto para cada ministro.
23: Tribunal Superior Eleitoral faz balanço dos julgamentos e da preparação para as eleições 2026.
8: A sessão foi conduzida pelo ministro Cássio Nunes, presidente do TSE. Fábio Ruas.
28: O ministro Cássio Nunes Marques destacou que neste semestre o TSE realizou 88 sessões de julgamento. Foram 1.656 processos, sendo 336 em sessões presenciais e 1.320 virtuais. O TSE ainda lançou o Manual do Eleitor, com linguagem acessível e que vai ser traduzido para línguas indígenas.
23: Justiça do Trabalho realiza audiência pública e estabelece metas para 2027.
3: A proposta é aprimorar os serviços da Justiça do Trabalho. Mila Amaral.
9: Esse foi o assunto discutido hoje na audiência pública durante o debate realizado de forma online. Também foram estabelecidas as metas nacionais do TST para 2027, que aliás foram firmadas com o apoio da sociedade. Por exemplo, na consulta pública feita pelo TST, as pessoas pediram que aumente o número de processos julgados pelo tribunal, dando prioridade aos mais antigos, o estímulo à inovação no judiciário e pediram também para estabelecer o trabalho decente. O próximo passo agora é encaminhar essas demandas para o CNJ e, a partir da aprovação, colocá-las em prática.
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23: Uma boa noite.
3: E até amanhã.
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11: Eu sou Paula Groba.
12: E eu sou Humberto Pinheiro.
11: E estes são os destaques de hoje do Jornal do Senado, que começa agora.
12: Debate sobre o fim da jornada 6x1 divide opiniões no Senado.
11: Avança projeto que torna crime submeter pessoa indefesa à prostituição.
12: Comissão aprova a autorização para servidor público atuar como MEI.
11: Boa noite.
12: Boa noite.
11: Representantes do governo, dos empresários e dos trabalhadores participaram no plenário do Senado de um debate sobre a proposta de emenda à Constituição que acaba com a jornada de trabalho 6x1.
12: Opiniões a favor e contrárias estiveram no debate, que teve participação de centrais sindicais e da Federação das Indústrias de São Paulo. A reportagem é de Márcio Maturana.
13: O presidente da Federação das Indústrias de São Paulo, Paulo Scaff, disse ver motivações eleitorais para a aprovação da proposta neste momento e foi respondido pela líder do governo no Senado, Tereza Leitão, do PT de Pernambuco.
14: Me desculpe, doutor Paulo, a PEC foi protocolada em 2019. Não é uma PEC boca de urna.
13: Já o senador Jaime Bagatoli, do PL de Rondônia, criticou a proposta e citou a Argentina como exemplo a seguir.
15: Na Argentina, pode-se trabalhar até 12 horas por dia, não passando das 48 horas semanais. É isso que precisamos ter para nós avançarmos no Brasil.
13: O senador Rogério Carvalho, do PT de Sergipe, disse que a redução da jornada é uma questão civilizatória.
15: Essas 44 horas estão reservadas para os que ganham menos, para os que têm mais tempo de deslocamento, menos tempo de vida, portanto, pelo amor de Deus, é muita insensibilidade.
13: Para o líder da oposição no Senado, Rogério Marinho, do PL do Rio Grande do Norte, a jornada de trabalho deve ser negociada entre patrão e empregado.
16: A questão da preponderância do que é negociado sobre o legislado, justamente para fortalecer os sindicatos laborais.
13: A sessão foi presidida pelos senadores Laércio Oliveira, do PP de Sergipe, e Paulo Paim, do PT do Rio Grande do Sul.
11: Antes da sessão de debate sobre o fim da escala 6x1, o presidente do Senado, Davi Alcolumbre, se reuniu com parlamentares e líderes de centrais sindicais para discutir a proposta de emenda à Constituição que reduz a jornada de trabalho. O presidente da Central Única dos Trabalhadores, Sérgio Nobre, classificou como excelente a reunião com o Alcolumbre e afirmou esperar que a proposta tenha tramitação célere no Senado.
12: Já a líder do governo, senadora Tereza Leitão, do PT de Pernambuco, destacou que o calendário de votação do texto não tem caráter eleitoral e que os próximos passos serão definidos ao longo da discussão na casa. A proposta de redução da jornada de trabalho já foi aprovada pela Câmara dos Deputados e aguarda análise dos senadores.
26: pessoas sem condições de compreender o que acontece ou de oferecer resistência poderão ter proteção mais ampla contra a exploração sexual.
12: A Comissão de Direitos Humanos do Senado aprovou um projeto que aumenta a pena para o crime de exploração sexual de pessoas vulneráveis e prevê punição mais rigorosa quando o autor for um familiar ou tiver relação de confiança com a vítima. Repórter Rodrigo Rezende.
0: Submeter, induzir ou atrair para prostituição ou qualquer outra forma de exploração sexual pessoas vulneráveis que não tenham necessário discernimento sobre o ato pode levar à prisão de até 16 anos. Esse é o objetivo de projeto aprovado pela Comissão de Direitos Humanos. A autora da proposta, senadora Jussara Lima, do PSD do Piauí, afirma que a medida busca ampliar o escopo previsto no Código Penal, que já incluía crianças e enfermos. E a ideia é dar ainda mais segurança aos diversos grupos vulneráveis no país.
1: O projeto, ele tipifica o crime de submissão à prostituição ou a outras formas de exploração sexual, inclusive nos casos em que a vítima, por qualquer outro motivo, ela não tenha condições de oferecer resistência. A medida busca preencher uma lacuna na legislação brasileira, ampliando a responsabilização de criminosos que se aproveitam de vulnerabilidade das vítimas.
0: O projeto também eleva para até 12 anos a pena quando a vítima for coagida por alguém próximo a ela, como ressalta o relator do projeto, senador Rogério Carvalho, do PT de Sergipe.
4: Merece destaque a previsão de agravamento quando a coação é exercida contra a vítima ou seus familiares, alcançando seu grau máximo de reprovação quando perpetrada pelos próprios familiares ou pessoas do círculo íntimo da vítima.
0: A proposta segue para análise da Comissão de Constituição e Justiça.
26: E trabalhadores cadastrados no Programa de Famílias Acolhedoras poderão fazer jus a 3 dias de folga remunerada quando precisarem acolher criança ou adolescente em situação de vulnerabilidade.
12: É o que diz um projeto aprovado pela Comissão de Assuntos Sociais do Senado e que segue para a Câmara dos Deputados. Repórter Marcela Diniz.
5: Por decisão judicial, após um episódio de violência em casa, por exemplo, crianças e adolescentes podem ser encaminhados temporariamente para as chamadas famílias acolhedoras. São pessoas cadastradas e selecionadas pelo poder público para essa função. O acolhimento tem caráter transitório e não se confunde com a adoção por durar no máximo 1 ano e meio. O projeto aprovado no Senado concede ausência remunerada de 3 dias consecutivos ao trabalhador ou à trabalhadora que acolher criança ou adolescente em sua casa. O senador Flávio Arnes, do PSB do Paraná, defende esse tempo como forma de dar atenção integral àqueles meninos em situação de extrema vulnerabilidade.
17: A pessoa que está trabalhando tem que ter pelo menos um momento, que estamos colocando, de 3 dias para receber a criança, acolher, enquanto os trâmites judiciais acontecem também. E com isso, inclusive, dar contribuir para uma perspectiva nova de vida para a criança e para o adolescente.
5: O projeto é de autoria do senador Alan Rick, do Republicanos do Acre, e precisará passar pelo crivo da Câmara dos Deputados.
26: O Senado aprovou a adesão do Brasil a um acordo sobre comércio de aeronaves civis.
12: Um dos principais pontos do documento da Organização Mundial do Comércio é a eliminação de tarifas de importação para todos os aviões desse tipo e determinados produtos destinados ao setor. Repórter Pedro Pincer.
18: Além da eliminação de tarifas, o acordo sobre o comércio de aeronaves civis trata da redução de barreiras não tarifárias, das decisões de compra de aeronaves civis, dos subsídios à exportação e de regras para evitar restrições comerciais incompatíveis com o comércio internacional. Para o relator, senador Nelsinho Trade, do PSD de Mato Grosso do Sul, o texto favorece a indústria aeronáutica brasileira e o sistema de transporte aéreo.
19: Podemos agregar ao contexto descrito circunstância de que o Brasil passará a participar de maneira plena e em igualdade de condições das deliberações do Comitê TCA, que cuida de temas relevantes para a aviação civil na esfera global. Isso inclui a aplicação do acordo a novos produtos do setor.
18: O comércio mundial anual dos produtos cobertos pelo documento alcança 3,73 trilhões de dólares em exportações e importações, considerando a média de 2018 a 2022. Os principais parceiros comerciais do Brasil nesse conjunto de produtos são Estados Unidos, China, Alemanha e Argentina. O texto segue agora para a promulgação.
26: E servidores públicos poderão ser microempreendedores individuais. É o que prevê um projeto aprovado na Comissão de Constituição e Justiça.
12: A proposta proíbe, no entanto, quem ocupa cargo em comissão ou exerça função de confiança de atuar como MEI. Repórter Bruno Lourenço.
2: A Comissão de Constituição e Justiça aprovou o projeto de lei que autoriza os funcionários públicos a se tornarem microempreendedores individuais. A legislação hoje veda a participação em gerência ou administração de sociedade privada e o comércio, exceto na qualidade de acionista ou cotista. O senador Esperidião Amin, do Progressistas de Santa Catarina, reforçou que as restrições impostas aos servidores públicos vão na contramão das necessidades do país de novos investimentos na economia.
6: Projeções indicam mudanças demográficas aceleradas devido ao envelhecimento da população, tornando essencial ampliar e não restringir o número de pessoas aptas a empreender para preservar o nível de desenvolvimento econômico nas próximas décadas. Vale destacar que a atividade dos servidores como MEI não prejudicará a administração pública. Já existem situações em que servidores acumulam cargos ou mantêm empregos privados.
2: Amin ressaltou ainda que a proposta traz salvaguardas para não causar prejuízos à administração pública, como o impedimento de que ocupantes de cargo em comissão e funções de confiança sejam MEIs. Se não houver recurso para a nova votação no plenário, a matéria poderá seguir diretamente para análise da Câmara dos Deputados.
12: Edição de Paula Groba e trabalhos técnicos de Eliseu Caires. O Jornal do Senado fica por aqui. Acompanhe agora as notícias da Câmara dos Deputados. Boa noite.
26: Boa noite e até amanhã.
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7: Câmara aprova a redução de benefícios fiscais para cacau importado.
8: Vai ao Senado proposta que protege o uso de emblemas da Cruz Vermelha.
7: Presidente da Câmara reforça apoio ao agronegócio.
8: Proposta discutida por deputados prevê número máximo de alunos em sala.
7: Boa noite. A Câmara aprovou medida provisória que reduz benefícios fiscais sobre cacau importado. O repórter Antônio Vital explica a questão.
20: O plenário da Câmara aprovou a medida provisória que reduz o prazo de isenção de tributo sobre o cacau importado, utilizado como insumo em produtos como chocolate exportado pelo Brasil. Hoje, o cacau inteiro ou partido, bruto ou torrado, comprado de outros países, paga menos IPI, PIS/PASEP e COFINS. Essa operação, quando o produto importado é depois usado como insumo de produtos industrializados, é conhecida como drawback. No caso do cacau, até a edição da medida provisória, em março, essas isenções e reduções de tributos valiam por até 2 anos. Com a medida, passam a valer por apenas 6 meses, com possibilidade de renovação a critério do Ministério do Desenvolvimento, Indústria, Comércio e Serviços. Isso significa que empresas que exportam produtos fabricados com cacau estrangeiro terão prazo menor para usufruir de benefícios fiscais na importação da fruta. Ao editar a medida provisória, o governo argumentou que os produtores de cacau brasileiros serão beneficiados com um possível aumento de venda à indústria. Ficam de fora da redução do prazo de isenções a manteiga de cacau, o cacau em pó e o chocolate importados. A medida provisória foi criticada em plenário por deputados do Novo e do Missão. Para o deputado Kim Kataguiri, do Missão de São Paulo, reduzir benefícios fiscais para produtos que depois serão usados como insumo para exportações prejudica a indústria nacional.
21: O que a gente está falando é o seguinte: Brasil, exporte menos chocolate e exporte mais cacau. Agregue menos valor para a sua produção. Aquilo que mais se critica no desenvolvimento da nossa indústria. O raciocínio é muito simples. Se eu estou importando um produto, mas esse produto, na realidade, é para eu processar, agregar valor e exportar, eu tenho uma suspensão desses tributos porque eu estou agregando valor na indústria nacional. E o governo quer acabar com isso e enfraquecer a nossa indústria.
20: A medida provisória foi defendida por deputados da base do governo. Para a deputada Jandira Fegali, do PCdoB do Rio de Janeiro, os produtores brasileiros de cacau serão beneficiados.
24: Ela garante a proteção da produção nacional. O cacau é uma produção importante no Brasil, que não pode ser penalizada por prazos e questões tributárias. É importante que a gente proteja essa produção para não gerar crise no setor, particularmente na região do norte e do nordeste brasileiro.
20: A medida provisória que reduz o prazo de isenção de tributos sobre cacau importado, utilizado como insumo em produtos como chocolate exportado pelo Brasil, seguiu para análise do Senado. Da Rádio Câmara de Brasília, Antônio Vital.
3: Direitos Humanos.
9: Tabata Amaral, do PSB de São Paulo, defende a aprovação da urgência de projeto que criminaliza o ódio contra as mulheres. Relatora da matéria, a deputada alerta que a misoginia se organiza nas redes antes de aparecer nas agressões e nos casos de feminicídio.
14: Hoje existe uma verdadeira indústria do ódio que opera nas redes, que captura meninos muito jovens e os ensina a enxergar a mulher como inimiga, como objeto, como culpada. E o que nasce numa tela vira ameaça, vira assassinato. Chama isso pelo nome, misoginia, ódio às mulheres. Admitir que essa coisa tem contorno, que é concreta, que ela tem uma motivação e que deve ser punida. É um ato fundamental de proteção que uma sociedade deve oferecer para todas nós, começando pelas pequenas.
7: Tabata Amaral aponta que tem buscado apoio de diferentes bancadas para construir um texto capaz de unir parlamentares de todos os partidos. Ela pede que a Câmara aprove a urgência da proposta como forma de mostrar compromisso com o enfrentamento da violência contra mulheres.
9: Carol D'Artora, do PT do Paraná, também defende a aprovação do projeto que prevê penas para a misoginia. Segundo a parlamentar, a medida faz parte das políticas do governo de enfrentamento à violência e ao discurso de ódio contra as mulheres.
7: Na visão de Carol D'Artora, a criminalização da misoginia é uma forma de garantir maior proteção jurídica às mulheres, inclusive nos ambientes digitais. Para ela, a proposta amplia a participação feminina na política, na cultura, na ciência e em diversos espaços da sociedade.
9: E Lacir Bicalho, do Republicanos, destaca as conquistas femininas nas Forças de Segurança Pública de Minas Gerais ao celebrar a nomeação da Coronel Cleide Barcelos dos Reis Rodrigues, primeira mulher a assumir o comando-geral da PM do Estado em mais de 250 anos da corporação.
7: Ilacir Bicalho cumprimenta também a comandante-geral do Corpo de Bombeiros, Coronel Jordana de Oliveira Figueiras Daldegan, e a delegada-geral da Polícia Civil, Letícia Batista Camboja Reis. Ele conclama os homens a unirem suas forças às das mulheres na luta por uma sociedade mais justa e igualitária.
9: Benedita da Silva, do PT do Rio de Janeiro, acredita que a Copa do Mundo deveria promover a integração entre os povos. No entanto, a deputada destaca relatos de racismo, xenofobia e tratamento discriminatório contra jogadores, árbitros e jornalistas durante o torneio.
7: Segundo Benedita da Silva, eventos esportivos internacionais devem ser marcados pelo respeito, pela inclusão e pela igualdade de tratamento entre os participantes. Ela acredita que a omissão da FIFA, entidade responsável pela organização da competição, contribui para a manutenção dessas práticas.
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9: Saúde. A Câmara aprovou regras para proteger símbolos da Cruz Vermelha. A repórter Daniela Lessa acompanhou a votação.
22: A Câmara dos Deputados aprovou o projeto que protege o uso dos emblemas da Cruz Vermelha usados para identificar pessoas e transportes de saúde em situações de emergência e de conflito armado. O projeto busca adequar a legislação brasileira às convenções de Genebra e a protocolos internacionais já ratificados pelo Brasil. Pelo texto aprovado, os três símbolos da entidade passam a ter proteção legal. A imagem mais antiga é a da Cruz Vermelha. Outro símbolo reconhecido internacionalmente é o crescente vermelho, adotado em muitos países. O terceiro emblema é um losango vermelho em forma de cristal. Esses símbolos são usados para indicar proteção a equipes de saúde, hospitais, unidades sanitárias e meios de transporte para atendimento de feridos, doentes e náufragos. As denominações Cruz Vermelha, Crescente Vermelho e Cristal Vermelho também serão protegidas. A deputada Érica Cocai, do PT do Distrito Federal, defendeu a proposta, destacando o alcance mundial da Cruz Vermelha na defesa da vida.
1: É fundamental porque é uma instituição que trabalha com um princípio humanitário. É uma instituição que está em por volta de 190 países fazendo esta função. E muitas vezes em momentos de calamidade, em momentos de guerra, a Cruz Vermelha, ela tem uma possibilidade ou uma atuação para defender sempre a vida.
22: Ao defender a aprovação, a deputada Adriana Ventura, do Novo de São Paulo, argumentou que esses símbolos não devem ser usados de forma comercial para evitar enganos em situações de atendimento de emergência.
4: O que esse projeto faz é internalizar obrigações internacionais que já foram assumidas pelo Brasil, e isso também faz com que não tenha uso comercial indevido para que entidades humanitárias legítimas não tenham confusão.
22: O Serviço de Saúde das Forças Armadas poderá usar a Cruz Vermelha sobre fundo branco para identificar seu pessoal, suas unidades e seus transportes sanitários. Profissionais de saúde civis, hospitais e transportes civis também poderão usar o emblema, desde que tenham autorização. A proposta proíbe o registro de associações, empresas, marcas, desenhos ou modelos industriais que usem indevidamente os emblemas ou as denominações protegidas pela lei. Quem reproduzir ou imitar esse símbolo sem autorização poderá ser punido com detenção de 1 a 3 meses ou multa.

0: pacientes de maneira deliberada.
1: Marangoni exige providências da Agência Nacional de Saúde Suplementar diante dessas denúncias. O parlamentar reforça que cabe à ANS fiscalizar irregularidades e proteger os beneficiários.
2: Relações Exteriores.
0: Bom Gás, do PT do Rio Grande do Sul, denuncia uma suposta ofensa à soberania nacional por parte de lideranças da oposição que teriam oferecido colocar uma equipe de transição à disposição de governos estrangeiros, caso vençam a próxima eleição presidencial.
1: Bom Gás ressalta que a proposta revelada por autoridades externas prevê o compartilhamento de informações estratégicas e diretrizes governamentais com uma potência internacional. O congressista avalia a possibilidade como o mais ultrajante golpe contra os 203 anos de independência do Brasil.
2: Eleições.
0: Aloísio Mendes, do Republicanos do Maranhão, denuncia o uso político do Judiciário Estadual para perseguir e barrar candidaturas de opositores, citando como exemplo casos de pré-candidatos de seu partido condenados em tempo recorde a penas desproporcionais aos supostos crimes cometidos.
1: Aloísio Mendes afirma que lideranças do Republicanos estão reunindo provas para acionar o Conselho Nacional de Justiça contra os envolvidos nos casos e recorrer às instâncias superiores para reverter sentenças, garantindo as pré-candidaturas prejudicadas.
2: Presidência.
0: O presidente da Câmara reforçou o compromisso dos deputados com políticas voltadas ao agronegócio. O repórter Luiz Gustavo Xavier acompanhou o evento no Planalto.
3: O presidente da Câmara, Hugo Mota, reforçou o apoio dos parlamentares à agenda e às pautas de interesse do agronegócio no país. Ele participou do lançamento do Plano Safra 2026-2027 no Palácio do Planalto, que prevê o aporte de R$ 525 bilhões para o setor. O deputado afirmou que a Câmara está sempre de portas abertas a todas as propostas em defesa do agronegócio e nunca faltou aos projetos de interesse do setor.
4: É uma tarefa hercúlea de manter o equilíbrio fiscal tão necessário para o crescimento econômico, aliado à priorização de políticas como essa, que também são fundamentais para o país. Que esse é o grande fiel da balança que nós temos que perseguir. Nós do Congresso Nacional, o Poder Executivo, também o Poder Judiciário, que é termos a real noção de que precisamos sempre levar em consideração aquilo que deve ser priorizado como política pública para o nosso país.
3: Para Hugo Mota, todo o esforço do governo e do Ministério da Agricultura para renovar a política pública demonstra a importância do agronegócio para o nosso país. O presidente destacou a importância do setor na geração de emprego, de renda e na composição do Produto Interno Bruto brasileiro. Da Rádio Câmara de Brasília, Luiz Gustavo Xavier.
2: Economia.
1: Valmir Assunção, do PT da Bahia, destaca a importância do lançamento do Plano Safra da Agricultura Familiar para os pequenos agricultores, assentados, quilombolas, indígenas e povos tradicionais. Ele lembra que esses segmentos produzem grande parte dos alimentos que chegam à população.
0: Valmir Assunção aponta que o Plano Safra fortalece a reforma agrária e amplia as condições de produção no campo. Ele parabeniza o Ministério do Desenvolvimento Agrário pela construção do plano voltado para agricultores de todo o Brasil.
1: De acordo com Luiz Lima, do Novo do Rio de Janeiro, a inflação dos últimos meses reduziu o poder de compra da população. O parlamentar relata o caso de um casal de idosos que, segundo ele, precisou abrir mão de uma das refeições do dia por causa do alto custo dos alimentos.
0: Luiz Lima também cita dados sobre o patrimônio da população para sustentar que o Brasil enfrenta perda de renda e de capacidade econômica. Ele atribui esse cenário às políticas adotadas pelo governo federal.
2: Educação.
1: A Comissão de Educação discutiu uma proposta que estabelece a lotação máxima de salas de aula. O repórter Luiz Cláudio Canuto nos conta como foi.
5: Um projeto em discussão na Câmara estabelece limites para o número de estudantes por turma na educação básica. O assunto foi discutido pela Comissão de Educação em audiência pública com representantes do Ministério da Educação, de dirigentes municipais de educação e outros setores envolvidos no assunto. Segundo a coordenadora de formação do Ministério, Leda Regina Bittencourt,

0: Desde 2006, existem teses que mostram que a quantidade de estudantes influencia na qualidade da aprendizagem. E há um estudo da OCDE, um fórum que reúne países ricos focados em promover políticas públicas de desenvolvimento, que aponta o número de 23 alunos por sala como a quantidade ideal. Uma resolução do Conselho Nacional de Educação de 2024 estabelece o número de crianças que deve haver por turma. Para bebês de 0 a 12 meses, são 5 por turma. De 12 a 24 meses, 8. De 25 a 36 meses, 12 crianças por sala. De 37 a 48 meses, 18 por turma. E 20 crianças de 4 e 5 anos de idade por sala de aula. Já o projeto de lei em discussão na Câmara estabelece o número máximo de 5 crianças por berçário, 10 no maternal, 15 por sala na pré-escola, 20 nos anos iniciais da educação fundamental, 25 nos anos finais e 30 no ensino médio. No ensino de jovens e adultos, o número de alunos por sala de aula no ensino fundamental seria de 20 e de 25 no ensino médio. Na educação especial, o limite máximo viria por regulamento. O debate atendeu ao pedido do deputado Tarcísio Mota, do PSOL do Rio de Janeiro, que é autor do projeto que estabelece parâmetros para a composição de turmas nas diferentes etapas e modalidades da educação básica. Ele presidiu o debate e deixou claro que o projeto deve se adequar às diretrizes estabelecidas pelo Conselho Nacional de Educação. Outros temas destacados por ele foram a criação de critérios de reduzir números de alunos por turma na educação especial e também a prioridade a turmas com professores com deficiência.
1: É claro que esse nível de aprimoramento a gente vai guardar aqui e apresentar tão logo o projeto tenha relatoria, para que o relator possa apresentar, quem sabe, inclusive no âmbito da Comissão de Educação, um primeiro parecer sobre isso.
0: O projeto acaba de ser apresentado e ainda deve ser juntado a outras propostas em análise na Câmara para votação em conjunto. Da Rádio Câmara de Brasília, Luiz Cláudio Canuto.
2: Desenvolvimento Regional.
3: Daniel Almeida, do PCdoB, destaca a agenda do governo federal na Bahia, com entregas e investimentos em saúde, infraestrutura e cultura. Ele reforça a importância da parceria com o Executivo Estadual e com os municípios na ampliação dos serviços públicos à população.
4: Daniel Almeida destaca a entrega do Hospital Regional de Alagoinhas, a retomada da obra da Ponte Salvador Itaparica e a recuperação do Teatro Castro Alves. Ele avalia que as iniciativas fortalecem o SUS, a mobilidade regional e a preservação do patrimônio cultural da Bahia.
3: Hildo Rocha, do MDB do Maranhão, destaca o início da construção de condomínio com 384 apartamentos para famílias de Açailândia, como parte do Minha Casa Minha Vida. Ele assinala que as unidades contam com infraestrutura de lazer, estacionamento e sistema de segurança.
4: Hildo Rocha também ressalta a autorização de R$ 59 milhões de reais para conter erosões que atingem casas em Açailândia. Ele explica que a obra, executada pelo governo estadual com recursos do PAC, prevê a recuperação das áreas degradadas para uso da população.
2: Cultura.
3: João Daniel, do PT de Sergipe, destaca a força das festas juninas como expressão da cultura popular do Nordeste. O deputado ressalta que as celebrações mobilizam comunidades em todos os estados da região, valorizando as tradições mantidas pela população nos municípios.
4: João Daniel afirma que destinou cerca de R$ 1 milhão para apoiar a cultura junina no município de Estância. Ele afirma que essas manifestações fortalecem a identidade cultural de Sergipe ao reunir arte, memória e participação popular.
3: Termina agora o jornal Câmara dos Deputados, produzido pela Rádio Câmara, com trabalhos técnicos de Everson Urani e apresentação de José Carlos Andrade e Paula Bittar. Boa noite.
4: Uma ótima noite. A Voz do Brasil volta amanhã.
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22:07. 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
1: 22 horas e 26 minutos.
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1: 22 horas e 44 minutos.
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0: 23:01.
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1: 23 horas e 18 minutos.
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1: 23 horas e 37 minutos.
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0: Diego, Vitor Hugo.
1: Obrigado, Bruno e Marrone, por aceitar o convite e cantar essa roda linda com a gente.
2: Alô, meninos, sucesso pra vocês.
1: Ô, moçada.
3: Obrigado a vocês, viu?
0: Muito obrigado.
3: Obrigado mesmo.
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0: Muito obrigado.
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0: Obrigado, gente. Um beijo no coração de vocês. Obrigado por terem vindo.
1: Muito obrigado. Um grande beijo.
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0: Obrigado, chefe!
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Demorou, mas chegou, hein, companheiro? Até.

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siga tranquilamente, entre a inquietude e a pressa, lembrando-se de que há sempre paz no silêncio. Tanto quanto possível, sem humilhar-se, viva em harmonia com todos os que o cercam. Fale a sua verdade mansa e claramente, e ouça dos outros, mesmo a dos insensatos e ignorantes. Eles também têm sua própria história. Evite as pessoas agressivas e transtornadas. Elas afligem o nosso espírito. Se você se comparar com os outros,

Viva intensamente o que já pôde realizar. Mantenha-se interessado em seu trabalho, ainda que humilde. Ele é o que de real existe ao longo de todo o tempo. Seja cauteloso nos negócios, porque o mundo está cheio de astúcias. Mas não caia na descrença. A virtude existirá sempre. Muita gente luta por altos ideais. E em toda parte, a vida está cheia de heroísmo. Seja você mesmo. Principalmente, não simule afeição, nem seja descrente do amor. Porque mesmo diante de tanta aridez e desencanto, ele é tão perene quanto a relva. Aceite com carinho o conselho dos mais velhos, mas também seja compreensivo aos impulsos inovadores da juventude. Alimente a força do espírito, que o protegerá no infortúnio inesperado. Mas não se desespere com perigos imaginários. Muitos temores nascem do cansaço e da solidão. E a despeito de uma disciplina rigorosa, seja gentil para consigo mesmo. Você é filho do universo, irmão das estrelas e árvores. Você merece estar aqui. E mesmo se você não pode perceber,

portanto, esteja em paz com Deus, como quer que você o conceba. E quaisquer que sejam seus trabalhos e aspirações na fatigante jornada pela vida, mantenha-se em paz com sua própria alma. Acima da falsidade, dos desencantos e agruras, o mundo ainda é bonito. Seja prudente. Faça tudo

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1: Quinta-feira, nós teremos ainda momentos de maior nebulosidade, deve ter neblina e nevoeiro também. Se alguns pontos tiverem alguma precipitação, é apenas algum chuvisco, uma garoa, não passa disso. A quinta-feira vai ser interessante, porque vai ter uma queda de temperatura. Nós vamos começar o dia com temperatura já um pouco mais baixa do que hoje, e as máximas ocorrem, se não ocorrerem de madrugada e de manhã, elas ocorrem até o meio-dia, as máximas. Depois vai cair muita temperatura e as mínimas vão ocorrer na parte da noite. As projeções estão indicando para a região de Restinga Seca 3 graus de temperatura na noite de quinta-feira. Tá? Vai ter pontos aí com talvez as áreas mais ao sul até com temperatura inferior, ou seja, poderemos ter temperatura já na noite da quinta-feira, se é próxima de 0 grau em alguns pontos da região central. E para sexta-feira, que vai ser de tempo bom, nós vamos ter aí a madrugada e o amanhecer gelados. Aparece temperatura em torno de 0 grau para a região de Restinga Seca. Certamente vamos ter marcas negativas nas áreas mais ao sul, mais ao oeste, né? Vai ser um frio bem expressivo no estado como um todo e também na região de Restinga Seca. Então, sexta-feira tem previsão de geada para Restinga Seca, temperaturas inclusive em alguns pontos chegando ao redor de 0 grau.
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2: 5 horas e 19 minutos.
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0: 5h28.
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0: 5h41.
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0: 5:53.
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3: Jesus.
2: Bom dia, meus irmãos. Quinta-feira. Já estamos caminhando para o final de semana, mas vamos pedir, Senhor, livra da bebida, do alcoolismo, do tabagismo. Vamos fazer o sinal da cruz, sinal poderoso, em nome do Pai, do Filho, do Espírito Santo. Amém. Senhor Jesus, que dissestes ter vindo para trazer vida em plenitude. Obrigado, Senhor, pelo dom da vida. E no início deste dia te louvo e agradeço, Senhor. Mas nossa vida, Senhor, é marcada com muitos sinais de morte. Por isso, no início desta manhã queremos pedir: livra-nos, Senhor, de toda e qualquer dependência que possamos ter. Livra-nos, Senhor, da dependência do alcoolismo. Livra-nos, Senhor, da dependência do tabagismo. Livra-nos, Senhor, da dependência das drogas. E neste momento, coloque a sua vida, mas o nome de alguém que você sabe que precisa deste livramento, que precisa desta libertação. Senhor, nós colocamos este pedido no início do dia. Afastai para longe de nós e desta pessoa cujo nome rezamos todo perigo de recaída. Reveste, Senhor, com tua armadura. Impede, Senhor, que o mal se instale. Tire a dependência. Tire a compulsão no beber, no fumar, no se drogar. Liberta, Senhor, destas amarras. Senhor Jesus, que tudo pode, cujo poder é infinito, por intercessão de Nossa Senhora, dai-nos a graça desta libertação. E então, Senhor, te glorificaremos. Como fruto deste Pai Nosso, dai-nos um dia de paz, de serenidade e de liberdade interior. Pai Nosso, que estais no céu, santificado seja o vosso nome, venha a nós o vosso reino, seja feita a vossa vontade assim na terra como no céu. O pão nosso de cada dia nos dai hoje, perdoai as nossas ofensas, assim como nós perdoamos a quem nos tem ofendido. E não nos deixeis cair em tentação, mas livrai-nos do mal. Amém. Um dia abençoado para todos.
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5: Agora são 6 horas, 6 minutos.
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0: Olá, ouvintes, muito bom dia, 6 horas, 9 minutos, é o Olho Vivo iniciando a partir de agora no seu rádio, chegando com todos vocês nesta manhã, manhã de quinta-feira, hoje 2 de julho, aos que estão conosco pelo rádio, pelos demais meios que você acompanha a Rádio Integração, um bom dia Luiz Fernando Machado, conosco nos trabalhos de áudio, bom dia Norton Ávila aqui no estúdio.
1: Bom dia Rafael, bom dia Luiz Fernando, bom dia a todos os ouvintes da Rádio Integração, desejo de uma ótima quinta-feira a todos, esse tempo instável, a temperatura neste momento em Restinga Seca marcando 13 graus, uma garoa fina lá fora, choveu na madrugada, choveu fraco também na tardinha, na tarde de ontem, mas é assim o clima de hoje, mas logo mais muda esse tempo e logo mais também a gente traz a previsão completa para esta quinta-feira, para a previsão do tempo, mas desejando um bom dia a você ouvinte aqui da Rádio Integração.
0: 6 horas, 10 minutos, 6 e 10, o bom dia, em nome do nosso diretor Wilson Carlos Cirolini e a equipe da Integração que deseja uma excelente manhã, um excelente amanhecer a todos que estão conosco. 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
0: Agora são 6 horas, 11 minutos, 6 e 11, temperatura em Restinga Seca.
1: 13 graus a temperatura, convidando você a mandar seu recado, sua mensagem, o nosso WhatsApp, 3261-1270, é o WhatsApp aqui da Rádio Integração, estamos aguardando o seu recado aí, interagir conosco, participar do programa Olho Vivo desta quinta-feira, hoje 2 do mês de julho. Hoje é uma oportunidade para agradecer pelo dom da vida, pelo ar que respiramos, pelas pessoas que caminham ao nosso lado e por cada novo amanhecer. Mesmo diante dos desafios, sempre existe motivos para reconhecer as bênçãos que recebemos diariamente. Que a gratidão seja o primeiro sentimento do seu coração neste dia. Ao valorizar as pequenas conquistas, os momentos de paz e as chances de recomeçar, encontramos forças para seguir em frente com esperança, fé e confiança de que dias melhores sempre podem ser construídos. Desejamos que o seu dia seja repleto de luz, alegria e serenidade. Que você encontre motivos para sorrir, espalhe bondade por onde passar e nunca deixe de agradecer pela vida. Esse presente precioso que nos oferece a cada manhã uma nova chance de viver e de ser feliz. Com essa mensagem, iniciamos o programa Olho Vivo desta quinta-feira. Hoje, 2 do mês de julho, são 6 horas 13 minutos. Temperatura em 13 graus.
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4: Agora são 6 horas, 16 minutos, 6:16, você ligado com a Integração nesta manhã, manhã de quinta-feira, hoje dia 2 de julho.
5: A temperatura em Restinga Seca marca neste momento 13 graus, as temperaturas instável, cai uma garoa fininha, uma chuva bem fraquinha, uma garoa em alguns pontos mais fracos, outros nem chove, né? Tem só essa umidade, essa instabilidade que segue mais pela parte norte do estado do Rio Grande do Sul, no limite aí com o estado de Santa Catarina. E trazendo a previsão do tempo no oferecimento da Seletro, através da Metsul Meteorologia, hoje, quinta-feira, grande parte do estado estará coberto com nuvens de chuva e também garoa. Na região de Uruguaiana, na fronteira oeste, na fronteira ali com o Uruguai, no extremo sul também, porém, a previsão indica que, apesar da abundante nebulosidade, haverá abertura do céu aí dentre as nuvens, o sol podendo aparecer em alguns municípios, mas no finalzinho da tarde de hoje. Já o norte do estado segue com risco de chuva forte, também temporais isolados, com vento, inclusive ainda com a possibilidade de granizo. Estava acompanhando também imagens de satélite, muitas nuvens carregadas de chuva aí ainda cobrem a metade norte do estado do Rio Grande do Sul, bem ali com Santa Catarina. A previsão ainda de chuva forte para o dia de hoje. Mas aqui na região central do estado, essa fina garoa vai permanecer ainda pela parte da manhã, o tempo podendo melhorar um pouco mais à tarde. Temperatura 13 graus, não está tão baixa a temperatura neste amanhecer de quinta-feira, mas se prepare, né? O final da tarde, na madrugada de hoje, mas principalmente amanhã, pela parte da manhã, temperaturas muito, muito baixas, pois uma massa de ar polar começa a ingressar no território gaúcho a partir do dia de hoje, derrubando a temperatura. As mínimas ocorrem no final do dia e a tarde já será muito fria, em parte particularmente aí na fronteira oeste do estado, também ingressando aqui no centro e também no sul e parte da serra, com marcas aí abaixo dos 10 graus. Mas ao norte, perto de Santa Catarina, esfria mais pela parte da noite. Então, aqui para nossa região, para o dia de hoje, esse tempo mais instável é a garoa fina, mas vai parar, vai melhorar o tempo e o frio vem com tudo, né? Vai vir o frio pela parte da tarde e à noite, então se prepare aí, tire seu agasalho e deixe preparado, porque vai esfriar temperaturas abaixo dos 10 graus ainda na noite de hoje. 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
4: 6 horas, 19 minutos, 6:19, conosco, participando aqui via WhatsApp, manda aqui um bom dia a Norton, Rafael e a todos. Então vamos agradecer a vida e as chances e ser feliz. Aqui é o Ernesto Mariosi, lá na estrada da Timbaúva Formigueiro, ligado com a integração. Um abraço, Ernesto, obrigado aí pela sintonia, mandando seu bom dia também aqui pelo 3261-1270. Um bom dia a todos vocês que já estão iniciando o seu dia de trabalho. O Clóvis Machado também manda aqui um bom dia, bora trabalhar. Um bom trabalho a todos vocês, amigos aqui da cidade, do interior e de toda a região Norton, que estão conosco nesta manhã, hoje quinta, chegando aí o primeiro sextou amanhã do mês de julho, fim de semana também de Jogo do Brasil. E assim nós vamos aí para este mês de julho, sétimo mês deste 2026.
5: Isso aí, obrigado pelo contato de todos, né? Nosso WhatsApp é o 3261-1270, bom saber aí que você está acompanhando a nossa programação da localidade, quem está mandando o recado aí para interagir conosco, né? Mostrar a forte audiência aqui da Rádio Integração, não só a região central do estado e os diversos municípios. Rafael, inclusive eu falei na segunda-feira, né? Recebendo vídeos de amigos que circulavam aí, indo em direção a São Gabriel e pegando limpinho o sinal da integração em São Gabriel. Na última segunda-feira na estrada, o pessoal sintonizado e fizeram o vídeo, ainda mandando, ó, estamos acompanhando aqui em São Gabriel a programação. E não era pela internet, né? Era pelo o rádio mesmo, sinal do rádio. Então, obrigado pela audiência. O nosso WhatsApp é à disposição no 3261-1270. 13 graus a temperatura, o que é destaque hoje aqui no programa Olho Vivo. Teremos a participação ao vivo na programação logo mais, participação do Thiago Cocofaco. Ele que é o secretário da Agricultura, Desenvolvimento Econômico, também Meio Ambiente do município de Nova Palma, vai trazer então as diversas informações e ações da pasta realizadas nas últimas semanas, no último mês. Estará participando ao vivo aqui da programação na manhã de hoje, Thiago Cocofaco, ele de Nova Palma, secretário da Agricultura, Desenvolvimento Econômico e também Meio Ambiente.
4: Hoje também teremos no programa Norton um assunto relacionado ao Geoparque Quarta Colônia.
5: Isso, pois estarão também aqui conosco no estúdio para falar então da revalidação do selo da Unesco, que acontece nesse mês, iniciando aí próximo dia 15. Então hoje estará presente conosco aqui no estúdio a prefeita de Nova Palma e também que é coordenadora do Geoparque, a Jusemara Rossato, também Lucas Miquelon, prefeito de Pinhal Grande e presidente do Condesus, Consórcio de Desenvolvimento Sustentável da Quarta Colônia, também a presença da Eduarda Brum, ela que é diretora executiva do Geoparque Quarta Colônia, e Victor Maffini, que é o assessor administrativo do Geoparque. Essa comitiva estará hoje aqui então junto ao estúdio da Rádio Integração divulgando sobre a avaliação da Unesco. Dias 16, 17 e 18 é a avaliação. Os avaliadores chegam no dia 15, serão recepcionados em Porto Alegre, dia 15 em deslocamento aqui para a Quarta Colônia. Vem um avaliador da França e o outro avaliadora de Portugal, que estarão aí ficando 4, 5 dias aqui na nossa região e estarão visitando os diversos municípios que compõem o Quarta Colônia Geoparque Mundial da Unesco. É destaque, então, hoje aqui no programa Olho Vivo.
4: Assim como outras informações que você confere no decorrer desta manhã, quando são 6 horas 23 minutos, 6:23.
5: A participação também do Fabiano Cavalheiro, né? Ele que é integrante da Cotricel, a cooperativa tritícola CPS Limitada, traz informações no programa de hoje, trazendo as informações sobre o aprendiz cooperativo, as atividades que são realizadas, a formatura, enfim, vai trazer as informações também no programa de hoje.
4: Olho Vivo, 6 horas 23 minutos, 6:23, temperatura em Restinga Seca.
5: 13 graus é a temperatura.
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4: 6:28, 6:28, você está com a integração manhã de quinta-feira, manhã de tempo instável ainda, umidade presente neste amanhecer de temperatura, Norton?
5: Temperatura 13 graus, né? 13 graus a temperatura, mas como destacávamos na previsão do tempo, vai mudar a temperatura, né? Próximas horas aí, em especial aí pelo final da tarde de hoje, início da noite, vai baixar bem também a temperatura, razão dessa frente fria que está ingressando aqui no estado do Rio Grande do Sul. Então hoje, finalzinho da tarde, também amanhã vai ser um dia muito frio, então prepare o seu agasalho aí, porque vai esfriar.
4: E também aqui já participando e nesse embalo aí também da previsão do tempo, o amigo Ari Luca, seu Ari, que também participa sempre aqui informando, desejando seu bom dia, desejando uma ótima quinta-feira, 13 graus, choveu 6 milímetros, vem muito frio no final do dia e amanhã tempo bom com geada, segundo aqui seu Ari, diz que vai amanhecer branquinho de geada então amanhã. E assim estamos, né? Assim estaremos aguardando aí o frio, o friozão que vem pela frente. Também o bom dia aqui da Albertina, lá em Formigueiro, deseja um bom dia, amigos. Feliz quinta-feira. Sua participação que chega pelo 3261-1270. 3261-1270 é o WhatsApp aqui da Rádio Integração, recebendo seu recado nas manhãs aqui do programa Olho Vivo.
5: São 6 horas 30 minutos, temperatura então nos 13 graus de momento aqui em Restinga Seca, e destacando a Copa do Mundo, né? Mais uma rodada no dia de ontem, trazendo os resultados, pois tivemos ontem a Inglaterra contra o Congo, República Democrática do Congo, acabou vencendo a Inglaterra, venceu então ontem, acabou se classificando para a próxima fase. Também tivemos a Bélgica 3, Senegal 2, um jogo, e esse eu assisti, né, mas um jogo bem dramático, porque até os 41 minutos do segundo tempo, Senegal estava vencendo a Bélgica pelo placar de 2-0, questão ali de 2, 3 minutos, a Bélgica fez 2 gols, foi para a prorrogação, no instante final aí que já ia para os pênaltis, a Bélgica acabou fazendo mais um gol, venceu pelo placar de 3-2, classificado também para a próxima fase. E também o último jogo da noite, Estados Unidos 2, Bósnia 0, Estados Unidos também se classificando. Então, o que temos de momento a classificação, e destacando também hoje, né? A partir das 4 horas da tarde, horário de Brasília, a Espanha enfrenta a Áustria, 8 horas da noite, Portugal e Croácia, e à meia-noite, Suíça e Argélia são os confrontos do dia de hoje. E para as oitavas de final, já definido então quem irá se enfrentar, no domingo, dia 5, às 5 horas da tarde, Brasil e Noruega, e também no domingo, só que às 9 horas da noite, México e Inglaterra pelas oitavas de final. E também o Paraguai contra a França, aí no sábado, dia 4, às 6 horas da tarde, e também no sábado, às 2 horas da tarde, um pouco mais cedo, Canadá e Marrocos também se enfrentam não no sábado, já são os confrontos definidos das oitavas de final, para então iniciar nesse final de semana, já no sábado, a rodada das oitavas de final. E faltando então os jogos de hoje para a definição dos demais confrontos. E ainda temos a definição, Estados Unidos, que venceu ontem, também a Bélgica venceu ontem, irão se enfrentar aí na segunda-feira, às 9 horas da noite, são os confrontos já definidos aí a essa fase classificatória ainda, mata-mata, nesta segunda fase da Copa do Mundo, nos Estados Unidos, México e também Canadá. Essa última rodada hoje irá definir então os confrontos para as oitavas de final, que inicia no sábado. E as informações aí, você sempre torcendo para a sua equipe, para a sua seleção, em especial a do Brasil, né, que joga no sábado, no domingo, 5 horas da tarde, torcendo então para mais uma vitória da seleção brasileira, se caminhar aí para a próxima fase da Copa do Mundo.
4: Agora são 6 horas 33 minutos, 6h33, é no clima, né, no clima da Copa, no clima aí dos jogos, das apostas também, Norton, muitos que estão aí calculando os próximos adversários também, e o Brasil que entra em campo então domingo, e também teremos amanhã estaremos divulgando a promoção novamente do palpite premiado, os brindes que teremos nesta oportunidade e a maneira que as pessoas podem também palpitar aí quanto que será o jogo do Brasil, quanto que será aí os gols, quantos gols faremos ou vamos sofrer, né? Então fica aí aquela expectativa sempre, né? Mas amanhã então estaremos divulgando, porque o jogo é no domingo, e a presença aí sempre do torcedor e a presença daquela expectativa aí, quem sabe avança ou não avança, é o Brasil em campo no domingo.
5: Isso aí. Então, como não são muitos os brindes, né? E são muitas pessoas que acertam, acho que mais de 150 pessoas acertaram o placar do último, no último palpite que deram aqui no sorteio. Então, não é porque acertou que vai ganhar. Depois faz o somatório aí de todos que acertaram o placar. E aí sim faz o sorteio para quem vai levar os brindes, né? Mas quanto mais certeiro o palpite, aí tem mais a chance de ganhar. Então, vamos palpitar aí, ter uma coerência. Muitas vezes o pessoal vai ser 7-0, 6-0. Calma que Copa do Mundo não é assim. Então, a partir de amanhã, você já podendo opinar aí quanto vai ser o resultado do Brasil e Noruega no próximo domingo, às 5 horas da tarde.
4: Agora são 6 horas, mais 34 minutos, 6h34. Você está com a integração e a temperatura?
5: 13 graus a temperatura, mensagem que a gente recebe pelo WhatsApp. Bom dia. Depois dessa informação sobre como vai ficar o tempo, o amigo aí, Sidney Pacheco, dizendo, né, vou ficar em casa e cortar uma lenha. Inclusive, aí já mandou até uma foto, né, no fogão a lenha, com o chimarrão agarrado no chimarrão, se esquentando aí, mas hoje não tá tão frio, Sidney. Te prepara, então, corta bastante lenha aí, fica em volta do fogão, porque à tarde e à noite vai esfriar. Então, o bom dia é o Sidney Pacheco acompanhando também a programação nesta quinta-feira.
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4: Agora são 6 horas 36 minutos, 6h36 para aqueles que trafegam Norton e ouvintes pelas rodovias da região, para aqueles que estão aí pela 149, no trecho entre o Santuário e a Quarta Colônia. Ontem tivemos ali, segundo o que se tem de informações, parte do dia bloqueado ali o trecho da Pedreira, né?
5: Isso, mas nada de oficial por parte do DAIR. Inclusive, teve o um comentário aí de que a Pedreira ali na rodovia RS149, o quilômetro 129, ali na comunidade de Ribeirão, assim como já vem acontecendo nos últimos meses, a interrupção, bloqueio do trânsito, mas com desvio no local para a detonação das rochas da Pedreira e serem usados na rodovia RS348, a recuperação entre Dona Francisca e o município de Agudo. Tínhamos essa informação de bastidores aí que haveria o bloqueio. Não temos a confirmação até o momento se ocorreu ou não, se irá ocorrer hoje. Inclusive, ainda na terça-feira, contatamos diretamente com o DAIR, assessoria de comunicação do DAIR, que informou também não estar ciente, não saber de nada em relação a esse bloqueio. Ficaram de retornar, inclusive, divulgar nas redes sociais do DAIR, informar oficialmente aqui a Rádio Integração, mas não tivemos nenhum retorno e nem o DAIR sabe, então, se vai ter ou não o bloqueio. Ontem, esteve ontem e também terá no dia de hoje. Então, se recebermos essa informação, essa confirmação por parte do DAIR, estaremos aí atualizando aos ouvintes e principalmente aos motoristas que trafegam aí da Quarta Colônia em direção a Santa Maria, rodovia RSC-287, pela 149 ali em São João do Polesne, na Pedreira ali no Ribeirão. Então não temos ainda a confirmação da parte oficial do DAIR, assim que possivelmente a gente receber, estaremos divulgando também aqui na nossa programação.
4: Agora são 6h38, 6 horas 38 minutos, hora certa. A temperatura em Restinga Seca?
5: 13 graus a temperatura, quem completa mais um ano de vida no dia de hoje, dia 2 de julho. Parabéns nos meus contatos a Sandra Friedrich, aqui em Restinga Seca, aniversariante do dia de hoje. Também quem está fazendo aniversário no dia de hoje em Nova Palma é o Sindicato dos Trabalhadores Rurais de Nova Palma. Bom dia aí ao Pedrinho Liana, a Ana Carla Frel Stefanello, Anne Carla Frel Stefanello, que é atual presidente, a Maria de Lourdes, enfim, todos que atuam junto ao Sindicato dos Trabalhadores Rurais de Nova Palma, completando mais um ano de vida no dia de hoje.
4: Saudamos também os demais aniversariantes, os cumprimentos aqui para os que estão conosco através do Facebook. Bom dia para o João Lopes. João Lopes, tio João, que nos acompanha lá em Bento Gonçalves, aniversariante de hoje. Felicidades também para o Alexandre Oliveira. Quem mais aqui? A Nayara Machado, um abraço. Felicidades também para a Claudéria Machado Costa, também aniversariante de hoje. A Sandra Isabel Friedrich, também aniversariante desse dia 2. A Lucila Mor, também um abraço, felicidades. E os parabéns também para a Clara Friedrich, também aniversariante de hoje. E todos os demais que aniversariam no dia 2, nesse dia 2 de julho, os parabéns aqui da Rádio Integração.

0: Deus, velho, tem
1: 6 horas, 40 minutos, 6h40, temperatura.
2: 13 graus a temperatura, trazendo informação de faxinal do soturno, pois o município faxinalense, por meio da Secretaria Municipal da Agricultura e Meio Ambiente, e também em parceria com o Serviço Nacional de Aprendizagem Rural, o SENAR, promove o curso gratuito de regulagem e manutenção de colheitadeiras. Os encontros serão realizados entre os dias 13 e 17 de julho, portanto neste mês, com atividades teóricas e práticas, abordando questões como segurança no trabalho, Código de Trânsito Brasileiro, sistemas auxiliares da colheitadeira, sistema hidráulico e de transmissão hidrostática, sistema industrial e operação da colheitadeira. São ofertadas, então, 12 vagas e as inscrições devem ser realizadas diretamente na Secretaria da Agricultura e Meio Ambiente do município de Faxinal do Soturno. Então, essa qualificação em relação à regulagem e manutenção das colheitadeiras. E é um período propício nessa entre-safra, preparando já e já planejando como será a próxima safra, o maquinário, as colheitadeiras que nesse momento recebe essas manutenções, preparo para já atuarem no próximo ano. Então, curso gratuito no município de Faxinal do Soturno, oferecido então pela Secretaria da Agricultura e Meio Ambiente, em parceria com o SENAR, Serviço Nacional de Aprendizagem Rural. E também destacando que durante a sessão da Câmara de Vereadores de Silveira Martins, que foi realizada na última segunda-feira à noite, o vice-prefeito de Silveira Martins e também secretário municipal de obras, Silvio Paulo Gabi, utilizou a tribuna da Câmara de Vereadores para apresentar um panorama das ações desenvolvidas pela Secretaria. Entre os principais temas abordados estavam as obras de pavimentação, melhorias na infraestrutura urbana e também rural, investimentos em estradas do interior, ações de recuperação após eventos climáticos e intervenções voltadas à ampliação da capacidade de drenagem em diferentes comunidades do interior de Silveira Martins. Também o secretário Silvio Paulo Gabi, vice-prefeito, apresentou os trabalhos de desassoreamento, manutenção de pontes, bueiros e demais estruturas que contribuem para a mobilidade e a segurança da população. Então, a participação do secretário e vice-prefeito na noite da última segunda-feira, durante sessão ordinária da Câmara de Vereadores do município de Silveira Martins.
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2: 6 horas 44 minutos, 16 minutos faltando para 7 horas da manhã, 13 graus a temperatura. 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
1: Agora são 6h45, faltando 15 minutos para as 7 horas da manhã. 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E ainda hoje, Norton?
2: A participação ao vivo aqui no programa, Thiago Cocofaco, ele que é o secretário da Agricultura, Desenvolvimento Econômico e Meio Ambiente de Nova Palma, participando na programação de hoje.
1: São 6h45, faltando 15 minutos para as 7 horas da manhã. Você ligado aqui com o programa e ligado também nas dicas e sugestões aí dos produtos da JB Mix. O Adenir conosco dá o recado de hoje. Bom dia, Adenir.
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1: Valeu, valeu, Adenir. Tá aí o recado, deu o recado então, aqui no Olho Vivo e o Gabiru, né? Gabiru e o Dr. Flex nas farmácias aqui de Restinga, né? Ele fez uma lista ali dos males, né? Que o Gabiru combate, né? Então, em resumo, para quem está pesteado, o Gabiru resolve aí, né? Resolve então para esse período aí que estamos também, né? Muitos que estão gripados, sentindo aí aquela ardência na garganta. É Gabiru, gente. Gabiru que você encontra nas farmácias de Restinga da região. 6h48, 6 horas 48 minutos. Mas um bom café também resolve, Norton. Um cafezinho aí para aquecer o peito, aquecer a garganta também, né?
2: Isso aí, eu gostei do pesteado, né? Fazia tempo que não via, a pessoa tá pesteada, né? Tá louco. Não, mas é isso aí, né? Tem que se cuidar, não adianta. E não é só medicamento, né? Vamos praticar atividades físicas, uma corrida aí, nem que seja uma vez por semana, num sábado, num domingo, quem não pode durante a semana, se cuidar da saúde, a boa alimentação, os remédios, aí, os xaropes, as vitaminas, para não ficar pesteado, né? Assim, se cuidar, ter um inverno tranquilo. E também mandar um bom dia para nossa amiga Helena Lavalmor, com certeza aí está na audiência. Ela é secretária da Saúde aqui em Restinga Seca, que iniciou no mês passado e já está liberado para todos os públicos a vacinação contra o vírus influenza, a gripe, né? Então também você se vacinando para não ficar pesteado aí, se garantir um inverno tranquilo. 6 horas 49 minutos.
1: Olho Vivo. Isto, gente. Um abraço a todos que participam. Você que manda aí o recado é pelo 3261-1270. 3261-1270. Mande seu recado, participe aí pelo WhatsApp, recebendo sempre a sua mensagem, sempre com alegria aqui de atender os ouvintes que estão conosco no dia a dia.
2: Isso, falou no WhatsApp o Sidney, né? Já na audiência mandou mensagem. Não só correr os remédios, mas um chopinho, um pouquinho de álcool também, para limpar o sangue aí, um álcool, um chope, uma cachaçinha aí, para se esquentar. Bom dia, Sidney, obrigado pela companhia. São 6 horas 49 minutos.
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1: Agora são 6h53, 6h53.
2: 12 graus a temperatura, caiu um grau a temperatura, 12 graus a temperatura neste momento aqui em Restinga Seca.
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1: 6:55, 6:55 no seu rádio, olho vivo e recebendo sempre aí o recado aqui, o carinho dos ouvintes que participam. Bom dia lá para Carmen Ferrari, também conosco, acompanhando aqui o programa. Ótima manhã, um bom amanhecer aí os amigos aqui de Restinga Seca, também você que nos acompanha no interior, acompanha por toda a nossa região.
2: Temperatura 12 graus a temperatura, tempo estável nesta manhã, e logo mais teremos a chuva, essa garoa que para, e teremos logo mais o frio que vai se intensificar nas próximas horas. Então esteja preparado aí, esse dia instável agora pela manhã. Um bom dia a você que nos acompanha aqui em Restinga Seca e também em toda a nossa região.
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1: Logo mais teremos a previsão do tempo, um resumo aí com o Luiz Fernando Nartigal e ainda falando sobre o lançamento do Plano Safra realizado na última terça lá em Brasília. As informações, o Boletim do Agro, chegando com a Gilchiane Carnelucci, ela que nos atualiza também referente a este anúncio ainda de terça-feira e os desdobramentos realizados no dia de ontem lá em Brasília. Gilchiane Carnelucci, aqui no Olho Vivo.
10: O governo federal lançou nesta terça-feira o Plano Safra 2026-2027, anunciando 525,1 bilhões para a agricultura empresarial e 97,3 bilhões para a agricultura familiar. Apesar do aumento nominal dos recursos, um dos pontos que mais chamou a atenção do setor foi a redução dos recursos com equalização de juros. Dos 525 bilhões anunciados para a agricultura empresarial, apenas 97 bilhões terão subsídio efetivo do governo federal, o equivalente a cerca de 18,5% do total. No ciclo anterior, esse volume era de 114 bilhões. O plano prevê 384,9 bilhões para custeio e comercialização e 140,2 bilhões para investimentos. Já para a agricultura familiar, o governo destinou 97,3 bilhões, sendo 85,2 bilhões por meio do PRONAF. O lançamento desse ano também foi marcado pela ausência do presidente Lula e pela falta de anúncios relacionados ao seguro rural e à renegociação das dívidas dos produtores. O governo também não se manifestou sobre o PL 5122 de 2023, projeto que trata da renegociação do endividamento rural e que segue sendo uma das principais demandas do setor. A expectativa agora está voltada para esta quarta-feira, quando o presidente da Câmara dos Deputados, Hugo Mota, terá reuniões com o ministro da Fazenda, Dario Durga, e posteriormente com o relator do projeto, deputado Afonso Ram, além de uma comitiva de produtores na tentativa de construir um acordo para viabilizar a votação da proposta. A atenção do setor a partir de agora está voltada não apenas para os valores anunciados, mas principalmente para a efetiva liberação dos recursos e para o avanço das medidas de apoio aos produtores endividados. Direto de Brasília, Gilchiane Carnelucci.
1: Valeu, Gilchiane. E que segue então toda essa expectativa ainda para o dia de hoje, ontem, avançando então aí dentro destas reuniões e essas mobilizações que ainda seguem lá em Brasília, produtores que se deslocaram aqui do Rio Grande do Sul, mais caravanas que foram até Brasília acompanhando então toda essa movimentação lá no Senado, que já foi então aprovado na Câmara dos Deputados. Tivemos essa aprovação no Senado e agora novamente aí na Câmara dos Deputados, essa presença então aí dos produtores articulando e junto a todos os demais movimentos que acompanham também toda essa situação da aprovação ou não do projeto de lei 5122, né? Número este já conhecido por um bom tempo em função aí de toda essa divulgação em cima, em virtude aí de toda essa informação que circula referente a esse projeto de lei e as estimativas, enfim, tudo aquilo que é aguardado para ser aprovado ou não. O governo sinaliza com uma possível medida provisória, mas algo que não agrada também aos que estão aí em busca que seja aprovado esse projeto de lei. 7:01, 7:01, Volare, descubra o mundo com a Volare Quarta Colônia e sempre aí com muitos roteiros, muitas opções para você montar aí o seu roteiro de viagem, seja aqui para o estado, pelo Brasil e pelo mundo afora, né? 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
1: 7 horas 3 minutos, 12 graus a temperatura. Vamos à previsão do tempo. 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Previsão do tempo, Luiz Fernando Nartigal, meteorologista da Metsul. Bom dia, Luiz Fernando.
2: Muito bom dia a todos. Massa de ar polar ingressa pelo oeste e sul do estado, mas umidade ainda provoca instabilidade nesta quinta-feira. Hoje, muitas nuvens permanecem sobre o estado, provocam chuva ou garoa, sobretudo aqui no leste e na metade norte gaúcho. Persiste o risco de chuva localmente forte com raios, trovoadas e temporais localizados na faixa norte, nas áreas ali, nas áreas mais próximas à divisa com Santa Catarina. Agora, da tarde para a noite, o tempo deve já começar a melhorar em boa parte do interior, especialmente nas metades oeste e sul. O ar polar que ingressa hoje no estado vem acompanhado de vento sul, que no litoral será um vento moderado a forte com rajadas em alguns momentos. Por aqui vai ter vento sul também, mas mais fraco. A temperatura nessa madrugada ficou próxima dos 10 graus em diversas partes do interior e até chegou a 6 graus na zona sul, é onde está fazendo mais frio. Aqui na capital, nós tivemos temperatura ao redor dos 14 graus, temperatura alta, né? Fez 13 no Vale dos Sinos, chegou a 11 no Vale do Caí, no Vale do Paranhana. Durante o dia, com o ingresso para o polar, a temperatura não vai subir, vai estar caindo gradativamente ao longo do dia. Por isso que as máximas são essas marcas de agora de manhã, né? As máximas ocorrem agora no começo da manhã e nós teremos as mínimas ocorrendo logo mais à noite. Na maior parte da Grande Porto Alegre, as máximas vão ficar nessa faixa de 12 a 14 graus, vão ser registradas agora nessas primeiras horas da manhã, e as mínimas que vão ocorrer logo mais à noite devem chegar aí a entre 8 e 10 graus. Porém, em alguns pontos, ali próximo da meia-noite, nos vales, já pode chegar a 6, 7 graus. Então, vai ter uma queda bastante expressiva da temperatura no período noturno. Amanhã, nós teremos o tempo seco com a presença do sol predominando no estado. O sul e o leste devem ter alguns momentos de maior nebulosidade ainda, principalmente nas áreas bem próximo da costa. Agora, nós teremos uma queda bastante acentuada da temperatura. As mínimas de manhã vão estar abaixo dos 5 graus na maior parte do estado, até mesmo aqui na Grande Porto Alegre vai cair abaixo dos 5 graus, inclusive na capital. E nós teremos temperatura caindo abaixo de zero em diversas regiões do interior, sobretudo no sul, na campanha, no oeste, partes do centro, no Planalto e na serra. Então, vai ser bastante frio amanhã de manhã. Depois o frio até vai perder intensidade. Vai fazer frio no final de semana, mas com menor intensidade. Então, mas de qualquer maneira, faz ainda bastante frio nas últimas madrugadas no final de semana. As mínimas mais baixas devem ser registradas na madrugada e amanhecer de sábado, mas já serão superiores às registradas na sexta.
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1: A hora certa são 7 horas 7 minutos. Temperatura em Restinga Seca em 12 graus.
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7: Agora são 7 horas 12 minutos, 7 e 12. E não esqueça, teremos dias 10, 11 e 12 de julho, Colônia Motorista em sua 30ª edição aqui em Restinga Seca. As inscrições para sua participação aí junto à Secretaria de Cultura e Turismo, lá no prédio da antiga prefeitura, já estão abertas. Teremos aí essa presença no domingo, no desfile pela manhã, no baile que será à tarde lá no Centro de Eventos, a continuidade aí da programação, mas este ano outros dois dias que também serão realizadas atividades. Na sexta, Sociedade de Bolão São Miguel, teremos o jantar em homenagem a colonos e motoristas, e no sábado lá no Passo da Porteira, em Santuário, os Jogos Rurais. A partir das 10 horas da manhã, você poderá participar, as comunidades que estão aí recebendo os convites e o público que também quiser lá assistir e prestigiar este evento que será realizado lá no Santuário Interior aqui de Restinga Seca. As atrações que teremos para esta que é a 30ª edição da Festa do Colono e do Motorista. São 7h13, 7h13. Lembrando que o 4ª Colônia Geoparque Mundial da Unesco passará por um novo processo de avaliação entre os dias 15 e 19 de julho, quando estaremos recebendo aqui na região a missão internacional responsável por analisar o território e manter a certificação concedida pela Organização das Nações Unidas para Educação, Ciência e Cultura, Unesco. Os avaliadores chegam ao Rio Grande do Sul no dia 15 e permanecerão durante 5 dias em nossa região, percorrendo os 9 municípios que integram o Geoparque. Depois, a missão seguirá para Caçapava do Sul, quando também passará pelo processo de revalidação. Teremos hoje, ainda hoje, a prefeita Jussemara Rossato, ela que é coordenadora do Geoparque. Também teremos a presença do prefeito do Pinhal Grande, Lucas Miquelon, que é o presidente do Condesus, e demais integrantes desta organização estarão conosco ainda hoje aqui no Olho Vivo. 7h14, 7h14. Logo, logo também participa aqui no programa Thiago Coco Faco, ele que é secretário de Agricultura, Desenvolvimento Econômico e Meio Ambiente de Nova Palma, em instantes aqui no Olho Vivo, que chega no oferecimento de Bolzan. 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
2: Programa Olho Vivo pela Rádio Integração, são 7 horas 17 minutos. A temperatura em Restinga Seca marcando neste momento 12 graus, manhã desta quinta-feira, hoje dia 2 do mês de julho. E como estávamos divulgando anteriormente, já está conosco na linha Thiago Coco Faco, ele que é o secretário da Agricultura, Desenvolvimento Econômico e também Meio Ambiente do município de Nova Palma. Vai trazer informações relativas às ações da pasta que é realizada então nos últimos meses no município de Nova Palma. Mas antes, Thiago, trazer o seu bom dia aqui aos ouvintes da Rádio Integração, a nossa quarta colônia, a região central do estado, né? Como é que está amanhecendo o tempo também aí no município de Nova Palma? Bom dia, Thiago.
3: Integração, é sempre uma alegria enorme poder estar falando aos microfones da rádio. Agradecer você mais uma vez aí por estar dando essa oportunidade da gente poder estar falando, passando a Prefeitura de Nova Palma, mais especificamente da Secretaria da Agricultura, dos nossos programas, das questões. A gente está na metade do ano, então nós temos nossos programas aí já se desenvolvendo. E chuviscando, não está tão frio, mas é um...
2: Estamos com...
3: Chega para nós que a gente trabalha com programa... Como?
2: A gente está com um pequeno corte, Thiago, na ligação, acho que pode o sinal da internet, aí se puder, num local mais próximo do sinal aí para melhorar. Está dando uns cortes aí, mas dá para escutar.
3: Tá bem. E aí, então, como eu estava lhe falando, num dia chuvoso, num dia que a gente, para fora, assim, nas nossas... os trabalhos com as máquinas, porque está molhado, mas faz parte.
2: Vou refazer então a ligação com o Thiago Faco, aí tá cortando o sinal, vamos refazer a ligação novamente aí para trazer um sinal mais claro aí também aos ouvintes da Rádio Integração. O Thiago Coco Faco fala diretamente de Nova Palma, ele que é o secretário da Agricultura, Desenvolvimento Econômico e também Meio Ambiente do município de Nova Palma, vai trazer então essas informações relativas então à pasta lá no município de Nova Palma. Agora sim, Thiago, refazendo a ligação, complete, faz favor.
3: Desculpa, eu estou aqui no prédio da prefeitura, às vezes a internet oscila um pouco, mas como eu estava te falando, né, agradecer essa oportunidade de a gente poder estar falando aqui mais uma vez na Rádio Integração, passando um pouco... essa oportunidade.
2: Thiago, então trazer as informações, ainda estamos com um pequeno corte aqui, mas dá para entender, né? Trazer as informações, primeiramente vamos falar das campanhas, o que é realizado também através da Secretaria, as demais entidades parceiras aí do município de Nova Palma. Inclusive tivemos aí o encerramento da campanha de vacinação contra a brucelose bovina, imunizou aí quase 700 animais. Gostaria que falasse também desta ação aí no município de Nova Palma.
3: O programa de vacinação da vacina da brucelose é um programa, né? Só que a gente tem uma inovação a partir do ano passado, onde a gente colocou 100% da vacinação, onde a gente fala de tratamentos dessa vacina, né? Que também a gente coloca o nosso carro para ajudar no dia a dia, a gente faz o cronograma, faz a organização e a gente consegue, então, fazer esse melhoramento nesse programa que foi a incremento.
2: Tiago, a gente vai refazer a ligação, vamos chamar novamente, está tendo muito corte, aí está ficando difícil de entender, a gente vai refazer a ligação em instantes. São 7 horas mais 21 minutos, 7h21, é o programa Olho Vivo aí trazendo também, não adianta fazer entrevista se a gente não vai conseguir aí entender em relação aos cortes, às oscilações que acontecem. A gente vai refazer então a ligação em instantes aí trazendo as informações da Nova Palma, né? O Tiago falava da campanha de vacinação contra a brucelose bovina. Segundo informações da própria secretaria, né, 695 terneiras em Nova Palma foram vacinadas, então, nestes últimos meses em relação à campanha. Logo mais também o Tiago vão questionar ele trazendo informações do programa de castração animal de cães e gatos. Já está com as inscrições aí, trabalho já aberto para a comunidade de Nova Palma poder participar desse trabalho de castração animal, os recursos também que são recebidos por parte do governo do estado do Rio Grande do Sul. E também iremos abordar outras questões, as horas máquinas, tão importantes também para o município de Nova Palma. Tiago, agora sim, eu acho que agora dá para a gente ter uma, entender um pouco melhor e falar então, como estava frisando anteriormente, a campanha e a vacinação contra a brucelose bovina.
4: Bom dia, Norte, mais uma vez, que pede desculpa aí a vocês, às vezes o sinal oscila bastante de internet, né? Mas como eu estava falando, a gente tem alguns programas tradicionais na Secretaria da Agricultura e a gente procurou melhorar, ampliar e fazer com que eles fossem programas mais robustos, né? E essa vacinação da brucelose é um deles, onde era cobrado nos anos anteriores um valor do produtor. Desde o ano passado a gente conseguiu colocar aqui no município a vacinação da brucelose 100% gratuita, onde o produtor não tem custo. A Secretaria da Agricultura faz o chamamento, faz as inscrições, chama os produtores para a gente organizar por comunidades, e aí a gente faz aí dentro de uma semana, a gente começa e passa por todas as comunidades fazendo a vacinação dessas terneiras. São duas etapas durante o ano. Nessa primeira etapa a gente vacinou quase 700 terneiras. Na segunda etapa, agora que é lá no mês de fim de novembro, dezembro, a gente vai ter a segunda etapa, provavelmente vai dar essa quantidade ou mais, totalizando aí, né, quase 1.500 a 1.600 terneiras anual que a gente faz essa campanha, onde a gente conseguiu implementar 100% gratuito. É um incentivo ao nosso produtor, a gente fornece a vacinação, a gente contratou uma empresa para fazer a aplicação da vacina através de um veterinário, e a gente faz a parceria, coloca o nosso veículo, nossos funcionários aqui para poder fazer esse programa aí, que é tão importante, importantíssimo nessa questão da, que é uma zoonose, a gente precisa estar atento a essa questão dessas vacinações aí.
2: Tiago, outra informação também que está aberta, inclusive as inscrições aí junto à secretaria, e é destinado especificamente aos produtores rurais das comunidades de Gramado, também do Comércio, a linha do Soturno, Rincão dos Fréus, Rincão Santo Inácio e também Bom Retiro, interior de Nova Palma, as inscrições abertas para as horas máquinas, tão essencial aí a escavadeira hidráulica também atuando nas propriedades rurais. Eu gostaria de falar como é que é esse programa, como é que estão as ações também das horas máquinas aí em Nova Palma.
4: É, nossa, a gente sabe que essa atividade, o programa das máquinas, é um programa que a gente inicia ele a partir da colheita do soja, né, que é onde dá uma limpada, uma abertura mais na questão das lavouras, que muitas vezes o pessoal quer melhorar a infraestrutura da lavoura, enquanto tem a cultura da soja, a gente não consegue adentrar essas propriedades para fazer essas melhorias, que é quase a sua totalidade. Então, desde lá, no mês de março, a gente já está trabalhando, abriu as inscrições, estamos realizando na comunidade do Pinhalzinho, já finalizando a comunidade do Pinhalzinho, passando para Novo Paraíso e São Francisco. E após essas três comunidades, então, já estão abertas para essas comunidades que você já citou aí. A gente tem feito uma terceirização de horas de escavadeira hidráulica. O ano passado a gente já fez, realizamos aí quase 1.500 horas de escavadeira hidráulica para os agricultores, conseguimos passar nas comunidades. Esse ano, novamente, a gente está passando nas comunidades, né? E queremos ver se até lá no mês, metade do mês de outubro, que é quando começa a iniciar a planta, a gente consegue passar por todas as comunidades, por todos os produtores que vêm até a secretaria, que se inscrevem. É um programa também, um dos mais importantes da secretaria, né, que subsidia também. A gente faz um número X de horas nas propriedades, onde tem um subsídio da prefeitura de 50%, e 50% o produtor que faz o pagamento para a empresa. Então a gente consegue fazer essa parceria com os produtores, e poder atender e melhorar um pouco a infraestrutura das suas propriedades. É um programa importante. Além desse, nós temos a nossa escavadeira hidráulica da prefeitura também, que atua mais voltada à questão de melhoria na questão da reservação de água, melhoria de bebedouro, melhoria de açudes, essas funções assim, nessa questão da água, a nossa máquina da prefeitura então faz esse trabalho mais focado, então a gente consegue dar essa atenção. Sabe-se que no inverno é mais difícil, porque eleva o nível de chuva, então é mais difícil de trabalhar, mas a gente procura. Tem muito açude, muito bebedouro que estão assoreados desde a enchente de 2024, então aos poucos a gente vem tentando melhorar para a gente não se surpreender quando tiver uma estiagem, começa o problema de água e aí dá uma correria grande para o pessoal se aperta com um problema de água para os animais e enfim para a propriedade. E a gente tem, além disso, a nossa reta escavadeira, que passa aí visitando as propriedades, também fazendo aquele serviço mais básico, aquela melhoria mais necessária, mais urgente, e aí o pessoal se inscreve aqui na secretaria, a gente vai atendendo também conforme os pedidos, passando nas propriedades. A gente tem feito aí durante o ano passado mais de 1.000 horas de reta escavadeira, trabalhando nos produtores, e amanhã inclusive a gente está recebendo uma reta escavadeira nova aí, que vem no emendo do deputado Heitor Chup, né, que destinou a emenda, a gente colocou um pouquinho de contrapartida para nós incrementar ainda mais a nossa patrulha agrícola e poder estar atendendo de uma forma melhorada ainda mais nossos produtores nessa questão desse programa das horas máquinas, tão importante e fundamental que é para melhorar um pouquinho as nossas propriedades.
2: Tiago, já que falava em máquina, claro, é uma atribuição da Secretaria de Obras aí de Nova Palma, as condições das estradas, e pelo que eu estou sentindo aí nas palavras do secretário, está bem de máquinas, o parque de máquinas aí de Nova Palma, claro, melhorando cada vez mais, mas as condições da estrada, a gente sabe o escoamento da safra, a gente sabe que o forte também Nova Palma é a soja, né? Não tanto o arroz, também a bacia leiteira aí no município de Nova Palma, que é destaque aqui na nossa região central do estado, mas vocês trabalham em conjunto, as demais secretarias, mantendo essas condições do homem do campo, seja na estrada, na produção, no incentivo, também incentivando o trabalho a partir das condições das estradas do interior do município.
4: A gente tem essa parceria com o SEG, que é a Secretaria de Obras, né? Principalmente nessas questões do nosso interior, né? Das nossas propriedades, nosso produtor. A gente sabe que a Secretaria da Agricultura cuida mais da porteira para dentro, lá dentro da propriedade, com esses nossos programas que a gente tem, essas melhorias que a gente consegue fazer, e a Secretaria de Obras cuida mais das estradas e sinais, dos acessos, enfim. Mas a gente, sempre que pode, a gente está se ajudando, a gente tem uma série de coisas aí que a gente se ajuda. A gente vai, por exemplo, um dia que a gente está com a máquina em alguma localidade que tem algum serviço para fazer, a gente faz. O Sérgio, lá na Secretaria de Obras, quando tem algum serviço na agricultura, que ele está com a máquina, ele também nos ajuda. Então tem que ter essa parceria, essa integração, porque a gente trabalha tanto a Secretaria da Agricultura quanto a Secretaria de Obras nessa questão das estradas, voltada ao nosso interior, aos nossos produtores, e o produtor é o mesmo. É o nosso produtor, as nossas comunidades, a gente tem que ter essa integração para poder atender o quanto melhor. Claro que a gente tem um parque de máquinas que está melhorando, nós estamos por receber algumas máquinas também agora através do Promac, que está por vir, ainda não chegou no município, né, para a gente poder atender, mas a gente sabe que nós temos 900 quilômetros de estrada de chão e a gente depende muito do clima, porque às vezes está boa as estradas e dá uma chuva forte aí, um relevo acidentado, já acaba ocasionando muitos problemas em vários locais, e aí o que está bom num dia pode não estar no outro. Então a gente depende muito do clima também, né? Dessas chuvas mais torrenciais que acaba, né, correndo a estrada fora, abrindo buraco, estragando, entupindo os bueiros, e é uma preocupação. Então a gente procura sempre estar atento e ajudando a prefeita Jussi, que sempre nos dá muito suporte, muita oportunidade né, nesses atendimentos, nos passa, nos ajuda, sempre muito preocupada com toda a administração pública, mas com a questão dos produtores também muito fundamental, que é a base econômica do nosso município. Então a gente sabe a importância que tem que ter na melhoria, na ajuda, na busca de bons programas, na busca da melhoria, né, para poder ajudar os nossos produtores.
2: Falava, Tiago, nas condições climáticas, né, que tem que ser favorável para a produção, desenvolvimento aí dos municípios, e você, além de secretário da Agricultura, também atuando junto à Defesa Civil do município, participa e está acompanhando também as atualizações, e tivemos o prognóstico aí do El Niño para este ano, aí o final, nesse segundo semestre. Preocupa também a questão da forte chuva que pode ter a partir de agosto, setembro. Como é que vocês estão lidando, e você também atuante na Defesa Civil do município, buscando essa qualificação e, claro, né, trazer o auxílio, a informação também aos moradores do interior?
4: É, a gente procura atua como coordenadora de junto, né, na Defesa Civil. A gente sempre muito preocupado, porque a gente sabe que às vezes nossos municípios, na questão da Defesa Civil, com o passar dos anos, os eventos climáticos vêm cada vez ficando mais frequentes, mais preocupantes, causando mais estragos nos nossos municípios, e ainda a gente procura recuperar do que a gente passou em 2024. Mas a gente também trabalha muito, estamos trabalhando muito na questão da Defesa Civil, nós temos trabalhando no nosso plano de contingência, onde é um suporte muito bom da Defesa Civil Regional de Santa Maria, tem nos ajudado para a gente ter esse plano de contingência em mãos, nós também buscando as suas entidades aqui para quando acontecer um evento, para a gente estar preparado, saber quem vai fazer o quê, como se diz, organizado, porque a gente tem previsões e a gente precisa estar preparado. E também a gente foi contemplado com a Defesa Civil do Estado daquele kit tem para os municípios, que é um veículo, rádio amador e um gerador. A gente também foi contemplado com mais 200 mil para aquisição de equipamentos para fortalecer a nossa defesa civil, onde o dinheiro já está na conta do município. A gente está em processo de licitação, vamos comprar aí mais rádio amador, mais geradores, enfim, equipamentos fundamentais aí para poder dar um suporte em momentos que às vezes a gente não tem energia, muitas vezes não tem internet, a gente precisa ter um ponto de acesso, precisa ter uma comunicação, então é importantíssimo. Também a gente tem aqui na Vapalma os bombeiros voluntários, que é uma parceria muito boa que a gente tem, e a gente através da Defesa Civil, o Governo do Estado também fez um programa destinando um recurso para os bombeiros voluntários através da Defesa Civil. Então tem também esse projeto que está cadastrado, está aprovado e esperando o recurso de entrar na Prefeitura, que também será comprado mais equipamentos que, através da lei do Estado que tem que passar os bombeiros voluntários. Então a gente estará fazendo para poder repassar, para incrementar ainda mais a estrutura deles ali, e a gente poder estar preparado com pessoas, com treinamento, com plano de contingência, com as entidades, tudo para poder dar um suporte e amenizar. A gente não vai poder pelo menos amenizar e rezar para que não seja tão forte, se Deus quiser não vai ser, de causar estrago, de né, chegar a prejudicar a vida das pessoas, como tem acontecido nos últimos anos, desde 2024, desde antes, mas 2024, que foi complexo demais, nós estamos ainda recuperando, e a estiagem, quando é chuva forte, que a gente teve no final do ano, e agora as previsões, mais uma vez, né, do El Niño, que vai ser forte, e a gente torce para que não venha causar estrago, e se causar, a gente poder estar preparado e poder dar um suporte às pessoas e auxiliar nesses momentos difíceis.
2: Tiago, esse kit era Defesa Civil do Estado, anunciado também para outros municípios da nossa região, essa viatura, gerador, rádio, comunicadores, já uma previsão da destinação da entrega para os municípios, em especial para Nova Palma?
4: A gente até está procurando informações, porque lá atrás, no mês de maio, foi assinado esse convênio, e a princípio iria ser entregue aos municípios, e a gente está aguardando ainda. Previsões a gente não tem concretas de quando vai ser entregue, mas eu acredito que logo, logo estará aí sendo chamado os municípios para fazer essa entrega para os municípios nos próximos dias ou meses aí. Eu acredito que estará aqui nos municípios que foram contemplados para poder fazer esse suporte importante, que é a questão da Defesa Civil, e com certeza irá ajudar muitos municípios esse kit aí que o Governo do Estado está disponibilizando.
2: Tiago, para a gente fechar então esse nosso bate-papo, trazer informações. Eu vi que já divulgaram também, estão divulgando para a comunidade, o programa de castração animal, cães e gatos, já inscrições abertas. Como é que é esse programa, como faço para se inscrever? E claro, né, trazendo esse auxílio também para a comunidade de Nova Palma.
4: A gente tem aqui também um trabalho muito importante da questão da ONG Bicharada, né, que faz um trabalho importante nessa questão dos animais. A gente sabe que nós temos muito ainda a fazer nessa parte. Já é feito um bom trabalho pela ONG, mas a gente sabe que temos muito ainda aos poucos e fazendo para também ter essa atenção especial aos animais. A gente tem feito alguns trabalhos junto com a ONG, a repasse de algum recurso, e esse ano a gente tem um recurso que adentrou a prefeitura através da consulta popular de 2024 e 2025, e que está em processo de licitação, aonde a gente vai fazer agora as inscrições para poder, assim que sair a licitação, fazer então essas castrações com a empresa que vai ser vencedora da licitação, para poder atender, fazer essas castrações aí conforme as pessoas vão se inscrevendo. Tem alguns critérios que a gente tem que seguir ali para a questão das inscrições, mas é uma questão importante, se não me engano, ver aí perto dos 200 animais que serão feitos os procedimentos de castrações, né? Então já é uma questão importante, e também o município segue através dos programas daqui, trabalha em parceria com a ONG, fazendo esse trabalho também na questão dos animais, que é importante também essa parte aí, né, para poder ter esse suporte e ajudar esses trabalhos que as entidades têm feito e têm nos ajudado, e a gente também precisa ajudar as entidades para que os trabalhos saiam da melhor forma possível.
2: Perfeito. Tiago, obrigado pelas informações. Um abraço para o amigo, é sempre disposto a atender, trazer as informações, inclusive, Tiago, gostaria que desse um relato de como é que está a comunidade também de Novo Paraíso, você que morador atua também junto à comunidade de Novo Paraíso, inclusive nesse mês de aniversário de Nova Palma, tem o tradicional jantar gaúcho aí que abre também as comemorações de aniversário de Nova Palma. Como é que está a comunidade de Novo Paraíso?
4: Olha, a gente como secretário hoje atua em todas as comunidades, né, de uma forma igualitária, procura atender a todos, mas a comunidade Novo Paraíso é a comunidade que a gente nasceu, se criou, e hoje eu moro aqui na cidade, mas a gente atua no nosso interior, né, e a gente também lá na abertura do Jantar Gaúcho, a gente tem uma participação importante da Secretaria da Agricultura, que é a premiação do Troféu Empreenditório, que é a premiação dos destaques agropecuários do município. Então a gente já está em tratativa lá com a comunidade na questão do jantar, todas as tratativas, enfim, do aniversário do município, né? As tratativas da questão da confecção dos troféus, a escolha dos destaques, e é uma coisa importante que a gente está trabalhando, se preparando para que com certeza nesse dia seja um grande evento de sucesso lá naquela comunidade, como vai ser toda a semana do município, em todas as comunidades, e aqui na nossa cidade também, que vai ter eventos aí da nossa semana do município, importante que é para a comemoração de mais um aniversário do município, de muita luta, de muitas conquistas ao longo, desde o início, por todos que passaram aqui pela prefeitura, como os prefeitos, as pessoas que trabalharam, os vereadores, enfim, ao longo dos anos é muita construção, é muito trabalho, e a gente precisa dar seguimento e buscar sempre cada vez mais ajudar o nosso município a crescer, se desenvolver. Eu acho que é o mais importante que a gente faz estando nesse cargo agora que a gente está como secretário. Eu acho que é o nosso trabalho de poder dar o máximo que a gente pode para ajudar o nosso município e o nosso povo de Nova Palma, e também não deixa de citar junto os nossos municípios aqui da região, para podermos todo mundo junto crescer e evoluir juntamente. Eu acredito que é uma parceria boa, e todos os municípios poder crescer e se desenvolver num caminho aí importante, a gente se dedicar ao máximo para ajudar.
2: Perfeito. Obrigado, Tiago. Um bom trabalho, uma ótima quinta-feira.
4: Abraço, Norte. Obrigado pela oportunidade aí. Qualquer coisa a gente fica à disposição para poder colaborar aí com o trabalho de vocês. E mais uma vez, obrigado por vocês estarem dando essa oportunidade de divulgar e acompanhar o nosso trabalho aqui no município de Nova Palma. Um abraço a todos.
2: Tá certo. Um abraço aí ao Tiago Cocofaco, ele que é o secretário da Agricultura, Desenvolvimento Econômico e também Meio Ambiente do município de Nova Palma, falando ao vivo aqui aos ouvintes da Rádio Integração FM 98.5. São 7 horas 39 minutos, temperatura em Restinga Seca em 12 graus.
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5: Quando são 7 horas 45 minutos, 7h45 no seu rádio, Olho Vivo nesta manhã de quinta-feira, Norton.
2: 12 graus é a temperatura. Agora os comunicados, recados aqui no programa Olho Vivo. A comunidade evangélica luterana de Formigueiro convidando para o culto e almoço em ação e graças neste domingo, dia 5 de julho. A programação, 10 horas da manhã, tem o culto festivo, meio-dia, almoço com galeto desossado, carne de porco, arroz branco, escondidinho de carne de gado, também mandioca, batata doce caramelada, saladas, cucas e sobremesas. Os valores para adultos, R$ 50,00, e crianças de 6 a 12 anos pagam R$ 25,00. Informações e reservas no 9-9175-7575. E após o almoço terá sorteio de prêmios. Também haverá venda de cuca alemã no sábado, dia 4. Prestigie o culto e almoço em ação e graças da comunidade evangélica luterana de Formigueiro. É neste domingo, dia 5 de julho.
5: Também teremos neste final de semana um convite aqui do CTG Pasta Porteira, jantar baile da invernada artística do CTG Pasta Porteira. É agora no sábado, dia 4, e o cardápio do jantar é risoto, bife à milanesa, de gado e porco, galeto, cuca, maionese, saladas diversas. Jantar baile, R$ 55,00, somente o baile, R$ 25,00. Há apresentações das invernadas e a presença, então, do grupo Sinfolia, que fará a animação agora neste sábado, dia 4, lá no Santuário, no Pasta Porteira, que teremos aí esse jantar baile da invernada artística do CTG Pasta Porteira de Santuário.
2: São 7 horas 46 minutos, 7h46. Também a Prefeitura de Restinga Seca e a Rádio Integração convidando para a 30ª Festa do Colônio Motorista, dias 10, 11 e 12 de julho. No dia 10, sexta-feira, às 8 horas da noite, o primeiro jantar do Colônio Motorista na Sociedade de Bolão, São Miguel. No dia 11, tem os Jogos Rurais na Comunidade de Santuário, no CTG Passo da Porteira. E no domingo, dia 12, o tradicional desfile pela manhã às 9 horas e 2 horas da tarde, tem o baile com a animação da Doce Pecado no Centro de Eventos de Restinga Seca. É a 30ª edição da Festa do Colônio Motorista de Restinga Seca.
5: Agora são 7h47, vamos a Formigueiro, Norton.
2: Em Formigueiro, Hospital Dr. Pedro Jorge Calil, as informações no oferecimento de Causo Mais, conosco Jocely. Bom dia, Jocely.
9: Bom dia, Norton. Bom dia, Rafael. Bom dia, ouvintes da Rádio Integração.
2: As informações para esta quinta-feira.
9: Permanecemos com 5 pacientes internados. Juraci Souza da Silva, Alvorina da Silva Santos, Ana Conceição Saldanha de Saldanha, Jaime Massoni e Luana dos Santos Moraes. E não temos aviso, Norton.
2: Obrigado, Jocely. Bom trabalho.
9: Obrigado para vocês também.
2: Jocely, com as informações do Hospital Dr. Pedro Jorge Calil, município de Formigueiro.
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5: Agora são 7h48, 7h48. Não tivemos ainda o contato com o Hospital São Francisco aqui de Restinga Seca, sempre no oferecimento de MM Rede Tchê Farmácias. Hospital São Francisco, logo mais as informações.
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2: 7h49, agora as informações da Secretaria da Saúde de Restinga Seca. Quem traz as informações, secretário adjunto Odair Antunes. Bom dia, Odair.
11: Um bom dia a todos os ouvintes que nos acompanham nesta manhã de quinta-feira, dia 2 de julho. Vamos passar algumas informações da Secretaria Municipal de Saúde. Hoje o ECF de São Miguel Velho está com atendimento médico de enfermagem na localidade da Vila Rosa. Também gostaria de passar para a nossa população que a Secretaria de Saúde de Restinga Seca, preocupada com a transmissão do mosquito Aedes aegypti, aderiu a uma nova estratégia de controle da dengue, com a instalação de 67 armadilhas denominadas vitrampos, que possuem uma estrutura simples, com um vaso pequeno, palheta de alcatex, levedura de cerveja e água. Nossos agentes de endemias vão poder gerar dados mostrando o perímetro com mais incidência do mosquito da dengue, e é de muita importância para termos a maior assertividade do mosquito. A partir dos dados coletados, vamos ter os resultados onde temos o maior foco do mosquito. A prevenção é a nossa maior aliada. A dengue é transmitida pelo mosquito Aedes aegypti, e a melhor forma de combater é eliminar os focos de água parada, onde os mosquitos se proliferam. Então, não deixe água acumulada em pneus, garrafas, caixas d'água mal vedadas e entre outros. Fique atento aos pequenos detalhes. Juntos podemos fazer a diferença. Faça a sua parte e ajude a combater a dengue. Também gostaria de passar para a nossa população o horário de atendimento da farmácia municipal, que é das 8 horas às 12 horas e das 13 horas até às 16 horas. Tire essas informações para o dia de hoje e desejo a todos um ótimo dia e um grande abraço do secretário adjunto de saúde, Odair Antunes.
2: Obrigado, Odair, trazendo as informações da Secretaria da Saúde de Restinga Seca. 7h51, 12 graus a temperatura.
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8: Confira nesta edição.
13: Presidente Lula concentra agendas do Ceará em meio à crise do PL por apoio a Ciro Gomes.
14: Ministro Durigan afirma que governo vai retirar subsídio de gasolina na semana que vem.
13: PGR pede que Bolsonaro siga em prisão domiciliar e arma permaneça apreendida.
14: E o Uruguai atinge cota de inundação em São Borja.
13: Este é o correspondente Guaíba, editado pelo jornalista Luiz Tosca.
14: Horas depois do alerta da Defesa Civil, o Rio Uruguai atingiu a cota de inundação na manhã desta quinta-feira em São Borja. De acordo com o órgão, o nível está em 9 metros e 1 centímetro, pouco acima do limite estabelecido. Conforme a Metsu Meteorologia, a persistência da chuva com altos volumes nos últimos dias manteve o rio em elevação. Os primeiros reflexos da cheia já são observados no interior do município, onde a água alcançou a ponte do Salso, na localidade de Estivinha, e existe ainda o risco de interrupção do tráfego nas estradas das regiões da Estiva e de Santa Luzia, caso o nível continue aumentando ao longo da noite.
13: A cheia decorre do grande volume de água que desce das áreas situadas mais ao norte da bacia, onde ocorreram precipitações intensas nos últimos dias, com 100 a 200 milímetros apenas no domingo, no noroeste e no norte do Rio Grande do Sul. Com a chuva de hoje e a prevista pela Metsu Meteorologia para esta quinta no norte do estado, com altos volumes na divisa do Rio Grande do Sul com Santa Catarina, haverá uma segunda onda de vazão que vai encontrar o rio já alto.
14: Uma decisão da Justiça Federal pode destravar o processo de instalação da nova fábrica de celulose da multinacional chilena CMPC em Barra do Ribeiro, na Costa Doce Gaúcha, chamada de Projeto Natureza. No documento, a juíza Maria Isabel Pezzi Klein entende que, neste momento, não há elementos que justifiquem uma intervenção do judiciário, pois os órgãos responsáveis estão conduzindo os procedimentos dentro de suas competências e o licenciamento ainda está em andamento.
13: A magistrada negou a liminar solicitada pelo Ministério Público Federal para suspender o licenciamento ambiental do Projeto Natureza e afirmou que não cabe ao judiciário substituir a atuação técnica e administrativa dos órgãos ambientais, salvo se houver ilegalidade ou omissão comprovada. Em nota, a Fundação Estadual de Proteção Ambiental afirma que o processo de licenciamento segue em andamento.
14: E a Polícia Civil do Rio de Janeiro deflagrou nesta quinta-feira mais uma fase da Operação Rastreio, voltada ao combate a uma rede criminosa interestadual especializada na receptação, distribuição e revenda de celulares roubados em diferentes regiões do país. A ofensiva ocorre de forma simultânea em 10 estados e mira um esquema que utilizava serviços postais para pulverizar aparelhos de origem ilícita pelo território nacional, abastecimento do mercado ilegal de eletrônicos. A ação mobiliza também as polícias civis de São Paulo, Minas Gerais, Mato Grosso do Sul, Alagoas, Paraíba, Rio Grande do Norte, Bahia, Ceará e Pernambuco.
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15: Vale o alerta para o motorista que vai acessar a capital pela Zona Norte. Na Castelo Branco, o fluxo é bem acentuado e começa ainda antes da Ponte Nova do Guaíba e segue até a região da rodoviária. A Zé das Jarros, que seria uma boa alternativa, também tem retenção que começa ainda na BR-116, no trecho de Canoas, próximo do viaduto da Inconfidência e segue até a saída para a Avenida Ceará. Lembrando, motorista, que temos relato de acidente na Avenida Ceará, no encontro com a Rua Dona Margarida, o que está impactando ainda mais na movimentação, além do fluxo que é habitual do horário. Destaque rápido para a Avenida Farrapos e também para Voluntários da Pátria, que seriam boas alternativas, mas contam com retenção. 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Banco Mercantil. Com o trânsito, Érica Rames.
13: A Procuradoria-Geral da República defendeu em parecer enviado ao Supremo Tribunal Federal que o ex-presidente Jair Bolsonaro seja mantido em prisão domiciliar no âmbito da investigação sobre a apreensão de uma arma registrada em seu nome durante uma blitz de trânsito no Distrito Federal. No documento encaminhado ao ministro Alexandre de Moraes, relator do caso, o procurador-geral da República, Paulo Gorin, afirmou que não há elementos que indiquem cometimento de falta disciplinar por Bolsonaro capaz de impactar negativamente o regime atual de cumprimento de pena.
14: E uma semana depois dos terremotos de 24 de junho, o número oficial de mortes na Venezuela chega a 2.295, conforme a última atualização divulgada pelo governo do país sul-americano. O total de feridos soma 11.300 pessoas. Diante da magnitude da tragédia, a presidente da Venezuela, Delcy Rodríguez, decretou luto oficial de 7 dias. Os terremotos de força muito destrutiva causaram milhares de desabamentos de prédios em diversas regiões do país. As áreas mais afetadas foram La Guaira e Caracas.
16: Previsão do tempo.
17: Hoje muitas nuvens permanecem sobre o estado e provocam chuva ou garoa no leste e na metade norte. Persiste o risco de chuva localmente forte com raios, trovoadas e temporais localizados na faixa norte, nas áreas mais próximas à divisa com Santa Catarina. Da tarde para a noite, o tempo firma nas metades oeste e sul. A temperatura na madrugada ficou próxima dos 10 graus em diversas partes do estado, mas chegou a 6 graus no sul. Durante o dia, com o ingresso de ar polar, haverá queda de temperatura. As máximas ocorrem no começo da manhã e as mínimas ocorrem à noite. Na maior parte da Grande Porto Alegre, as máximas vão ficar entre 12 e 14 graus e as mínimas à noite vão atingir entre 8 e 10 graus. Da Metsul, Luiz Fernando Nartigal.
13: Em Porto Alegre, tempo instável, com chuva e agora na Rua Caldas Júnior, 14 graus.
14: A primeira atuação da senadora Tereza Leitão como líder do governo no Senado resultou em uma vitória política para o Palácio do Planalto. Em sua estreia na função, a parlamentar conseguiu convencer o presidente da Casa, Davi Alcolumbre, a adiar uma votação da proposta de emenda à Constituição que cria uma aposentadoria especial para agentes comunitários de saúde e de combate às endemias, medida considerada uma pauta bomba pela equipe econômica devido ao elevado impacto nas contas públicas. A criação da aposentadoria especial poderá gerar um impacto de 30 bilhões de reais nas contas públicas ao longo de 10 anos.
13: O ministro da Fazenda, Dario Durigan, afirmou que o governo vai retirar na semana que vem a subvenção de 44 centavos por litro concedida para conter o preço da gasolina. Segundo o ministro, apesar das incertezas provocadas pela guerra entre Estados Unidos, Israel e Irã, o preço internacional do petróleo voltou a patamares próximos aos registrados antes da escalada do conflito, reduzindo a necessidade de manter as medidas emergenciais.
14: Na segunda-feira, a equipe econômica anunciou o início da retirada gradual dos subsídios criados para conter a alta dos combustíveis provocada pela guerra. A primeira medida foi o fim da subvenção de 35 centavos por litro do diesel, que deixou de valer nessa terça-feira. Durigan explicou que a equipe econômica acompanha diariamente a evolução dos preços do petróleo e dos combustíveis no mercado interno para definir quando os demais incentivos poderão ser encerrados.
13: O Palácio do Planalto tenta barrar a inclusão de mudanças das faixas do Simples Nacional no projeto de lei enviado pelo governo, que visa aumentar o teto de faturamento do MEI, o microempreendedor individual, dos atuais 81 mil para até 140 mil reais por ano em 2028. Líderes da base aliada têm negociado que o texto do MEI seja aprovado como veio do Planalto. Em troca, a promessa do governo é enviar um novo texto para tratar do Simples Nacional até o fim do ano. O objetivo seria evitar que a Câmara dos Deputados modifique o texto e inclua aumento do limite para pequenas empresas. Isso pode gerar um custo superior a 40 bilhões de reais aos cofres públicos, conforme cálculos da equipe econômica.
14: E o presidente Lula vai ao Ceará nesta quinta-feira para inaugurar trechos da ferrovia Transnordestina. A agenda no sertão cearense representará a terceira entrega do Planalto ao Estado em 2 semanas. A decisão faz parte da rodada final de cerimônias do governo antes do período eleitoral. A intensificação das agendas no Estado ocorre em meio à crise interna do PL em torno do apoio à pré-candidatura de Ciro Gomes, do PSDB, ao governo do Ceará.
13: Ciro é o principal adversário do governador Elmano de Freitas, do PT, que buscará a reeleição. Além da disputa estadual, o Tucano tem intensificado as críticas ao presidente Lula e pretende servir de palanque no Ceará para a pré-candidatura de Flávio Bolsonaro à presidência.
14: Ouça a segunda edição do Correspondente Guaíba, a uma hora.
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2: O Serviço Brasileiro de Apoio às Micro e Pequenas Empresas, o SEBRAE, deu início ao diagnóstico territorial de Santa Maria, Itaara e também dos municípios da Quarta Colônia. Primeira etapa da implantação do programa Territórios Empreendedores na Região Central. A iniciativa busca ouvir a população e reunir informações que vão orientar

empreendedores, trabalhadores e moradores a contribuírem com percepções sobre a região. Essas informações vão ajudar a orientar decisões futuras e a construção de iniciativas voltadas ao fortalecimento da economia local. A participação é gratuita, rápida e pode ser feita no site do Sebrae, no endereço sebrae.rs/diagnóstico-territorial. O 4º Pelotão de Bombeiros Militar de Restinga Seca realizou na tarde de ontem, em São João do Polesne, uma palestra sobre prevenção de incêndios. Desenvolvida no auditório da Associação Comercial, Industrial, Serviços, Agricultura e Turismo, a ACISAT, a atividade foi destinada aos profissionais das áreas de arquitetura e engenharia, além dos servidores que atuam nos setores de fiscalização das prefeituras. A palestra serviu para sanar dúvidas relativas a edificações de baixo risco, ao qual passou por atualização da legislação, e também tratou da regulamentação sobre os eventos temporários. A iniciativa faz parte da Semana de Prevenção do Corpo de Bombeiros Militar do Rio Grande do Sul, que apresentou a importância da atualização constante junto aos órgãos municipais. Durante sessão ordinária da Câmara de Vereadores de Silveira Martins, realizada na noite da última segunda-feira, dia 29, o vice-prefeito e secretário de Obras de Silveira Martins, Silvio Paulo Gabi, utilizou a tribuna para apresentar um panorama das ações desenvolvidas pela Secretaria. Entre os principais temas abordados estavam as obras de pavimentação, melhorias na infraestrutura urbana e também rural, investimentos em estradas do interior, ações de recuperação após os eventos climáticos e intervenções voltadas à ampliação da capacidade de drenagem em diferentes comunidades. Também foram apresentados trabalhos de desassoreamentos, manutenção de pontes, bueiros e demais estruturas que contribuem para a mobilidade e segurança da população. O município de Faxinal do Soturno, por meio da Secretaria Municipal da Agricultura e Meio Ambiente, em parceria com o Serviço Nacional de Aprendizagem Rural, o SENAR, promove o curso gratuito de regulagem e manutenção de colheitadeiras. Os encontros serão realizados entre os dias 13 e 17 de julho, com atividades teóricas e práticas, abordando questões como segurança no trabalho, Código de Trânsito Brasileiro, sistemas auxiliares da colheitadeira, sistema hidráulico e transmissão hidrostática, sistema industrial e operação da colheitadeira. São ofertadas 12 vagas e as inscrições devem ser realizadas diretamente na Secretaria da Agricultura e Meio Ambiente de Faxinal do Soturno. Na tarde de ontem, a Delegacia de Polícia de Agudo cumpriu mandado de prisão preventiva em razão de descumprimento de medidas cautelares diversas da prisão, deferidas em razão da concessão de liberdade provisória. No final do mês de junho, o indivíduo foi preso em flagrante delito por tráfico, associação para o tráfico e corrupção de menores, sendo posto em liberdade em audiência de custódia, com imposição de recolhimento domiciliar noturno e um monitoramento eletrônico. Poucos dias após a concessão da liberdade, o indivíduo descumpriu a determinação judicial de recolhimento noturno, motivo pelo qual o Ministério Público e a Polícia Civil representaram para a decretação preventiva da prisão pedido deferido pelo Poder Judiciário de Agudo. O preso, de 21 anos de idade, natural de Santa Maria, foi preso no bairro Caiçara e possui antecedentes criminais por dano e ameaça praticados no contexto da Lei Maria da Penha. Depois dos trâmites legais, o preso foi encaminhado ao Presídio Estadual de Agudo e a ação foi coordenada pela delegada Jaqueline Siqueira Pellegrini, que é delegada titular da Delegacia de Polícia de Agudo, e a ação contou também com apoio de agentes da Delegacia de Polícia de Dona Francisca. Pela Rádio Integração, você acompanhou as notícias da região na primeira edição desta quinta-feira do Integração Informa. Um bom dia a todos. A hora certa são 8 horas 8 minutos, temperatura em Restinga Seca, marcando neste momento...

0: 12 graus.
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3: Agora são 8 horas 12 minutos, 8h12 no seu rádio. É a Integração nesta manhã de quinta-feira. E nós vamos com informações do Hospital São Francisco aqui de Restinga Seca. Anteriormente não foi possível aí a participação, mas agora a Janaína traz o recado, as informações para esta quinta-feira. Janaína, bom dia.
4: Bom dia, tudo bem?
3: Tudo bem, e as informações para hoje?
4: Não ocorreu nenhuma baixa, deram alta 2, permanece internado 5. Informamos que nas últimas 24 horas ocorreram 81 consultas médicas, incluindo as especialidades. Lembrando também que ainda restam alguns horários disponíveis para ultrassom com o Dr. Cristiano no dia 11 de julho, no sábado. Lembrando que o resultado fica pronto na hora. Agendamentos podem ser realizados presencialmente aqui no hospital ou através do nosso WhatsApp 55 3261-1053. Eram essas as informações de hoje.
3: Bom trabalho e um bom dia, Janaína.
4: Amém. Desejo uma boa quinta-feira a todos da rádio e a todos os ouvintes.
3: Tá aí a participação do Hospital São Francisco aqui de Restinga Seca, sempre no oferecimento da MM Rede Tchê Farmácias. São 8h13, 8 horas 13 minutos. Você está com a Integração manhã de quinta-feira, hoje dia 2 de julho. Estamos no mês de julho, 12 graus é a temperatura em Restinga Seca. E seguimos o seu rádio, seguimos aí com as demais participações da reportagem. Logo, logo, Francisco Bolzan atualizando as demais informações aqui no programa. 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Logo mais, a reportagem com Francisco Bolzan. Também hoje teremos a participação, logo logo também, do Dr. Samer Kawar, ele que integra a equipe da Oral Sim e participa conosco, nos traz aí informações, aquelas dicas e aquelas informações importantes referentes à saúde bucal. E ainda hoje, o tema aqui do programa, o destaque também para esta quinta-feira, Quarta Colônia Geoparque Mundial da Unesco. A avaliação que será nos dias 16, 17 e 18 de julho. E teremos aqui no programa a prefeita de Nova Palma, professora Jucemara Rossato, que é coordenadora do Geoparque, Lucas Miquelon, prefeito de Pinhal Grande e presidente do Condesus, a Eduarda Brum, que é diretora executiva do Geoparque, e o Victor Maffini, que é o assessor administrativo do Geoparque. Teremos a presença deles logo mais aqui no Olho Vivo, destacando essa presença dos avaliadores e a importância, o que isso representa também, não só para a nossa região, mas o contexto e toda essa importância também e relevância daquilo que é ser reconhecido como Geoparque para o Estado e para o Brasil e também para o mundo, a nossa região certificada e prestes a ser revalidada como Geoparque Quarta Colônia. 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São 8h16, 8 horas 16 minutos e meio. Temperatura nos 12 graus, é a Rádio Integração e o programa Olho Vivo, no seu rádio, na parceria dos nossos âncoras. Nas manhãs, estamos aí no seu rádio, na Alexa, nos aplicativos. O nosso muito obrigado pela companhia de todos vocês.
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3: Agora são 8 horas 21 minutos, 8h21. Integração no seu rádio, 12 graus é a temperatura em Restinga Seca. WhatsApp da Rádio Integração 3261-1270. 3261-1270. Você que nos acompanha pelo rádio, um bom dia. Você que nos acompanha também lá nos aplicativos. Aí no seu celular, um abraço para quem segue a integração nas redes sociais, lá no Instagram, no Facebook, também um bom dia. Bom dia para quem acessa o canal do YouTube e acompanha as nossas transmissões, as entrevistas em vídeo que são aqui apresentadas também durante o programa. 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São 8h22, 8 horas 22 minutos e lembrando que teremos neste final de semana a programação, a apresentação do coral Vozes do Vacacaí, que recebe então grupos, outros grupos neste tradicional encontro que será o 12º Encontro de Coros. Será promovido pela Sociedade Cultural e Artística Vozes Vacacaí. Estará reunindo a arte da música, do canto coral, em nossa região, agora no dia 4, que é sábado, iniciando às 19h na Igreja Evangélica de Confissão Luterana, aqui em Restinga Seca. E a participação dos corais de diversos municípios da região que estarão participando após as apresentações. Será ofertado um jantar por adesão ao valor de R$ 50,00 no Salão Evangélico Luterano. Então teremos esse jantar logo depois ali das apresentações e os corais que estarão participando deste encontro, a presença aí do coral anfitrião, Vozes do Vacacaí, aqui de Restinga Seca, o coral da terceira idade, Vertente de Prata, lá de São Cepé, o coral Luciano Pavarotti, lá de Ibarama, o coral Infanto Juvenil, da Escola Municipal do Ensino Fundamental Menino Deus, de Santa Cruz do Sul. Também a presença do Coral Agudo Encanto, Coral Vozes da Terra, de Júlio de Castilhos, Coral Vozes da Dikov, de Agudo, e Coral da ABB Santa Cruz do Sul. Estes que estarão participando agora no sábado, dia 4, ali na Igreja Evangélica de Confissão Luterana. Teremos então estas apresentações. E todos convidados aí para prestigiarem a presença também aqui em Restinga Seca. São 8h23, o Francisco Bolzan, em instantes aqui no programa, participando, dando recado também, atualizando as informações esportivas. 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São 8h25, 8 horas 25 minutos, 12 graus a temperatura. Francisco Bouzan, bom dia, Chico.
4: Bom dia, Rafael, bom dia, Wilson, bom dia, Luiz Fernando, bom dia a todos desta manhã, hoje à noite, quinta-feira, 19 horas no Ginásio de Esportes, teremos reunião com as equipes que vão participar do Campeonato Municipal da Série Principal de Futebol de Campo. Então, hoje, definido, né? Vai ser definido o sorteio, vai ser definido também o início dos jogos, hoje à noite, lá no Ginásio de Esportes, aqui em Restinga Seca. Ontem, mais 3 jogos pela Copa do Mundo, lá nos Estados Unidos, Canadá e México. Tivemos 3 jogos. A Inglaterra venceu de virada a equipe do República do Congo pelo placar de 2-1. Bélgica e Senegal fizeram um grande confronto da noite ontem, né? Ontem à tarde, na verdade, lá, aqui já à noitinha. A Senegal vencia por 2-0 até 45 minutos da etapa final, né? Para quase a 40 da etapa final, quando a Bélgica buscou o empate, 2-2, foi para a prorrogação e lá no final da prorrogação acabou ganhando da equipe do Senegal pelo placar de 1-0, gol de pênalti da equipe da Bélgica, classificado, e o choro da equipe do Senegal, que vai embora da Copa do Mundo. Depois tivemos o outro confronto da noite, Estados Unidos, hein, classificado, Estados Unidos 2, Bósnia 0 ontem à noite, e hoje mais 3 jogos, na verdade 2 durante o dia e 1 é bem meia-noite. A Espanha joga hoje às 16h, horário brasileiro, contra a Áustria. Depois tem às 20h da noite, horário brasileiro, Portugal e Croácia. E bem lá na meia-noite, aqui no horário brasileiro, tem Suíça e Argélia, portanto, depois amanhã, né? São os 3 últimos jogos dessa fase e depois vamos para o mata-mata das 16 equipes melhores. Mas quem esteve de aniversário também nesta semana foi o Sport Clube Vila Rosa. E aqui esteve de aniversário e a gente vai destacar aqui no programa o Thiago Pasqualin Cantarelli, que faz parte da equipe como jogador, como dirigente, como torcedor, para falar, né, sobre o aniversário nesta semana. Thiago, bom dia.
5: Bom dia, Francisco. Bom dia a todos os ouvintes da Integração. Isso mesmo, né? Dia 30 de junho, né, que foi a data de fundação do Esporte Clube Vila Rosa, lá em 1959. Mesmo ano de aniversário do município aqui de Restinga Seca. E a equipe, então, nesse último dia 30, completou os seus 67 anos, né, de fundação, de história, de lutas, de vitórias, de derrotas, de glórias, né, mas que tudo faz parte, né, e a equipe ainda se mantém viva aí, uma das equipes mais antigas também do nosso município de Restinga Seca, que a cada ano batalha para se manter, né, ainda viva as cores do Esporte Clube Vila Rosa. E a gente parabeniza aí a todos, né, que já fizeram parte, que fazem parte, né, das diretorias, né, atletas, ex-atletas, todos que de uma maneira ou outra ajudaram a contar um pouco da história deste clube, né? Um dos clubes aí, o primeiro campeão do interior lá em 1985. Né, e que hoje tem seu atual presidente, o Jefferson Hentke, né, nosso atual presidente, e juntamente com mais alguns membros aí da diretoria ajudam a tocar esse clube aí para que a gente possa continuar participando aí dos campeonatos, principalmente aqui no nosso município.
4: Eu acredito que ainda em vida, né, um dos fundadores é Rui dos Reis, possa nos confessar isso aí mesmo, Thiago?
5: Rui dos Reis, com certeza, acredito que ainda dos primeiros fundadores, né, o pai lá do tio Jefferson Hentke, que também agora me fugiu o nome, seu Etma Hentke, né, então são dessas principais pessoas ainda, né, vivas ainda, que lá atrás em 59, né, fundaram essa equipe e ainda estão aí junto com a gente, né, da maneira que podem, né, ou contribuem ou, né, tem seus familiares que nos ajudam, né, o próprio Jefferson aí está hoje presidente da equipe, né? Temos aí o seu Ari, né? Perdemos aí há pouco tempo aí um dos grandes batalhadores dessa equipe, que era também o Juarez Dornelles, né? Fernando Juarez Dornelles, que também foi presidente dessa agremiação e acabou nos deixando por um problema de saúde, né? Mas fica aqui o nosso agradecimento a todos aí que se envolvem, né, diretamente com o clube. Chico, vou aproveitar a oportunidade, né, para mandar aqui um grande abraço a um dos maiores símbolos, né, que eu tenho ainda como do Vila Rosa, que é o seu Ari Walsh, né? O seu Ari Walsh vem passando por alguns problemas de saúde, né? Está internado em Santa Maria, e a gente pede aqui até, né, orações, que ele possa aí se recuperar logo e que possa estar aí com a gente novamente, que é uma das paixões dele, né, junto com o filho Victor, né, está sempre junto com a gente, né, no, nos jogos, nos torneios, nos amistosos. É um cara que sempre acompanha, né, um das pessoas que mais incentivam, inclusive eu vou falar aqui, com dinheiro também nos ajuda bastante, né, para poder manter vivo aí as cores do nosso time do Vila Rosa. Então, seu Ari, receba o nosso abraço aqui de toda a diretoria, né, e um agradecimento especial aí por tudo que o senhor faz, né, por esse clube, e que a gente torce que o senhor logo possa estar aqui com a gente novamente para a gente continuar, né, essas lutas pelo Esporte Clube Vila Rosa.
4: E nesta quinta-feira à noite vai ter também, inclusive, uma reunião da Liga com os clubes para definição em relação ao Campeonato Municipal. O Vila Rosa vem com força novamente aí, Thiago?
5: É, nós...
4: Dentro dos limites, né? Porque os clubes do interior da cidade também não é fácil financeiramente, né?
5: Exato, a gente tem, sabe, das nossas limitações, temos os pés no chão. Fizemos um grande campeonato ano passado, né? Perdemos ali na semifinal para a equipe do Móveis hoje. Mas fizemos um baita campeonato, considero que sim, e juntamente com a diretoria e os demais membros, poderíamos até ter passado, mas infelizmente, né, enfrentamos uma grande equipe vitoriosa aí no município e com qualidade, né, mas saímos de cabeça erguida, né, e vamos voltar esse ano. Fizemos alguma remodelação no elenco, e amanhã à noite, né, como tu disse, temos essa reunião aí. O nosso presidente Jefferson vem participar, o Henrique com certeza vai estar presente também, representando, né, até pela Liga Restinguense Futebol, que faz parte também, mas o Jefferson é quem vai estar representando o Esporte Clube Vila Rosa, até para ver de que maneira vai ser, né, a disputa do campeonato. Temos só 9 equipes, né? Então ver se vai ser duas chaves, se vai ser, né, todos contra todos, qual que é a ideia, né, da Liga em relação a isso, e a gente vem, né, sempre confiante para poder fazer um bom campeonato, mas sabendo, claro, né, sempre com os pés no chão, sabendo das nossas limitações.
4: Certamente. Valeu, um abraço, sucesso, parabéns mais uma vez para toda a direção, atletas do Vila Rosa, 67 anos, hein, Thiago?
5: Obrigado, Francisco, obrigado à Rádio Integração, que sempre é nossa parceira em qualquer atividade que o Esporte Clube Vila Rosa venha a fazer. A Integração é uma grande parceira nossa, e fica aqui, então, mais uma vez o nosso reconhecimento, agradecimento a todos aí, torcedores, simpatizantes, diretoria, atletas e ex-atletas que fizeram parte da história desse clube aqui de Restinga Seca. Um grande abraço a todos.
4: Tiago Pasquale Cantanelli participando e falando sobre Esporte Vila Rosa, que no último dia 30 completou 67 anos em nosso município. Um abraço, bom dia. Valeu, Thiago Cantarelli, portanto, repetindo então aqui os jogos de hoje e amanhã para fechar, portanto, essas 32 seleções na segunda fase da Copa do Mundo. Hoje tem Espanha e Áustria às 16 horas, Portugal e Croácia às 20 horas, e à meia-noite tem Suíça e Argélia. Amanhã, 15 da tarde, né, 15 horas do horário brasileiro, Austrália e Egito, e às 19 horas de amanhã tem Argentina e Cabo Verde, e às 22h30 para fechar amanhã, Colômbia e Gana fazem os últimos jogos dessa fase, e aí depois o Brasil joga domingo às 5 da tarde, tem o Brasil no confronto no domingo à tarde, portanto, contra a Noruega. 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
8: 8:39, 8:39. Em instantes teremos o Dr. Summer Kawar participando conosco, ele é que dá Oral Sim Implantes. Temperatura 12 graus aqui em Restinga Seca. Você ligado com a integração nesta manhã, também a previsão do tempo, 10 para as 9, Metsu Meteorologia. E ainda hoje aqui no programa, as presenças da professora Jucemara Rossato, prefeita de Nova Palma e coordenadora do Geoparque, o Lucas Miquelon, prefeito do Pinhal Grande, presidente do Condesus, a Eduarda Brum, que é diretora executiva do Geoparque, e o Victor Maffini, assessor administrativo do Geoparque, para falar sobre a presença dos avaliadores que teremos nos dias 16, 17 e 18 de julho, a chegada então que ocorre no dia 15, para um grande roteiro que será realizado nesses 4 dias de presença aqui em nossa região, os 9 municípios da Quarta Colônia que serão visitados Inclusive, aqui em Restinga Seca, programado aí para o próximo dia 17, Estação Férrea e a Casa de Cultura Iberê Camargo, teremos então essa presença pela manhã aqui em Restinga Seca por parte dos avaliadores do Geoparque Quarta Colônia. Então, em instantes, a partir das 9h30 da manhã, teremos este assunto aqui no programa. 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São 8h41, 12 graus a temperatura.
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8: Então, nesta manhã de quinta-feira, hora de falar de saúde, de falar do seu sorriso. Você que sente alguma insegurança por conta dos seus dentes, sempre é muito importante ouvir aqui esse bate-papo que sempre levamos ao ar todas as quintas-feiras. E conosco o Dr. Summer, ele que integra a equipe da Oral Sim Implantes lá em Santa Maria, lá com o Dr. Luiz Felipe. E nós vamos hoje falar sobre os tratamentos mais avançados da odontologia, doutor, para quem quer ter um sorriso bonito, dentes saudáveis, principalmente a saúde bucal em dia. Dr. Summer, bem-vindo sempre à Rádio Integração. Bom dia.
10: Bom dia, Rafael. Bom dia a todos os ouvintes da Rádio Integração. Sempre é um prazer enorme estar presente no programa e sim poder abordar um tema tão importante que é o avanço da nossa odontologia. Pois hoje existem várias opções para quem quer cuidar bem do seu sorriso. E vai ser um prazer abordar esse tema, Rafael.
8: Bem, doutor, então iniciamos falando especialmente para aqueles que estão aí incomodados porque os dentes estão desalinhados. E muito se sabe que muitas vezes se vê aí nas redes sociais, na TV, enfim, para os artistas com aquele sorriso perfeito e nem imagina que são as lentes de contato dentais ou facetas, doutor. Nos explique aí como que funciona esse tipo de tratamento.
10: Perfeito! Elas podem ser feitas de dois formatos, ou um material de resina ou um material de porcelana, e trazem um resultado estético muito natural. A importância, nesse caso, de se fazer uma consulta de avaliação, ela é importante, porque aí a gente consegue entender bem o caso do paciente e orientar ele de forma correta.
8: Perfeito, doutor. Estamos conversando com o Dr. Summer, ele que integra a equipe da Oral Sim Implantes nesta manhã. E ainda falando, doutor, sobre o alinhamento dos dentes, o que se sabe é que existem aqueles aparelhos tradicionais, mas o que existe também são outras opções que estão ficando cada vez mais populares, que é o alinhador invisível. E qual seria a diferença daquele que já utiliza o aparelho, tem a intenção de colocar o aparelho, doutor, ou colocar aí essa opção do aparelho alinhador invisível?
10: Exatamente, essa é uma ótima pergunta. Porque o alinhador invisível, ele é uma alternativa que cumpre com a função dos aparelhos convencionais, que é corrigir o posicionamento dos dentes, o alinhamento do sorriso, a oclusão da mastigação, onde se traz ainda muito mais praticidade e precisão. O Invisalign, ele é considerado o melhor alinhador invisível do mundo e está disponível para todos os pacientes da Oral Sim. Uma das principais vantagens desse alinhador é que ele é removível, ou seja, o paciente ele pode retirar na hora das suas refeições, trazendo ainda muito mais conforto, facilidade para a higiene bucal e esteticamente se tornando um aparelho muito mais bonito e confortável de se usar.
8: Estamos conversando com o Dr. Summer da Oral Sim, lá com a equipe do Dr. Luiz Felipe, toda a equipe de profissionais que a Oral Sim realiza estes atendimentos em Santa Maria, e para falar hoje sobre o sorriso, o alinhamento e as possibilidades deste tratamento para quem já perdeu um ou mais dentes, doutor. Aquela pessoa que utiliza a dentadura ou ponte móvel, que tem essa dificuldade principalmente de mastigar. É o que muitas vezes incomoda, não tanto a parte estética, mas principalmente a questão de mastigar. E fica com esse receio de sorrir por conta disso também. Tem jeito de acabar com esse incômodo, doutor?
10: O implante dentário é um procedimento que permite voltar a ter dentes fixos. Existe o implante unitário ou múltiplo para quem perdeu um ou mais dentes. Existe a prótese de protocolo que permite recuperar todos os dentes ou de cima ou de baixo, substituindo a dentadura e proporcionando uma prótese fixa. A prótese de protocolo, ela se torna interessante porque ela é feita com poucos implantes e permite voltar a ter um sorriso completo e estável. O paciente volta a ter firmeza para mastigar qualquer alimento sem restrições ou incômodo e ainda tem um sorriso completo que favorece a autoestima, melhora a qualidade de vida.
8: É o programa Olho Vivo nesta manhã de quinta-feira. Estamos aí com o Dr. Summer, ele que integra a equipe da Oral Sim Implantes, e destacando aí estas importantes informações. E importante também conhecer esses avanços, doutor, porque muita gente ainda deixa de ir ao dentista, de ir a um consultório, de cuidar dos dentes, por medo aí do profissional, por medo aí do dentista. Mas hoje, com essa tecnologia que proporciona tratamentos que são feitos pela Oral Sim aí em Santa Maria, e sempre com muita segurança, doutor. É bom que o senhor explique também todo esse trabalho que é desenvolvido aí pela Oral Sim, principalmente proporcionando o conforto e a segurança aí para os pacientes.
10: Com certeza, a Oral Sim ela é pioneira no assunto. Há mais de 20 anos levando os implantes dentários para o país inteiro. E também somos especialistas em lentes dentais, facetas e alinhadores invisíveis. 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Por isso, a importância de uma consulta de avaliação para que cada caso seja analisado com cuidado e os dentistas possam orientar o paciente da melhor maneira. A preocupação com a qualidade do atendimento é um dos pontos fortes da Oral Sim e é um prazer poder levar esses procedimentos para toda a nossa população. Um atendimento humanizado, individualizado, tentando entender a necessidade de cada paciente para que a gente consiga devolver a qualidade de vida da nossa população.
8: Doutor, então, para concluirmos aqui essa participação de hoje, esse bate-papo sempre super interessante que o senhor nos proporciona aqui todas as quintas-feiras, de solucionar essas dúvidas em relação à odontologia, mas para marcar um horário, quem está nos acompanhando aí desperta sempre aquele interesse de ter uma consulta, de marcar e agendar esse horário com vocês aí da Oral Sim. Como que é realizado, doutor?
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8: Muito obrigado, então, doutor. Muito obrigado pela presença, doutor Summer, pela presença conosco aqui, esse bate-papo nesta manhã. Volte sempre, sempre bem-vindo aqui à Rádio Integração. Um bom dia, um bom trabalho.
10: Eu quem agradeço, Rafael. Sempre é um prazer enorme estar participando desse programa de grande audiência. Também gostaria de agradecer ao nosso grande amigo Wilson Cirolini e também a todos os ouvintes da Rádio Integração que nos acompanharam hoje. É um prazer enorme. Desejo uma ótima quinta-feira a todos.
8: Assim acompanhamos a presença do amigo integrante lá da equipe da Ural Simplantes, Dr. Summer Kawar, também conosco nesta manhã, especialista, um dos especialistas também que integra a rede de clínicas mais indicada do Brasil, a Ural Simplantes, participando conosco nesta manhã.
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13: Hoje, dia 2, quinta-feira, e vamos ao tempo. 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E o tempo e a previsão dos próximos... Bom dia, seu Luiz.
14: Bom dia, Wilson. Muito bom dia a todos. Wilson, uma massa de ar frio de origem polar ingressa no território gaúcho nesta quinta-feira. Esse ar mais frio, gelado, acompanhado de vento sul, gera uma certa instabilidade fraca em algumas áreas, né? A umidade do norte ela se espalha mais, porque conforme se aproxima a massa de ar polar, nos níveis baixos da atmosfera, a circulação de umidade e os ventos ficam de norte. Então, se espalha a umidade que estava no norte, ela avança um pouco mais, que é a parte central. Nós começamos o dia com muita nebulosidade na região central, com algum chuvisco, alguma chuva fraca, em alguns pontos aí, inclusive da região de Restinga Seca, mas no decorrer da tarde para a noite o tempo já melhora. O vento sopra do setor sul fraco na região. Nós teremos vento forte do quadrante sul no litoral, acompanhando o avanço dessa massa de ar polar. Temperatura máxima na região de Restinga Seca ocorre agora de manhã, 12, 13 graus. Deixa eu ver aqui quanto é que chegou na madrugada. Então, a temperatura máxima ocorre agora de manhã. E no decorrer do dia, ao longo da tarde até a noite, vai estar caindo a temperatura. Por isso que a mínima ocorre logo mais à noite. Ó, nós temos pontos aí com 12, 13 graus agora. Essas são as máximas do dia, porque já na próxima hora já pode começar a diminuir a temperatura. Mas a queda maior vai ser quando o ar estiver mais seco no decorrer da tarde para a noite, aí a queda vai ser mais acentuada. Eu acredito que no meio da tarde já possamos ter temperatura aí próxima ou abaixo dos 10 graus. E logo mais à noite vai cair abaixo dos 5 graus a temperatura. É uma queda bastante acentuada. Nós teremos aí mais para o final desta quinta-feira. Tanto é que a mínima de hoje vai ocorrer logo mais à noite. Nós teremos temperatura próxima dos 5 graus. Em alguns pontos já deve cair um pouco abaixo dos 5 graus, ali próximo da meia-noite. Amanhã, sexta, temperaturas próximas de 0 grau ou negativas aí na região. Então é sexta-feira de tempo bom. Mas começa, o dia começa congelante, aí, com temperatura em torno de 0 ou negativa em boa parte das localidades. Máximas amanhã, à tarde, a 10, 11 graus. E depois, final de semana, o sábado é de tempo bom, mas já o frio já perde um pouco de intensidade, ainda vai fazer frio abaixo dos 5 graus, mas não tão baixa a temperatura quanto na sexta, né? As mínimas devem ficar aí uns 4, 5 graus mais altas, onde fizer zero vai fazer 4, 5, onde ficar abaixo de zero deve fazer 2, 3, né? Então ainda vai estar bastante frio na madrugada e amanhecer de sábado, mas é um frio já mais fraco do que na madrugada e amanhecer de sexta. E no domingo também, no domingo nós vamos... O domingo começa com tempo bom e o frio vai ser mais fraco. As mínimas devem ficar em uma faixa de entre 7 e 9 graus, então enfraquece bem o frio. Só que no domingo nós vamos ter aí, as nuvens devem voltar a aumentar no decorrer do dia, especialmente no decorrer da tarde para a noite. Eu não descarto que no final do domingo, sobretudo à noite, tenha alguma chuva leve, alguma chuva fraca, alguma garoa na região de Restinga Seca. Os dados estão indicando que deve ter alguma chuva ainda na madrugada e manhã de segunda-feira, depois o tempo já melhora. Terça e quarta-feira volta a fazer um frio mais expressivo, com temperaturas aí abaixo dos 5 graus, né? Deve ter geada aí para terça e quarta-feira da semana que vem. Wilson.
13: Muito bem. E uma pergunta, não sei se caiba fazer agora, e o próximo final de semana, não esse, aí do dia 8, 9, 10, 11, 12?
14: Esse está aparecendo chuva, pro dia 10, 10 e 11 aparece chuva. 10 é sexta, tem chuva ao longo do dia. Sábado, dia 11, tem chuva ao longo do dia. E algumas projeções estão colocando aí pro dia 12, que é para o domingo, pelo menos alguma chuva na madrugada. Durante o domingo, dia 12, o tempo já deve se recompor, deve melhorar, com queda de temperatura.
13: Muito bem. Obrigado pelas informações, meteorologista Luiz Fernando Nascigal, para a Cotricelo e o Arroz CPB Legal e Sicredi. Bom dia, Luiz Fernando. Até amanhã, se Deus quiser, e agasalhando-se bem, né? Um bom dia.
14: Sem dúvida. Bom dia, Wilson. Até amanhã.
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2: Agora são 8 horas 58 minutos, 8h58. A temperatura em Restinga Seca, estamos aí com 12 graus, Wilson.
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2: 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São 9 horas, 1 minuto, 9 e 1. Logo mais, Wilson, teremos aqui no programa o assunto relacionado ao 4ª Colônia Geoparque Mundial da Unesco e a revalidação, que teremos aí os avaliadores que estarão presentes a partir do dia 15, chegando lá em Porto Alegre, e a partir do dia 16, a presença também e essa avaliação e visitação que vai ocorrer nos municípios aqui na nossa região. Então, logo mais o assunto do programa, a presença aí da prefeita, professora Jucemara Rossato, que é a coordenadora do Geoparque.
3: Lucas Miquelon, prefeito de Pinhal Grande, presidente do Condesus.
2: Também a presença
3: de Eduarda Brum, diretora executiva do Geoparque. E Vitor Maffini, assessor administrativo do Geoparque.
2: Agora são 9 horas 2 minutos, 9 e 2. 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E os chamados de hoje, correio aqui de Restinga Seca. O Duda chegando aí com os chamados de hoje. Bom dia, Duda.
4: Bom dia, Rafael. Bom dia, Wilson. Tudo bem? Meio friozinho, né? Você promete aí, Wilson? Vai cair uma nevezinha, vai debranquear os cabelos essa noite, viu? É verdade, aí tá frio, né? É, Rafael, tu vai escapar dessa. Não tem problema, pode cair que não branqueia. Ah, os meus já tá branco já. Então tá, hoje nós temos documento registrado para as seguintes pessoas: João Antônio Morato Moura, Larissa da Silva Agne, a Daiane Ferrari Lima, Eliselaine da Silva Oliveira Milbrat, Patrícia Valslavic, Pamela Marques, Darcy Valdir Possebon, Heraldo Fernandes Nunes de Arruda,

0: São 9h04, agora no programa Olho Vivo, você confere as informações da área policial. Na tarde de ontem, a Delegacia de Polícia de Agudo cumpriu mandado de prisão preventiva em razão de descumprimento de medidas cautelares diversas da prisão, deferidas em razão de concessão de liberdade provisória. No final do mês de junho, o indivíduo foi preso em flagrante por delito por tráfico, associação para o tráfico e também corrupção de menores, sendo posto em liberdade em audiência de custódia, com imposição de recolhimento domiciliar noturno e também monitoramento eletrônico. Poucos dias após a concessão desta liberdade, o indivíduo descumpriu a determinação judicial de recolhimento noturno, motivo pelo qual o Ministério Público e também a Polícia Civil representaram pela decretação preventiva pedido deferido pelo Poder Judiciário de Agudo. O preso, de 21 anos de idade, que é natural de Santa Maria, foi preso no bairro Caiçara e possui antecedentes criminais. Depois dos trâmites legais, o preso foi encaminhado ao presídio estadual de Agudo. Esta ação foi coordenada pela delegada Jaqueline Siqueira Pellegrini, que é titular da Delegacia de Polícia de Agudo, e a ação também contou com apoio de agentes da Delegacia de Polícia do município de Dona Francisca. Nos demais órgãos de segurança pública aqui na nossa região, nós contatamos e não há registro de ocorrência de destaque. Se houver alguma novidade da área policial, a gente retorna aqui na programação, também nas nossas redes sociais, trazendo as informações.
1: Valeu, Norton. 9h06, 9:06, 12 graus a temperatura em Restinga Seca.
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3: Muito bem, estão vindo para a Restinga Seca, aqui para os estúdios da integração, as seguintes autoridades, Rafael. Um assunto muito importante que diz a respeito a toda a nossa quarta colônia, Geoparque, né?
4: Isso, Wilson, que teremos a partir dos próximos dias, já com a chegada dos avaliadores lá em Porto Alegre, e essa vinda para a quarta colônia vai ocorrer no dia 15, então teremos 4 dias depois, 16, 17, 18 e 19, as atividades e visitas para a revalidação do selo do Geoparque. É o Quarta Colônia Geoparque Mundial da Unesco. A avaliação, então, que será nesses dias. E para falar sobre esse assunto, que é Geoparque, a importância também do Geoparque em relação às demais regiões.
3: Sejam bem-vindos aqui, então.
4: Logo mais, a professora Jussemara Rossato, que é prefeita de Nova Palma e coordenadora do Geoparque, o Lucas Miquelon, prefeito do Pinhal Grande e presidente do Condesus, a Eduarda Brum, que é a diretora executiva do Geoparque, e o Victor Maffini, que é assessor administrativo do Geoparque, estarão conosco logo mais aqui nos estúdios, participando do programa Olho Vivo. 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
4: Outro assunto importante, Wilson, que também teremos amanhã, é a formatura do jovem aprendiz, que será realizado na unidade Cotricel aqui de Restinga Seca. E o Francisco Bolzan conversou com o Fabiano Carvalho, que nos traz informações referentes a esta formatura, jovens que estão junto à cooperativa, nesse trabalho do jovem aprendiz Francisco Bolzan.
5: Participando aqui no programa do Vivo desta manhã, o Fabiano Carvalho, do setor da Cotricel, do escritório, e que está também por dentro aí do Jovem Aprendiz, que tem inclusive a formatura nesta sexta-feira aqui mesmo na Cotricel, e são um total de quantos que serão entregues, portanto, certificado nesses anos que ficaram junto à Cotricel. Tudo bem, Fabiano? Bom dia.
6: Bom dia, Chico. Bom dia ao pessoal da rádio. Então, no dia 3 de julho, agora sexta-feira, né, a gente tem a formatura desses 9 aprendizes. Eles estão terminando aí essa jornada, aí, esse contrato de 1 ano e meio, né, onde eles ficaram nos setores da cooperativa, no mercado, no consumo e também aqui no administrativo. Né, então, a gente fica feliz em poder fazer esse momento, um momento único ali que a gente sabe que eles gostam bastante. Né, e, da minha parte, eu só tenho a agradecer a cada um dos 9 formandos aí, dessa turma, a turma 2, né, desse ano.
5: Muito bem, 9 são total, hein? Acho que é uma turma grande essa vez, né?
6: Essa aí, na verdade, nosso quadro é sempre 9, né? Mas, infelizmente, no meio do caminho, alguns desistem, né? Ou acabam tendo outras oportunidades, né? Mas esse ano a gente tem os 9. E também, já adiantando, né, Chico, a gente já está com a turma 3 pronta, né? Então, eles já fizeram toda a parte da documentação. E no dia 20 de julho, eles já começam as aulas da nossa turma 3, também com 9 aprendizes.
5: Muitas vezes, alguns acabam ficando dentro da empresa da Contralicial. Tem possibilidade desses 9, alguns já ficar enganjados trabalhando na empresa?
6: Tem sempre a possibilidade, né? A gente tem um histórico grande de aprendizes que ficam, né? No mercado a gente tem um histórico grande. Hoje, a grande maioria dos vendedores que a gente tem hoje no consumo, todos são oriundos do programa, né? Tanto que uma menina que está hoje, né, no contrato de aprendiz, agora no dia 7, né, termina o contrato dela dia 6, dia 7 a gente já contratou ela para ser vendedora. Então ela está estudando, está fazendo zootecnia, né, e como ela se destacou desde o primeiro dia, a gente vai dar essa oportunidade para ela estudar e trabalhar e, né, com certeza continuar na estrutura por muito tempo.
5: E além disso, nesse ano e meio, eles também têm as aulas práticas, aulas teóricas, tem professor, orientação por parte deles, né?
6: Exatamente, todo o currículo que ele tem na escola eles também têm, então a semana deles é sempre cheia, então da semana dos 5 dias, né, que tem a semana de segunda a sexta, né, e, ou eles vão trabalhar ou eles vão estudar, ou no colégio ou no nosso curso que é no polo.
5: Muito bem, sexta-feira a partir de que hora é o momento de diplomação deles, hein?
6: A partir das 19h30, né, com a presença aí da direção da cooperativa, da direção da Copater, que é a nossa parceira nesse programa, né, com algumas autoridades também, tanto do município quanto da cooperativa. A partir das 19h30, a recepção, né, e andamento da cerimônia ali com os aprendizes e com os seus familiares.
5: Muito bem. E a nova turma já fechou, já a inscrição, já vão começar a seguir também?
6: Exatamente, né, já está fechado, são os 9, né, são 5 meninos e 4 meninas, né, e eles começam dia 20 de julho, começam as aulas.
5: Tá certo. Fabiano, um grande abraço para você, sucesso, parabéns pelo trabalho, viu?
6: Obrigado, um bom dia a todos.
5: Muito bem, Fabiano Carvalho, aqui junto ao setor da Cotricel, do escritório, falando sobre o jovem aprendiz, né, tem importante formatura na próxima sexta-feira, junto à Cotricel, falando do programa Olho Vivo.
4: Valeu, Chico. Francisco Balzan, são 9h17, 9h17, 12 graus a temperatura aqui em Restinga Seca. A presença, então, amanhã, desta formatura, esse evento que teremos amanhã junto à unidade Cotricel, aqui em Restinga Seca, a 28ª turma do Aprendiz Cooperativo, Jovem Aprendiz, que será realizada, então, amanhã. Agora, 9h17, logo, Lotérica Santa Rita. Nas informações para o dia de hoje, Rita, chegando conosco aí nas informações, bom dia.
7: Bom dia, Rafael, bom dia, Wilson, bom dia aos nossos ouvintes. Estamos aí com os resultados de ontem, vamos lá, vamos passar que são 7 loterias de ontem, então, que foram sorteadas e nós temos aqui, iniciamos com um Super 7, concurso 867. Primeira coluna 09. Segunda coluna 04, terceira coluna 00, quarta coluna 09, quinta coluna 05, sexta coluna 09 e sétima coluna 05. Está acumulado Super 7, novo sorteio amanhã, sexta-feira, R$2.600.000. É a previsão do prêmio para os 7 acertos das 7 colunas. Loto Mania, concurso 2.944. Números sorteados: 12, 20, 24, 29, 35, 37, 38, 46, 53, 60, 63, 75, 79, 80, 82, 86, 90, 91. 96 e 98. Está acumulada a Loto Mania, R$1.800.000 para o sorteio de amanhã, sexta-feira. Dupla Sena, concurso 2.977. Segundo sorteio: 05, 17, 22, 26, 36 e 38. No primeiro sorteio, 02, 06 20 26 49 e 50. Está acumulada. Dupla cena também acumulada, também novo sorteio amanhã. E temos uma previsão de prêmio de R$6.700.000 para os 6 acertos do primeiro sorteio. Loto fácil, concurso 3.724. Números sorteados: 01, 02, 03, 05, 06, 07, 12, 15, 16, 17, 19, 21, 22, 24 e 25. Tivemos 3 acertadores do Loto Fácil de ontem. Cada um levará um prêmio de R$597.615. Quina, concurso 7.054. Números sorteados: 02, 11, 34, 63 e 68. A quina está acumulada. Teremos novo sorteio hoje. Previsão do prêmio: R$3.500.000. Dia de sorte, concurso 1.234. Números sorteados: 03, 06, 07, 09, 16, 17 e 29. O mês de sorte, outubro, está acumulada. Acumulado dia de sorte, teremos novo sorteio hoje. Dia de sorte dessa semana em diante, todos os dias temos sorteio, então. R$550.000 é a previsão do prêmio para 7 acertos hoje. Mais milionária, concurso 368, números sorteados: 01, 02, 20, 28, 42 e 48. Os trevos sorteados: o 4 e o 6. E permanece acumulada, já temos um bolão para o próximo sorteio, que é sábado. Mais milionária, R$69 milhões é a previsão do prêmio para os 6 acertos mais os 2 trevos. Estamos aí recebendo apostas e também ofertando o nosso bolão da Mais Milionária para o próximo concurso no sábado. Temos para hoje as loterias da quinta-feira. Temos hoje Mega Sena, R$27 milhões, e o nosso bolão está à disposição, como sempre fazemos. É grande o prêmio, temos bolão. Então, estamos aí até as 18 horas recebendo as apostas e também ofertando aí nosso bolão da Mega Sena. Também estaremos até as 18 horas recebendo apostas para Loto Fácil R$2 milhões. Para Quina, R$3.500.000. Para Time Mania, R$2.700.000. E para o Dia de Sorte, R$550.000. São as loterias da quinta-feira e, portanto, hoje estaremos aí trabalhando com essas 5 modalidades das loterias caixa, que serão sorteadas a partir das 20 horas de hoje. E aí, destacando o nosso bolão da Mega Sena para esta quinta-feira. Temos também para hoje a liberação de mais 2 finais para INSS, finais 2 e 7. Então, já liberados 1 e 2 e os 6 e 7 aqui na Lotérica Santa Rita para beneficiários do INSS que recebem com cartão marca Caixa ou que tiveram a sua opção para receberem suas contas na Caixa Econômica Federal, podem receber aqui na Lotérica Santa Rita. 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Estamos aí com o horário de segunda a sexta, das 8 às 12, das 13 às 18, e no sábado, das 8 às 12 horas. Das 8 ao meio-dia, então, nos sábados. Esse é o nosso horário de atendimento e estamos à disposição para fazer os pagamentos e para recebimentos nas suas contas aí do início do mês. 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Desejo a todos uma boa quinta-feira. Voltaremos amanhã com mais Lotérica Santa Rita. Bom dia, Rafael. Bom dia, Wilson. Aos nossos ouvintes, até amanhã, se Deus quiser.
3: Se Deus quiser, né, Rita? Bom dia, até amanhã e bom trabalho a vocês e saúde.
7: Também. Tchau, tchau.
4: Agora são 9:26, 9:26. 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Informações que você ouviu aqui no Olho Vivo. Quando são 9:26, 9:26, 12 graus a temperatura.
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4: Estamos aí com 9 horas 30 minutos e meio. E a temperatura?
5: Temperatura permanece nos 12 graus, Wilson. 12 graus é a temperatura nesta manhã.
4: E a tendência hoje é o contrário. Agora, ao meio-dia em diante, em vez de aumentar, vai diminuir e dar um puxãozinho para baixo até sexta-feira, tudo amanhã. Logo mais, estamos aguardando aqui os já anunciados, as autoridades que estarão aqui no Olho Vivo. Estamos aguardando sua chegada, né? Queremos cumprimentar a todos vocês e desejar um belo dia. 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
4: 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Bom dia, gente. Aqui Integração, 47 para 48 anos, nesta manhã, com Olho Vivo, informações e tudo mais.
5: Isso aí, Wilson, são 9h32, 9 horas 32 minutos e a temperatura que segue aí nos 12 graus é a Rádio Integração. Destacando aí as informações, também a repercussão aí dos eventos, as atividades que serão realizadas. E nós vamos aí com mais uma participação, Wilson. Mais uma participação chegando aí. O Thales Machado, Thales que integra ali a equipe da loja Bouzan Materiais e Construção aqui em Restinga Seca.
4: Thales Machado. 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
5: Valeu, Thales. 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São 9:36, 9:36. 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
4: Muito bem, esta é a sua Rádio Integração. Logo mais teremos aqui os convidados. Nós estamos aguardando, né? José Mara Rossato, Lucas Miquelão, Eduardo Brum e Vitor Mafine. Esta é a falar sobre a Quarta Colônia, Geoparque Mundial da Unesco. A avaliação e tudo mais que se acontece nesse mês de julho, com vindos para fazer esse trabalho. E eles estarão abordando esse assunto, a importância de conscientizarmos, de participarmos e de estar climatizado com esse espírito de busca de qualificação maior. Um abraço, gente amiga. 9h40. Este é o Olho Vivo.
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2: Agora são 9 horas 45 minutos, 9h45 no seu rádio, Olho Vivo, 12 graus e a temperatura. E atualizando também o atual cenário, Wilson, Brasília, em termos de plano safra também, toda aquela movimentação em relação a... ao projeto Lei 5122, que segue tramitando lá aquelas especulações. Quem está
3: aqui
2: conosco?
3: Daqui a uns 10 anos extermina aquela.
2: Não vão apavorar tanto. Bom, assim, Wilson.
3: Sejamos otimistas.
2: Vamos
3: então.
2: Ser realistas. Paulinho Salerno, e otimistas.
3: Paulinho está aqui, bom dia.
4: Muito bom dia, Wilson. Bom dia, Rafael. Bom dia a todos que nos acompanham pela Rádio Integração. Eu que venho aí dos últimos 3 dias aí de roteiros pelo Rio Grande, aí em função das questões que envolvem, né, a eleição do sistema Confeia-CREA, que é amanhã. Então, estamos encerrando essa jornada aí da participação que nós temos. Amanhã é o dia que os engenheiros têm que votar, escolher, enfim. E nós estamos, né, nessa caminhada, mas acompanhando diariamente as questões e as movimentações do Plano Safra. Ontem eu iria participar aqui, acabei não conseguindo, em função de que estava lá em Uruguaiana e logo peguei a estrada e o sinal muito ruim em alguns trechos, mas... estamos...
3: Como é longe, Uruguai.
4: É longe, né? Vim de Uruguaiana, passei por Alegrete, São Gabriel.
3: 140 quilômetros de Uruguaiana, Alegrete.
4: É isso aí, mais ou menos isso. Então, mas nós estamos aqui, acompanhamos o lançamento do Plano Safra, né? Que já estamos aí no novo Plano Safra, que passou a valer desde ontem. Mais do mesmo, né? Eu até ouvi o ex-ministro Roberto Rodrigues dizer hoje, e é isso aí, mais do mesmo. É a mesma coisa, não mudou muita coisa. Os juros deram uma baixada nas questões aí das linhas de crédito, mas muito pouco. E a gente não vê nada consubstancial, nem nessa questão de dívidas, né? De poder haver um anúncio que poderiam ter acontecido aquele dia, mas nós não vemos nem a participação, nem o presidente da República participou do lançamento. Então, isso já demonstra também que não foi prestigiado, né, o lançamento do novo Plano Safra, mas a gente vê, então, que não há nenhuma perspectiva nesse momento em relação às renegociações, segue a luta lá em relação ao 5122. O governo fala em lançar uma medida provisória, mas até agora não vimos como vai ser, só está na fala. E o Plano Safra, da mesma forma, lamentavelmente não traz nada em relação ao endividamento, que é uma questão não só hoje do Rio Grande do Sul. Do Rio Grande do Sul, ele é maior em função das questões climáticas, mas há também a questão dos preços, há a questão dos custos, né? Nós estamos ainda sofrendo as questões dos custos aumentados agora para a próxima safra em função das questões das guerras lá do Estreito, enfim, que embora, né, tenha aí a sinalização de parada, deve ainda segue esse reflexo. Então a gente tem aí muitas coisas acontecendo. E também é lamentável que a gente não veja nada em relação ao seguro da safra, né? Uma política de seguro agrícola no Brasil. Se ela tivesse uma efetividade, funcionasse e tivesse aí realmente recursos do Tesouro, como lá no início se teve, ela começou muito bem, mas ela foi diminuindo a cada ano e segue diminuindo a política de seguro, nós teríamos aí, quem sabe, até um endividamento menor, em função de que muitas lavouras poderiam estar seguradas, principalmente naquele evento causado pela grande enchente de 2024, e não estavam, em função de que não se tem subsídios como deveriam haver para o seguro agrícola. Se nós tivéssemos uma política de seguro agrícola, com certeza nós estaríamos numa outra situação nesse momento, e a gente segue lutando e tem que lutar. A política de seguro agrícola, ela é extremamente importante para garantir a renda do produtor, para garantir que se tenha aí a condição de continuidade do trabalho, nem que seja na condição mínima, mas que possa garantir. Porque quando tu não tem seguro, nada é coberto, né? Todo prejuízo tu acaba tendo ele, e é o que a gente está vendo reflexo nesse momento. Então, o que a gente tem resumidamente para falar em relação relação ao Plano Safra é isso, né? É uma infelizmente não é aquilo que realmente é necessário. Tá aí, os produtores que estão com condição de alcançar o crédito vão alcançar, já estão aí fazendo seus projetos, elaborando, buscando aí junto às instituições financeiras, e os que não estão, estão tentando aí fazer renegociações, alongamentos, enfim, para poder até se enquadrar na possível renegociação que pode vir aí à frente.
3: Muito bem, Paulinho.
4: É isso.
3: Mais detalhes teremos aí
4: no sábado.
3: Conexões Agro.
4: Conexão Agro.
3: Das 6 às 9 da manhã.
4: Isso aí. Isso. Vamos falar mais detalhadamente sobre tudo isso.
3: Despertando e acordando com frio e tudo, repontando a rapaziada. Vamos pegar a informação do Conexão Agro para toda a região, né?
4: Isso aí. Sábado às 6 da manhã, estou eu e o Rafael por aqui, o Rafael ali na técnica nos dando aí o
3: porque
4: suporte. Ele vem apontando aqui, quando eu chego ele já está apontando ali na esquina. Um abraço, até mais.
3: Um abraço, Paulinho, foi um prazer ter esse registro importante.
2: 10 minutos para as 10 da manhã, temperatura em Restinga Seca nos 12 graus. 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

0: Muito bem, meus amigos, 9 horas 54 minutos e meio. Temperatura nesta manhã, que hoje vai esfriar no decorrer da tarde. Nós estamos aí 13 graus nesse momento e vamos em frente com a presença esperada, que já estava sendo anunciada, da excelentíssima senhora professora e prefeita de Nova Palma, Jucimara Rossato, e... Ô, gurizinho, cala a boca, seu celularzinho, né? Eles não calam a boca nem quando eles te mandam parar. Um abraço. Olha, então, na apresentação, Jucimara Rossato, prefeita de Nova Palma, coordenadora da Geoparque. Lucas Miquelão, prefeito de Pinhal Grande, onde o amor se espalha pelo Rio Grande, presidente do Condesus. E Eduarda Brum, diretora executiva da Geoparque. Hoje o assunto é Quarta Colônia Geoparque Mundial da Unesco. A avaliação será nos dias 16, 17 e 18 de julho. Agora, nesse mês, né? Lógico. E vamos começar com a saudação da prefeita Jucimara Rossato. Bom dia, prefeita. É um prazer receber esse trio cheio de energia para contaminar e a dizer, povo amigo, levantamos e vamos acordar para a vida, para a realidade. E não adianta ficar lamentando o leite derramado.
1: Com certeza, seu Wilson, muito bom dia. Muito bom dia a todos os ouvintes da Rádio Integração, né, quem está nos acompanhando pelas redes sociais. Obrigada pela oportunidade, uma satisfação estar aqui e mais ainda estar na presença do senhor, do prefeito Lucas, nosso presidente do Condesus, e da Eduarda, nossa diretora do Geoparque. E sim, falarmos e trazermos o que é o nosso Geoparque para este, né, este desafio que é estes dias que estaremos recebendo aqui os avaliadores que virão fazer, né, uma... dar uma olhada no nosso Geoparque. Estamos com o time pronto, a Eduarda está com o time ali impresso já, da turma que vai acompanhar, turma no bom sentido, né, os integrantes, a equipe que vai, né, além de recepcionar os nossos avaliadores no dia 15, quando chegam, mais o pessoal do Ministério do Turismo, da Setur também, que vai estar acompanhando. Eu sei que a imprensa também estará conosco e nós temos sim que, além de mostrar o que nós temos de lindo aqui, o que foi feito depois de 2023, quando fomos certificados em 2023, o que aconteceu e o que nós temos, né, o que melhoramos, o que apresentamos e o que eles vão nos pedir. Então, é uma honra estar aqui, uma satisfação dizer deste compromisso e com certeza estaremos ali, né, fazendo o nosso papel.
0: Muito bem, professora prefeita, e ela que é a coordenadora do Geoparque, vindo lá de Nova Palma para estarmos aqui no estúdio. Ah, mas eles atrasaram. O Miquelão também, lá de Pinhal Grande, mais longe ainda, né? E a mais próxima seria a jovem Eduarda Brum. Mas os três atrasaram porque vieram junto. Por quê? É bom saber quem está na estrada. Sempre há empecilhos que nos atrapalham. E a pedreira, que é uma pedreira que tiram pedras para refazer esses estragos feitos há anos atrás, aí no Ribeirão, entre Ribeirão e o Recanto, essa pedreira aí, interrompidos, e aí atrasaram 20 minutos mais aqui, mas essa é a justificativa, né? Então, vamos ao Miquelão. Depois da saudação da prefeita Jucimara, o Lucas Miquelão, gurizinho de Pinhal Grande, que hoje é prefeito e começou na integração como bacharelando ou como formando de jornalismo lá em Frederico Westphalen.
2: Exato.
0: E procurou e a gente abriu as portas. E agora ele se inventa ser prefeito. Boa sorte, então, né?
2: Bom dia, seu Wilson. Bom dia. A nossa prefeita e professora, foi minha professora também, a professora Jucimara Eduarda, que é a nossa diretora do Geoparque. A quem nos acompanha, um bom dia especial com o Condado Pinhal Grandense, aí da Quarta Colônia, né? É sempre um prazer voltar a esses microfones, onde A gente começou a
0: trajetória. Vocês davam um holofotezinho para clarear aqui o boneto faz sombra, né? E aí o pessoal... Isso, agora sim.
2: Saí bem no retrato.
0: Clareou a coisa aí, né, seu Miquelão?
2: Como eu falava, sempre um prazer voltar a esses microfones, onde comecei minha trajetória profissional, né? Eu estou como prefeito, né? E dei uma pausa aí na carreira de jornalista, né? Eu sou formado pelo UFSM, o campus de Frederico Westphalen. Eu me formei no sábado, na segunda eu vim aqui falar com o senhor e na terça eu já ingressei trabalhando na reintegração, se eu não me engano, no dia 16 de abril de 2013.
0: Esses detalhes eu deixo pra ti.
2: Bem, né? Exato. 16 ou 17 de abril, se eu não tenho a recordação que eu tenho mais ou menos, de 2013. Trabalhamos aí por alguns anos, depois ingressamos aí na carreira política, estamos aí dando uma pausa como jornalista, que é a minha formação. Feliz por o senhor ter abrido as portas naquele momento e foi muito gratificante e construiu muito, tanto na minha carreira profissional, agregou muito, né, na minha carreira profissional e na minha carreira política, né? E voltar aqui, rever os amigos aí da época, o Norton, o Rafael, o Marcelo, o pessoal que trabalhou junto conosco na época, a gente fica feliz. Estamos aí agora para divulgar o nosso Geoparque, o nosso Condesus aí, que temos a nossa avaliação neste mês agora e estamos trabalhando muito para a nossa chancela ser renovada e a gente ter aí, mais uma vez, deixar a nossa quarta colônia aí nos holofotes do turismo mundial.
0: Muito bem, a saudação do prefeito Lucas Miquelão, Pinhal Grande, presidente Condesus, que agrega toda essa nossa região, né? E agora, Eduarda Brum, diretora executiva do Geoparque. E aí, professora, bom dia, é um prazer recebê-la aqui mais uma vez para levar essas informações e orientações.
3: Bom dia, seu Wilson, bom dia a todos os ouvintes da Rádio Integração. Eu tenho um carinho muito enorme pela Rádio Integração, pois na minha primeira semana de trabalho no Geoparque, ano passado, eu estive aqui.
0: Que legal.
3: Divulgando o seminário. E voltar aqui e ver tudo o que nós fizemos para chegar até aqui, todas as fases que nós passamos para revalidação, escrevendo mais de 500 páginas e agora se aproximando do tão esperado momento, né? Dia 15, receberemos os avaliadores, a Daniela Rocha, de Portugal, que eu e a prefeita Jucemara tivemos a honra de conhecê-la na nossa viagem a Portugal.
0: Opa!
3: Conhecemos a avaliadora Daniela. E vem também o francês, o Jean-Luc, né, que nós não conhecemos ele pessoalmente, mas o pessoal da equipe teve uma reunião com ele e ele tem uma curiosidade que ele é prefeito da cidade lá na França.
0: Ah, francês.
3: O francês é prefeito e agora vai estar nos visitando para revalidação. Então, ficamos muito felizes, né, pela oportunidade de estar aqui falando um pouquinho mais da revalidação e todo o crescimento que vem sendo feito para que agora possamos receber o nosso cartão verde da nossa revalidação.
0: E como é que vocês fazem uma avaliação nesse momento? Como é que estamos? Com tudo aquilo que sempre temos de aperfeiçoar, melhorar. Estamos num caminho bom?
1: Com certeza. Com certeza fizemos o dever de casa. O checklist está pronto. Né? Fizemos, como a Eduarda falou, né? O dossiê foi enviado em janeiro, 540
3: páginas.
1: 540 páginas. Então, a própria revalidação já está nas mãos. Sim. A parte técnica já foi enviada, agora é a questão de vir e em loco de ver a avaliação do que foi feito, do que foi enviado, embora a gente sempre, nós nos reportamos à questão da enchente que tivemos.
0: Atrapalhou, né?
1: Muitas coisas foram levadas, literalmente, desde placas, desde sinalização, e isso tudo eu quero destacar aqui, o trabalho que a equipe do Geoparque, a Eduarda, o Vitor, a Giovana, através das audiências públicas que foram feitas de reestruturação de cada município, do deslocamento aos municípios, de mapear isso tudo, da recolocação das placas, de indicar, de mandar fazer, e com o tempo, seu Wilson, que a gente pudesse ter o tempo hábil para que quando os avaliadores chegassem aqui, a gente tivesse esse material já reestruturado, a infraestrutura pronta, para que não tivéssemos apontamentos e que não venhamos a ter apontamentos. Mas a gente sabe que foi feito este dever de casa. Nós estivemos há poucos dias a inauguração do Museu de Arqueologia lá em Dona Francisca, onde, embora a chuva, a enchente levou muita coisa, mas descobriu no

0: coordenadora, mas a parte técnica veio também com a diretora, com essas visitas todas nos municípios. Embora, quando o Arthur Sá esteve aqui, o presidente da Rede Mundial de Geoparques, lá em novembro, ele nos disse: não inventam nada. O que vocês estão fazendo está tudo muito perfeito. Não queiram criar nada de última hora para não, enfim, atrapalhar daqui a pouco. Se tem uma placa que não foi recolocada e ela está feia por deteriorização daqui a pouco do tempo, mas isso prova que isso também é patrimônio. E uma das questões que a gente traz é o patrimônio muito forte, inclusive na educação patrimonial, com o seminário que a gente fez. Então, a gente fez o dever de casa, sim, estamos preparados. Mas aí a Eduardo e o prefeito também podem, né, sinalizar também mais algumas questões.
1: Agora o Lucas diz assim: vai tua, Eduardo, que a bola é contigo, porque ela fez toda a região, toda, né? Tá
0: Sim.
1: passo por passo, né?
2: Colaborando com as colocações da prefeita Jucimara, nós viemos trabalhando já há algum tempo nessa revalidação, porque a gente passou com a nota 7, digamos assim, na última avaliação, né, professora? E a gente evoluiu muito lá para cá. Até esses dias eu falava em outra emissora de rádio, o repórter me perguntou se nós tínhamos algum risco de não receber esse certificado novamente. Eu disse que o risco sempre existe, mas a gente trabalhou nesses últimos anos para minimizar esse risco. Então a gente, não vou dizer que a gente tenha certeza de que vamos receber, mas temos a confiança de que vamos receber, porque a gente trabalhou todo esse tempo minimizando todos esses riscos, trabalhando em cima dessas questões que poderiam impedir a renovação, e a gente sabe que fez o dever de casa e fez tudo certo. Então a gente está bem confiante, acreditamos que vamos ter essa revalidação, vamos ter aí a chancela novamente, e a gente vai continuar podendo aí mostrar aos olhos do mundo, né, que a nossa quarta colônia tem algo inédito, tem algo diferente, para que o pessoal possa visitar-nos, para que o pessoal possa vir até a região e, como eu falei, colocar a nossa quarta colônia aí no caminho do turismo mundial, né? Então a gente vem trabalhando forte nisso, é um trabalho conjunto dos 9 municípios. O Condesus envolve os 9 municípios, mas o Geoparque é um braço do Condesus que de forma magnífica aí vem sendo conduzido pela nossa prefeita Jucimara, né, que é coordenadora do Geoparque, pela Eduarda, que é a nossa diretora, e pelo pessoal que trabalha lá diariamente. Os prefeitos dão sua colaboração também, mas isso mostra que a união nossa, que a união dos funcionários, a união dos prefeitos, também fortalece bastante para que ocorra essa chancela.
1: Que bom.
0: E só complementando, desculpa, antes da Eduarda também, a participação da universidade através do comitê gestor, o professor Adriano, a professora Maria Medianeira, que também colaboram junto com as audiências públicas, junto com a
1: Isso é
0: equipe.
1: importantíssimo,
0: Sim,
1: agregar todos
0: a
1: os segmentos
0: ciência,
1: importantes
0: exato,
1: nessa área.
0: a ciência junto, né, com toda essa parte estrutural e logística que tem do Condesus, através do presidente, da própria secretária executiva, da Juliana, que faz parte, que dá esse suporte, que muito Muitas vezes está, né, nos bastidores, mas que a gente precisa
1: São
0: também.
1: várias pessoas além
0: Com certeza.
1: da Eduarda, né?
3: Isso, com
1: E
3: certeza.
1: que cerca, que auxilia para montar toda essa logística ou essas informações e recolher e fazer a documentar, né?
3: Isso, trabalhamos em conjunto, né? Incansavelmente, eu, o Vitor, a Giovana, o professor Adriano, a professora Medianeira. Tivemos a bolsista Manuela também, fora os bolsistas da professora Medianeira, que também auxiliaram na escrita dessa documentação. E vale ressaltar que uma das recomendações feitas pelos avaliadores lá em 2022, durante a visita, foi aumentar a sinalização turística nos municípios. Isso é algo que a gente conseguiu fazer. Claro, a enchente carregou algumas placas, mas essas placas foram recolocadas. Isso é algo assim que nós estamos com o coração leve, como o prefeito Lucas falou, estamos confiantes. Tem a opção, né, dos avaliadores nos darem o cartão verde, tudo bem, continuamos com o selo. E o cartão amarelo é aquele cartão que indica que precisa melhorar alguma coisa. E em 2 anos os avaliadores retornam ao território. Mas estamos muito confiantes que virá o cartão verde. Eu estive na Grécia por 11 dias, agora em junho, fazendo o curso internacional intensivo de geoparques mundiais da Unesco.
1: Na Grécia.
3: Na Grécia. Fiquei 11 dias na Ilha de Lesbos.

0: Paphos, na Grécia, fazendo esse curso para gestores de geoparques, e tem um módulo do curso que é como construir um geoparque de sucesso. E participando do curso, ouvindo das pessoas que criaram o conceito de geoparque no mundo, o que me deixou tranquila foi ver como que se constrói um geoparque e saber que nós fizemos exatamente tudo aquilo que estava sendo apontado no curso. Então, isso me tranquilizou ainda mais. Estamos só esperando os avaliadores chegarem.
1: Imagina chegando, será que vem tudo atravessado, como nós estamos fazendo? O que é? Não, aí encaixou,
2: É.
1: descarregou, né?
0: Sim, estamos, claro que o friozinho
1: Era
0: na
1: porque.
0: barriga ali. Nós estamos com esse
2: É.
0: friozinho na barriga, né? Ainda mais o francês, ele vai se comunicar só em inglês com nós, então isso nos deixa um pouco, né, no sentido de que talvez coisas que a comunidade gostaria de falar, né, não chegasse a ele, mas para isso nós teremos o apoio de uma tradutora, que o FSM nos ofereceu, que vai estar tá acompanhando regularmente. Ela
1: Muito
0: já
1: bom.
0: está trabalhando de perto com os locais que irão ter a visita para, né, fazer essa mediação entre a comunidade e o francês,
2: O
0: entre,
2: Sadi
0: né,
2: também,
0: o
2: né?
0: prefeito Sadi de Silveira também estará acompanhando a missão diretamente, está no time da missão, pois ele fala fluentemente francês, então vai ser nosso grande apoio ali na intermediação da língua.
1: Vai deixar o italiano para os outros, então ele vai no
0: Isso,
1: francês, o
0: ele vai no
1: Sadi, né?
0: francês.
1: Brinca todo no Sadi, né? Que legal. Um abraço, Silveira Martins, para vocês todos que estão vivendo o clima dos 149 anos para 150, com muitos eventos de grande resgate da trajetória da migração italiana, dos costumes, das religiosidades, enfim, esses baita movimentos que fizeram até o mês passado.
2: Sim.
1: E para depois retornar, diz o prefeito Sadier, esse é o aquecimento para os 150 anos. E a gente participou de integração, transmitir alguns eventos de suma importância, resgatar toda aquela trajetória. E isso também dá ânimo a levantar a autoestima de um povo todo. E agora com nosso Unesco aqui, né?
2: Sim.
1: E em prefeito aqui, a senhora me diz de tudo isso aí. E a Bruna fez assim um recado. Ela teve até na Grécia buscando informações ou se qualificando em cima dessa área.
0: Exatamente, me qualificando, né? Agradeço muito a
1: Resgatou os
0: oportunidade.
1: filósofos antigos, né?
0: Isso,
1: Todos os.
0: conheci a cultura da Grécia mais a fundo, gostei da maioria das coisas, mas a comida não era boa.
1: Não, não.
0: Nada como a nossa
1: Não
0: aqui.
1: adianta, né?
0: Não adianta, e é algo que a gente vai mostrar para os avaliadores, a gente vai mostrar através da gastronomia todas as culturas presentes no território, né? A cultura afro, a cultura alemã, a cultura italiana. A gente vai,
1: Portuguesa.
0: portuguesa, a gente vai ter almoços, jantares típicos, onde eles vão poder provar da nossa gastronomia.
1: E que não, nós não deixamos por menos, né? Graças a Deus, e que esses jovens se encarem com a seriedade, resgatando tudo isso, aprendendo para continuar essa cultura, né?
2: Com certeza, com certeza.
1: Não é só o risoto, ou a polenta, ou o agnoline, mas tem tantos outros hábitos ou culinária que deve se manter acesa em todas as etnias, né?
2: Com certeza, e inclusive no sábado, como eles chegam no dia 15, eles chegam no dia 15 às 11 da manhã. Nós já estamos organizados para ir até o aeroporto buscá-los, né? Eu brinquei.
1: Quantos vêm?
2: Vem dois da
0: Dois.
2: Europa e mais a Regina, que é do Ministério do Turismo nosso, brasileiro. Eu acredito que o Álvaro, alguém da Setur, também virá nos acompanhar. E nós estamos, a equipe vai até, o prefeito Lucas também vai, eu também vou. Nós vamos recepcioná-los, recebê-los, né, enfim, no dia 15 às 11 horas está previsto o voo. Depois nós nos deslocaremos até o Recanto, eles vão ficar hospedados no hotel, ali no Recanto Maestro. E no Hotel Recanto. E a gente está vendo como é que nós vamos recepcioná-los. Eu brinquei com o Álvaro, que é do turismo aqui no Rio Grande do Sul. E eu acho que a gente vai fazer um costelão no aeroporto para esperar ele. Na brincadeira. E o Álvaro disse: não, vamos vestir, vamos de laçador. Na verdade, a gente quer mostrar o que nós temos, né, da nossa própria cultura, do nosso, o que nós vivemos aqui. O turismo gastronômico, o turismo geo, o que a gente vive aqui. E eu ia falar que no sábado, que eles estarão lá em Nova Palma, nós vamos...
1: Sábado significa dia 18.
2: Dia 18, no sábado. A gente está com toda aqui, toda a programação, mas no sábado, eu falando especificamente de Nova Palma e por conta das etnias que compõem a nossa quarta colônia, nós temos os afros e nós temos os quilombos. E eles estarão lá no Santo Inácio, além de ter as apresentações que estão programadas, a visitação, a agroindústria, enfim, nós teremos um almoço típico. E aí nós temos feijoada, nós temos aquilo que a gente quer que eles também percebam, porque nós estivemos no final do mês passado, a Eduarda estava na Grécia, depois ela foi para Portugal, onde eu estava junto com a prefeita Jaqueline, com a professora Medianeira e com a Karina, no fórum que depois em 2028, o primeiro fórum mundial das comunidades dos países de língua portuguesa foi em Portugal. A gente foi para lá e nós vamos trazer para a nossa quarta colônia esse segundo fórum em 2028. E ali que nós conhecemos a Daniela Rocha, que estava organizando o evento e que nós não sabíamos quem seriam os avaliadores. E que quando nós ficamos sabendo e vimos que era exatamente a pessoa que estava trabalhando neste fórum lá. E a gente lá, o que nós vivemos lá em Arouca, né, desde a estruturação do fórum, a culinária, São coisas diferentes, mas o turismo religioso em Fátima, em Lisboa, o que a gente viu, foi uma prévia do que nós podemos organizar aqui também. Porque o Geoparque, ele veio dar visibilidade a esta região. Hoje nós estamos, não é competindo, mas integrados dentro do turismo do Rio Grande do Sul, não perdendo nenhum espaço para os grandes locais, né? Os grandes territórios turísticos, seja a serra, seja o litoral, enfim. E a gente está esperando, sim. A gente tem um turismo gastronômico gigante. Quem não fala, eu sempre me refiro, né? Quem não fala dos bife à milanesa da Semana Cultural Italiana de Valevento? Quem não fala das escarpas lá de Pinhal Grande, né? O Centro de Pesquisas Genealógicas, o Sampio. Isso tudo é uma riqueza gigante que nós temos.
1: Muito bem. E o carreteiro faz em Pinhal? É, de um charque.
3: Fazem. Até
1: é uma das tradições primórdias.
3: A prefeita falou do costelão, me lembro, na primeira avaliação, foi servido lá no Pinhal Grande, pelo nosso CTG Estância Sobrado, um costelão 12 horas, assado ao fogo de chão, e até tem as fotos, dos avaliadores com o osso da costela, roendo o osso da costela. Então eles gostaram muito, né? Mas nós estamos trabalhando forte nessa questão. A gente, nesses últimos anos, a gente vem tentando trabalhar dentro dos nossos municípios o que seria um geoparque, né? Que a gente tem uma certa dificuldade, mas estamos bem avançados nesse sentido, de transmitir para a comunidade do que é um geoparque, o que significa um geoparque para a região, porque isso é um trabalho a médio e longo prazo, desenvolver o turismo, demonstrar as potencialidades turísticas dos municípios, e o nosso povo às vezes é muito imediatista, né? Então, às vezes...
1: Tem tudo, você prepara qualificação do pessoal, tudo, né?
3: Exatamente, então a gente vem trabalhando isso aí, mas evoluímos bastante. Hoje a gente conseguir sair na rua e falar com alguém, o pessoal já está um pouco mais familiarizado com a palavra geoparque, o que significa um geoparque, né? Então a gente fica feliz com isso e, claro, com o passar dos anos vão evoluir muito mais nisso, mas era uma dificuldade que nós tínhamos lá no início, desses 9 prefeitos que estavam lá no início, restou apenas eu e o prefeito Kittel de Agudo. Então a gente teve essa experiência no início lá, que tinha essa dificuldade em transmitir essas informações, mas agora a gente evoluiu bastante, trabalhou forte nisso, e a gente tem certeza que a comunidade também está muito mais integrada a essa questão do geoparque e o que o geoparque representa.
1: Foi uma mudança quase total, ficou tu e o Kittel, né?
3: E até reencontrei aqui na saída o ex-prefeito Paulinho Salerno, que foi meu colega prefeito 2021-2024, né? Não concorreu, porque já estava na reeleição, então alguns não poderiam concorrer mais em virtude da reeleição, outros não tiveram êxito, né? E dos nove permaneceu eu e o prefeito Kito de Agudos, reeleitos.
1: Muito bem. Hoje nós estamos aí com essa preparação. E a busca de qualificação, quem trabalha nessa área de receber, de servir e de fazer tudo isso, também é uma preocupação, né? Eu acho que é com a Eduarda também, né, Eduarda?
0: Isso, com certeza, estamos sempre buscando mais, né? Eu mesma faço doutorado em geografia no FSM, trabalho na área de geoparques há alguns anos já, desde a minha graduação. E a experiência que eu tive na Grécia foi algo que eu agradeço muito pela oportunidade, por confiarem no meu trabalho, né? E a gente sempre segue participando de palestras, de cursos, a gente integra a rede brasileira de geoparques. Então, temos contato com os demais geoparques aqui do Brasil e fazemos parte da rede da América Latina e do Caribe, a Geolac, que é a rede que nós, brasileiros, integramos. Então, estamos presentes nos eventos, estamos sempre buscando a qualificação. E não só a nossa qualificação, a qualificação também daqueles que fazem parte do Geoparque. Os geoprodutos, os parceiros do Geoparque, os amigos. Estamos em busca da aprovação de um projeto do SEBRAE para certificação e qualificação dos produtos, né? É algo que está em pauta para a próxima reunião de prefeitos, para que possamos qualificar o artesanato da nossa região, que já é ótimo, mas desenvolver no sentido da marca, no sentido de embalagem, no sentido de exposição, e é algo que o Geoparque pode, né, ajudar a desenvolver, porque o Geoparque, de forma bem sucinta, é uma estratégia de desenvolvimento sustentável no território onde ele está inserido. Então, nós, Geoparque Quarta Colônia, somos compostos por esses nove municípios e buscamos a integração entre as pessoas de todo o território. E, se o senhor me permite, eu gostaria de ressaltar as atividades que vão ser feitas aqui em Restinga, na visita dos avaliadores. Estaremos aqui com a comitiva no dia 17.
1: 17, sexta-feira.
0: Isto. Uhum. Sairemos às 8 horas do hotel do Recanto, em direção à estação férrea aqui de Restinga, onde chegaremos por volta de 8h40. Estarão presentes as mulheres do projeto do Mato ao Prato, da professora Suzane, que fazem geleias com frutas nativas do Quilombo São Miguel. E aí ficamos lá esse tempo, terá apresentação cultural e depois nos deslocamos para a Casa de Cultura Iberê Camargo, antigo prédio do Dr. Miguel de Pata, onde permaneceremos por uma hora, observaremos toda a questão da construção, da cultura, a exposição também dos artesanatos. E depois nós teremos outro encontro no dia que nos deslocaremos para encaminhar os avaliadores para Caçapava. A gente vai fazer um almoço na Parrilla El Paradiso, lá no Recanto, né? Onde será essa integração também com o município de Restinga e os demais municípios. Então, nesse último dia, a gente leva os avaliadores para Caçapava do Sul, porque eles estão vindo para fazer a missão aqui na Quarta Colônia e também em Caçapava. Será uma jornada dupla e, com certeza, bem cansativa para eles, né?
1: E agradável para eles também estarem inteirados nessas regiões, né?
0: Com certeza, vão conseguir ver os dois geoparques aqui, os mais recentes do Rio Grande do Sul, né? E ver essas culturas diferentes.
1: Muita coisa tem para ser feito. E muita coisa está acontecendo. E temos dinâmicas na frente, né, prefeita Josemara? Luca, você, parabéns a todos. Estava olhando o teu comando aí, ó. Puxa, eu estava olhando um quadro fantástico aqui.
2: O time, né? Da seleção, time. Aí, ó.
1: Olha o time, olha o papel time aqui, ó. Time. É, vamos ver se vai... E estão indo para o lado das finais, da aprovação. Olha, o Lucas Miquelão, que é o presidente de Condizus, a nossa prefeita Juscelina Rossato, coordenadora do Geoparques, a nossa executiva, a Eduarda Brum. Temos aqui Adriano Figueiró, Geoparque coordenador do Comitê Científico.
2: Da UFSC.
1: E temos a Maria Medianeira, lá da Universidade, historiadora do, e vice-coordenadora do Comitê Científico. E o Vitor Mafine, que estava anunciando aqui, mas não pode vir, institucionalista e assessor administrativo do Geoparque. E temos a Giovana Fernandes, produtora e editorial e assessora de comunicação do Geoparque. E a Valserina Gassem, professora Valserina, ex-prefeita, é uma história da... da nossa Centro de São João do Polendo.
2: É uma lenda.
1: É uma lenda já, né? Pode ter qualquer evento, mas se a Valserina tá, ela tá na UTI. Senão ela vai, né? Isto. Tá sempre presente em qualquer evento, Valserina. Vibra. A Juliana Vendrus, que já é patrimônio lá do... do
0: Condesus.
2: E do
0: Condesus,
2: da IGR, né?
1: Da IGR. Isto.
2: Da IGR também.
1: Oficial administrativa Condesus e instrutora do tá. E o Sadi Tolfo, nosso prefeito que lá de Silveira Martins, vice-prefeito de Silveira, tá? E é um dos tradutores para o francês.
2: Isso.
1: Queremos cumprimentar a Simone Stiller, secretária de Educação e Cultura e Esporte de Faxinal do Soturno, e a Vanessa Baquim, turismóloga e dirigente do turismo de
0: Polesne.
1: São João do Polesne. Um abraço a esse time teu, que vão ganhar o título. Estão lá disputando, né?
2: Será
1: ou
2: que
1: estão
2: nós,
1: aqui, né?
2: Será que a Noruega, será que nós passamos pela França e por Portugal, não sei o que passar pela Noruega primeiro, olha aí. Mas esse time aqui vai passar, isso passa.
1: Tá bom. Qual é a despedida que podia fazer, uns tchau de cada um? Começando para você, Eduarda Brum.
0: Eu acho que eu quero deixar um recado para todos aqueles que nós entraremos em contato, estaremos em contato durante a missão, que é uma preocupação que eu percebi das pessoas de, o que que eu vou falar, o que que eu vou fazer. Agir naturalmente, nós já estamos no caminho, como o presidente falou, vocês não precisam fazer teatro, não precisam inventar nada, sejam vocês.
1: Realista.
0: Sermos realistas, falarmos do Geoparque com carinho, com amor, que com certeza nós, a gente brinca que a gente disseminou a palavra do Geoparque, então nas audiências públicas muita gente ouviu falar sobre o Geoparque e quem ainda tem dúvidas pode pesquisar lá no Facebook, no Instagram, nós temos um post bem legal explicando o que é Geoparque. Então, receber, estar presente nos momentos, no seu município, estar participando, né? E vendo, acompanhando toda essa revalidação, estamos muito confiantes. Agradecemos pela oportunidade de estar aqui hoje falando um pouquinho. E sei que a Rádio Integração estará nos acompanhando de perto durante o processo de revalidação. Meu muito obrigada pela oportunidade.
1: Não tenho que agradecer, pois nós estamos aqui para integrar, informar e levar para bem longe o que está acontecendo de coisas boas na nossa região. Não só aquelas coisas, as desgraças, mas as coisas positivas. Por isso que estamos aqui. E agora, o nosso jovem prefeito de Pinhal Grande, do Condesus, presidente, Lucas Miquelão, seu recado para a integração.
3: Rimando agradecer, seu vice senhor, pela oportunidade de nos trazer aqui. Dizer que estamos divulgando, como a Eduarda falou, tivemos audiência em todas as câmaras de vereadores aí de todos os municípios, levando para os vereadores, para os mandatários, para os funcionários públicos, para a comunidade em geral, o que que significa para nós essa questão do Geoparque. Agradecer a mídia, né? Tanto a mídia escrita, a mídia falada, a mídia digital, que está empenhada em divulgar isso para nós. E será um marco aí para a nossa região ter essa revalidação. Então a gente conta com a colaboração de todos, como a Eduarda falou também, se for abordado por algum avaliador, por alguém, haja com naturalidade, pois tudo isso conta ponto para nós termos essa revalidação, que estamos no caminho certo. Agradecer pela oportunidade, pelo tempo cedido, esses microfones, e que o pessoal torça pela gente, e que a gente fez nosso dever de casa, e agora estamos só aguardando aí a chegada dos avaliadores e a nossa certificação novamente. Grande abraço.
1: Um abraço a vocês, não precisa agradecer, nós estamos aí com prazer levando essas pessoas que se dedicam, pois ele te deixa lá a prefeitura para fazer esse trabalho, como assim como a nossa amiga Josemara Rossato, prefeita, professora prefeita de Nova Palma, né? Isso envolve tempo, tem que deixar aí o município, aumenta o trabalho, mas também aumenta o prazer de uma cidadã dando sua contribuição para o desenvolvimento de toda a nossa quarta colônia, né?
2: Exatamente, seu Wilson. E a gente sempre diz, o Geoparque é feito de pessoas para pessoas. E o que a gente refere, como a Eduarda falou, estamos com o tempo, contagem regressiva, ansiosos, mas com a sensação do dever cumprido, reforçando aquilo que a gente sempre traz, o nosso Geoparque, o nosso braço estendido do Condesus, que hoje tem esta visibilidade, graças a todo esse empenho de pessoas que vêm ao longo do tempo. O Geoparque não se construiu de 3 anos para cá. O nosso Geoparque ele vem sendo construído dentro da Quarta Colônia há quase 30 anos. E a gente percebe toda esta trajetória com a vinda também da universidade, com a vinda de toda essa parte da ciência, da paleontologia, da arqueologia, tudo o que se construiu ao longo desse tempo todo, desde o José Itaqui, que ainda não era Geoparque, mas que era visionário. E agora
1: eu me lembro que eles trabalhavam muito nessa história de agregar.
2: Exato.
1: Toda a região, né?
2: E são 9 municípios, então ninguém compete com ninguém, cada um tem a sua singularidade, a sua particularidade de trazer esta visibilidade a nível mundial. Hoje nós temos a satisfação de estarmos nos holofotes do mundo inteiro. Os olhos se voltam para a nossa região. E trazendo isso, a gente fala em desenvolvimento, em empreendedorismo, em geração de renda, em turismo. Turismo seja...
1: Associativismo, né?
2: Exato. E isso tudo a gente traz a partir não só pela revalidação. A gente tem esta visibilidade que a gente precisa e esta responsabilidade de fazer esta missão com o maior desempenho, o melhor desempenho possível. Mas também eu digo para o senhor, seu Wilson, que isso tudo fez com que a quarta colônia se tivesse acima do patamar que ela sempre esteve, mas que estava, de certa forma,
1: adormecida.
2: Adormecida. Então, isso tudo, para nós, é uma grande honra estar aqui. E como os colegas falaram, nós estamos aqui, nós não precisamos inventar nada. Está tudo pronto, construído, feito ao longo dos anos, como o prefeito Lucas falou, a gente vem se qualificando para que isso tudo aconteça. E com certeza vai ser a nossa grande vitória, Aline, a partir de logo mais alguns dias aí à frente. Muito obrigada pela oportunidade, obrigada por disponibilizar a Rádio Integração para que a gente possa vir aqui trazer essas informações e sempre, confiando e agradecendo a participação.
1: Muito bem, queremos dizer muito obrigado. Quarta Colônia, Geoparque Mundial da Unesco, presença honrosa aqui, pois está sendo um processo que vai crescendo e a nossa região está sendo vista bem diferente. Uma vez aí num congresso de rádio, mais longe, onde é que fica a Restinga? Onde é que é a Quarta Colônia? Nem tinha Quarta Colônia no começo, nem tinha. Onde é que fica? É entre Cachoeira e Santa Maria, Santa Maria e Cachoeira, né?
2: Um ponto perdido.
1: Então, na verdade, hoje toda a nossa região, hoje o Recanto veio também para somar tudo isso, esse potencial. Obrigado, Josemara Rossato. Lucas Miquelão, Eduardo Brum, vocês como os articuladores nesse momento tão importante e que deve dar continuidade a esse processo todo. Nosso muito obrigado. E sempre que tiver necessidade, estamos às ordens. Para divulgar coisas boas, positivas para o nosso crescimento, estamos aqui em qualquer momento. Bom dia.
2: Bom dia, muito dia, obrigada.
1: Bom retorno, toma um café agora aí para
2: sábado. Beleza. Obrigada.
0: Obrigada.
1: Alô, gente, vamos em frente.

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Opa, com alegria começando o programa amanhã de quinta-feira, né? Isso. E é o Integração Regional na 98.5 FM para trazer a boa música, nossa conversa, nossa comunicação nas manhãs de segunda a sexta-feira. O Nando segue aí, né? Firmezito no trote no comando da Central Técnica. E a apresentação de Luiz Carlos Martini. E como sempre, temos uma seleção musical aí, feita do capricho, e a primeira banda que se apresenta é a banda Fest, e você participando pelo WhatsApp 3261-1270, né? Isso, 1270. Tô me atrapalhado aqui, né? Deu um treveiro aqui na chegada, né? Encontrei um amigo aí, lá de Pinhal Grande, o Lucas, conversei um pouco rapidamente. Também a prefeita aqui de Nova Palma me passou um folder, 66 anos da capital dos capitéis. Depois eu vou olhar com carinho aqui o folder. Mas então é isso aí, meu amigo. Vamos então com a banda Fest na 98.5 FM.

0: Terminou a semelhança, deveria dar 10h41, programa Integração Regional, participe! 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Seguimos então, já tenho aqui recados, áudio também, vamos colocar no ar em seguidinha, então permaneça conosco.
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5: Muito bom, é isso aí, 98.5 FM. Então, rapidamente aqui conversando com a prefeita de Nova Palma, Josimara, a Nova Palma, 66 anos, e o título de capital dos capitéis. E rapidamente também falei com a prefeita sobre o gigante de Nova Palma, é o homem mais alto que tem notícia aí da região, que nasceu aí. Na época pertencia a Júlio de Castilhos, em Nova Palma, e depois percorreu o Brasil aí em circo, como atração de circo, e cuja bota ou botas estão no museu lá em Porto Alegre. E a prefeita falou de que se vão fazer um monumento, né, para as botas e para o próprio Chico Alves, né, o próprio gigante. Que beleza, né? Um abraço também para o Lucas, prefeito lá de Pinhal Grande, que é um lugar muito bonito, né, um município muito bonito, que tem dois povoados grandes, né? E forma, então, assim, entre aspas, né, a capital aí do município, né? Lucas, um abraço, bom retorno pro amigo. 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Vamos a Santa Maria. Tá chegando aqui o áudio do nosso Platão da Capivara, o Valdoir Comaceto. Bom dia, gringo.
6: Bom dia, Martini. Bom dia, Integração. Bom dia, pessoal da escuta. Um bom dia de chuva, nublado, frio. Ô, Cramento. Martini, eu vi tu já abrindo o programa dizendo que tem uma programação já de música. Tu tá querendo dizer o quê? Que não é pra gente pedir música, é isso? Tu quer dizer que não vai poder pedir mais música? Olha, Martini, que eu vou trocar meu rádio de estação. Tu abre teu olho, rapaz. Toca pra nós, Elvete, o Trivelinho aí. Forte abraço. E se tu não tocar, eu vou aí na rádio, vou levar o Romildo comigo. O Romildo Lache e o Romildo da Teca. Os dois. Pra nós te passar a corda aí. Mas olha só.
5: É, já tá se lasqueando, rapaz, né? Não dá pra dar muita corda, né? Não. Fica se achando, coisa, tá de dono do programa. Mas é isso aí, né?
7: Dá um dedo já que é o braço,
5: né? É, dá o dedo que é o braço, né? Tá louco, né? É o nosso ouvinte aí, né? Não é o perfil de todos, de alguns. Então, um abraço, Valdoir. Não sei, a música, quem faz a seleção aí, mais é o Nando do que eu, né? E... Então, um abraço aí. Também quero mandar um abraço para quem já mandou um bom dia para nós. E eu agradeço de coração a nossa amiga Ângela Cassol, que tá hoje em Formigueiro, né? Hoje vai almoçar com o pai Horaci, com a mãe Cristina. Também já apareceu por aí a tia Maria. Então, a patota, né, está reunida aí. E eu mando um abraço Desejo tudo de bom pra vocês e muito obrigado pelo carinho aí, muita saudade do Doracida, Cristina, a própria Ângela, Maria, que é uma família que faz parte da minha infância, lá da Antônio Faria, né? E hoje estão morando ali, no caso, Doracida e Cristina, na cidade. Então, um abraço aí, Deus abençoe vocês aí. E a próxima música aqui do programa. Não tem nada a ver com aquela que o Comaceto pediu, né? A nossa seleção aqui diz que é os Federais, Duas Vezes Você. 10 minutos para as 11, programa Integração Regional.

Os Federais, na 98.5 FM, 6 minutos para as 11 horas. 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Sonhei aí uma noite dessas que tava passando um trem aqui em Restinga, né? Só no sonho, né? 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Os quatro apitos do trem ao passar aqui em Restinga Seca, né? Hoje tá tudo apagado, sumido. 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Um abraço. E vamos seguindo com o programa Integração Regional, já tendo aí mais ouvintes que estão chegando pelo WhatsApp.

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Estamos aí animando as manhãs de segunda a sexta-feira, sempre gratos pela audiência de todos para com o nosso programa, né? Para com a integração. Integração que, juntamente com a Prefeitura Municipal, promovem agora, dias 10, 11 e 12 de julho, a 30ª Festa do Colono e do Motorista. 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Vou atender aqui a nossa audiência. A Ângela pediu banda Passarela. Então vamos fazer um esquema aqui, né? Nós vamos fazer aqui, vamos começar a anotar aqui, né? A gente faz um, de repente amanhã, um programa para atendermos todos os pedidos musicais. Aí a gente chega mais cedo, procura as músicas, deixa tudo organizado. Então vou anotando aqui, tá bom? Não vai ficar zangada, viu, Ângela? Lá no Faxinal de Eugênia, a nossa amiga da Costela, né, que ganhou o prêmio aí no jogo Brasil e Japão, do Naclione da Silva Silveira, tá ouvindo o programa? Como é que tá o Ginete aí, o 12 Cuias? Deve estar no galpão aí, né? Cortando uma lenha, enfim. E o ouvindo o programa. Um abraço aí, seu Gêmeo. Abraço, toda Clione. Tudo de bom, Faxinal da Eugênia. E hoje, na vinda aqui pra rádio, falei com o nosso amigo pobre fazendeiro Alceu Machado. E a dona Maria estava trabalhando, né? Foi ir pro centro fazer um, atender uns compromissos. Ele ficou por casa, né? Pra não cansar muito, né? Que barbaridade. Então o Alceu também pediu, me mandou um abraço pro pessoal ali de Formigueiro, aí da Antão Faria, da, em direção ali à Faxinal de Eugênia, à beira do rio, onde ele morou, e tem muita saudade aí de Formigueiro, né, Alceu? Então um abraço ao Alceu, dona Maria, que também são fãs aí, né, de uma domingueira, de um baile, uma tarde de domingo. Estou em Formigueiro, estou na Quarta Colônia, às vezes em Novo Cabrais, vai ter agora aqui uns dias. Então tá aí, o Alceu que encontrou a Clione lá em Formigueiro, né? Isso, só vamos falar a história da reunião de mulheres, né, Alceu? Deixa quieto. Muito bem. E mais recados aqui, João Pedro, como é que tá, guri? João Pedro, um abraço. Seu Marino, dona Ana, aqui na volta da estação ferroviária. E pediu uma música com a banda KN, Diário de Verão. Ah, tá ali, representante dessa banda, né? Videomaker. 25 anos de história. Então tá bom. Eu anotei aqui, viu, João Pedro? Não rodo hoje, rodo amanhã. Tá anotado aqui. Um abraço pra a dona Ana, para o seu Marino, e para ti também, sucesso aí com a banda KN. 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Tita Pasta Serraria, como é que tá a senhora? Tudo bem? Mandou um bom dia aqui, ficou no bom dia, né? Então tô dando retorno pra ti. Bom dia, dona Tita. Quem mais aqui? Ah, do Paraná. Hoje vem um recado aqui do nosso amigo lá do Paraná. Mandou até um filme aqui da colheita de cana, né? Não é nossas lavourinhas aqui lá, é um negócio imenso. São hectares e hectares de canavial, né? Lá onde ele trabalha. Então, às vezes eu esqueço o nome

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9: Às 11h14, 11h14, hora certa, meu amigo, minha amiga. Muito obrigado pela companhia. 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Que chique, né? 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E vamos seguindo aqui, né, com o programa e agradecendo a audiência. O nosso amigo aí, o Jair, ali de Formigueiro, que trabalha ali com a família Mainardi, agora tá de férias, né? Tá curtindo o programa, tá garoando aí no Formigueiro, ele tá na cidade, tomando um chimarrão em frente ao fogão a lenha. Cheio de chaleira aí, né? Isso. E de férias, né? Curtindo as férias e curtindo a integração. Um abraço, amigo Jair. Quem mais tá aqui recebendo o nosso alô? A Ângela, que pediu aquela música, né? E tô anotando aqui, né, os pedidos, né? O Valdoir pediu, o João Pedro, a própria Ângela, a Bruna Oliveira Santa Maria também pede música com os atuais, o Rogério Zanon, nosso amigo aí do Jacuí, que mora em Santa Maria, pediu banda Chopão. Isso, vou anotando aqui. O Maurício Zimmer, como é que tá, jovem, do Palácio do Sul? Hoje, devido à chuva, deve estar por casa, né? Tá impedido aí de exercer o seu trabalho, né? Na lavoura aí. Eu fico imaginando aí, né? E fico inventando história também, né? Um abraço, Maurício, tudo de bom, obrigado pela companhia. E vamos de vereda, mais música no programa, enquanto a comida se encaminha aí, né? Na cozinha da nossa experiente, habilidosa dona de casa e também de algum cozinheiro, né? Aleatório. 11 horas e 17 minutos. Que tal os atuais tocando aqui no programa? É, alô, fãs dos ex do baile e a vida cor-de-rosa, 11 e 17.

É isso aí, os atuais da Rádio Integração, 11 horas e 20 minutos, 11 e 20. Até o meio-dia com você na 98.5 FM. E um abraço aqui para a comunidade evangélica luterana de Formigueiro. Convidando para culto e almoço e ação de graças, domingo, dia 5 de julho. 10 horas tem culto festivo, meio-dia. Almoço com galeto desossado, carne de porco, arroz branco, escondidinho de carne de gado, mandioca, batata doce caramelada ou caramelizada. Saladas, cucas e sobremesas. Valores adultos, R$50 e crianças de 6 a 12 anos, 25. Reservas pelo 991-757575. Após o almoço, sorteio de prêmios. Também haverá venda de cuca alemã no sábado, dia 4. 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

É o nosso programa das bandas e bandinhas. É um programa tipo raiz, né, Nando? Tá no ar desde 1980. Há pouco eu fiz um convite aqui da comunidade evangélica luterana de Formigueiro e me surgiu a dúvida: batata doce caramelada ou caramelizada? Pois a língua portuguesa aceita, né, os dois termos. Então tá tudo certo. O negócio é aproveitar, né? E curtir a vida, se divertir e também agradecer, como é o caso aí neste evento aí da comunidade evangélica luterana de Formigueiro. 11:27.

0: Copa do Mundo segue, o Brasil joga domingo e vai ter palpite aqui na rádio, né? Aquela promoção que mobiliza toda a torcida, né? Com muita gente participando aí no jogo Brasil e Japão. Inclusive saíram os contemplados aí e o Michael me passou aqui a relação dos que foram contemplados e que devem comparecer aqui na Rádio Integração para pegar a autorização. O Flávio da Rosa, de Vila Rosa, lá na Manda Lanches. Também o Moisés dos Santos, também da Manda Lanches. E Joyce Maria Soares, que retiraram o prêmio lá na Casa Vitória, bandeira e camiseta, tá bom? Então tá aí, esses que eu citei, em favor aí, então passar aqui, tire um brinde, né? Vou conhecer o Michael, né? E participar mais uma vez, estão convidados aí para domingo no outro jogo. 11 horas e 28 minutos. 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O amigo Jair, lá de Formigueiro, mandou uma foto que aparece um trevo. Agora entendi, o trevo que saída para São Cepé bairro, e bairro Xera, né? Uma bela morada ali, né? Obrigado aí, amigão. E mais recados aqui. Joseli Antônio Azevedo, de São João do Polesno, mandou áudio aqui. Vamos colocar no ar, deixar o rapaz falar aí. Bom dia.
1: Bom dia, Rádio Integração 98.5 FM, a nossa rádio de Restinga Seca. Aqui é o Jocely Antônio de Azevedo, da Vila Ciolim, São João do Polese. Uma chuvinha, né? Fazer o quê? É, a vida continua. Manda uma música pra nós aí, nós escutar aqui na Vila Ciolim. Estamos na escuta do programa, tomando um chimarrão, tá bom? Abração.
0: Bom mate, amigo. Bom mate, os amigos aí da Vila Ceolim. Vamos à Vila Rosa, é o nosso amigo da barbearia lá do salão, o Gilberto Castro. Agora ele virou Vila Rosense, né? Tá quase falando aí um alemão, né? Bem enrolado, mas tá tentando. Bom dia, Gilberto.
2: Olá, Martinho. Bom dia, tudo bem? Prazer falar com esse amigo. Grande amigo da e ouvinte desse programa. É com satisfação, Martinho, que eu quero dizer para ti, meus ouvintes, que agora, dia 5 de julho, estamos comemorando os 32 anos de Alcoólicos Anônimos aqui em Restinga Seca, no grupo 24 Horas de AA, salvando vidas. E eu sou um deles que faz parte desse programa e dizer que se não fosse o AA, talvez eu não estaria aqui hoje falando essas palavras contigo e os ouvintes da Rádio Integração, que muitas vezes também alcançou a levar mensagem ao colo que ainda sofre. Então, Martini, eu quero dizer para ti, né, dizendo o seguinte, que nós estamos comemorando os 32 anos de AA em Restinga Seca, salvando vidas, inclusive a minha. E eu sou um dos pioneiros hoje, né? O grupo, o 24 Horas, funciona todas as terças-feiras, no sábado online, os clubes, né? Começa às 7h30, às 9h30 das reuniões. Todas terças tem. Não tem feriado, não tem nada, a porta está aberta lá. Para quem quiser chegar lá, pedir ajuda, a porta está aberta lá. Para quem quiser buscar uma nova vida, né? Assim como busquei. Tu me conhece, Martini, né? Eu perdi a minha família, mãe, pai e irmão, tudo na bebida. E quase que eu fui também, né? Mas graças a Deus, eu tive força de vontade de parar, alguém me ajudou, hoje estou bem, graças a Deus. Só por hoje, já faz 33 anos que eu estou no programa, né? E me sinto feliz, se não fosse o AA, hoje não estaria aqui. Então, Matilde, só isso eu queria informar, não quero tomar muito espaço, porque o teu espaço é pequeno e muito serviço que tu tem. Então, é só comunicando isso, que dia 5 agora, domingo, o grupo 24 de Alcoólicos Anônimos está comemorando 32 anos de existência em Restinga Seca aqui, salvando vidas, inclusive a minha. Tá, Matilde? E um abraço, muito obrigado pela atenção, por ter me ouvido e transmitir essa mensagem ainda, né? Porque o alcoolismo, infelizmente, é uma doença, ela precisa ser tratada. Deus dependendo da pessoa querer, né? Mas, assim, eu entrei, fiquei e estou até hoje levando a mensagem. Um abraço para ti, muito obrigado se assim foi alcançado essa mensagem. Obrigado, Tino. Um abraço, meu irmão.
0: Falou, amigo Gilberto. Sei sim da tua história, da tua família. Você é um lutador, né? E que persiste, né? E vence, né? Tá vencendo aí e vai continuar assim, né? Então, conte sempre conosco aí, tá bom, amigão? Tá dando um recado, eu acho que ele detalhou bastante aí. Dá um recado aí, né? Falando em recado, amigo Gilberto, em São Sepé, o Baldarache está escutando o rádio, pedindo música, né? Hoje o pessoal tá mais por casa, em razão do mau tempo da garoinha. O Danilo Olson aqui, de frente à rádio, registrou 8 milímetros, né, com essa suinha aí, até agora. Um abraço, Danilo, obrigado pela informação. E o Baldarache está em São Sepé, dizer, estava fazendo compras, cheguei agora, um frio, e agora acomodado na beira do fogão e ouvindo a boa música do programa. Muito bem, Baldarate, muito bem. Estamos anotando aqui os pedidos musicais, né? Inclusive o Baldarate pediu essa semana o nosso amigo o Moraes. Eu anotei aqui, Moraes. Eu acho que amanhã já temos aqui um monte de pedidos. A gente vai fazer um programa só de pedidos musicais, tá bom? Combinado? E agora, na sequência do programa de hoje, na 98.5 FM, Banda Fest 11:35.

0: coisa boa aí. É a seguinte.
1: Muito bem, 11h40, eu só no embalo da boa música. De Bandinha da 98.5 FM. Voltamos daqui a pouco com a sequência musical. E continue conosco, né? Olha, mais uma vez aí, 11h41.

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Muito bem, como é que tá a comida aí, o almoço, dona de casa? Isso, caprichando aí no molho, né? Tomate, pimenta, sal e por aí vai, né? Daquele jeito que só você sabe fazer, né? Então, um abraço e tenha aí o nosso reconhecimento e também nossa homenagem. Falando em comida, tem jantar fandango aí da Invernada Artística do CTG Pasta Porteira de Santuário. Estiga seca, dia 4 de julho, sábado, que é na sede do CTG. E o cardápio é risoto, bife, milanesa de gato e porco, galeto, maionese, saladas diversas e cuca. Haverá apresentação das Invernadas Artísticas, aposta em fandango animado pelo Grupo Sinfonia. Convites para o jantar e baile R$ 55,00, somente o baile R$ 25,00. Reservas pelo 999-64-7041. Amigo Luiz Grigoleto, no sábado vai deixar de lado aí o bife acebolado que ele tanto adora e vai pro bife à milanesa, né? Muito bem. Então prestigiu o jantar fandango da Invernada Artística do CTG Pasta Porteira, Santuário, sábado, dia 4 de julho, na sede do CTG. Barbaridade, já faltam 12 minutos para o meio-dia. Encontro de coros em Restinga Seca, Sociedade Cultural e Artística Vozes do Vacacaí. De Restinga Seca, Socares convida para o 12º Encontro de Coros neste sábado, dia 4 de julho, a partir das 19 horas, na Igreja Evangélica de Confissão Luterana. De Restinga Seca será um lindo espetáculo reunindo diversos corais da região, um repertório bem variado. Após haverá jantar por adesão no Salão Evangélico Luterano, pelo valor de R$ 50,00. Informações e reservas pelo 996-411605, com o amigo Simeão do Hartzberg. 12º Encontro de Coros, sábado, 19 horas, na Igreja Evangélica de Confissão Luterana de Restinga Seca. Legal, né? Olha quem apareceu aqui. É nosso amigo lá do Paraíso do Sul, o Charles Beck. Um abraço, Charles. Bom retorno ao programa. De férias e com chuva. Epa, né? Tá programando aqui uns banhos de rio, umas praias, coisa e tal, daí a chuvinha, né? Mas é isso aí, né? Aproveite de uma maneira ou de outra e tudo de bom, amigão. Obrigado pela companhia. Também quem tá viajando aí pelas estradas da região, isso, que você chegue bem ao destino, né? E obrigado por estar levando aí de carona o nosso programa na 98.5 FM. Um abraço pro nosso amigo músico Ibanez, ou Ibanez Nunes, dona Eloy, que estão ouvindo o programa também aqui na cidade, né? Então, nossa homenagem. E vamos seguindo com a boa música. Às 11h50, faltando 10 minutos para o meio-dia. 10 para o meio-dia. E agora é a vez de quem? Rainha musical, guardanapo. É isso, né? Tá no ponto, né? Guardanapo. Tá no ponto. Então vamos com guardanapo. É isso aí, um dos sucessos aí do Rainha Musical.

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1: Sete minutos para o meio-dia, Cotricel, Restinga Seca, hoje o Fabiano. Bom dia, Fabiano, informação para hoje.
2: Bom dia a todos, então vamos à cotação nos produtos no dia de hoje, dia 2 do 7. Arroz tipo 1, rendimento 62 por 8, cotado a R$ 58,00. O arroz tipo 2, rendimento 62 por 8, cotado a R$ 54,15. E o soja até o meio-dia, cotado a R$ 118,00. Eram essas informações de hoje. Um bom dia a todos.
1: Abraço, bom dia, Fabiano Carvalho, Cotricel e a informação. E vamos seguindo o programa Integração Regional. Vai aí de quinta-feira, garoinha. E um bom dia para o nosso amigo Juscelir Avozani, que está ligado no programa, e Arroio do Sol. Também os amigos da SM Móveis em Santuário. Bom dia a Fábio do Uber aí no Recanto Maestro. Paulo do Dari, nosso amigão do Faxinalzinho. Tem mais música aí, Nando? Claro que tem, né? Então vamos quase emendando aí depois da informação contra os celos futuristas. Alô, fãs dos futuristas. São 11h54. Depois a gente volta para encerrar o programa.

Maravilha! Olha, da nossa parte fica aqui um muito obrigado a todos pela companhia, pela audiência, pelo prestígio, né? A Central Técnica, o Nando Machado, a apresentação de Luiz Carlos Martini. E aí encerramos aí a programação desta manhã. Lembre-se de que o amor de Deus é a força que nos sustenta e nos une. Pensem nisso, retornamos amanhã após o programa Olho Vivo. Tanxen, ao vírus, hein? Daqui a pouco tem o meio-dia da integração. Pro Charles, demais fãs aí dos atuais, né? Esse sucesso aí deles aí que vale a pena ouvir de novo.

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2: Agora, quando são meio-dia, estamos chegando até o seu lar, já no mês de julho, já começou o nosso mês de julho, estamos aí, né, nos alegrando diante de Deus. Mesmo que a semana tenha sido uma semana atípica, uma semana fria, gelada, nós temos a nossa confiança em Deus. Queremos desejar a você que está enfermo, está triste, está angustiado, que o Senhor venha tocar na sua vida, lhe proporcionando saúde, lhe proporcionando paz e alegria no teu coração. Sabe, toda a tua angústia, toda a tua aflição, ela terá um fim, e muito breve. Que o Senhor te conceda a paz que você está precisando. Aquela paz que vem não do homem, mas vem de Deus. Que você possa se sentir acolhido pelos braços de Deus. É o desejo do coração, do meu coração. E nós estamos aqui para transmitir uma palavra de fé e esperança ao teu coração. Crê no Senhor Jesus, será salvo tu e a tua casa. E no Salmo 100 diz: celebrai com júbilo ao Senhor todos os moradores da terra. Servi ao Senhor com alegria. Então, quando nós celebramos, a celebração é um ato de gratidão. Muitas vezes nós esquecemos de celebrar pelo dom da vida, pela paz que nos vem sobre o nosso coração. Que esta quinta-feira possa ser uma quinta-feira abençoada na tua vida. E nós ali na congregação, na Pelizaro, temos culto hoje, onde estamos orando pela família. Família, projeto de Deus na terra. Estamos pedindo para que Deus alcance todas as famílias. Família é a base de tudo. Então, que Deus estenda as suas mãos sobre a tua família, sobre o teu lar. Pastor, tá difícil. Eu não sei mais o que fazer. Pois é, entrega-nos ao Senhor, confia nele. E o mais, tudo ele vai fazer. E que a graça do Senhor Jesus venha estar sobre a tua família, sobre o teu lar, não somente agora, mas para todo sempre. Você que está precisando, continue confiando e Deus vai te conceder grandes vitórias. Até a semana que vem, neste mesmo horário, se Deus assim permitir.
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0: Boa tarde. E começamos a partir de agora o programa de hoje, o meio-dia da integração. É uma quinta-feira, 2 de julho de 2026. Hoje é comemorado no Brasil o Dia do Bombeiro Brasileiro. Também dia do hospital. E aniversário do município de Curral Velho, da Paraíba. Central Técnica Luiz Fernando Machado, edição do Orton Ávila, reportagem, integração, equipe de rádio, apresentação, Luiz Carlos Martini. Do ar, a edição 2432. Hoje, registro de ocorrências policiais, temos também os detalhes a respeito do comportamento e do clima, do tempo, o esporte, o Francisco Bolzan, a formatura de mais uma turma do aprendiz cooperativo, o secretário de Nova Palma falando sobre horas máquinas aos produtores rurais, integrantes do 4ª Colônia Geoparque Mundial da Unesco, hoje pela manhã aqui na Rádio Integração, falando sobre a revalidação do selo de Geoparque Unesco. Tudo isso e muito mais em notícias, fatos, acontecimentos, informações gerais de Restinga Seca e região, na edição desta quinta do Meio Dia da Integração.
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0: A temperatura de momento aqui na rua Augusto Rossi 316 é de 11 graus Celsius. Luiz Fernando Natigal, da Metsul.
2: Uma massa de ar frio de origem polar ingressa no território gaúcho nesta quinta-feira. Esse ar mais frio, gelado, acompanhado de vento sul, gera uma certa instabilidade fraca em algumas áreas, né? A umidade do norte ela se espalha mais, porque conforme se aproxima a massa de ar polar, nos níveis baixos da atmosfera, a circulação de umidade e os ventos ficam de norte. Então, se espalha a umidade que estava no norte, ela avança um pouco mais que a parte central. Nós começamos o dia com muita nebulosidade na região central, com chuvisco, alguma chuva fraca, em alguns pontos aí, inclusive da região de Restinga Seca, mas no decorrer da tarde para a noite o tempo já melhora. O vento sopra do setor sul fraco na região. Nós teremos vento forte do quadrante sul no litoral, acompanhando o avanço dessa massa de ar polar. Temperatura máxima na região de Restinga Seca ocorre agora de manhã, 12, 13 graus. Deixa eu ver aqui quanto é que chegou na madrugada. Então, a temperatura máxima ocorre agora de manhã. E no decorrer do dia, ao longo da tarde até a noite, vai estar caindo a temperatura. Por isso que a mínima ocorre logo mais à noite. Ó, nós temos pontos aí com 12, 13 graus agora. Essas são as máximas do dia, porque já na próxima hora já pode começar a diminuir a temperatura. Mas a queda maior vai ser quando o ar estiver mais seco no decorrer da tarde para a noite, a queda vai ser mais acentuada. Eu acredito que no meio da tarde já possamos ter temperatura aí próxima ou abaixo dos 10 graus. E logo mais à noite vai cair abaixo dos 5 graus a temperatura. É uma queda bastante acentuada. Nós teremos aí mais para o final desta quinta-feira. Tanto é que a mínima de hoje vai ocorrer logo mais à noite. Nós teremos temperatura próxima dos 5 graus. Em alguns pontos já deve cair um pouco abaixo dos 5 graus, ali próximo da meia-noite. Amanhã, sexta, temperaturas próximas de 0 grau ou negativas aí na região. Então é sexta-feira de tempo bom, mas o dia começa congelante aí, com temperatura em torno de 0 ou negativa em boa parte das localidades. Máximas amanhã à tarde a 10, 11 graus. E depois, final de semana, o sábado é de tempo bom, mas já o frio já perde um pouco de intensidade, ainda vai fazer frio

0: abaixo dos 5 graus, mas não tão baixa a temperatura quanto na sexta, né? As mínimas devem ficar aí uns 4, 5 graus mais altas. Onde fizer zero vai fazer 4, 5. Onde ficar abaixo de zero deve fazer 2, 3, né? Então ainda vai estar bastante frio na madrugada e amanhecer de sábado, mas é um frio já mais fraco do que na madrugada e amanhecer de sexta. O domingo começa com tempo bom e o frio vai ser mais fraco. As mínimas devem ficar em uma faixa de entre 7 e 9 graus, então enfraquece bem o frio. Só que no domingo nós vamos ter aí, as nuvens devem voltar a aumentar no decorrer do dia, especialmente no decorrer da tarde para a noite. Eu não descarto que no final do domingo, sobretudo à noite, tenha alguma chuva leve, alguma chuva fraca, alguma garoa na região de Restinga Seca. Os dados estão indicando que deve ter alguma chuva ainda na madrugada e manhã de segunda-feira. Depois, tempo já melhora. Terça e quarta-feira volta a fazer um frio mais expressivo, com temperaturas aí abaixo dos 5 graus, né? Deve ter geada aí para terça e quarta-feira da semana que vem.
1: Ok, o Luiz Fernando Nartigal trouxe então detalhamento, né, o comportamento do tempo, a temperatura baixando, enfim, detalhes a respeito da meteorologia na Rádio Integração 98.5 FM, 12 horas, 12 minutos.
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1: A informação da área policial, nosso colega, o Norton Ávila, jornalista e colega, e a informação.
3: Isso aí, trazendo então as informações da área policial aqui no meio-dia na integração. Na tarde de ontem, a delegacia de polícia de Agudo cumpriu mandado de prisão preventiva em razão de descumprimento de medidas cautelares diversas da prisão, deferidas em razão de concessão de liberdade provisória. No final do mês de junho, o indivíduo foi preso em flagrante delito por tráfico, associação para o tráfico e corrupção de menores, sendo posto em liberdade em audiência de custódia, com imposição de recolhimento domiciliar noturno e também monitoramento eletrônico. Poucos dias após a concessão da liberdade, o indivíduo descumpriu a determinação judicial de recolhimento noturno, motivo pelo qual o Ministério Público e a Polícia Civil representaram pela decretação preventiva da prisão, pedido deferido pelo Poder Judiciário de Agudo. O indivíduo, de 21 anos de idade, natural de Santa Maria, foi preso no bairro Caiçara e possui diversos antecedentes policiais. Após os trâmites legais, o preso foi encaminhado ao Presídio Estadual de Agudo. E a ação foi coordenada pela delegada Jaqueline Siqueira Pellegrini, titular da Delegacia de Polícia de Agudo, que contou com o apoio de agentes da Delegacia de Polícia de Dona Francisca. Era essa a única informação da área policial no meio-dia na integração.
1: Ok, agora são 12 horas mais 14 minutos. Seguimos com o programa 2432.
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1: Francisco Bolzan traz então a informação, né, o esporte aqui no meio-dia da integração.
4: Quem esteve de aniversário também nesta semana foi o Sport Clube Vila Rosa. Que esteve de aniversário, e a gente vai destacar aqui no programa o Thiago Pasqualini Cantarelli, que faz parte da equipe como jogador, como dirigente, como torcedor, para falar, né, sobre o aniversário nesta semana, Thiago.
5: Isso mesmo, né? Dia 30 de junho, né, que foi a data de fundação do Sport Clube Vila Rosa, lá em 1959. Mesmo ano de aniversário do município aqui de Restinga Seca. E a equipe, então, nesse último dia 30, completou os seus 67 anos, né, de fundação, de história, de lutas, de vitórias, de derrotas, de glórias, né, mas que tudo faz parte, né, e a equipe ainda se mantém viva aí, é uma das equipes mais antigas também do nosso município de Restinga Seca, que a cada ano batalha para se manter, né, ainda viva as cores do Esporte Clube Vila Rosa. E a gente parabeniza aí a todos, né, que já fizeram parte, que fazem parte, né, das diretorias, né, atletas, ex-atletas, todos que de uma maneira ou outra ajudaram a contar um pouco da história deste clube, né? Um dos clubes aí, o primeiro campeão do interior lá em 1985, né, e que hoje tem seu atual presidente, o Jefferson Hentke, né, nosso atual presidente, e juntamente com mais alguns membros aí da diretoria ajudam a tocar esse clube aí para que a gente possa continuar participando aí dos campeonatos, principalmente aqui no nosso município.
4: Eu acredito que ainda em vida, né, um dos fundadores é Rui dos Reis. É, posso nos confessar isso aí mesmo, Thiago?
5: O Rui dos Reis, com certeza, eu acredito que ainda dos primeiros fundadores, né, o pai lá do tio Jefferson Hentke, que também agora me fugiu o nome, seu Etmar Hentke, né, então são dessas principais pessoas ainda, né, vivas ainda, que lá atrás, em 59, né, fundaram essa equipe e ainda estão aí junto com a gente, né, da maneira que podem, né, ou contribuem, ou, né, tem seus familiares que nos ajudam, né, o próprio Jefferson aí está hoje presidente da equipe, né, temos aí o seu Ari, né, perdemos aí há pouco tempo aí um dos grandes batalhadores dessa equipe, que era também o Juarez Dornelles, né, o Fernando Juarez Dornelles, que também foi presidente, né, dessa agremiação e acabou nos deixando por um problema de saúde, né, mas fica aqui o nosso agradecimento a todos aí que se envolvem, né, diretamente com o clube. Chico, vou aproveitar a oportunidade, né, para mandar aqui um grande abraço a um dos maiores símbolos, né, que eu tenho ainda como do Vila Rosa, que é o seu Ari Walsh, né? O seu Ari Walsh vem passando por alguns problemas de saúde, né, está internado em Santa Maria, e a gente pede aqui até, né, orações, que ele possa aí se recuperar logo e que possa estar aí com a gente novamente, que é uma das paixões dele, né, junto com o filho Victor, né, tá sempre junto com a gente, né, nos jogos, nos torneios, nos amistosos, é um cara que sempre acompanha, né, um das pessoas que mais incentivam, inclusive, eu vou falar aqui, com dinheiro também nos ajuda bastante, né, para poder manter vivo aí as cores do nosso time do Vila Rosa. Então, senhor Ari, receba o nosso abraço aqui de toda a diretoria, né, e um agradecimento especial aí por tudo que o senhor faz, né, por esse clube, e que a gente torce que o senhor logo possa estar aqui com a gente novamente para a gente continuar, né, essas lutas pelo Esporte Clube Vila Rosa.
4: E nesta quinta-feira à noite vai ter também, inclusive, uma reunião da Liga com os clubes para definição em relação ao Campeonato Municipal. O Vila Rosa vem com força novamente aí, Thiago?
5: É, nós...
4: Dentro dos limites, né, porque os clubes do interior da cidade também não é fácil financeiramente, né?
5: Exato, a gente tem, sabe, das nossas limitações, temos os pés no chão. Fizemos um grande campeonato ano passado, né? Perdemos ali na semifinal para a equipe do Móveis hoje, mas fizemos um baita campeonato, considero que sim, e juntamente com a diretoria e os demais membros, poderíamos até ter passado, mas infelizmente, né, enfrentamos uma grande equipe vitoriosa aí no município e com qualidade, né? Mas saímos de cabeça erguida, né? E vamos voltar esse ano, fizemos alguma remodelação no elenco. E amanhã à noite, né, como tu disse, temos essa reunião aí. O nosso presidente Jefferson vem participar. O Henrique com certeza vai estar presente também, representando, né, até pela Liga Restinguense Futebol, que faz parte também. Mas o Jefferson é quem vai estar representando o Esporte Clube Vila Rosa, até para ver de que maneira vai ser, né, a disputa do campeonato. Temos só 9 equipes, né? Então ver se vai ser duas chaves, se vai ser, né, todos contra todos, qual que é a ideia, né, da liga em relação a isso, e a gente vem, né, sempre confiante para poder fazer um bom campeonato, mas sabendo, claro, né, sempre com os pés no chão, sabendo das nossas limitações.
4: Certamente. Valeu, um abraço, sucesso, parabéns mais uma vez para toda a direção, atletas do Vila Rosa, 67 anos, Thiago.
5: Obrigado, Francisco, obrigado à Rádio Integração, que sempre é nossa parceira em qualquer atividade que o Esporte Clube Vila Rosa venha a fazer. A Integração é uma grande parceira nossa e fica aqui então mais uma vez o nosso reconhecimento, agradecimento a todos aí, torcedores, simpatizantes, diretoria, atletas e ex-atletas que fizeram parte da história desse clube aqui de Restinga Seca. Um grande abraço a todos.
4: Tiago Pasqualin Cantanelli participando e falando sobre o Esporte Clube Vila Rosa, que no último dia 30 completou 67 anos em nosso município. Um abraço.
1: Ah, então, o Esporte e o Francisco Bolzan, aqui no Meio Dia da Integração de hoje, edição 2432. A Contricel promove amanhã, sexta-feira, dia 3, a partir das 19h30, ou seja, às 7h30 da tarde e noite, a formatura de mais uma turma do aprendiz cooperativo. E quem traz mais detalhes a respeito do evento é Fabiano Carvalho, da Contricel.

0: Então, no dia 3 de julho, agora sexta-feira, né, a gente tem a formatura desses 9 aprendizes. Eles estão terminando aí essa jornada aí, esse contrato de 1 ano e meio, né, onde eles ficaram nos setores da cooperativa, no mercado, no consumo e também aqui no administrativo, né? Então a gente fica feliz em poder fazer esse momento, um momento único ali que a gente sabe que eles gostam bastante, né? E da minha parte eu só tenho a agradecer a cada um dos 9 formandos aí dessa turma, a turma 2, né, desse ano. Na verdade, nosso quadro é sempre 9, né? Mas infelizmente no meio do caminho alguns desistem, né? Ou acabam tendo outras oportunidades, né? Mas esse ano a gente tem os 9. E também, já adiantando, a gente já está com a turma 3 pronta, né? Então eles já fizeram toda a parte da documentação, e no dia 20 de julho eles já começam as aulas da nossa turma 3, também com 9 aprendizes. Tem sempre a possibilidade, né? A gente tem um histórico grande de aprendizes que ficam, né? No mercado a gente tem um histórico grande. Hoje, a grande maioria dos vendedores que a gente tem hoje no consumo, todos são oriundos do programa, né? Tanto que uma menina que está hoje, né, no contrato de aprendiz, agora no dia 7, né, termina o contrato dela dia 6, dia 7 a gente já contratou ela para ser vendedora. Então ela está estudando, está fazendo zootecnia, né, e como ela se destacou desde o primeiro dia, a gente vai dar essa oportunidade para ela estudar e trabalhar e, né, com certeza continuar na estrutura por muito tempo. Todo o currículo que ele tem na escola, eles também têm. Então a semana deles é sempre cheia. Então da semana dos 5 dias, né, que tem a semana de segunda a sexta, né, ou eles vão trabalhar ou eles vão estudar, ou no colégio ou no nosso curso que é no polo. A partir das 19h30, né, com a presença aí da direção da cooperativa, da direção da Copater, que é a nossa parceira nesse programa, né, com algumas autoridades também, tanto do município quanto da cooperativa, a partir das 19h30, a recepção, né, e andamento da cerimônia ali com os aprendizes e com os seus familiares.
1: Fernando Carvalho, Cotricel, e detalhando aí a respeito da formatura de uma turma aí do aprendiz cooperativo. O Thiago Cocofaco, secretário de Agricultura, Desenvolvimento Econômico e Meio Ambiente de Nova Palma, concedeu entrevista ao vivo na manhã de hoje à Rádio Integração. Entre os assuntos tratados, a disponibilidade de horas-máquinas aos produtores rurais.

0: sabe que essa atividade, o programa das máquinas, é um programa que a gente inicia ele a partir da colheita do soja, né, que é onde dá uma limpada, uma abertura mais na questão das lavouras, que muitas vezes o pessoal quer melhorar a infraestrutura da lavoura, enquanto tem a cultura da soja, a gente não consegue adentrar essas propriedades para fazer essas melhorias, que é quase a sua totalidade. Então, desde lá, no mês de março, a gente já está trabalhando, abriu as inscrições. Estamos realizando na comunidade do Pinhalzinho, já finalizando a comunidade do Pinhalzinho, passando para Novo Paraíso e São Francisco. E após essas três comunidades, então já estão abertas para essas comunidades, como a gente tem feito. É uma terceirização de horas de escavadeira hidráulica. O ano passado a gente já fez, realizamos aí quase 1.500 horas de escavadeira hidráulica para os agricultores, conseguimos passar nas comunidades. Esse ano, novamente, a gente está passando nas comunidades, né? E queremos ver se até lá no mês, metade do mês de outubro, que é quando começa a iniciar a planta, a gente consegue passar por todas as comunidades, por todos os produtores que vêm até a secretaria, que se inscrevem. É um programa também, um dos mais importantes da secretaria, né? Que subsidia também. A gente faz um número X de horas nas propriedades, onde tem um subsídio da prefeitura de 50% e 50% o produtor que faz o pagamento para a empresa. Então a gente consegue fazer essa parceria com os produtores e poder atender e melhorar um pouco a infraestrutura das suas propriedades. É um programa importante. Além desse, nós temos a nossa escavadeira hidráulica da prefeitura também, que atua mais voltada à questão de melhoria na questão da reservação de água, melhoria de bebedouro, melhoria de açudes, essas funções assim, nessa questão da água, a nossa máquina da prefeitura então faz esse trabalho mais focado, então a gente consegue dar essa atenção. Sabe-se que no inverno é mais difícil, porque eleva o nível de chuva, então é mais difícil de trabalhar, mas a gente procura, tem muito açude, muito bebedouro que estão assoreados desde a enchente de 2024, então aos poucos a gente vem tentando melhorar para que a gente não se surpreender quando tiver uma estiagem, começa o problema de água e aí a dar uma correria grande para o pessoal que se aperta com um problema de água para os animais e enfim, para a propriedade. E a gente tem, além disso, a nossa rede de escavadeira, a uma rede de escavadeira que passa aí visitando as propriedades também, fazendo aquele serviço mais básico, aquela melhoria mais necessária, mais urgente, e aí o pessoal se inscreve aqui na secretaria, a gente vai atendendo também conforme os pedidos, passando nas propriedades. A gente tem feito aí, durante o ano passado, mais de 1.000 horas de retroescavadeira, trabalhando nos produtores. E amanhã, inclusive, a gente está recebendo uma retroescavadeira nova aí, que vem no emenda do produtor, né, que destinou a emenda, a gente colocou um pouquinho de contrapartida para nós incrementar ainda mais a nossa patrulha agrícola e poder estar atendendo de uma forma melhorada ainda mais nossos produtores nessa questão desse programa das horas máquinas, tão importante e fundamental que é para melhorar um pouquinho as nossas propriedades.
1: Aí o Thiago Coco Faco, secretário de Agricultura, Desenvolvimento Econômico e Meio Ambiente de Nova Palma, em entrevista à integração hoje pela manhã. Dentro do instante da sequência de nossa programação, a hora dos avisos e comunicados.
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1: Informação da Unidade de Restinga Seca contra o Céu com o Fabiano Carvalho.
3: Então vamos à cotação dos produtos do dia de hoje, dia 2/7. Arroz tipo 1, rendimento 62/8, cotado a R$ 58,00. O arroz tipo 2, rendimento 62/8, cotado a R$ 54,15. E o soja, até o meio-dia, cotado a R$ 118,00. Eram essas informações de hoje. Um bom dia a todos.
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1: Meio-dia, 30 minutos.
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1: Rádio Integração e a hora dos avisos e comunicados. Nota de falecimento: esposo Rogério Lima de Freitas, filho Carlos Heitor Santos de Freitas, pais Maria Hilda e Geraldo. Irmão Emerson, familiares e amigos da sempre lembrada Liciane Moreira dos Santos, aos 52 anos, ocorrido no USB, em Santa Maria. Homenagens na sala cerimonial Caminho da Luz. Início das homenagens às 13h30. Encerramento às 16 horas, deste dia 2 de julho. Sepultamento ocorre no cemitério municipal de Restinga Seca. Transmitimos a nota de falecimento de Liciane Moreira dos Santos, que será sepultada logo mais 16 horas no cemitério municipal de Restinga Seca. Serviços fúnebres a cargo da funerária Caminho da Luz. Encontro de coros em Restinga Seca, Sociedade Cultural e Artística Vozes do Vaca Caída, Restinga Seca, Socares, convida para o 12º Encontro de Coros, neste sábado, dia 4 de julho, a partir das 19 horas, na Igreja Evangélica de Confissão Luterana de Restinga Seca. Será um lindo espetáculo reunindo diversos corais da região, com repertório bem variado. Após, haverá jantar por adesão no Salão Evangélico Luterano pelo valor de R$ 50,00. Informações e reservas pelo 99641-1605, com Sibildo Hatzbach. Repetindo, 99641-1605. Prestigia o 12º Encontro de Coros, sábado, 19 horas, na Igreja Evangélica de Confissão Luterana de Restinga Seca. A Comunidade Evangélica Luterana de Formigueiro convida para o culto e almoço e ação de graças, domingo, dia 5 de julho. Programação 10 horas, culto festivo, meio-dia, almoço com galeto desossado, carne de porco, arroz branco, escondidinho de carne de gado, mandioca, batata doce caramelada, saladas, cucas e sobremesas. Valores: adultos R$ 50,00 e crianças de 6 a 12 anos R$ 25,00. Reservas pelo 99175-7575. Repetindo, 99175-7575. Após o almoço, terá sorteio de prêmios. Também haverá venda de cuca alemã no sábado, dia 4. Prestigio o culto e almoço em ação de graças da Comunidade Evangélica Luterana de Formigueira, domingo, dia 5 de julho. A Invernada Artística do CTG Passo da Porteira de Santuário Restinga Seca convida para o jantar fandango, sábado, dia 4 de julho, na sede do CTG. Cardápio risoto, bife à milanesa de gado e porco, galeto, maionese, saladas diversas e cucas. Haverá apresentação das Invernadas Artísticas. Após, fandango animado pelo Grupo Sinfonia. Convites para o jantar e baile R$ 55,00. Somente o baile R$ 25,00. Reservas pelo 99964-7041. Repetindo, 999-964-7041. Prestigio o jantar Fandango da Invernada Artística do CTG. Passo da Porteira de Santuário, Recife Seca, sábado, dia 4 de julho, na sede da entidade. A Prefeitura Municipal de Recife Seca e Rádio Integração 98.5 FM convidam para a 30ª Festa do Colono Motorista, dias 10, 11 e 12 de julho. No dia 10 de julho, que é uma sexta, 20 horas, primeiro jantar alusivo à Festa do Colono do Motorista da Sociedade de Bolão São Miguel. Dia 11 de julho, que é o sábado, 10 horas, Jogos Rurais e concurso de Rei e Rainha na sede campestre do CTG Pasto da Porteira e Santuário. Dia 12 de julho, domingo, 9 horas, tradicional desfile com saída do Posto Fuser e chegada no ginásio Amando Cantarelli. 14 horas, baile com animação da banda Doce Pecado no Centro de Eventos de Restinga Seca. Informações na Secretaria de Turismo, Cultura e Esporte no prédio Dr. Miguel de Pata. Inscrições para o desfile pelo e-mail desfilecolonoemotorista@gmail.com ou pelo WhatsApp 55 999 72 18 87. Participe da 30ª Festa do Colono e do Motorista de 10 a 12 de julho. Um convite da Prefeitura Municipal de Recife Seca e Rádio Integração 98.5 FM. 12 horas 36 minutos e meio, Rádio Integração e a hora dos avisos e comunicados.

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1: 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Bem, na sequência, o informativo Emater hoje com o Artemio Figueiredo.
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2: Boa tarde, os ouvintes. No informativo de hoje, vamos falar sobre a influência do frio para as frutíferas. As frutíferas, que é aquelas frutíferas que perdem as folhas no inverno. O pêssego, a ameixa, figo, uva, caqui, mirtilo e maçã. Essas frutíferas, essas plantas que produzem frutas, elas no período do inverno elas perdem as folhas. Então elas necessitam de frio, muito frio no inverno, para que tenha uma produção boa lá no verão. Então todas elas necessitam de 200 a 500 horas de frio com temperaturas menor que 8 graus. Esse frio possibilita que as plantas entrem em um ciclo de dormência, de parada fisiológica, reiniciem um novo ciclo produtivo com uma floração intensa e uniforme lá quando ocorrer a floração, final de julho. Então a gente está percebendo que o mês de junho foi muito bom para essas frutíferas, e a tendência é agora até dia 15 de julho, que continuar a ocorrência desses frios que está fazendo, vai completar as horas de frio que essas plantas precisam. Então, só para fortalecer mais a informação, o pêssego, a ameixa, a maçã, o mirtilo, o caqui, a uva, o figo, precisam de horas frias no inverno para regular o seu ciclo produtivo, o metabolismo das plantas. Então, se ocorrer um período de dormência dessas plantas até final de julho, até dia 20 de julho, com certeza vai ter uma floração mais uniforme, melhor qualidade, com certeza vai ter melhor formação de frutos e uma produção de frutas com melhor qualidade. Então, é muito importante o frio para essas frutíferas que eu citei aí. Então, como a região nossa, região fria, úmida, a produção de uva, de pêssego, da ameixa, sempre ocorre normal quando o inverno é frio. E às vezes, quando o inverno não é frio, um inverno desregulado, uma hora quente, outra hora frio, não há floração normal e aí não há produção normal das plantas. E aí, aqueles que têm pomar sabem bem disso aí, que às vezes tem anos que produz bem o pêssego, tem anos que produz bem a ameixa e outros anos não produz. Então, tudo é influência em função do clima, a ocorrência do clima nesse período do inverno. Então, a informação de hoje seria mais ou menos essa aí, dizer que o clima frio que ocorreu nesse mês de junho e a tendência agora no mês de julho vai ser muito favorável para a formação de frutos e de boa qualidade, tanto no pêssego, na ameixa, no figo, na maçã, para quem tem pé de maçã em casa, e também para as parreirais. Então, a informação de hoje seria essa. Um abraço a todos e até o próximo programa.
1: Ok, o informativo em matéria aqui de Restinga Seca, hoje com a apresentação do Artemio Figueiredo. Integrantes do 4ª Colônia Geoparque Mundial da Unesco concederam entrevista à Rádio Integração para falar sobre a revalidação do selo de Geoparque Unesco. Estiveram aqui nos estúdios hoje pela manhã. Começamos com a Josemara Rossato, que é prefeita de Nova Palma e também coordenadora do Geoparque.
3: Este desafio, que é estes dias que estaremos recebendo aqui os avaliadores que virão fazer, né, dar uma olhada no nosso Geoparque. Estamos com o time pronto. A Eduarda está com o time ali impresso já, da turma que vai acompanhar, turma no bom sentido, né, os integrantes, a equipe que vai, né, além de recepcionar os nossos avaliadores no dia 15, quando chegam, mais o pessoal do Ministério do Turismo, da Setur também, que vai estar acompanhando. E nós temos sim que, além de mostrar o que nós temos de lindo aqui, o que foi feito depois de 2023, quando fomos certificados em 2023, o que aconteceu e o que nós temos, né, o que melhoramos, o que apresentamos e o que eles vão nos pedir. Fizemos o dever de casa, o checklist está pronto, né?
4: Pronto.
3: Fizemos, né, o dossiê foi enviado em janeiro, 540 páginas. Então, a própria revalidação já está nas mãos. Sim. A parte técnica já foi enviada, agora é a questão de vir e em loco de ver a avaliação do que foi feito, do que foi enviado, embora a gente sempre... Nós nos reportamos a questão da enchente, muitas coisas foram levadas, literalmente, desde placas, desde sinalização, e isso tudo eu quero destacar aqui, o trabalho que a equipe do Geoparque, a Eduarda, o Vitor, a Giovana, através das audiências públicas que foram feitas de reestruturação de cada município, do deslocamento aos municípios, de mapear isso tudo, da recolocação das placas, de indicar, de mandar fazer, que a gente pudesse ter o tempo hábil para que quando os avaliadores chegassem aqui, a gente tivesse esse material já reestruturado, a infraestrutura pronta, para que não tivéssemos apontamentos e que não venhamos a ter apontamentos. Mas a gente sabe que foi feito este dever de casa. Nós estivemos há poucos dias na inauguração do Museu de Arqueologia lá em Dona Francisca, onde, embora a chuva, a enchente levou muita coisa, mas descobriu, no sentido amplo da palavra, outras tantas, porque foi encontrado um novo sítio arqueológico em Dona Francisca, na propriedade dos Marzari, e que isto faz com que enriqueça muito. E a gente sempre diz, né, Eduardo e prefeito Lucas, que se a paleontologia nos certificou lá em 2022, com a avaliação de quem veio em 23, quando nós tivemos, então, essa certificação, com certeza a arqueologia nos dará também um up para que a gente vá à frente também na revalidação. Não, eu falo enquanto coordenadora, mas a parte técnica veio também com a diretora, com essas visitas todas nos municípios. Embora, quando o Arthur Sá esteve aqui, o presidente da Rede Mundial de Geoparques, lá em novembro, ele nos disse: não inventam nada. Uhum. O que vocês estão fazendo está tudo muito perfeito. Não queiram criar nada de última hora para não atrapalhar daqui a pouco. Se tem uma placa que não foi recolocada e ela está feia por deteriorização daqui a pouco do tempo, mas isso prova que isso também é patrimônio. E uma das questões que a gente traz é o patrimônio muito forte, inclusive na educação patrimonial, com o seminário que a gente fez. Então, a gente fez o dever de casa, sim, estamos preparados.
1: Prefeita Jucimara Rossato, né, prefeita de Nova Palma, que é coordenadora do Geoparque. Na entrevista hoje pela manhã, olho vivo, também o Lucas Michelon, prefeito de Piau Grande, presidente do Condesus.
5: Nós viemos trabalhando já há algum tempo nessa revalidação, porque a gente passou com a nota 7, digamos assim, na última avaliação, né, professora?
3: Uhum.
5: E a gente evoluiu muito lá para cá. Me perguntou se nós tínhamos algum risco de não receber esse certificado novamente. Eu disse que o risco sempre existe, mas a gente trabalhou nesses últimos anos para minimizar esse risco. Uhum. Então a gente, não vou dizer que a gente tenha certeza de que vamos receber, mas temos a confiança de que vamos receber, porque a gente trabalhou todo esse tempo minimizando todos esses riscos, trabalhando em cima dessas questões que poderiam impedir a renovação, e a gente sabe que fez o dever de casa e fez tudo certo. Então a gente está bem confiante, acreditamos que vamos ter essa revalidação, vamos ter aí a chancela novamente, e a gente vai continuar podendo aí mostrar aos olhos do mundo, né, que a nossa quarta colônia tem algo inédito, tem algo diferente, para que o pessoal possa visitar-nos, para que o pessoal possa vir até a região e, como eu falei, colocar a nossa quarta colônia aí no caminho do turismo mundial, né? Então a gente vem trabalhando forte nisso, é um trabalho conjunto dos 9 municípios, o Condesus envolve os 9 municípios, mas o Geoparque é um braço do Condesus que de forma magnífica aí vem sendo conduzido pela nossa prefeita Jucemara, né, que é coordenadora do Geoparque, pela Eduarda, que é a nossa diretora, e pelo pessoal que trabalha lá diariamente. Os prefeitos dão sua colaboração também, mas isso mostra que a união nossa, que a união dos funcionários, a união dos prefeitos também fortalece bastante para que ocorra essa chancela. Mas nós estamos trabalhando forte nessa questão. A gente, nesses últimos anos, a gente vem tentando trabalhar dentro dos nossos municípios o que seria um geoparque, né? Que a gente tem uma certa dificuldade, mas estamos bem avançados nesse sentido de transmitir para a comunidade do que é um geoparque, o que significa um geoparque para a região, porque isso é um trabalho a médio e longo prazo, desenvolver o turismo, demonstrar as potencialidades turísticas dos municípios, e o nosso povo às vezes é muito imediatista, né? Então a gente vem trabalhando isso aí, mas evoluímos bastante. Hoje a gente conseguir sair na rua e falar com alguém, o pessoal já está um pouco mais familiarizado com a palavra geoparque, o que significa um geoparque, né? Então a gente fica feliz com isso e, claro, com o passar dos anos vão evoluir muito mais nisso, mas era uma dificuldade que nós tínhamos lá no início, desses 9 prefeitos que estavam lá no início. Restou apenas eu e o prefeito Kittel de Agudo, então a gente teve essa experiência no início lá, que tinha essa dificuldade em transmitir essas informações, mas agora a gente evoluiu bastante, trabalhou forte nisso, e a gente tem certeza que a comunidade também está muito mais integrada a essa questão do geoparque e o que o geoparque representa.
1: Tá, é o Lucas Michelon, que é prefeito de Piau Grande e presidente do Condesus. Agora a Eduarda Brum, que é diretora executiva do Geoparque.
4: E ver tudo o que nós fizemos para chegar até aqui, todas as fases que nós passamos para revalidação, escrevendo mais de 500 páginas e agora se aproximando do tão esperado momento, né? Dia 15, receberemos os avaliadores, a Daniela Rocha, de Portugal, que eu e a prefeita Jucemara tivemos a honra de conhecê-la na nossa viagem a Portugal. Conhecemos a avaliadora Daniela. E vem também o francês, o Jean-Luc, né, que nós não conhecemos ele pessoalmente, mas o pessoal da equipe teve uma reunião com ele e ele tem uma curiosidade que ele é prefeito da cidade lá na França. Agora vai estar nos visitando para revalidação. E trabalhamos em conjunto, né, incansavelmente, eu, o Vitor, a Giovana, o professor Adriano, a professora Medianeira. Tivemos a bolsista Manuela também, fora os bolsistas da professora Medianeira, que também auxiliaram na escrita dessa documentação. E vale ressaltar que uma das recomendações feitas pelos avaliadores lá em 2022, durante a visita, foi aumentar a sinalização turística nos municípios. Isso é algo que a gente conseguiu fazer. Claro, a enchente carregou algumas placas, mas essas placas foram recolocadas. Isso é algo assim que nós estamos com o coração leve, como o prefeito Lucas falou, estamos confiantes. Tem a opção, né, dos avaliadores nos darem o cartão verde, tudo bem, continuamos com o selo. E o cartão amarelo é aquele cartão que indica que precisa melhorar alguma coisa. E em 2 anos os avaliadores retornam ao território. Mas estamos muito confiantes que virá o cartão verde. Eu estive na Grécia por 11 dias, agora em junho, fazendo o curso internacional intensivo de geoparques mundiais da Unesco. Fiquei 11 dias na Ilha de Lesbos, na Grécia, fazendo esse curso para gestores de geoparques. E tem um módulo do curso que é como construir um geoparque de sucesso. E participando do curso, ouvindo das pessoas que criaram o conceito de geoparque no mundo, o que me deixou tranquila foi ver como que se constrói um geoparque e saber que nós fizemos exatamente tudo aquilo que estava sendo apontado no curso. Então, isso me tranquilizou ainda mais. Claro que o friozinho na barriga, ele... Nós estamos com esse friozinho na barriga, né? Ainda mais o francês, ele vai se comunicar só em inglês com nós. Então, isso nos deixa um pouco, né? No sentido de que talvez coisas que a comunidade gostaria de falar, né, não chegasse a ele. Mas para isso nós teremos o apoio de uma tradutora, que a UFSM nos ofereceu, que vai estar acompanhando regularmente. Ela já está trabalhando de perto com os locais que irão ter a visita para, né, fazer essa mediação entre a comunidade e... O francês, entre, o né? Também, né? O prefeito Sadi de Silveira também estará acompanhando a missão diretamente, está no time da missão, pois ele fala fluentemente francês, então vai ser nosso grande apoio ali na intermediação da língua. E é algo que a gente vai mostrar para os avaliadores, a gente vai mostrar através da gastronomia todas as culturas presentes no território, né? A cultura afro, a cultura alemã, a cultura italiana. Portuguesa. Portuguesa, a gente vai ter almoços, jantares típicos, onde eles vão poder provar da nossa gastronomia.
1: Na manifestação de Eduardo Abrum, diretora executiva do Geoparque, hoje pela manhã, programa Olho Vivo, quando dessa entrevista, né? Falando sobre a revalidação do selo do Geoparque Unesco. A visita dos avaliadores ocorre de 15 a 19 de julho, com franceses, portugueses, espanhóis, fazendo esse trabalho de revalidação aí do Geoparque Mundial da Unesco. Programa de hoje, edição 2432. Central Técnica Luiz Fernando Machado, edição do Orton Ávila, reportagens, integração, equipe de rádio, apresentação Luiz Carlos Martini, vem aí. O Integração Informa, segunda edição com o Norton e logo depois o correspondente Rádio Guaíba.

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1: O SEBRAE deu início ao diagnóstico territorial de Santa Maria, Itaara e municípios da Quarta Colônia. Primeira etapa da implantação do programa Territórios Empreendedores na Regional Centro. A iniciativa busca ouvir a população e reunir informações que vão orientar a construção de uma agenda de desenvolvimento para os próximos anos. Na prática, o diagnóstico funciona como um termômetro da região. Antes de definir projetos e ações, a proposta é entender como o território funciona hoje, quais são os pontos fortes, onde estão as principais dificuldades e que oportunidades podem ser potencializadas. Faz parte do programa os municípios de Santa Maria, Itaara, Restinga Seca, Agudo, Dona Francisca, São João do Polesne, Silveira Martins, Ivorá, Faxinal do Soturno, Nova Palma e Pinhal Grande. A participação é gratuita, rápida e pode ser feita pelo site sebrae.rs/diagnóstico-territorial. O 4º Pelotão de Bombeiro Militar de Restinga Seca realizou na tarde de ontem, em São João do Polesne, uma palestra sobre prevenção de incêndios. Desenvolvida no auditório da Associação Comercial, Industrial, Serviços, Agricultura e Turismo, a CISAT, a atividade foi destinada aos profissionais das áreas de arquitetura e engenharia, além dos servidores que atuam nos setores de fiscalização das prefeituras. A palestra serviu para sanar dúvidas relativas a edificações de baixo risco, ao qual passou por atualização de legislação e também tratou da regulamentação sobre eventos temporários. Durante a sessão da Câmara de Vereadores de Silveira Martins, realizada na noite da última segunda-feira, o vice-prefeito e atual secretário municipal de obras, Silvio Paulo Gabi, utilizou a tribuna para apresentar um panorama das ações desenvolvidas pela Secretaria de Obras ao longo da gestão. Entre os principais temas abordados estavam as obras de pavimentação, melhorias na infraestrutura urbana e rural, investimentos em estradas do interior, ações de recuperação após eventos climáticos, intervenções voltadas à ampliação da capacidade de drenagem em diferentes comunidades. Também foram apresentados os trabalhos de desassoreamento, manutenção de pontes, bueiros e demais estruturas que contribuem para a mobilidade e a segurança da população. O município de Faxinal do Soturno, por meio da Secretaria da Agricultura e Meio Ambiente, em parceria com o Serviço Nacional de Aprendizagem Rural, o SENAR, promove o curso gratuito de regulagem e manutenção de colheitadeiras. Os encontros serão realizados entre os dias 13 e 17 de julho, com atividades teóricas e práticas, abordando questões como segurança no trabalho, Código de Trânsito Brasileiro, sistemas auxiliares da colheitadeira, sistema hidráulico e transmissão hidrostática, sistema industrial e operação da colheitadeira. São ofertadas 12 vagas e as inscrições são realizadas diretamente na Secretaria da Agricultura e Meio Ambiente de Faxinal do Soturno. A Corsã iniciou no dia de ontem a instalação de 500 metros de rede de água para abastecer 60 casas destinadas às famílias atingidas pela enchente de abril e maio de 2024 no município de Agudo. São implantados tubos de policloreto de vinila, o PVC, de 50 milímetros de diâmetro, um plástico altamente versátil, durável e resistente a rompimentos. A obra, na comunidade de Rincão Despraiado, é realizada em parceria com a Prefeitura de Agudo, que forneceu o material para a nova rede. A Corsã disponibiliza a mão de obra. Acontece hoje a Conferência Municipal de Saúde de Paraíso do Sul, no Centro de Estudos Erna Lidke-Rode, iniciando logo mais a 1h30 da tarde. Na oportunidade, serão discutidos os eixos temáticos para as conferências estadual e nacional. Toda a comunidade é convidada a participar e o evento é uma promoção da Secretaria de Saúde de Paraíso do Sul e Conselho Municipal da Saúde. A conferência representa o ponto de partida para a construção coletiva de políticas públicas de saúde no município. O objetivo é avaliar a situação de saúde da população, considerando determinantes sociais, econômicos e ambientais, e também propor diretrizes que orientarão o Plano Municipal de Saúde 2026-2029. Na tarde de ontem, a Delegacia de Polícia de Agudo cumpriu mandado de prisão preventiva em razão de descumprimento de medidas cautelares diversas da prisão, deferidas em razão de concessão de liberdade provisória. No final do mês de junho, o indivíduo foi preso em flagrante delito por tráfico, associação para o tráfico e corrupção de menores, sendo colocado em liberdade em audiência de custódia com imposição de recolhimento domiciliar noturno e monitoramento eletrônico. Poucos dias após a concessão da liberdade, o indivíduo descumpriu a determinação judicial de recolhimento noturno, motivo pelo qual o Ministério Público e a Polícia Civil representaram para a decretação preventiva de prisão, pedido deferido pelo Poder Judiciário de Agudo. O preso, de 21 anos de idade e natural de Santa Maria, foi preso no bairro Caiçara e possui antecedentes criminais. Depois dos trâmites legais, ele foi encaminhado ao presídio estadual de Agudo. A ação foi coordenada pela delegada Jaqueline Siqueira Pellegrini, delegada titular da Delegacia de Polícia de Agudo, e a ação contou também com o apoio de agentes da Delegacia de Polícia de Dona Francisca. Segunda edição de hoje do Integração em Forma. Boa tarde a todos e agora você acompanha o correspondente da Rádio Guaíba. Música.

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1: Pacotes temporais provocam estragos em 8 municípios gaúchos.
2: Defesa Civil de Porto Alegre monitora possível elevação do nível do Guaíba nos próximos dias.
1: 3 municípios catarinenses decretam situação de emergência após temporais com granizo.
2: Aeroporto Salgado Filho tem áreas isoladas após rompimento de tubulação e desabamento de forro do teto.
1: Este é o correspondente Guaíba, editado pelo jornalista Luiz Tosca.
2: Parte do forro do teto do Aeroporto Internacional Salgado Filho desabou na manhã desta quinta-feira. Apesar do susto, ninguém ficou ferido. Alguns pontos do terminal foram isolados após o incidente. O desabamento do forro atingiu a área de desembarque doméstico. Os voos não foram afetados, segundo a empresa Fraport, que administra o aeroporto. Chovia forte no momento do incidente. A concessionária informou que a queda do forro foi provocada pelo rompimento de uma tubulação no terceiro piso do terminal.
1: A Polícia Federal deflagrou na manhã desta quinta-feira uma operação para combater os crimes de tortura contra crianças e maus tratos a animais. Durante a ação, batizada de Operação Contra Barbariem, foram cumpridos 12 mandados de busca e apreensão e 9 de prisão preventiva nos municípios de Bagé, Candiota e Canoas.
2: As investigações apontam indícios de reiterados episódios de violência física e psicológica praticados contra vítimas em situação de vulnerabilidade, incluindo bebês, crianças e animais domésticos. A maioria dos crimes investigados ocorreu em Bagé. Os atos de violência foram registrados, compartilhados e comercializados por meios digitais.
3: Trânsito. Saída da Zona Norte de Porto Alegre pela Dom Pedro II, com trânsito um pouco mais movimentado, especialmente até o cruzamento com a Plínio Brasil Milano. Do outro lado, a Carlos Gomes também tem lentidão para quem segue em direção à Zona Norte. A gente monitora a Protásio Alves e destaca 2 trechos mais pesados. Um deles no sentido centro, depois a Lucas de Oliveira, até acessar a Osvaldo Aranha. O outro no sentido bairro, próximo à Perimetral, e depois, mais um terceiro ponto, chegando ali na Antônio de Carvalho. 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
1: A Polícia Federal cumpriu hoje 3 mandados de prisão preventiva contra o pastor Márcio Pôncio e o ex-presidente da Assembleia Legislativa do Rio de Janeiro, Rodrigo Bacelar, do União Brasil, que estava preso, e o bicheiro Adilson Oliveira Coutinho Filho, que também está preso. Marco Antônio Cabral, filho do ex-governador do Rio de Janeiro, Sérgio Cabral, está entre os alvos.
2: As ações fazem parte da quinta fase da Operação Unha e Carne, que investiga uma organização criminosa formada por agentes públicos do Rio de Janeiro e faccionados. Os policiais federais cumpriram 14 ordens de busca e apreensão emitidas pelo Supremo nas cidades do Rio de Janeiro e São João do Meriti, na Baixada Fluminense.
1: A Secretaria de Comunicação Social da Presidência da República distribuiu aos ministérios e demais órgãos da administração federal uma cartilha com orientações sobre a comunicação institucional durante o período de defesa eleitoral, que começa neste sábado e vai até o dia 25 de outubro. Nesse intervalo ficam proibidas inaugurações com promoção institucional e qualquer publicidade oficial que possa caracterizar promoção da gestão, salvo em casos de grave e urgente necessidade pública.
2: E a Rússia lançou um ataque de quase 12 horas de duração contra Kiev, capital da Ucrânia, na madrugada desta quinta-feira, com mísseis balísticos de cruzeiro e drones. O bombardeio deixou ao menos 20 mortos e 90 feridos, segundo as autoridades locais. O ataque massivo causou a maior destruição já registrada neste ano na capital ucraniana e foi o mais mortal desde maio, quando 24 pessoas morreram em um bombardeio que desmoronou um prédio de apartamentos.
3: Previsão do tempo.
4: Nas próximas horas, o frio ganha destaque com a queda brusca da temperatura em uma tarde e noite com tempo ventoso em todo o Rio Grande do Sul. Atenção para a faixa norte do estado, desde as Missões até os Campos de Cima da Serra, segue a frente semi-estacionária, produzindo nuvens e chuva, que em alguns pontos pode ocorrer com forte intensidade. A temperatura mínima hoje ocorrerá durante a noite, quando baixa de 5 graus em muitas regiões. Portanto, leva

0: residências e obstrução de uma via rural causada por queda de árvores. Em Centenário e Erechim, diversas estradas ficaram alagadas e residências ficaram inundadas. Em Charrua, os alagamentos deixaram 15 pessoas isoladas na linha BSL.
1: Em Pinheirinho do Vale, as águas inundaram 40 imóveis, incluindo residências, uma escola municipal e o prédio da Câmara de Vereadores. O vice-prefeito Ulisser Brits afirmou que as equipes avaliam a possibilidade de decretar situação de emergência para que a prefeitura possa receber recursos e recuperar a cidade. O acumulado de chuva no município passa da marca dos 250 milímetros.
0: A Defesa Civil em São Borja informou que o Rio Uruguai ultrapassou a cota de inundação na manhã de hoje ao atingir 9 metros. No norte do estado, o acumulado de chuva ultrapassou 140 milímetros no município de Jacutinga, enquanto as rajadas de vento passaram dos 70 quilômetros por hora em Planalto, São Francisco de Paula e Santa Vitória do Palmar.
1: A Defesa Civil de Porto Alegre emitiu um aviso preventivo para que seja monitorado uma possível elevação do nível do Guaíba ao longo dos próximos dias, sobretudo na zona sul e regiões ribeirinhas das ilhas, que podem sentir primeiro os reflexos. Isso se deve ao fato de o sistema continuar recebendo água das chuvas já ocorridas e de precipitações ainda previstas nas cabeceiras dos rios Jacuí e Taquari Antas.
0: Nas últimas horas, o nível do Guaíba na zona sul da cidade estava na faixa de 60 a 90 centímetros, situação considerada dentro da normalidade. A cota de inundação do Guaíba é de 3 metros. Guaramirim é o município com maior número de residências atingidas, com 150 imóveis afetados e 400 pessoas desalojadas.
1: Conforme a Metsul, ao longo do dia, uma massa de ar polar que já atua sobre grande parte da Argentina e do Uruguai vai avançar sobre o Rio Grande do Sul, provocando queda nas temperaturas. A tarde será fria, principalmente nas regiões oeste, central, sul e na Serra Gaúcha, onde os termômetros devem ficar abaixo dos 10 graus. No norte do estado, próximo à divisa com Santa Catarina, o resfriamento será mais intenso durante a noite.
0: Três municípios catarinenses decretaram situação de emergência em razão dos temporais registrados entre a noite de terça-feira e a madrugada desta quinta-feira. As cidades de Schroeder, Timbó Grande e Guaramirim foram as mais afetadas pela queda de granizo de tamanho grande, provocada pela atuação de uma frente fria que avançou pelo estado, segundo informou a Secretaria de Estado da Proteção e Defesa Civil.
1: Em Schroeder, 60 residências foram atingidas. Já em Timbó Grande, os temporais atingiram 40 habitações nas localidades de Schmidt, 3 de Maio e Nova Cultura, onde a entrega de lona segue em andamento. Outros 13 municípios catarinenses também apontam estragos severos causados pelas chuvas intensas e ventos fortes.
0: Ouça a terceira edição do Correspondente Guaíba, 6 horas e 50 minutos.
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Olá, olá, boa tarde para você ligado aqui na Rádio Integração de Restinga Seca 98.5 FM. Estamos iniciando mais um programa Show da Tarde aqui na Integração, nessa tarde boa de quinta-feira. Hoje é dia 2 de julho de 2026. Tarde chuvosa em Restinga Seca. Chuva fraca, temperatura na casa dos 12 graus, sensação térmica de 11. E os termômetros devem continuar com a temperatura baixando aí nas próximas horas, porque está chegando uma nova frente fria que promete derrubar as temperaturas. E juntos nós vamos a partir de agora com o Show da Tarde até as 15 horas. Depois tem o programa Variedades, a tardinha tem o Viajando e muito mais, porque a Integração sempre tem uma programação preparada com muito carinho, especialmente para você. WhatsApp é o 5532611270 e você participa da nossa programação. 13 horas 15 minutos, começando com Brilha Som.

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O ritmo legal da sua quinta-feira. Muito bom saber que você está ligado aqui na 98.5 FM, participando com a gente, mandando o teu WhatsApp 55 3261 1270.

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É um ritmo legal hoje que nós estamos no dia 2 de julho. 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

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Horas 23 minutos. 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

0: Integração, 13 horas 24 minutos. Fique com a gente, obrigado pela sua sintonia. 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Olha aí o recado, a Camila. Boa tarde, Camila da Palma. Ela pede música do Danúbio Azul, Amém Antecipado. Oferece pro seu esposo, Leonardo Sequin, que está de folga hoje, tá em casa. Coisa boa, tá junto com ela, aproveitando que tá esse dia chuvoso, né? Dá pra ficar em casa, curtir a programação da Rádio Integração, fazer pipoca, né? Doce, enfim, tem muita coisa boa aí pra saborear nessa tarde. Hoje, dia 2 de julho, vamos trazer a música então, Danúbio Azul. Essa é a 98.5, você participa com a gente, manda o seu recado pelo 55-3261-1270, 3261-1270, esse é o número do nosso WhatsApp, você vai participar da nossa programação.
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4: 13:30.
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13 horas e 33 minutos. 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Esta é a 98.5 FM. A você que mandou o seu recado, participa aqui da nossa programação. Vamos juntos.

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0: 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Garoando fraquinho em Restinga Seca e a temperatura nos 12 graus, sensação térmica de 11. 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
0: 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Agora 21 minutos para as duas. E o que você tá fazendo com toda essa umidade? Tá em volta do fogão a lenha, com aquele fogão, né, com as barras cheias de roupa secando. É, não é fácil. Obrigado pela sua sintonia. 21 para as duas. É um inverno chuvoso, né, por causa do El Niño, que acaba trazendo mais chuva, né? E, claro, temos previsão aí de muita instabilidade ainda. Um abraço pro Leonardo Henrique da Silva, lá do Passo da Serraria. E o Léo está bem aquecido em volta da sua lareira. Tá que não sai de casa, né, Léo? Isso aí, fica por casa. Te aquece, fica perto aí da lareira. Isso é muito bom, né, Léo? Vai ficar bem quentinho em casa e curtindo a 98.5 FM. Um abraço, Léo! Olha aí a Noeli Yanner, Emanuel Viana, boa tarde, estamos na sintonia, aqui muito frio e nublado, excelente tarde para você também, Noeli Yanner, Emanuel Viana. Para você que tá aí curtindo a 98.5, vai ter que sair de tarde, ou já saiu de manhã, ou você que saiu sem guarda-chuva, né? A temperatura mudou, né? O dia ela começou mais ou menos assim agradável, mas chegou aí por volta das 10 da manhã, já começou aquele vento gelado, né? Aquela garoa. E daí tá se estendendo aí ao longo de toda essa tarde, essa mudança no clima que traz aí a frente fria logo depois. Agora 20 para as duas. Boa tarde, Fernanda Souza, aqui de Restinga Seca. Obrigado pela companhia. Ela pediu música do Caetano Veloso. Essa aqui é pro Variedades. Já vamos deixar marcado aqui a Fernanda Souza. Boa tarde, Fernanda. 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

Continue com a gente. Esta é a sua Rádio Integração de Restinga Seca. É a tua parceira. E a música vem chegando, é o musical RC. Continue com a gente. Uma ótima tarde. Boa chuva.

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0: Nota de falecimento. Esposo Rogério Lima de Freitas, filho Carlos Heitor Santos de Freitas, pais Maria Hilda e Geraldo, irmão Emerson e demais amigos e familiares, comunicam com profundo pesar o falecimento de Liciane Moreira dos Santos, ocorrido hoje, dia 2 de julho, aos 52 anos, no Hospital Universitário de Santa Maria. As homenagens ocorrem na funerária Caminho da Luz. O encerramento das homenagens será hoje, dia 2 de julho, às 16 horas, partindo para sepultamento no Cemitério Municipal de Restinga Seca. A família indutada antecipa agradecimentos. Noticiamos com profundo pesar o falecimento de Liciane Moreira dos Santos, ocorrido hoje, dia 2 de julho, aos 52 anos. Velório na sala cerimonial da funerária Caminho da Luz. O encerramento das homenagens será hoje, dia 2 de julho, às 16 horas, partindo para sepultamento no Cemitério Municipal de Restinga Seca.
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segue garoando em Restinga Seca, tarde gelada. Hoje, dia 2 de julho, aqui na 98.5, seguimos com o show da tarde. É a tarde legal aqui na Rádio Integração, 12 graus. Porém, a sensação térmica é menor, né? De 11 graus. 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Boa tarde, Kelly, ligada ali em Santuário, a Kelly Medianeira, né? Um abraço, Kelly. Ela quer ouvir San Marino, Algo Me Diz. Olha aí, Algo Me Diz que vai esfriar, viu? Vai esfriar bastante aí nas próximas horas. É a expectativa, de acordo com a meteorologia. Então vamos ouvir o pedido dela, o Amado Batista, não. É San Marino, Algo Me Diz. Eu não sei se dá tempo neste bloco, mas tem o pedido da Bruna Oliveira de Santa Maria. Ela tá só para um cafezinho passadinho na hora, um bolinho frito, né, Bruna? Com esse frio, daí fica ótimo, com essa chuvinha. Ela pediu música do Amado Batista, Sementes de Amor. Olha, e é muito amor neste coração. Que coisa boa. 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Daqui a pouco, então, tem essa música das Sementes de Amor, porque não dá tempo. Então chega agora o San Marino cantando Algo Me Diz, lá para Kelly, o pessoal do Santuário. Continue na Integração, faltando 4 minutos e meio para as 2 da tarde.

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Daqui a pouco tem Guaíba Notícias.

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1: 2 horas em Porto Alegre, 13 graus. O Hospital de Clínicas de Porto Alegre informa que vai reabrir em instantes o centro obstétrico para partos de baixo risco. A UTI neonatal inicia também sua reabertura progressiva. Não foram registrados novos casos de infecção pela bactéria Serratia e todos aqueles pacientes diagnosticados estão clinicamente estáveis e em medidas de isolamento. A possibilidade de reabertura do centro obstétrico para casos de alto risco vai ser reavaliada nesta sexta-feira. Lançada a delegacia online para denúncias de maus tratos contra animais. Repórter Geandro Michael.
2: O governo do estado anunciou nesta quinta-feira um pacote de medidas voltadas à proteção e ao bem-estar animal. Entre as ações estão o lançamento da delegacia online Amiga dos Animais, que permitirá o registro de denúncias de maus tratos pela internet e o repasse de 8 milhões de reais para 181 municípios por meio do Fundo Estadual de Proteção e Bem-Estar de Animais Domésticos. Segundo o governador Eduardo Leite, os recursos serão destinados inicialmente à realização de castrações de cães e gatos. O governo informou ainda que novas etapas do programa deverão incluir atendimento veterinário, resgate de animais e políticas para a substituição gradual dos veículos de tração animal nas cidades. Com informações do Piratini, Geandro Michael.
3: Trânsito. Agora de olho na Avenida Ipiranga, trânsito intenso, mas fluindo de maneira geral. Para quem segue no sentido centro, destaco 2 trechos mais carregados, um próximo à Perimetral e o outro na aproximação da Silva Só. Já no sentido bairro, trânsito mais carregado ali próximo ao acesso para Salvador, França. A gente monitora também a Cristiano Fischer, trânsito pesado chegando na Protásio Alves. Pela Bento Gonçalves, o movimento é maior próximo à Perimetral. Para quem acessa a Perimetral em direção à Zona Sul de Porto Alegre, trânsito fluindo bem pela Aparício Borges, com um pouco mais de movimento próximo ao cruzamento da Oscar Pereira. 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
1: Tempo instável com chuva em Porto Alegre, agora na Rua Calda Júnior, 13 graus. O presidente nacional do PL, Valdemar Costa Neto, afirmou nesta quinta-feira que Michele Bolsonaro parece não querer participar da campanha presidencial do senador Flávio Bolsonaro. De acordo com o R7, Valdemar destacou que a ex-primeira-dama também pode abrir mão de disputar uma vaga ao Senado nas eleições deste ano. Na semana passada, Michele publicou vídeos em que expôs conflito com o enteado e se disse humilhada por ele. Na terça-feira, após reunião de 2 horas com Valdemar, ela anunciou sua saída do PL Mulher, em que era presidente. Guaíba Notícias, próxima edição às 3 horas.
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Agora 14 horas e 9 minutos. Muito bom ter você ligado aqui na Rádio Integração de Restinga Seca. Obrigado pela sua parceria de todos os dias. É a música, é o recado aqui na Integração 98.5 FM. E segue a instabilidade, a garoa gelada na sua tarde. Estamos com 12 graus e a sensação térmica de 11. 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

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É o ritmo bom da sua tarde, segue essa chuva. 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Cuidando do seu pet no conforto do seu lar. 14 horas 15 minutos. Olha aí a Marli Trap lá em Agudo. Boa tarde, Michael. Aqui em Agudo, dia típico de inverno. Garoa fina, frio e vento. É a mesma coisa que em Restinga, né? Mas ela tá se aquecendo, fazendo as delícias do inverno. Roda aquela a música do Giliard, aquela nuvem. Essa fica pro Variedades. Vou deixar anotadinho aqui, tá? Minha amiga Marli Trap de Agudo. E claro, quem tá ajudando ela a fazer as delícias de inverno é o seu ajudante fiel, o Gilson. Ô, Gilson, músico, né? Grande Gilson. Ajudando, assessorando a Marli aí. E mexendo o panelão. Tem o mocotó, né? Ele ajuda bastante. Ou tem o cilindro, né? Tem que ajudar. Enfim, nas massas caseiras. É muita coisa boa, hein? O anionine, o mocotó, enfim. A Marli tá cheia das encomendas, hein? Que coisa boa! Um abraço, Marli! E faz sucesso esse mocotó dela, né? Tanto que ela tem que trazer aqui pra Restinga Seca também, porque tem muitos clientes que compram esse famoso mocotó que ela traz pra cá. Um abraço, amiga Marli Trap de Agudo, cheia das encomendas, né? E com esse frio estendido aí que tá fazendo, dias úmidos, combina muito, né? As delícias de inverno que ela faz. Maravilha. Um abraço, amiga Marli Trap. A Bruna Oliveira de Santa Maria pediu Amado Batista, Sementes de Amor. Teremos neste bloco. Lidiane Soares, Bairros da Palma. Boa tarde, Mike. Eu peço música. Não entendi essa música. É Débora Blando. É da Débora Blando, né? Pelo que eu entendi aqui. Beleza, obrigado pela companhia, Lidiane. Uma ótima tarde pra você. O programa segue agora, 14 com 16.

0: Tá aí o grupo Sorriso Lindo cantando pra você aqui na Rádio Integração de Restinga Seca, 14 horas 23 minutos.
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Agora 14 horas 29 minutos. Uma ótima tarde para você que está curtindo a integração de Restinga Seca nesta tarde chuvosa. É uma garoa fina, gelada. É o legítimo domingo, aliás, é o legítimo dia de inverno, né? É garoa, vento e frio. E assim nós vamos com música e o recado na integração. 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Vamos juntos com música, o recado aqui na integração de Restinga Seca. Um abraço especial para você que está curtindo a 98.5, não é, Marli, o Gilson, os amigos lá de Agudo, em volta do Fogão Além, a Mari Lúcia, Milane Fontana ali do Faxinal da Palma, né? Obrigado pela companhia, tá famosa a Mari Lúcia agora, né? Deve estar lá em volta do seu fogão campeiro, lidando nesta tarde. Boa tarde para Nilce Silveira de Formigueiro. Boa tarde, amigo Michael. Estou escutando. Deus proteja todos pertinho do fogão a lenha. Já fazendo rapadura de amendoim melado e pão batido. Oh, maravilha. Pediu música do Rio Negro e Solimões, O Frio da Madrugada.

0: 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Olha aí, Valdino Vitales, na Cascata Radats, em Agudo. Ô, seu Valdino, o que que o senhor tá fazendo com esse calor todo aí em Agudo, lá na Cascata Radats, em Agudo? Conta pra gente.
1: Boa tarde, Michael. É o Valdino. Hoje eu fiz a cama na varanda pra escutar a Rádio Integração, o barulho da cascata, e de vez em quando vem um chuvisco aí pra me acordar e escutar a rádio. Toca a música aí, eu nasci há 10 mil anos atrás.
0: Claro, vamos tocar no Variedades, tá? Anotadinho aqui, eu nasci há 10 mil anos atrás, tá bom? No Variedades, que é só os clássicos, a gente traz para o amigo. Está aí sempre curtindo a 98.5, seu Valdino Vitales. 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Boa tarde, Michael, tudo bem? Toca a Morena Misteriosa do Céu e Cantos. A Paula mandou um recado aqui de Restinga Seca pelo 5532611270. Esse é o número do nosso WhatsApp, salve aí no seu celular. Salva no teu celular, é o 5532611270. Boa tarde, Michael. Ah não, aqui é o Michael de Oliveira, estou trabalhando e ouvindo a rádio, peço música para oferecer para os meus amigos Juliano, Neymar e Thiago, que estão ouvindo a rádio e trabalhando. Música Dizon, Diga Adeus, Michael de Oliveira. Ô, seu Michael, obrigado pela companhia, tá bom? E escreve do mesmo jeito que o meu, né? Porque o meu não é Michael, como a maioria diz, ou acha que é, né? Mas é com Q-U-E-L, é bem como escreve o nome dele também, né? Michael de Oliveira, que legal. De onde tu é, Michael de Oliveira? Obrigado pela tua sintonia. Vamos trazer, então, a música pra ti também no programa. Mas antes, tem um recado que vem. Eu, Negro e Solimões.

0: Integração, 17 minutos, apenas 17 minutinhos nos separam das 3 da tarde.
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Agora 12 minutos faltando para as 3 da tarde. Segue a instabilidade, o frio e você curtindo a Rádio Integração de Restinga Seca. 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

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E está se aproximando a 30ª edição da Festa do Colono do Motorista, nos dias 10, 11 e 12 de julho. E para você participar do desfile, que acontece no dia 12, às 9 horas, depois da tarde tem o baile, grande baile no Centro de Eventos com a Banda Doce Pecado. Mas para quem vai participar do desfile no dia 12, faça a tua inscrição na Secretaria de Turismo, Cultura e Esporte, no prédio Dr. Miguel de Pata, e pelo WhatsApp. Tem um WhatsApp para você fazer isso, que é o 99972-1887. 99972-1887. E você vai poder fazer a sua inscrição para desfilar na 30ª edição da Festa do Colono e do Motorista.

Muito bom saber que você está com a gente. Obrigado pela sua sintonia de todos os dias. É os amigos que vão participando, mandando recado aqui na Rádio Integração. 5532611270 é o número do nosso WhatsApp. Atenção no trânsito para você que está na estrada, curtindo a 98.5. Amigos da 287, você que está na 392, na 290, enfim, ou aí na 149, a 348, né, nos municípios aqui da Quarta Colônia também. Obrigado pela sua sintonia. Uma boa viagem. Pista molhada, atenção redobrada.

Valeu, um abraço pro seu José da Rosa do Porto Agudo, a sua mãe, a dona Noeli da Rosa. Eles pediram música dos Atuais. Vamos trazer a música nova que eles cantam aí com a Thalita e Elisa, o Mississippi. Também lá pra dona Agnes Cassol de Souza, né? Dona Agnes, aí na Vidraçaria Souza, o Mano, sempre trabalhando e curtindo a 98.5. Ah, o povo lá do Engenho São João, não é? Dona Jandira, Janira Beladona e a Jandira Negrinha, né? Obrigado pela companhia. Será que essa chuva parou elas? Porque essas duas não param, é mexendo em lavoura, é em horta, é mexendo com a bicharada. Elas não desligam nunca, né? Estão sempre na voltagem lá no 220, né? Obrigado pela parceria. É, quando nem a chuva deve ter para alguma coisa, elas acharam hoje para estar aí em função. Obrigado pela companhia, as amigas lá do Engenho São João, a dona Janira Beladona e a Jandira Negrinha também, né? Negrinha não para. Obrigado pela companhia, uma ótima tarde. Como é que tá a dona Doroti aqui em Restinga Seca? Obrigado pela companhia, dona Doroti. Assim como a dona Maria Eloy, a mãe do Deco, né? Aqui na cidade. Obrigado pela sintonia, dona Maria Eloy. Sempre curtindo a integração de Restinga Seca. E o programa segue no seu rádio, cantando então o pedido com Os Atuais.

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1: 3 horas em Porto Alegre, 13 graus. O governo federal vai começar nos próximos dias a retirar o subsídio de 44 centavos da gasolina. O anúncio foi feito hoje pelo ministro da Fazenda, Dario Durigan. A redução no preço foi implementada em maio para proteger consumidores brasileiros da alta internacional do preço do petróleo causada pela guerra entre Estados Unidos, Israel e Irã no Oriente Médio. A Procuradoria-Geral da República decidiu encerrar de vez as negociações para um acordo de delação premiada com o ex-banqueiro Daniel Vorcaro. Conforme a CNN, a PGR informou a defesa do investigado que não haverá nova proposta após a rejeição da segunda sugestão apresentada por Vorcaro. Na avaliação da Procuradoria, a colaboração não atende aos requisitos mínimos para um acordo.
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2: Não chega a parar, mas é carregado o trânsito para o motorista que se desloca pela Avenida Assis Brasil, no sentido bairro, no trecho que vai desde o viaduto Ubirici até chegar no Terminal Triângulo. Para fugir do engarrafamento, o motorista pode utilizar a Avenida Sertório. Quem está se deslocando pela Protásio Alves, indo ao centro, vai enfrentar lentidão desde a Lucas de Oliveira até o viaduto Tiradentes. O motorista pode utilizar como alternativa a Avenida Ipiranga nesse trecho. 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Com o trânsito, Carlinhos Gota.
1: Tempo instável em Porto Alegre, agora na Rua Calda Júnior, 13 graus. Brasil e Estados Unidos marcam nova reunião para renegociar tarifas. Tom Zequir.
3: O governo brasileiro informou hoje que vai realizar nova rodada de negociações com os Estados Unidos antes de 15 de julho, em uma tentativa de evitar a imposição de tarifas de 25% sobre produtos brasileiros. Desde que o governo Trump anunciou que pode aplicar a taxa sobre as importações, o ministro do Desenvolvimento, Márcio Elias Rosa, teve 4 reuniões com o representante de comércio dos Estados Unidos, Jamerson Gear. Segundo Rosa, o diálogo entre os dois países segue construtivo. As conversas fazem parte do esforço determinado pelos presidentes Lula e Donald Trump durante o encontro realizado em 7 de maio. Na ocasião, os dois líderes concordaram em buscar solução negociada para as divergências comerciais entre os países. Com a área econômica, Tom Zequir.
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0: Agora 15 horas e 9 minutos, 13 e 9 da sua tarde, iniciando no seu rádio mais um programa Variedades. Após o show da tarde, estamos chegando com o programa que traz apenas as músicas que marcaram a época. A partir de agora você ouve apenas os grandes clássicos aqui na Rádio Integração. Então participe com a gente, mande seu recado pelo 55-3261-1270. É o ritmo legal, é a integração de Restinga Seca nesta tarde de instabilidade, chovendo fraco, temperatura que segue na casa dos 12 graus aqui na rua Augusto Rossi, você participando com a gente pelo 55-3261-1270. 55-3261-1270 é o número pelo qual você participa da nossa programação. E a temperatura, conforme a previsão vem mostrando, né, vai baixando aí ao longo desta tarde, devido à chegada de uma nova frente fria. Agora a temperatura está em 11 graus aqui na rua Augusto Rossi e a sensação térmica é de 10 graus. Vamos de imediato a 1976, atendendo o pedido do seu Valdino Vitales, lá em Agudo, curtindo essa tarde gelada, pertinho lá na Cascata Haddads. Vai ouvir então Raul Seixas, 1976, Eu Nasci Há 10 Mil Anos Atrás.
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De 1976, Raul Seixas cantando para você Eu Nasci Há 10 Mil Anos Atrás, trazendo para você o recado aqui na integração, o pedido que foi lá do amigo Valdino Vitales, os amigos lá na aquela temperatura agradável, pertinho ali da Cascata Haddad. Agora estamos com 15 com 16.

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Hoje, dia 2 de julho. Muito bom saber que você está na 98.5. Vamos levando a música para você. Lembrando que daqui a pouco tem... meu amigo, daqui a pouquinho tem os fatos do dia 2 de julho na história. 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Uma ótima tarde de quinta-feira para você, dia 2 de julho. Hoje é dia de receita da semana aqui no programa. 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

Integração de Restinga Seca, voltando ao ano de 1967, o pedido da Fernanda Souza aqui de Restinga Seca. Tá ouvindo música no programa, mas eu mando essa música também lá pro Vicente Guerra da Palma. Boa tarde, Michael. Uma quinta-feira com garoa aqui na Palma. Grande abraço a todos, valeu. Um abraço, Vicente Guerra. A Lenir, os amigos ali da Palma, com certeza, curtindo uma tarde fria hoje por casa, né? Fechadito, perto do fogão a lenha, se aquecendo desse frio, seu Vicente Guerra. Vamos então a 1967, Caetano Veloso.

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Agora 15 horas 33 minutos, esta é a sua Rádio Integração de Restinga Seca, você curtindo a 98.5 nesse ritmo legal, nessa tarde boa, hoje que nós estamos no dia 2 de julho.

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0: E olha aí o encontro de coros aqui em Restinga Seca, a Sociedade Cultural e Artística Vozes do Vacacaí, a Socares, convida para o 12º Encontro de Coros, que acontece agora, neste sábado, dia 4 de julho, a partir das 19 horas na Igreja Evangélica de Confissão Luterana, aqui de Restinga Seca. Vai ser um lindo espetáculo, reunindo diversos corais da região, com um repertório bem variado. Após o jantar, por adesão no Salão Evangélico Luterano ao valor de R$50. Informações e reservas pelo 99641-1605. Daí você fala com Simildo Hatchback. Participe, é o 12º Encontro de Coros. É sábado agora, dia 4 de julho, a partir das 19 horas, na Igreja Evangélica de Confissão Luterana, aqui de Restinga Seca. 24 minutos para as 4 da tarde.
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0: Olha, hoje, dia 2 de julho, é o dia de número 183 do ano no calendário gregoriano. Faltam 182 dias para acabar o ano de 2026. Já estamos na segunda metade do ano. Por haver 182 dias antes e 182 dias depois, esse dia 2 de julho é exatamente o dia do meio do ano. Ou seja, 182 dias que faltam hoje, dia 2 de julho, e 182 dias à frente, né? 182 dias que passaram, 182 dias à frente, somando com hoje, dá os 365 dias do ano. Também temos que hoje, dia 2 de julho, a Lua está na fase cheia. O disco lunar encontra-se totalmente iluminado e visível a olho nu. Essa etapa da Lua se estenderá até o dia 7 de julho, quando ingressaremos na Lua minguante. Hoje, dia 2 de julho, é o dia da Independência da Bahia, dia do Bombeiro Brasileiro, e também hoje é o dia do hospital. Na história, temos alguns fatos que marcam o dia 2 de julho na história. Como, por exemplo, no ano de 1927, uma mulher escala pela primeira vez o Monte Kilimanjaro. Em 1928, um decreto concede votos sem restrições às mulheres no Reino Unido. Em 1940, foi instituída a lei que regulamentou o salário mínimo no Brasil. Em 2 de julho de 1964, foi assinada nos Estados Unidos a Lei dos Direitos Civis de 1964, destinada a proibir a segregação em locais públicos. Em 2008, a política franco-colombiana Ingrid Bittencourt foi libertada pelo Exército da Colômbia das Farc, as Forças Armadas Revolucionárias da Colômbia, que mantinham Ingrid refém há 6 anos. E no ano de 2019, no dia 2 de julho, um eclipse solar total ocorre em partes do Pacífico Sul e da América do Sul. Personalidades que nasceram nesta data. Temos que em 1916 nasce a escritora Zélia Gattai. Em 1985, a atriz e cantora estadunidense Ashley Tisdale. Em 1986, o jogador de vôlei brasileiro Bruno Rezende. Marcando assim o dia 2 de julho na história. Um minutos para as 16 horas, tá aí os fatos do dia. Boa tarde, José de Sena do Tubarão em Santa Catarina. Ele pede a música Rua em que você morava, do João Viola, e oferece para todos seus familiares e amigos de Paraíso do Sul. José de Sena de Tubarão, Santa Catarina. Obrigado pela companhia, José de Sena, curtindo a Rádio Integração. Também temos o recado, boa tarde para a Marilúcia. Eu falei da Marilúcia agora há pouco, ela disse que depois de tomar um quentão, bora trabalhar limpando os pés de morango e escutando a integração. Ô, maravilha, bom trabalho, Marilúcia, sempre na lida dos morangos. Agora ela tá famosa, o preço do morango vai lá em cima. Tem que faturar com essa fama toda, né? Um abraço, Marilúcia. Tudo é bom para ti, saúde para os amigos ligados ali no Faxinal da Palma. Bom trabalho, essa mulher não para, é uma máquina. Bom trabalho, Marilúcia, tá com o corpo aquecido, né? Tomou um quentão. Agora ela vai até a noite aí firme. Obrigado pela sintonia. Agora 19 para as 4. Você vai ouvir aqui na 98.5. Eu não tenho com João Viola essa música. A Rua em que você morava, eu tenho com Gilberto Lemos, de 1981, tá? Vai essa aqui pra ti, seu José de Sena, lá do Tubarão, em Santa Catarina.

Integração de Restinga Seca, agora 14 minutos para as 4 da tarde. Este é o programa Variedades, que traz para você apenas as músicas que marcaram época, grandes clássicos nacionais e internacionais. Obrigado pela sintonia, Sandro de Bus, lá em Santa Maria. Tá de folga hoje com essa chuvita. Vai fazer um bolo frito agora de tarde, né, seu Sandro? Obrigado pela sintonia, os amigos em Santa Maria. 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Esta é a Rádio Integração de Restinga Seca, 13 minutos para as 4. Temperatura segue em queda, né? Com a chuva fraca, tem um ventinho, né? Deve que ajuda a diminuir ainda mais a sensação térmica. 11 graus, só que a sensação térmica é de 10. 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

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Você está aproveitando bem a sua tarde, curtindo a Integração de Restinga Seca? 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Olha aí o Amigão Batista, desceu aqui na loja do seu Celito Rode. Obrigado pela companhia, seu Celito Rode. Seu Celito, o rádio dele não desliga, né? Sempre na integração, que coisa boa. Um abraço, seu Celito Rode, saúde. Obrigado pela companhia, né? Ele tá sempre por ali na loja do Móveis Rode. Um abraço especial, Celito Rode, e o Batista também, né? O Amigão, sempre ligado na integração, a rádio do seu coração. Agora 10 minutos para as 4. 1981. Essa música que vem chegando é o pedido da Lidiane Soares Bairros, da Palma. Ela pede ouve Altieres Barbiero. Amar é viver.

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0: De 1981, você ouviu Altires Barbiero cantando Amar é Viver. Integração 5 minutos faltando para as 16 horas.
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0: Integração de Restinga Seca, 16 horas em ponto. Tá na hora do café da tarde. Será que vai sair um bolo frito, uma cueca virada? Que delícia, coisa boa pra esse cafezão da tarde. Uma cuca nova, um bolinho saindo do forno. Que delícia! E vamos de imediato para a reflexão desta tarde legal, tarde de quinta-feira.
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0: Na reflexão para esta quinta-feira, o texto do escritor Marcel Camargo, que diz: mudar as atitudes é a melhor forma de pedir perdão.

É muito mais difícil enfrentar as decepções que temos em relação às pessoas que amamos, porque costumamos depositar nelas a nossa confiança, compartilhando com elas o nosso melhor e o nosso pior, na esperança de que eles possam retornar verdade e transparência. Só que acabamos nos frustrando muitas vezes porque nem sempre as nossas expectativas são correspondidas. Talvez o nosso maior erro esteja no fato de inocentemente acharmos que os outros vão agir como nós, como se o coração das pessoas fosse iguais ao nosso. E com isso aumentamos a probabilidade de receber delas o que menos esperamos. Nos sentimos traídos e desvalorizados. É preciso nos conscientizar de que, ao nos relacionarmos com alguém, necessitaremos sair um pouco de nós mesmos para enxergar o outro, no sentido de que ninguém é o centro do mundo e devemos, sim, abrir concessões por quem amamos. E, na mesma medida, o outro também precisa fazer o mesmo. E assim vamos estabelecendo os nossos limites para que se conviva de maneira saudável. Não podemos aceitar tudo o que vier e de qualquer forma em nome do amor, relegando os nossos sentimentos a um segundo plano. Tampouco poderemos agir como quisermos, sem pensar em quem caminha ao nosso lado, porque ninguém é isolado do todo. Por isso é necessário que estejamos atento ao outro, sem perdê-lo de vista, porque assim vamos perceber os momentos em que magoamos os sentimentos para tentarmos nos desculpar. Só que de nada vai adiantar, que fique claro, pedirmos desculpas, darmos presentes, enviarmos mensagens, prometermos com veemência que nunca mais aquilo vai se repetir, caso continuemos agindo da mesma forma e voltando aos erros ali no dia seguinte. Quem se arrepende de verdade passa a agir de forma diferente, porque assume o erro e não deseja mais ferir a quem magoou. Isso é demonstração de que realmente nos importamos. Só que muitas pessoas não abrem mão de nada, não refletem sobre as suas atitudes, não repensam a própria vida, porque se encontram perdidos dentro de si mesmos, iludidos pela comodidade do seu egoísmo, que se tornam incapazes de compartilhar, de viver o que é mútuo. Não perdoam, nem se perdoam. Esses jamais vão ter a oportunidade de receber o perdão de ninguém, porque se acham perfeitos. Esses não merecem o nosso amor, as nossas verdades, as nossas mudanças em favor de vidas que se trocam e se tocam com intensidade. Daí o recado para hoje, a reflexão do dia, o texto do professor Marcel Camargo: mudar as atitudes é a melhor forma de pedir perdão. Porque muitas vezes a pessoa vai lá, faz, erra, né? Faz exatamente o que você disse que não era para fazer, ou faz algo que você já tinha dito que você não gostava. Daí, quando você fala que não gostou, que aquilo foi ruim, a pessoa pede desculpa. E amanhã acontece o quê? Tá fazendo de novo. Então não adianta pedir desculpa. Não adianta dar presente, ficar enviando mensagem, chorar, fazer publicação na internet. Se continuar agindo da mesma forma, voltando para os mesmos erros, de novo, até o limite da sua paciência. Lembre-se, até quando você vai ficar só perdoando? Quando a pessoa volta a fazer aquilo que você já tinha condenado, ela não se importa mais com a sua opinião. Quem se arrepende de verdade passa a agir de forma diferente. E age diferente porque assume o erro e não deseja mais ferir a quem magoou. Por respeito, por decência, assume o erro e não quer mais te magoar. Esse tipo de pessoa merece o seu perdão. Pense nisso. Será que você está só perdoando, perdoando, e outra pessoa volta, faz de novo, você perdoa de novo, depois faz de novo, e muitas vezes faz de novo porque sabe que você vai perdoar.
porque sabe que você não vai negar o perdão e a situação vai continuar do mesmo jeito e assim vai empurrando com a barriga. Mudar as atitudes é a melhor forma de pedir perdão. Foi o recado para hoje, a reflexão do dia, 16 horas, 6 minutos.

Vamos trazendo o pedido do Saul, lá do Barro Vermelho, está ligado aqui na 98.5. Ele pede música da Bonnie Tyler. Ele diz que está lá lidando com as cuias e curtindo o programa. Um abraço, Saul, Barro Vermelho, 1978. Canta Bonnie Tyler.

De 1978, você ouviu o pedido com Bonnie Tyler lá para o seu Saúl do Barro Vermelho. Esta é a integração, 16 horas, 10 minutos.

Olha aí, daqui a pouquinho tem receita da semana aqui no Variedades. Agora são 16 horas e 11 minutos. Segue garoando fraquinho, fraquinho aqui em Restinga Seca, na rua Augusto Rossi. A temperatura, com essa chuvinha fraca, com o friozinho, se mantém aí a temperatura na casa dos 11 graus, olha só, a temperatura está 11 graus, só que a sensação térmica, que é o frio que nós sentimos, está de 9 graus. Então, de fato, está mudando o clima. E você, já se preparou aí? O pessoal que saiu cedo de casa hoje, cedo da manhã, estava agradável, né? Não estava frio. Não estava frio demais, né? Mas agora à tarde já mudou de conversa.

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0: Olha aí, hoje é dia de sobremesa aqui no programa. É uma deliciosa receita que você vai aprender a fazer, uma sobremesa de primeira, hein? 13 horas 16 minutos. 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Agora 16 horas 17 minutos, boa tarde Beto, olha aí o Beto, mesmo com chuva ele tá trabalhando, deve tá lá na Palma, né? Fazendo uma parede, né? Obrigado pela sintonia, ele mandou as fotos aqui, um bom trabalho Beto. Olha aí o Mário Goulart lá em Santa Maria, o que que nos conta o Mário Goulart, o que que ele tá... Ah, antes tem um áudio do Sidney, não é Sidney, pera um pouquinho, como é que é o nome dele? É o Sandro de Bus lá de Santa Maria, vai lá Sandro, boa tarde.
1: Boa tarde, Mike, o Alexandre, Rádio Integração. Eu gostaria de pedir uma música, impossível, né? Dentro do possível. Eu sou de Santa Maria, lá tô de folga hoje e gostaria de uma música com os atuais. Juanita, é possível? Obrigado.
0: Vou ficar te devendo a música da Juanita, tá aqui no Variedades, mas a gente traz outra especialmente pra ti, tá? Sandro de Bus, lá em Santa Maria. Também tem um recado do Mário Goulart, né? É isso, Mário, vai lá. É o Mário Goulart, deixa eu confirmar aqui que é o Mário. É ele mesmo, vai lá, Mário, boa tarde.
2: Boa tarde, meu amigo Maico. Chuva e chuva, meu irmão. Estamos ouvindo aí direto. Esse é um programa maravilhoso aí, meu irmão. E curtindo essa chuvinha aí, tá bom? Manda uma música pra nós aí, meu irmão. Tudo é bom? Sucesso aí nesse parente programa aí. Então, Mário Goulart.
0: Valeu, Mário. Obrigado pela companhia. Bom trabalho pra ti. 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
1: Pra você que manda o recado, participa da programação da Rádio Integração de Restinga Seca. Tá chegando a música e logo depois já teremos a receita da semana. Quem tá cantando no programa é o 14 Bis, 1982, Linda Juventude.

0: De 1982, você ouviu 14 Bis cantando Linda Juventude.
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0: 16 horas 23 minutos.
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E hoje é dia de sobremesa. Uma deliciosa sobremesa para você que gosta de doce. E tem um chocolate que geralmente vem nessas caixas de bombom sortido, que é muito conhecido, que é o Charge, né? Ele tem... É um chocolate que vem com amendoim. É uma delícia. E a dica de hoje no programa Variedades é justamente esse Charge, esse doce chocolate, só que na travessa. É um Charge enorme, né? É o Charge na travessa. Se você conhece já esse chocolate ou procura ele quando compra uma caixinha de chocolate sortido, você vai ver que é uma delícia, vai lembrar do sabor dele e vai também querer fazer essa receita aí na sua casa e colocar em prática o delicioso Charge na travessa. E é com poucos ingredientes, não precisa muita coisa não. É uma dica muito legal de sobremesa. Claro que os diabéticos, né? Isso aqui não é pra você, mas é uma dica muito boa, muito especial, muito saborosa, né? E que é inspirada no chocolate Charge, né? Aquele chocolate especial que vem aí nas caixas de bombom. E se você gosta, é uma ótima opção pra você fazer essa sobremesa. É o Charge na travessa. Para preparar essa delícia, você vai precisar de 2 latas de leite condensado, 2 colheres de sopa de manteiga, 200 gramas de chocolate meio amargo picado, 2 latas de creme de leite, 1 xícara de chá de doce de leite cremoso, que é o popular mumu, 2 xícaras de chá de amendoim torrado, sem pele e picado. Ou você compra o amendoim torrado e pica ele, né? Deixa ele quebradinho, porque o Charge, quem come aquele chocolate, sabe que ele vem com o chocolate quebradinho, o amendoim, né? Quebradinho, gostoso, torrado, sem pele, na receita, vai assim também. E ainda, deixa um pouquinho de amendoim triturado para que você possa polvilhar esse doce depois. Mas, basicamente, ele é isso. É 2 latas de leite condensado, 2 colheres de sopa de manteiga, 200 gramas de chocolate meio amargo picado. É importante que o chocolate seja meio amargo, porque vai ter a camada ali do leite condensado, do doce de leite, então tem que dar uma maneirada. Por isso, a dica é o chocolate meio amargo picado. 2 latas de creme de leite, 1 xícara de chá de doce de leite cremoso, que é o mumu, 2 xícaras de chá de amendoim torrado, sem pele, picadinho. E deixa um pouquinho de amendoim triturado para que você possa usar depois para fazer a decoração desse doce na travessa. Mas como que a gente vai começar, né, o preparo dele? É muito simples. Em uma panela, em fogo médio, você vai colocar o leite condensado, as 2 latas de leite condensado, misturadas com a manteiga na panela. Fogo médio, de médio para baixo, né? Deixa ali o leite condensado junto com a manteiga. Deixa derreter bem a manteiga. Mexe até que ele solte do fundo da panela.
Daí você vai retirar do fogo, vai colocar o chocolate, aquele chocolate meio amargo, picadinho, você vai colocar no meio dessa mistura aí e vai misturar com uma colher até que ele derreta por completo. Ele vai ficar um creme de chocolate grosso, né? Justamente por causa do leite condensado. Você vai misturar com uma colher até que derreta o chocolate por completo e pronto. Você vai ter um creme bem grosso de chocolate. Daí, depois que derreteu o chocolate, ficou grosso, você vai adicionar uma lata e meia do creme de leite. Daí ele vai ficar um creme mais leve. Mais fácil, né, de você manusear ele. Daí, fez isso, adicionou uma lata e meia de creme de leite. É bom que vai quebrar um pouco do doce, né? Dá uma mexida aí nesse creme de chocolate. Daí, você vai pegar esse creme de chocolate que você fez, vai lá no refratário, despeja metade do creme de chocolate no refratário. Pega essa metade de chocolate que você colocou no refratário, leva para a geladeira e deixa na geladeira por uns 10 minutos. Ele tem que esfriar bem, ele vai dar uma endurecida, né? E é isso mesmo que a gente quer. Leva lá para a geladeira, deixa ele dar uma endurecida, uns 10 minutinhos já tá bom. Ou no freezer também, né? Dá para fazer isso, ele vai ficar firme. Que a ideia é essa, que ele não se misture com a outra camada. Então deixa ele na geladeira um pouquinho. O refratário com a metade do creme de chocolate. Feito isso, tirou da geladeira. Você vai pegar aquele mumu, aquele doce de leite que você fez ou comprou. É uma xícara e vai despejar esse doce de leite misturado com o restante do creme de leite. Lembra que nós usamos no creme de chocolate uma lata e meia de creme de leite? Sobrou meia, né? Meia latinha de creme de leite. Essa meia lata você vai misturar com o doce de leite, justamente para dar uma quebrada no doce de leite. A gente vai misturar com o creme de leite. E coloca sobre, né, essa camada do creme. É bem simples, eu vou repetir aqui o processo. Você tirou da geladeira aquele creme de chocolate, já está endurecido. Daí você vai despejar uma camada que é o doce de leite misturado com o restante do creme de leite e o amendoim. Acho que eu não tinha falado isso, né? São três coisas misturadas. Doce de leite, que é o mumu, junto com a meia lata de creme de leite, junto com o amendoim quebradinho. Mistura bem. Essa mistura aqui, só ela já tá boa, né? Já dá vontade de comer. Mas enfim, doce de leite, o restante do creme de leite e o amendoim. Mistura bem, vai ficar um creme gostoso com muito amendoim no meio e vai jogar por cima daquele creme de chocolate no refratário. O restante do creme de chocolate que você tinha guardado, porque você usou só metade, você vai colocar agora por cima, formando a camada, né? Creme de chocolate, depois esse creme de amendoim, que é o doce de leite, creme de leite e amendoim trituradinho. Coloca essa camada e por cima vem a outra camada com o restante do creme de chocolate. Feito isso, polvilhe um pouquinho de amendoim por cima e deixa na geladeira por umas 2 horas. Firmou, retira da geladeira, é só cair pro abraço. Servir. É uma delícia. Para você que gosta de doce, doce, né? É uma boa opção.
Ele é o chocolate charge, só que na travessa. Ele segue justamente a teoria do chocolate charge, né? Que é o chocolate, no meio tem aquela camada, né? Com amendoim, que você consegue sentir o gostinho do amendoim por cima, o restante do chocolate. E a gente faz isso, esse mesmo processo, só que na travessa. É muito interessante, não é difícil de fazer, é fácil. Você só vai precisar comprar aí o amendoim, o chocolate, o doce de leite, o creme de leite. Ah, mas eu achei muito doce. Não tem problema, você pode colocar, aumenta a quantidade de creme de leite que você coloca. Você pode diminuir uma lata de leite condensado também. Você vai adaptando, né? Você vai sentindo o nível de doçura aí que você gosta. Mas para quem gosta de doce, ele já é perfeito, porque vai o chocolate meio amargo, vai o creme de leite. Tudo isso ajuda a equilibrar um pouco o açúcar. Então é uma dica muito interessante, muito fácil de fazer. E para quem gosta do amendoim, é uma dica especial para lamber os beiços, né? Vamos então, só recapitular então aqui para você como é que faz ele. Primeiro, numa panela, vou repetir, fogo médio, leite condensado com a manteiga, mexe até soltar do fundo da panela. Enxergou o fundo da panela, tira do fogo, coloca o chocolate picado e mistura. O chocolate vai derreter, vai formar um creme de chocolate bem grosso. No que ele derreteu por completo, você vem com uma lata e meia de creme de leite. Reserva metade do creme de leite. Vai só uma lata e meia. E mistura no creme de chocolate. Fez um creme de chocolate bem bonito, bem gostoso. Daí você vai despejar metade do creme de chocolate num refratário médio. Vai deixar na geladeira por uns 10 minutinhos. Daí volta e agora nós vamos montar a segunda camada no refratário, que é doce de leite, o mumu, misturado com o restante do creme de leite que sobrou e o amendoim torradinho picadinho. Maravilha! Misturou, fez um creme bem gostoso, coloca por cima do creme de chocolate no refratário. Pega o restante do creme de chocolate que sobrou, coloca por cima. Resumindo, no refratário é creme de chocolate, o creme do amendoim e por cima o creme de chocolate. E depois polvilha um pouquinho de amendoim por cima, leva para a geladeira 2 horas, tá pronto. Charge na travessa. É a receita da semana. Para você que quiser fazer na sua casa, essa dica especial, peça no WhatsApp que depois a gente te envia a receita completinha. Tanta doçura, né? Chega da água na boca aqui, né? A dica especial, a receita da semana pra você que gosta de amendoim, fazer aí na sua casa. Uma baita de uma dica, né? Vamos fechando o programa de hoje, agradecendo a sua companhia, a todos que participaram, mandaram seu recado aqui na 98.5. Eu acho que eu fiquei devendo uma música, né? Pra Marli Trapp lá de Agudo, agora que eu me toquei aqui. Ela pediu Aquela Nuvem, do Giliard. Vou tentar rodar aqui ela. Não sei se vai rodar toda, mas pelo menos um pedaço da música que ela pediu, de 1979, Giliard canta Aquela Nuvem. Fechando o programa de variedades de hoje, um abraço pro Paulo Roberto Mainardi lá no Formigueiro. Obrigado pela companhia. Ana Souza também em Santa Flora. Uma ótima tarde, integração. Variedades retorna amanhã, se Deus assim o permitir.

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tarde, meus amigos. Boa tarde, região. 16 horas 47 minutos. Temperatura 11 graus. Tarde de quinta-feira, dia 2 de julho. Estamos iniciando aqui na sua Rádio Integração mais um programa Viajando com Wilson. Nessa tarde, levando a música descontração e o recado para todos os nossos queridos irmãos. Buenas! E vai esfriar mais, né? Isso dizem os meteorologistas e as informações. Olha, vamos aí, aproveitando o tempo, pois estamos juntamente com o Michael para levar o melhor de Viajando nessa tarde. Depois de um belíssimo programa da tarde com ele, agora vamos juntos levando o Viajando com Wilson. 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Um abraço! Vamos à música. A música, porque o tempo anda, 16 horas, 50 minutos. E vamos chamando aí, meu irmão, Dudu Caidelvan, agora ou nunca mais. Vamos em frente, meu rapaz.

Beleza, meus amigos, 16:54. Estamos aí com o nosso Viajando com Wilson, tarde de quinta-feira, dia 2 de julho. Temperatura, estamos com 11 graus por enquanto, né? E nós vamos prosseguindo com o nosso recado, nossa música, nosso alô para toda essa galera que nos acompanha, né? Tenha saúde e paz. 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Uma boa tarde. 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Um abraço. 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Vamos em frente com a música, claro. Não podemos parar ou andar lento, porque senão nós ficamos presos a qualquer momento. Olha, compadre e a comadre, como é que estão? Hoje a noite vai caindo e o tempo vai diminuindo a temperatura. Isto mesmo. Uma vontade de botar uns calção e ir pra beira do mar, né? Isto mesmo, um calor desse. Um abraço, galera. Sempre algo mais nos espera. Tivemos aí do Duque de Alvã, agora é o Nunca Mais. Pedro Taça, Bailanta do Tibúrcio. 16:57. Temperatura 11 graus. 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

0: 17 horas, 1 minuto.
1: Confira a temperatura.
0: Estamos com 11 graus.
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0: Que hora é? 17 horas, 6 minutos, 11 graus é a temperatura. E o Viajando vai em frente. E aqui é a integração 98.5. 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Um abraço, mano! E como é que anda o Brasil? Vai jogar quando agora? Domingo, é?
1: É. Domingo. Com quem? Já tá definido? Sim. É com a Escócia. Não, a Escócia já foi. Queremos aí cumprimentar e desejar tudo de bom para vocês, tá? Brasil, e estamos aí levando em frente, porque o Viajando não para. Noruega, os noruegos, lá dos bacalhaus da Noruega, né? Isto mesmo. Olha, temos aí um alô lá para Provida. 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

0: Olha, temos aí a Ângela Burma da Timbaúva, tem recado. Fala, Ângela, abre seu coração para esse povo, amigo.
1: Boa tarde, amigos da Rádio Integração. Tudo bem com vocês? Só não estou encarangado porque aí tem ar-condicionado. Porque se não tivesse, eu vou contar uma coisa para vocês. Eu não boto nem nariz para fora da casa. Deus me livre, que friagem. Mas, seu Wilson, o senhor tem que dar um nota 10 aí pro Michael. O Michael sai do microfone e vai pra caixa de som. Então pede pra ele aí mandar pra mim a última carta com Sidney Lima. Um abraço pro senhor, bem apertado, pra toda a garotada daí. Em té,
0: Ângela. Então, compromisso, Michael, é contigo agora, né? A Ângela determinou aí. Um abraço, tá gelada. Que ela nem amor pode fazer com frio desse, né? Tá louco. Você nem bota o nariz pra fora da casa. Tá aí com arco. Ih, rapaz, tá ganhando até da gente. Um abraço, Ângela, tudo de bom pra você. Vamos aí ouvir o Jocelyn de Azevedo, lá da Vila Ceolim. Também tem um recado. Já aproveitar os áudios aí, né?
2: Boa tarde, meu amigo Viajando com o Wilson. Aqui é o Jocelyn Antônio Azevedo, da Vila Ceolim, São João do Poresne. Estamos na escuta do programa, né? Chovendo, fazer o quê? Vamos em frente, né? Temos que levar a vida igual. Ah, tá bom, manda uma música pra nós aqui pra Vila Ceolim. Manda a música com o Gaúcho da Fronteira. Quero repartir contigo do que é meu pela metade, quase um saco de carinho e esta carga de saudade. Tá bom, meu amigo? Estamos tomando um chimarrão aqui na Vila Ceolim. Tá bom? Abraço.
0: Seu Jocelyn Antônio Azevedo, Vila Ceolim, Polesne. E o homem do Porto Agudo, José da Rosa, de Porto Agudo. Fala, rapaz.
3: Muito boa tarde, meu amigo Wilson Carlos, de linda Rádio 98.5, Rádio Integração da Giga Seca. Aqui é o José da Rosa, Porto Agudo. Roda para mim uma música aí do Porca Véia, tá bom? A música gaúcha do Porca Véia. Deu oferença para minha mãe Nolia Rosa, pro meu amigo Juliano, meu amigo Charlie Mate, pro Cláudio Chifa, mãe, o homem da rapadura da Varda do Agudo, pro Claudio Miro das Facas, Faca Boa, Claudio Miro, pra toda a equipe do Mercado do Corvinho em Agudo, pra toda a equipe da Rádio Integração, para toda a equipe da Lojas Becker de Agudo, a minha tia Joaninha, o meu amigo Renato, a esposa dele, a Miguela, o meu primo Francisco André da Silva, o meu amigo Alberico lá pros Cardoso, Cardozinho, e pra todo mundo que tá na sintonia do Viajando com o Wilson.
0: Chega, né? Isto mesmo. É, um abraço. Ele faz propaganda até para as firmas que fazem isso, que fazem aquilo. Né? Um abraço, assim. E queremos enviar um abraço para o Renizio Vicente Fontana, Camubi, Santa Maria. Mas vamos lascar a primeira música da Ângela Burma, da Timbaúva. Ela pede aí, né, Ângela? Vamos lá, então. Queremos aí desejar tudo de bom para vocês. Te cuida do frio, então, menina.

Vamos em frente, meus amigos, aqui o Viajando com Wilson, tarde de quinta-feira, dia 2 de julho. Frio, chuvisco, garoa, esfriando mais, ao cair da noite vai esfriar mais, né? Lembrando sempre que nós estamos aqui em Restinga Seca e acontecerá, será realizado a 30ª edição da Festa Colônia e Motorista, né? Em nome da Prefeitura e da Sociedade Rádio Integração, estamos convidando, né, para o dia 10 do 11 e 12. Dia 10, na sexta-feira, haverá um jantar às 20 horas, primeiro jantar alusivo à Festa Colônia Motorista na Sociedade de Bolão São Miguel. Dia 11 de junho, sábado, 10 horas, Jogos Rurais e concurso do Rei e Rainha na sede campestre CTG Passo da Porteira Santuário. Isto mesmo, muitos atrativos. Dia 12, que é domingo, 9 horas, tradicional desfile e saída aí na Juricacilho, em frente ao posto, chegando ao ginásio Romano Contarelli, voltando aos velhos tempos. Às 14 horas, baile com animação da banda Doce Pecado, lá no centro do evento. Lá terá aquelas tradicionais copas ou alimentação, lanches, pelas entidades que são inscritas, as beneficentes, né? Um abraço a vocês. 14 horas, baile com animação da banda Doce Pecado, centro de evento, Restinga Seca. Haverá polonese e tudo mais, vão se ajeitando aí para alguém ter que puxar essa polonese. Informações na Secretaria de Turismo, Cultura, Esporte e Prédio Miguel de Pata. E inscrições para o desfile pelo e-mail desfilecolonemotorista@gmail.com ou pelo WhatsApp 999-721-1887. Participe da 30ª Festa Colônia Motorista, 10, 11 e 12. Restinga Seca agradece. Olha, temos aí Encontro de Coros em Restinga Seca. A Sociedade Cultural e Artística Vozes do Vaca Caída, Restinga Seca. Socares, né? Convida para a 12ª edição Encontro de Coros neste sábado, dia 4, a partir das 19 horas, na Igreja Evangélica de Confissão Luterana de Restinga Seca. Será um lindo espetáculo, reunindo diversos corais da região, com um repertório bem variado. Após, haverá jantar por adesão no Salão Evangélico Luterano pelo valor de R$50. Informações e reserva pelo 99641-1605 com o Simildo Atzma. Prestigia o 12º Encontro de Coros, sábado, aqui em Restinga, né? Um abraço aí a turma do Vozes, do Vaca Caí, todo mundo. A comunidade evangélica Confissão Luterana de Formigueiro convida para o culto e almoço em ação de graças neste domingo, dia 5. 10 horas, culto festivo. 12 horas, almoço com galeto desossado, carne de porco, arroz branco, a carne vai se esconder ainda, hein? Olha, escondidinho de carne de gado, mandioca, batata doce, caramelada, saladas, cucas e sobremesa. Ao valor do adulto, 50, criança de 6 a 12 anos, 25. Reserva pelo 991-75-7575. Após o almoço, terá sorteio de prêmios. Também haverá venda de cucas alemãs no sábado, dia 4. Prestigie o culto e almoço em ação de graças no Grande Evangelho com o Sol Luterano de Formigueiro, disse dia 5. Tem mais depois, alguns recados mais, né? Isso mesmo. Agora um lascando de música, né, turma? Não podemos perder tempo, porque o tempo anda e o tempo passa. E nós se bobeia nem pegamos a fumaça, né? Queremos cumprimentar, mas temos aqui a... Puxa... O Antônio Azevedo, lá de Polesne. Já foi a música dele? Não. Tem um que pede o Gaúcho da Fronteira.
ele e a Bruna, né? Eu acho que é o... É, vemos aí... É o próprio José da... Não. É o Jocely Antônio de Azevedo, né? Ele pede uma música do Gaúcho de Fronteira, da Fronteira. E a Bruna Oliveira, em Santa Maria, também pede, só que são diferentes. Vamos botar os dois... Ah, Bruna, vai de carona então com a música gostosa também do José da Rosa, aliás, Jocely Antônio Azevedo, da Vila Ciolim, Gaúcho da Fronteira.

0: 17h26 e meio.
1: Confira a temperatura.
0: Estamos aí com 11 graus, amigos.

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5: Olha, 17 horas 30 minutos e meio, aqui o Viajando com o Wilson pela sua Rádio Integração. A invernada artística do CTG Passo da Porteira de Santuário, Mexiga, se convida para o jantar Fandango neste sábado, dia 4 de julho, na sede do CTG. O cardápio é risoto, bife à milanesa, degado, porco, galeto, maionese, salada diversa e cuca. Haverá apresentações, aliás, apresentações das invernadas artísticas. Após Fandango, animado pelo grupo Sinfolia. Convite para o jantar baile R$ 55, somente o baile R$ 25. Reserve pelo 999-64-7041. Prestigie o jantar Fandango da Invernada Artística do CTG Passa Porteira Santuário Restinga Seca nesse dia 4. Um abraço a vocês. 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Vamos em frente, porque o povo tá esperando a gente, mas toque, né? Isso mesmo, rapaziada. Vamos pegando a estrada, porque tem tanta coisa bem legal pra essa galera toda que nos acompanha daqui e de lá. Um abraço a todos vocês. E agora, onde vou me atirar? Nos braços de quem aqui, ó? Temos aqui muitos pedidos e a gente apresentou alguns. Rapaz, o Renísio Vicente Fontana de Camobi. Boa tarde, Wilson. Roda Carmen Silva. Adeus, solidão. Não tem. Então, mas esse não tem. Antoninho Pitol, Friburgo, Santa Catarina. Boa tarde. Toca pra nós Valsa das Flores com Teixeirinha. Então, vamos pra Santa Catarina? Pra todos os demais aí, o Sidney Lima. Ah, isso aí já. Bom, vamos aí em frente, tá aqui, integração e viajando.

Muito bem, meus amigos, estamos aí com Viajando com Wilson, tarde de quinta-feira, dia 2 de julho. Temperatura em 11 graus, 17 horas com 39 minutos. 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Pegando a estrada e não cuidando, se cuidando com a direção. E boa viagem, meus queridos amigos. 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Meus amigos, vamos aí prosseguindo com o nosso programa. Prosseguindo e levando a música e atendendo o pessoal, Landra Garcia Rodrigues do Bar Vermelho. Estou na casa dos meus pais na cidade. Peço uma música, Zé do Chapéu e Manuel do Vestido. O Lamento da Enxada, Chega e da Tapera. Esquecida, a Tapera esquecida, né? Oferece para os meus esposos Diones, meus pais Otaviano e Lenir, Lenis e vocês da rádio. Vamos aí então, Bar Vermelho, aqui na cidade, e a música chegando.

0: 17h46.
1: Confira a temperatura.
0: A temperatura está aí. Ah, o tempo meio estável, 11 graus.
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0: Meus amigos, 17 horas 50 minutos. 17:50, aqui eu viajando com o Wilson pela sua rádio integração. Temperatura permanece nos 11 graus, com sensação mais baixa. E está baixando, vai abaixar bem mais até amanhã. 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Bom, vamos agora de imediato chamando o prefeito municipal, Norton Soares. Tem recado para levar a população através da integração. Vá lá, Norton. Prefeito, boa tarde, vamos viajar.
1: Muito boa tarde, senhor Wilson. Boa tarde a quem acompanha o programa Viajando com Wilson. A gente está convidando a comunidade para prestigiar amanhã, nesta sexta-feira, 3 de julho, prestigiar a ordem de início da drenagem urbana. Nós fizemos já o processo licitatório, já temos a empresa vencedora, já temos o convênio firmado entre o município e o governo do estado, uma obra de mais de 2 milhões de reais para criar uma nova saída de água na parte baixa da cidade. Amanhã, 3 de julho, às 14 horas, nós vamos então assinar essa ordem de início ali nas proximidades da Improl, que é onde a obra vai iniciar, e nós convidamos a comunidade para também participar desse momento tão importante. Um abraço.
0: Boa, prefeito. Um abraço, prefeito. Estamos às horas de sempre aí para divulgar coisas boas no Viajando, né? Isto mesmo. Vamos aí. Queremos cumprimentar e desejar o melhor para vocês todos. E não esqueça, você é nosso convidado. Fique com a gente. 17:52.

Hoje o pessoal tá em casa, não tem o que fazer, se esconder desse frio. Tem muitos pedidos ainda, né? Isto mesmo. Queremos aí enviar um abraço para vocês todos. Qual é, compadre, a comadre que está aí sempre na... O Batista da Casa Vitória, viajando com o Wilson. Manda um abraço pro amigão Celito Rodi, sempre viajando com a integração desde as 6 da manhã até as 21 horas com o Carlos Alexandre. Seu Batista, obrigado. Aí está então, Celito Rodi, um abraço a você e todos que o cercam. Olha aí como estão sacudindo as coisas aí, ó.

17 horas 53 minutos e meio. O Vicente Guerra da Palma diz que tem Garoa, peço música com os Piás, Desencanto. É, vou tratando bicharada e ouvindo e viajando. Vai lá, Vicente Guerra, Palma, Distrito Santa Maria. Um abraço a vocês todos aí. Uma bela noite de tranquilidade.

Muito bem, meus amigos, 17 horas com 57 minutos. Logo mais temos o Padre Manzotti. Este é o programa Viajando com Wilson aqui pela sua Rádio Integração. Um abraço carinhoso a todos vocês que nos acompanham. Faltam apenas nem 3 minutos, 2 minutos praticamente para as 18. Logo mais temos a mensagem do Padre Manzotti e nós vamos prosseguindo. E lembrando que amanhã o prefeito convida para assinatura daquele novo saída de água na parte baixa da cidade, que é aí próximo ao Emprol, na antiga entrada de Restinho, após os trilhos. Que bom, gente, obrigado. E obrigado pela audiência, a vocês aqui da cidade, a Carla, para vocês todos aí, né? Desejamos o melhor, tá, gente amiga? E vamos deixando um toquezito enquanto aguardamos a mensagem logo mais para vocês. Temos aí?

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1: a voz... Boa tarde, queridos filhos e filhas. Que a paz do Senhor esteja com você e que o manto de Maria os cubra com seu manto abençoado, santificado. Vamos rezar pelos doentes? Padre, eu queria mandar minhas intenções. Olha, acolho com muito carinho. Só ir no www.padrereginaldomanzotti.com.br e mandar os seus pedidos de oração. Em nome do Pai, do Filho e do Espírito Santo. Amém. Amado Jesus, que no momento do Calvário nos deste Maria por mãe, quando a João proclamou: eis aí tua mãe. Obrigado, Jesus, por ter nos dado mãe tão terna e poderosa, intercessora. Jesus, por intercessão de Nossa Senhora nesta tarde, nós queremos colocar e pedir que a tua mão se estenda sobre os doentes, principalmente, Senhor, nas minhas enfermidades e nas enfermidades daqueles cujos nomes apresento agora. Diga os nomes. Jesus, que passaste pelo mundo fazendo bem, tocai nas feridas, amenizai a dor, tirai a ansiedade, esteja ao lado dos que sofrem, santificai-os, Senhor. Que os remédios que foram prescritos cumpram a sua função. Abençoai os que cuidam dos doentes e protegei-os com tua mão poderosa. Nossa Senhora, Mãe de Jesus e Nossa Mãe, como fruto desta Ave Maria, olhai pelos doentes que mais precisam nesta tarde. Ave Maria, cheia de graça, o Senhor é convosco. Bendita sois vós entre as mulheres, e bendito é o fruto do vosso ventre, Jesus. Santa Maria, Mãe de Deus, rogai por nós, pecadores, agora e na hora de nossa morte. Amém. Nossa Senhora, intercedei a teu Filho por todos os doentes. Nossa Senhora, rogai pelos que sofrem. Amém.
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Meus amigos, aqui eu viajando com o Wilson. 18 horas, 4 minutos e meio. Temperatura, já estamos com 10 graus e vai caindo. E nós vamos viajando, temos mais de uns 40 minutos para viajar ainda. Levar a música, a descontração e o recado, meu irmão. Queremos cumprimentar a todos vocês e desejar o melhor. E a boa música, a música antiga, mas é agitando essa galera toda, né? Amanhã, então, às 14 horas, né? O prefeito anunciou essa assinatura para início das obras já. Aí, após após os trilhos aqui no término da Avenida Júlio Cassinos, a saída antiga aqui da aterro de Restinga Seca. Um abraço, meus amigos. Amanhã ele vai estar aqui às 7:00 da manhã falando no Olho Vivo Prefeito Norton Soares. Queremos cumprimentar a todos os amigos aqui da cidade que estão nos acompanhando. Obrigado pela audiência, a vocês, a dona, o seu João, dona Janira, toda essa galera lá da parte alta. A Carla também, obrigado pela sua audiência também. Tudo de bom para vocês. Que tenham uma noite tranquila. E se abrigue bem, porque o frio vai vir para calcar o lombo da mula. Ô, Indiada Buenacha! Vamos em frente, porque o programa Viajando não para. E leva a descontração. Um abraço. Quem está na direção, na estrada, no volante e em casa, tramelando as portas do rancho, travancando uma estopa nas frestas para não entrar o vento dentro. E vamos em frente, não podemos se entregar, né, gente amiga? 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Olha, compadre e a comadre, como é que tá? Tudo jóia? Para vocês todos, Maria de Lourdes e o Luiz Francisco, boa noite para vocês. Jalete Alvino, com a proteção do divino, um abraço a vocês também. Toda essa indiada buenacha. É isso mesmo. Oh, paraíso do sul, viva el México, diz o Delano, né? Isto, manda o seu recado aí. Viva o México. Pô, Delano, ele que pediu essa música. Então vou lascando ali pra vocês todos. A garotada amiga. Vamos aí, viajando com o Wilson.

0: que dão esse retorno para o Viajando com Vilos. Obrigado. Gente, tenha boa viagem, que tenha tranquilidade para você se encerrar o dia 2 de julho, na paz de Deus, se abrigando do frio, né? A Medianeira Louro, por exemplo, está lá viajando com o Wilson, lá na Pompeia, Silveira Martins, encaixando aquele ventinho no meio daquele cerro, lá em cima do topo do cerro, né? Naquele vale lá em Medianeira. Um abraço para todos os demais moradores daí, de Silveira Martins, da Pompeia. Gênesis Maria Carvalho de Restinga, boa tarde, boa noite, Wilson. Lígia Maria Lau de Curitiba, Paraná, obrigado pela audiência. Ayrton Gomes, boa noite, estamos na escuta aqui no Sítio dos Gomes. Olha, os Gomes têm um sítio no interior de Restinga. Um abraço para vocês. E assim vamos indo, rapaziada. E delando na estrada, né? Que legal. É. Iraí Reibelin de Candelária mandou um áudio. Ele mandou um áudio aí, hein? Poxa, boa tarde, boa noite para vocês aí, Indiada Boenacha. Vamos em frente, porque o povo espera mais da gente.
1: Boa noite, tio Wilson, tudo bueno? Tio Wilson, toca. Tá faltando homem no campo. Eu nem sei quem é que toca esse troço aí. O senhor vê lá, Gustavo, acho que é, não sei lá. Vê lá então pra nós. Iraí Reban, Candelária.
0: Então, mais um que tá saindo da estrada, né? E falta homem no campo, e falta mesmo, né? Falta homem, tem lugar para tudo, não só no campo. Mas que nada, vamos aí, tem aqueles que ainda garante o tirão para levar um pouco mais de motivação. Deixa já, queremos aí cumprimentar tio Novo Araújo. Tá faltando homem no campo, viu? Nosso amigo que nos mandou aí, e Iraí Reiber, lá de Candelária. Tá na estrada? É quem canta, tá faltando homem no campo, tio Novo Araújo, lascando de imediato pra essa turma toda. Buenas, compadre, vamos lá, comadre, vamos em frente.

barca. Meus amigos, estamos aí com a integração, é lógico, 18 horas, 17 minutos, 10 graus e a temperatura está caindo e vai cair mais. E nós vamos em frente. Quem está na estrada, boa viagem. E obrigado por estar viajando junto e com a gente, né? 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Vamos em frente. Queremos cumprimentar a todos, lembrando que em Ribeirão tem festa, tem janta sábado e a festa em Hora São Pedro é domingo, tá bom? Ribeirão, um abraço, gente. Queremos cumprimentar e um abraço e um aperto de mão. Ribeirão, queremos cumprimentar, né? Os demais amigos que estão espalhados por essa vasta região. Olha, compadre, a comadre, nós, o Cláudio Schiffelman de Agudo, que é a Alice, né? Mas tem muitas outras ainda também para nós atendermos. Queremos cumprimentar e desejar o melhor para vocês, amigaços. Narciso Richter, da Várzea do Meio. Estou na escuta, teu programa. Quero ouvir Nardel Silva, Velhas Cartas. Para você que está nos acompanhando, seu Narciso Richter, toda a família Richter, seu Ivinho Richter, um abraço também para você. Isto, Ircílio Richter, um abraço. Toda essa galera e os demais famílias da Várzea do Meio e Várzea dos Cunha.

0: 18h24.
1: Vira a temperatura.
0: 10 graus, mano.
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1: Meus amigos, 18 horas com 29 minutos. É 30 já, né? Tá. Isso, 18h30. Quem tá na estrada, obrigado pela companhia. Olha o que tá chovendo de pedidos, mais que a chuva aí fora, né? Isso mesmo. Com esse frio, pessoal, opa. Mas tem muita gente na estrada, a gente nem sei se vai... O áudio do seu Rosso, é o Gilmar Rosso, temos aí. Vamos rodar o áudio dele, que é muito interessante para nós. Esse retorno, quem tá na estrada, há pouco Delano, ouvindo a música do Florindo. E aí, para nós isso é salutar e pro ouvinte também saber a dimensão do programa.
2: Opa, boa tarde, Wilson. Agora trocou o fundo musical, a cortina musical, mas tava com uma música do Florindo Ivan, ele interpretando aquela linda música nossa, italiana, né? E uma perfeita interpretação. Saudades lá do Florindo, que sempre abrilhantou os bailes aqui da região, né? Os bailes de gala, seria assim, né? Florindo e Ivan ser conjunto. Tá bem, Wilson? Grande abraço, toda carona contigo aí, tá? Todas as tardes que eu posso, tô ligado aí na integração. Grande abraço, lembrando todo o pessoal, 17 e 18 de outubro, 43º encontro dos ex-alunos lá de Vale Verde. Tá bem? Abraço, Wilson. Bom trabalho, bênção para todo mundo da integração, dessa grande família de integração, tá bem? Corrigindo, 43º encontro dos ex-alunos e amigos de Vale Vento. Há muito tempo que nós estendemos este convite e a participação, então, de todos aqueles que são amigos de Vale Vento. Isso foi requisitado pelo nosso saudoso padre Clementino Marcos, o criador, o incentivador, o fundador, o propagador desse nome Quarta Colônia aqui na região central do estado. Tá bem?
1: Marrosso, obrigado. Vaz em frente. Queremos dizer muito obrigado pelas palavras e tudo mais. Queremos desejar uma bela trajetória, já que vai indo para casa na estrada. Os demais amigos espalhados na região. 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Um abraço aí, Luiz Adriano. Olha o Florindo Ivan, tá tocando aí, né? E deixou um patrimônio muito riquíssimo. E a gente fica feliz porque tinha um relacionamento e várias vezes a gente fez aí, inclusive, antes de ser a integração aberta, na outra que estava em Faxinal, a gente fez o lançamento do conjunto dele. Lá estavam, ele levou a turma lá em Faxinal para nós lançarmos. Então houve sempre esse elo muito forte com Florindo Ivan, e sempre fazia quando ia para lá trabalhar no Rincão da Porta, visitar o comércio, almoçava lá com eles, pois ele tinha um restaurante. E ele sempre depois, vamos lá te botar umas músicas, umas composições novas, dizia o Florindo. Então, esse gratidão, e o povo deixou uma marca. Quantos pontos daqui da região querem só o Florindo, né? Um abraço. Isto é um legado muito bom pro Delano. Ô Delano, o teu pai deixou um rastro bonito. Vamos em frente, porque a noite vai indo, entrando noite adentro, né, seu Rosso? Nós queremos cumprimentá-lo mais uma vez. Obrigado. O Nego Gits tem aí, o Nego, mas esse aluno não para nunca, né? Esse o jovem lá do Araçá. Nego Gits do Araçá. Boa noite, professor. Lasca uma buenacha pra nós. Tô aqui preparando uma costela de leitão, puxa, com batata doce, só o cheiro em 100 metros já mata a fome. Este nego chique. É, queremos cumprimentar a ele, a esposa, seu filho e tudo mais. É, o nego Shitsu, né? Como é que é o nosso amigo? O nome mesmo é Nilvoscar Shitsu, vulgo nego Shitsu do Araçá. Um abraço, uma espora pra aqui e outra pra lá. Vamos lascando então uma música boa. Ingo Colts de Agudo também, boa noite, Wilson. João Mineiro e Marciano, Vestido de Noiva. Vamos lá, dá pra ser um alô pra essa turma toda, né, seu Gilmar Rosso, pra você. Anderson Kirsch de Candelária, aliás, de São Vicente, perdão. Anderson de São Vicente. Vamos botar pra todos eles, esses três aqui, ó. Desassossego com João Chagas Leite, né? João Chagas Leite. Ele está voltando, estou voltando de São Vicente. Está voltando, teve em São Vicente, está voltando. E ligado na integração, obrigado, gente. Boa viagem, desassossego.

Um abraço lá pra Liliane, pro Maria Eduarda, obrigado pela audiência e cuidado do frio. E logo mais vem aí Carlos Alexandre com o 98, né? O Bailão da 98. Vamos deixando um tchau pra vocês aí. Queremos cumprimentar, queremos desejar tudo de bom pra vocês. A sopa tá saindo lá, bem legal. Um abraço pra vocês todos, tá bom? Queremos aí enviar um abraço, a todos vocês que nos ouvem, aqueles que não foram atendidos, nós. E a Alice tá aí pra vocês, ou não, quem vão botar aí pra nós encerrar o nosso programa? O nosso amigo Cláudio Schifflerman de Agudo. Queremos cumprimentar com os atuais, deixando a Alice, as mil maravilhas. Um abraço a vocês. Boa noite, se agasalhe bem, porque o frio vem. Estamos aí com 10 graus, né? 10 graus por enquanto. Tchau. Obrigado, Michael. A todos vocês que estão na estrada e estão em casa, boa noite, até amanhã, se Deus quiser. Hoje é quinto, dia 2. Tchau.

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1: Amanhã, sexta-feira, a partir da 1h no CTG Os Vaquianos, em Restinga Seca, acontece a Conferência Municipal de Saúde. O evento é o espaço de participação social, onde usuários do Sistema Único de Saúde, o SUS, trabalhadores da saúde, gestores e representantes da comunidade se reúnem para avaliar a realidade da saúde no município, debater desafios e construir propostas. Em razão da realização da Conferência Municipal de Saúde, as unidades de saúde do município estarão fechadas pela parte da tarde para a participação dos profissionais no evento. O SEBRAE deu início ao diagnóstico territorial de Santa Maria, Itaara e municípios da Quarta Colônia, primeira etapa da implantação do programa Territórios Empreendedores da Regional Centro. A iniciativa busca ouvir a população e reunir informações que vão orientar a construção de uma agenda de desenvolvimento para os próximos anos. Na prática, o diagnóstico funciona como um termômetro da região. Antes de definir projetos e ações, a proposta é entender como o território funciona hoje, quais são os pontos fortes, onde estão as principais dificuldades e que oportunidades podem ser potencializadas. Faz parte do programa os municípios de Santa Maria, Itaara, Restinga Seca, Agudo, Dona Francisca, São João do Polesne, Silveira Martins, Ivorá, Faxinal do Soturno, Nova Palma e Pinhal Grande. A participação é gratuita, rápida e pode ser feita pelo site sebrae.rs/diagnóstico-territorial. O 4º Pelotão de Bombeiro Militar de Restinga Seca realizou na tarde de ontem, em São João do Polesne, uma palestra sobre prevenção de incêndios. Desenvolvida no auditório da Associação Comercial, Industrial, Serviços, Agricultura e Turismo, a CISAT, a atividade foi destinada aos profissionais das áreas de arquitetura e engenharia, além dos servidores que atuam nos setores de fiscalização das prefeituras. A palestra serviu para sanar dúvidas relativas a edificações de baixo risco, ao qual passou por atualização de legislação e também tratou da regulamentação sobre eventos temporários. Nesta semana, a Prefeitura de Faxinal do Soturno realizou a entrega de um novo veículo para a Secretaria Municipal de Obras e Serviços Públicos. O caminhão caçamba Iveco, no valor de R$ 460 mil, reais, foi financiado pelo Banco Regional de Desenvolvimento do Extremo Sul, o BRDE, viabilizado por meio do programa Avançar Mais Cidades do Governo do Estado. O novo veículo chega para reforçar a frota da Secretaria e ampliar os serviços prestados à população. Conforme o secretário da pasta, Clóvis Benetti, o caminhão será utilizado em trabalhos nas estradas vicinais e, principalmente, no atendimento às necessidades de infraestrutura e manutenção da limpeza do perímetro urbano do município. A Corsã iniciou no dia de ontem a instalação de 500 metros de rede de água para abastecer 60 casas destinadas às famílias atingidas pela enchente de abril e maio de 2024 no município de Agudo. São implantados tubos de policloreto de vinila e PVC de 50 milímetros de diâmetro, um plástico altamente versátil, durável e resistente a rompimentos. A obra, na comunidade de Rincão Despraiado, é realizada em parceria com a Prefeitura de Agudo, que forneceu o material para a nova rede. A Corsã disponibiliza a mão de obra. Na tarde de ontem, a Delegacia de Polícia de Agudo cumpriu mandado de prisão preventiva em razão de descumprimento de medidas cautelares diversas da prisão, deferidas em razão de concessão de liberdade provisória. No final do mês de junho, o indivíduo foi preso em flagrante delito por tráfico, associação para o tráfico e corrupção de menores, sendo colocado em liberdade em audiência de custódia com imposição de recolhimento domiciliar noturno e monitoramento eletrônico. Poucos dias após a concessão da liberdade, o indivíduo descumpriu a determinação judicial de recolhimento noturno, motivo pelo qual o Ministério Público e a Polícia Civil representaram para a decretação preventiva de prisão, pedido deferido pelo Poder Judiciário de Agudo. O preso, de 21 anos de idade e natural de Santa Maria, foi preso no bairro Caiçara e possui antecedentes criminais. Depois dos trâmites legais, ele foi encaminhado ao presídio estadual de Agudo. A ação foi coordenada pela delegada Jaqueline Siqueira Pellegrini, delegada titular da Delegacia de Polícia de Agudo, e a ação contou também com o apoio de agentes da Delegacia de Polícia de Dona Francisca. Luiz Fernando Nartigal, meteorologista da Metsul, participa agora do Integração Informa, trazendo a previsão do tempo.
2: Amanhã, sexta, temperaturas próximas de 0 grau ou negativas aí na região. Então é sexta-feira de tempo bom, mas começa, o dia começa congelante, aí, com temperatura em torno de 0 ou negativa em boa parte das localidades. Máximas amanhã à tarde a 10, 11 graus. E depois, final de semana, o sábado é de tempo bom, mas já o frio já perde um pouco de intensidade, ainda vai fazer frio abaixo dos 5 graus, mas não tão baixa a temperatura quanto na sexta, né? As mínimas devem ficar aí uns 4, 5 graus mais altas, onde fizer 0 vai fazer 4, 5, onde ficar abaixo de 0 deve fazer 2, 3, né? Então ainda vai estar bastante frio na madrugada e amanhecer de sábado, mas é um frio já mais fraco do que na madrugada e amanhecer de sexta. Tudo bem, começa com tempo bom e o frio vai ser mais fraco. As mínimas devem ficar em uma faixa de entre 7 e 9 graus, então enfraquece bem o frio. Só que no domingo nós vamos ter aí, as mínimas devem voltar a aumentar no decorrer do dia, especialmente no decorrer da tarde para a noite.
1: Dentro da programação de aniversário de Dona Francisca, está agendada para o dia 15 de julho a 7ª atualização em arroz irrigado de Dona Francisca e o 18º seminário do arroz irrigado. O evento iniciará 1h no Clube Franciscano. Com entrada gratuita, o evento terá palestras que abordarão temas como a situação do arroz, controle de ervas daninhas, preparo do solo, herbicidas pré-emergentes, arroz vermelho, prognósticos do El Niño, entre outros. As atividades serão conduzidas por diversos profissionais renomados. O evento é uma promoção do Instituto Rio Grandense do Arroz, o IRGA, Prefeitura de Dona Francisca, Emater, Cooperativa Agrícola Mista Nova Palma Limitada, Campal, Governo do Estado e Bayer. Terceira edição de hoje do Integração Informa. Boa noite a todos.

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1: Nesse momento, não há indicativo de inundação, mas que o cenário exige monitoramento contínuo devido às chuvas, como explica a chefe de comunicação social da Defesa Civil, Tenente Sabrina Ribas.
2: O que nós estamos monitorando é em relação à questão ali do Rio Uruguai, né, que nós tivemos um alerta emitido para inundação, especialmente ali na região da cidade de São Borja. Esse volume chegou a ser alcançado, né, e já iniciou o declínio, mas nós estamos acompanhando ainda para os próximos dias. A gente pode ainda ter uma expectativa de elevação ali naquela região. Então, a gente vai seguir monitorando essa condição.
3: Um aviso hidrológico preventivo foi emitido com vigência até domingo. Nessa quarta-feira, a Comissão Permanente de Atuação em Emergências realizou reunião extraordinária com representantes dos principais órgãos municipais, estaduais e instituições parceiras. O objetivo foi avaliar o cenário, alinhar procedimentos e reforçar a mobilização das equipes durante o período de monitoramento.
1: Conforme o Centro de Monitoramento e Alerta da Defesa Civil, mesmo com a redução da chuva na capital, o nível do Guaíba deve apresentar elevação gradual nos próximos dias. Isso ocorre porque a água das chuvas já registrada soma as precipitações ainda previstas nas cabeceiras dos rios Jacuí e Taquariantas vai continuar chegando ao Guaíba. A atenção está voltada principalmente às regiões ribeirinhas das ilhas da Zona Sul e do Extremo Sul, que podem sentir primeiro os reflexos da elevação dos níveis.
4: 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Se deslocando pela terceira perimetral, nos dois sentidos da Avenida Carlos Gomes, o motorista enfrenta trânsito bastante carregado no trecho que vai desde a Plínio Brasil Milano até o viaduto Mendes Ribeiro. Avenida Nilo Peçanha, com fluxo bastante congestionado no sentido bairro, no trecho que vai desde a Carlos Gomes até chegar na João Valig. A alternativa é utilizar a Plínio Brasil Milano, que apesar de carregada, ainda assim flui melhor. 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Com o trânsito, Carlinhos Gota.
3: A Comissão Especial da Câmara aprovou proposta de emenda à Constituição que cria fundos constitucionais para as regiões sul e sudeste do país. Ela também amplia, em um ponto percentual, os recursos repassados pela União ao Fundo de Participação dos Municípios. A PEC ainda precisa ser aprovada no plenário da Casa e, após, deve ser analisada no Senado.
1: Relatada pelo deputado Arnaldo Jardim, do Cidadania, a proposta permite que produtores e municípios das regiões Sul e Sudeste usem recursos dos fundos criados para acessar linhas de crédito com juros menores para projetos produtivos e de infraestrutura. Para o relator, ela representa um passo necessário para a consolidação de uma política de desenvolvimento regional isonômica e alinhada ao princípio constitucional da redução das desigualdades.
3: O ministro da Justiça, Wellington César Lima Silva, amenizou o tom sobre as medidas anunciadas pelos Estados Unidos, que sancionaram brasileiros por suposta ligação com o primeiro comando da capital. Foram punidos dois cidadãos, três empresas baseadas no Brasil e uma empresa portuguesa.
1: As sanções foram realizadas nesta quarta-feira pelo Departamento do Tesouro norte-americano. De acordo com o ministro, a decisão tomada pelo governo de Donald Trump não afeta o Brasil. Já o secretário nacional de Segurança Pública, Chico Lucas, disse que os Estados Unidos têm autonomia para definir as estratégias de combate às facções criminosas. Ressaltou, no entanto, que isso não pode ultrapassar o limite da soberania brasileira.
3: O governo federal vai começar nos próximos dias a retirar o subsídio de 44 centavos da gasolina. O anúncio foi feito hoje pelo ministro da Fazenda, Dario Durigan. A redução no preço foi implementada em maio para proteger consumidores brasileiros da alta internacional do petróleo em decorrência da guerra no Oriente Médio.
1: O ministro destacou que nos próximos meses todo subsídio para os combustíveis no país vai ser retirado agora que o preço do petróleo voltou a patamares semelhantes ao período anterior ao conflito.
5: Previsão do tempo. Nas próximas horas, segue instabilidade em partes do norte e leste do Rio Grande do Sul, com pancadas de chuva. O ar gelado já derruba a temperatura neste começo de noite e em grande parte do território gaúcho a temperatura está abaixo dos 10 graus. Atenção para um amanhecer de sexta-feira de frio intenso e especialmente na metade sul e oeste, a temperatura pode baixar de zero no começo da manhã. Da Metsu Meteorologia, está Elcias.
6: Em Porto Alegre, tempo instável. Agora na Rua Calda Júnior, 11 graus.
7: A Procuradoria-Geral da República decidiu encerrar de vez as negociações para um acordo de delação premiada com Daniel Vorcaro. Conforme a PGR, foi informado à defesa do investigado que não haverá nova proposta após a rejeição da segunda sugestão apresentada pelo ex-banqueiro. Na avaliação da Procuradoria, a colaboração não atende aos requisitos mínimos para um acordo.
6: Segundo auxiliares do Procurador-Geral da República, Paulo Gonê, Vorcaro não tem admitido os crimes previstos pela investigação. Para que uma delação avance, o investigado precisa assumir a própria participação em delitos, apresentar informações comprováveis sem tentar isentar terceiros envolvidos. Também deve assumir compromisso de reparar os danos causados com devolução dos valores obtidos de forma ilícita. A PGR ressaltou que nenhum dos critérios foi apresentado por Vorcaro.
7: O líder do governo no Congresso, o senador Randolph Rodrigues, disse que o Senado deve mudar o texto da PEC do fim da escala de trabalho 6x1 para que a medida tenha efeitos imediatos assim que a proposta for promulgada. A manifestação do senador foi feita durante entrevista à Record TV.
6: A proposta aprovada em maio pela Câmara previa a implementação escalonada, o fim definitivo da escala 6x1 e a primeira redução da carga semanal de 44 para 42 horas ocorreria 60 dias após a promulgação da PEC. A segunda etapa, com a redução para 40 horas semanais, seria realizada 14 meses depois.
7: O governo brasileiro informou que vai realizar nova rodada de negociações com os Estados Unidos antes do dia 15 deste mês, em uma tentativa de evitar a imposição de tarifas de 25% sobre produtos brasileiros. Desde que o governo norte-americano anunciou que pode aplicar a sobretaxa sobre as importações brasileiras, o ministro do Desenvolvimento participou de 4 reuniões com representantes de comércio dos Estados Unidos.
6: Segundo Márcio Elias Rosa, o diálogo entre os dois países segue construtivo. As conversas fazem parte do esforço determinado pelos presidentes Lula e Donald Trump durante o encontro realizado em 7 de maio. Na ocasião, os dois líderes concordaram em buscar uma solução negociada para as divergências comerciais entre os países.
7: Em junho, o escritório do representante de comércio dos Estados Unidos anunciou a intenção de propor uma tarifa de 25% sobre os produtos importados do Brasil como forma de punição, ao que classificou como práticas comerciais desleais. Entre as justificativas apresentadas pelo governo norte-americano, estão supostas barreiras no comércio digital e falhas no combate ao desmatamento ilegal.
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0: Bailão da 98 Pix no ar com Passarela, primeirinha, apentou sucesso, pinto e carimbou por aqui no nosso Bailão da 98. Aí o Pix com Passarela. Boa noite pra você, boa quinta-feira, dia 2 de julho.
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0: Bom de mesa 14, já vou pintar por aqui, Mercosul, mesa 14, na sequência tem Doce Pecado, a banda que vai estar aqui no Colônia Motorista desse ano, no ginásio do Centro de Eventos, para fazer uma grande festa. É o Doce Pecado aqui no Centro de Eventos em Restinga Seca. A parte da tarde aí tem dança com Doce Pecado, que eu vou trazer eles também nesse bloco. Já vou carimbar a gurizada aí também com a música Tipo Que Abandona. Mas antes eu vou trazer a gurizada aqui do Mercosul. Alô, Classi. Alô, Pablo. Mesa 14, vem aí. 3261-1270, nosso WhatsApp.

Maravilha, bailão da 98, pra galera curtindo por aqui, Doce Pecado aí, ó. Colônia Motorista, dia 12 de julho, aqui em Restinga Seca, no centro de eventos, aí a festa é com eles, com o Doce Pecado, uma super estrutura de luzes e som, e a galera vai fazer a festa com eles aí também, no Colônia Motorista, aqui em Restinga Seca, Doce Pecado, é a banda que vai tocar por aqui também, pra galera dançar bastante aí a tarde inteira. O recado por aqui também, vou trazendo sempre o recado, sucesso, 3261-1270, em seguida eu vou atender o ouvinte aqui participando conosco. Um abraço aí, o Giovanni Oliveira, que eu já vi que tá com as pipocas na mão aí, saboreando as pipocas. Meu amigo José já mandou seu recado por aqui também. É, um abraço aí, o Fernando Aita Zanini lá em Silveira Martins. Daqui a pouquinho eu atendo aí, tô pedindo também com a banda modelo. Eles que gostam aí da banda modelo, né? Um abraço, Fernando Zanini, toda a sua família. Aí, Silveira Martins, um abraço aí, meu amigo. Quem mais aqui? O Cláudio, o homem das rapaduras aí, agudo. Um abraço aí, Cláudio. Obrigado pela companhia dos amigos. Seguindo atendo aqui o recado de vocês aí também, aqui no nosso bailão da 98. O recado sempre por aqui, pintando sempre através aí do nosso WhatsApp 3261-1270 aqui pra galera participar e curtir aqui também do nosso bailão aí na semana. O recado aqui, já vou carimbar aqui participação sempre e já vou trazer também participação, recado, toque do ouvinte, já tenho na sequência o toque aqui com brilhação, travesseiro encharcado, vou com brilhação aqui também e já vou trazer eles aqui também no nosso bailão de hoje, tá bom? 19 horas 20 minutos, 19:20, já vou carimbar aqui o recado, deixa eu ver pra quem mais. Já tenho também A Culpa é Sua, banda Doce Desejo, Indústria Musical, também já vou carimbar esse bloco. E enquanto você participa, mandando também o seu recado aqui pro nosso bailão de hoje. Em seguida eu tenho até a música do musical JM, né? A Busca da Felicidade. Eu vou carimbar hoje, hein? A Procura da Felicidade, na verdade. A busca, a procura, né? Tudo a mesma coisa, né? A Procura da Felicidade. Vou trazer eles aqui também, musical JM. Curizada vai cantar aqui também no nosso bailão da 98 desta quinta-feira. Olha só que maravilha, estamos no dia 2 de julho. Vamos com o travesseiro encharcado, vamos com eles. Brilhação por aqui.

0: maravilha, indústria musical, por aqui no nosso Bailão da 98, aí foi indústria musical, já vou trazer aqui participação, recado do ouvinte, já vou liberar aqui a participação, através aqui também do nosso WhatsApp, tem recados de áudio, já vou trazer também participação, através do recado de áudio. Alô, boa noite, o recado do ouvinte.
1: Muito boa noite, Rádio 98.5. Show de criar uma música. Brilhação, a lua e a noite. Oferece a música do José da Rosa, do Uli da Rosa, Uli Rodrigues. E lá para São Cepé, Arne Schiffler, na família. Todos lá de São Cepé, meus amigos e meus parentagem, e Edris Tinga Seca, e do Xande, do Porto Agudo, da vicina, tá bom? Apresentador.
0: Valeu, um abraço, meu amigo. Obrigado pela companhia aí, um abraço, Cláudio, homem das rapaduras e agudo. Alô, boa noite.
2: E aí, meu amigo Alexandre,
0: ô, tudo Giovani certo, Oliveira.
2: Tudo firme, tudo tranquilo, de boas, Giovanni de Oliveira, de linha Teutônio, e a esposa Fábio na escuta, e comendo aquela pipoca. Roda pra nós aí, corpo e alma, data especial, valeu, um abraço.
0: Valeu, um abraço, tô vendo as pipocas aí, ó, ele mandou uma foto aqui, tô aí, nas pipoca hoje, na quinta-feira, aproveitando aí, comendo umas pipoca aí com o chimarrão na mão, né? Um abraço aí pra vocês, obrigado nosso amigo aí também, o Giovanni Oliveira, um abraço pra ele, obrigado pela companhia. Quem mais aqui na companhia? É, a galera participando aqui conosco, 98.5, já tem aqui o recado, ele pediu data especial, né? Quem canta essa aqui é o Corpo e Alma, eu vou trazer o Corpo e Alma aqui também, cantando no nosso bailão de hoje. Já tem aqui a data especial também, do Corpo e Alma. Olha quantos pedidos tem aí chegando. Eu vou atendendo eles aqui também na sequência. Meu amigo José lá do Porto Agudo, boa noite.
3: Cláudio Miro das Facas.
4: Muito boa noite, meu amigo Alexandre, Carlos, sou menino da Rádio 98.5, Rádio Integração, deixa chega seca, aqui é o José da Rosa, Porto Agudo, roda para mim, uma música da banda Rainha Musical, ofereço para minha mãe, Dona da Rosa, meu amigo Juliano, Jorge Silvestre, meu amigo Jorge Mate, pro amigo Cláudio, Chico, o da Rapadura, pro meu amigo Renato, esposa dele, a Miguela, pro toda a equipe do mercado do Corvinho, para toda a equipe da Rádio Integração e para todo mundo que está na escuta do programa Bailão da 98, com a apresentação de Alexandre Cirulim, para o amigo Juliano e para o meu amigo Alberto Cláudio Cardoso.
0: E ele tinha mandado um recado aí para não esquecer do Cláudio Albino, homem das facas aí também, né? Um abraço para ele aí, obrigado, José, aí na companhia. Galera participando por aqui. Mandou um recadinho aqui também. Quem mais aqui? Alô, Juliano, um abraço para você na escuta. Manda um alô lá pro Giovanni, de todos nós aqui de casa, né, família, né? Família lá do Everton, um abraço aí, mandou pro Giovanni, lá na linha Teutônio Agudo, né? Um abraço pra vocês aí, obrigado aqui também, meu amigo, o Juliano Cardoso, que já mandou chá de amor por aqui do Rogério Magrão. Depois eu trago chá de amor aqui nesta quinta-feira também, já carimbo pra vocês. Meu amigo Gilberto, dá um molinho em São João do Polês, em roda aí, banda, uma banda bem agitada pra esquentar um pouco aí. Um abraço, depois vou trazer uma banda bem boa pra te dançar aí, viu, Gilberto, dá um molinho lá em São João do Polesne. Tem recados por aqui chegando, tem participação também. Um abraço aí para os amigos que estão na companhia. E já vou carimbar o recado aqui, deixa eu ver para quem. Já vou trazer participação. Alô, boa noite.
5: Boa noite, amigo Alexandre. Roda o seu Francisco aí para nós. Pode ser... qualquer uma do seu Francisco das antigas ali para nós, tá?
0: Valeu, meu amigo.
5: Então tá, valeu. Um abraço aí, amigo.
0: Todas são boas, né?
5: Pode ser garçom e dois apaixonados, viu, Alexandre?
0: Garçom e dois apaixonados. Tá certo. Um abraço aí, obrigado, meu amigo. Sidney aí na Lombalto. Um abraço aí pro Sidney. Alô, Afonso Cardoso. Um abraço pra você, meu amigo. Obrigado aqui, Afonso Cardoso. Já mandou um abraço aqui, tá na companhia lá em Paraíso do Sul. Valeu, Afonso Cardoso. Boa noite pra você, meu amigo. A Manu lá de Formigueiro, gostaria de ouvir Navega Coração. Abraço pra você, Manu. Obrigado aqui aos amigos lá de Formigueiro. Eu não sei se eu não rodei isso aqui, vou dar uma conferida aqui. Eu vou trazer pra vocês Navega Coração. Eu tinha puxado ela aqui pra rodar, né? O recado aqui também, não rodei, mas ela tava aqui na mão já, né? Um abraço pra vocês aí. Obrigado, Manu de Formigueiro. Já ia puxar essa aqui pra quinta-feira, já tinha o Navega Coração aqui também na listagem aqui dos pedidos, também na listagem para atender aqui, e já vou atendendo aqui o pedido musical também da Manu, pessoal lá de Formigueiro. Muito obrigado aí pela companhia, tá certo? O recado aqui, não rodei ainda, mas vou rodar em seguida ela, viu? Ela tava aqui já preparada aí para hoje. Deixa eu ver quem mais aqui na companhia do nosso Bailão da 98. Mais um recado, eu vou com música. Alô, Juliano, boa noite.
6: Boa noite, Alexandre, boa noite. Ainda bem que tu falou o nome do cidadão aí, Alexandre, Juliano Cardoso. Minha esposa já me olhou aqui atravessado aqui, que é que tava mandando abraço. Aqui é uma música ali que eu me esqueci agora, que ela me olhou atravessado, que é que tava mandando música. Ai, é quase que eu apanho, rapaz.
0: Salvou, tem vários Juliano, viu?
6: Cardoso, minha... Ah, tá, não é tu então. Só que Alexandre, música da banda Champion, pode ser um velho quebrando tudo. Tá bom? E manda pra toda essa calçada bacana, amigos e amigos aí. José da Rosa, Porto Agudo, Noli da Rosa. O Claudio Mir das Factas, deve estar na escuta também. Jalimate passou na cidade ontem. Hoje de tarde e hoje de manhã. Hoje de tarde também. Pela rua fazendo os anúncios dele no Propaganda Volante. Jalimate! O fera do volante, o fera da propaganda. Você quer conquistar seu amor, José? Agora, ó. Conquistar o sogro, a sogra? Jalimate faz anúncio, faz também. Homenagens pro seu amor aí, ó, Jalimate, divulgações.
0: É o telemensagem, né, do amor aí pro José. Ô, José, um abraço aí pra ele, viu? O Juliano, um abraço aí pra ti, viu? E Agudo, tá certo, então, olha só, nós temos o Juliano de Agudo, Juliano de Santa Maria, nós temos aí vários amigos ouvintes aí também, espalhados aqui pela região. Eu vou trazer aqui o tema do Rainha Musical, vou carimbar a nova deles, viu? Vou trazer a nova deles agora, que eu tenho um lançamento aqui do Rainha Musical. Já vou trazer, eu tenho vários lançamentos com eles, né? É, mais um chegando. Ei, maravilha, hein? Galera gosta mesmo do guardanapo amassado, né? É, que rodou também aí, roda aqui no bailão, rodou hoje de manhã, a galera se animou cantando aí o guardanapo amassado aí com, né, a integração regional. Hoje a galera tava dançando, tava mil hoje, viu? Ei, maravilha, quinta-feira, né? Vou trazer a nova deles, que é essa aqui, ó. Eu tenho Fígado de Aço, que é a música, que é o lançamento deles, que é o sucesso do Rainha Musical, só que eles lançaram mais uma agora, viu? Eles lançaram mais um trabalho e eles lançaram aqui a música nova deles de sucesso, que eu já vou carimbar aqui também na sequência e já trazendo aqui para os nossos amigos ouvintes, né? Trazendo aqui o toque Coração Remendado, viu? Coração Remendado, que é o novo trabalho e também o lançamento do momento aí da gurizada aí também do Rainha Musical. Porque tudo é sucesso, com certeza, né? Gurizada aí, lança sempre música, tudo é sucesso. Deixa eu mandar um abraço aqui para os amigos que estão chegando conosco. E eu já vou mandar um abraço aqui para a galera aí na companhia. Um abraço aqui ao meu amigo Romildo Lache. Alô, Romildo, depois vou trazer teu áudio aqui, viu? Um abraço para você. Um abraço aqui pro meu amigo Renato. Abraço, Renato. Obrigado, Laia Gudo, Miguel. Um abraço para vocês aí também. Obrigado pela companhia. Vou passando aqui os recados, depois vou atendendo mais pedidos, viu? Tem mais participação, seguindo atendendo mais recados aqui também. Eliane lá de Paraíso do Sul, alô Eliane Rodrigues, mandou recado aqui também, um abraço pra vocês aí, Paraíso do Sul, obrigado pela companhia. E galera, segue aí participando, 3261-1270, nosso WhatsApp aqui pra participação de você, para participar, mandar seu recado, pedir seu sucesso. Vou trazer música. Vamos de Coração Remendado, lançamento do Rainha. Boa noite, boa quinta, 19:41.

0: 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Você tá vendo?
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0: Boa lua e a noite, brilhação, um abraço aí o Marcelão, Marcelo Alves aí em Formigueiro, boa noite pra vocês aí em Formigueiro, obrigado pela companhia, tá aí ligadinho, estamos aqui, é pertinho do fogão, a lenha, tomando um vinho e na escuta da 98, tá bem, hein Marcelão? Tá no vinhozinho, de patrão aí, né? Ei, maravilha, um abraço aí, obrigado pela companhia. Alô, Jarlin, depois vou trazer teu recado aqui também. Alô, Rony, um abraço aí, o Rony Zibel, tá aí na companhia. Ele tá aí curtindo, ele tá fazendo, hoje tá trabalhando, tá no trabalho aí, né? Com o rádio ligado, um abraço aí, o Rony Zibel. Estou na escuta aí, manda uma música lá pra Valquíria de Formigueiro, que está na escuta também, um abraço aí pra vocês. Obrigado, Rony, aqui em Restinga Seca, Valquíria lá em Formigueiro. Obrigado pela companhia aí, Rony Zibel. Tá aí, ó. Tá no serviço aí também, tá de plantão hoje. Hoje é o dia do plantão, né? Quinta-feira a galera tá dando aquele gás hoje, né? Na quinta-feira, né, meu amigo Wagner Faria lá de Formigueiro, que já mandou a foto aqui. Tá no ponto vinho. Aí, ó, deixou na mão. Mas credo, olha aí, rapaz. Boa noite, meu amigo. Um abraço aí, Wagner Faria, lá, Gustavo Cátia em Formigueiro. Alô, meu amigo Wagner. Um abraço, um bom vinho pra vocês aí. Ei, maravilha, galera. Tá se esquentando aí com chimarrão, com vinho, né? Tem que aproveitar essa época aí, galera. Aproveita aí, tomar um vinhozinho, né? Tá certo, além de fazer bem pra saúde também. Uma tacinha de vinho faz bem pra saúde também, pro coração, né? É, uma taça, não um garrafão. Ô, gurizada, um abraço pra vocês aí, viu? Deixa eu mandar um recado lá pro meu amigo, lá o Gerson Selle de Cabo Bia. Alô, Gerson, um abraço pra você, meu amigo. Obrigado pela companhia. Tá ligadinho aqui no Bailão da 98. Toca pra nós latinha na goteira, já que não para de descer chuva, né? E de chover, tá certo. Depois vou trazer aqui o Latinha na Goteira também. Um abraço aí pro amigo. Obrigado, Gerson Selle, Cabobi, Santa Maria. Quem mais aqui na companhia? Galera aqui no chimarrão, outros no vinho. Meu amigo Anderson Kirsch, um abraço pra você, Anderson. Ele vinha ouvindo Viajando com o Wilson. Tava viajando e ouvindo, né? Tava aí de carona mesmo, diz ele. Tava aí, ó, fazendo jus ao programa Viajando com o Wilson. Ele vinha pra casa ouvindo aqui a 98, tá ligadinho aqui no bailão. Ele mandou um recado, um abraço pra ele, pra Vanessa lá em Paraíso do Sul. Alô, Vanessa, alô, Anderson, um abraço pra vocês aí em Paraíso do Sul. Eu não sei se eles estão no chimarrão, se estão no vinho. É verdade. Hoje eu acho que é o Anderson que vai pras panelas hoje, né? Hoje eu acho que é o Anderson que vai chegar e vai pras panelas hoje. Vai fazer o quê? Aquela macarronada com vinho, será? É verdade ou não? Anderson, abraço pra você! Obrigado pela companhia! Já chegou por casa aí, até em Paraíso do Sul. Obrigado pela companhia, passou por aqui. Tá na estrada ainda? Não chegou? Ai, tá na estrada ainda, homem! Um abraço pra vocês aí, boa viagem, então, bom retorno pra casa. Então eu já sei quando chegar em casa, já terei a dica de hoje, viu? É, uma macarronada aí com vinho, tá tudo na mão, viu? Quinta-feira, é verdade, né? O recado, deixa eu ver pra quem mais. Eu vou trazer música, já tenho participação aqui também. E já vou mandar um abraço pro meu amigo Romildo. Romildo Lache lá, vou trazer teu áudio em seguida, viu, Romildo? Um abraço aí pro amigo. Obrigado pela companhia aí também. Tá ligadinho conosco, já recebo mais um áudio aqui. Em seguida já vou carimbar os áudios da galera aqui, ó. O... Só se for um garrafão de vinho. Não, garrafão não dá, tem que ser... É, rapaz, é uma taça que faz bem pro coração, viu? Vou trazer um recado por aqui e já vou com mais uma música na sequência. Deixa eu dar uma boa noite pra quem estão chegando conosco aqui, tem vários pedidos pintando. Depois eu vou trazer aqui o toque do Juliano também, lá em Agudo. Está na companhia, eu tenho o chá de amor para hoje aqui também, para atender. Em seguida já atendo aí o chá de amor aqui também. Vou trazer o vestido azul aqui pro Anderson, que pediu também do São Francisco, viu? Já tem vestido azul em seguidinha para carimbar também aqui o pedido musical com São Francisco. A galera do musical São Francisco aí também vão cantar aqui no nosso bailão desta quinta-feira. Vou trazer o áudio aqui. Alô, boa noite!
1: Boa noite, boa noite. Alexandre Cerulini, tudo bem? Romildo Lache, Santa Maria aqui. Estamos na audiência, né? No trânsito. E dei uma parada aqui pra mandar um recadinho aí pra... Um abraço pra vocês aí da rádio e a todos que estão ouvindo, né? De Restinga, Paraíso do Sul, Agudo... Dona Chica, Nova Palma, Faxinal, toda a quarta colônia aí, né? E pessoal de Santa Maria, o pessoal das prefeituras também, né? Grande abraço quem estiver na audiência aí, tá bom? Todas as músicas são boas aí, eu já vi o pessoal aí pediu bastante música boa, então
0: Ô,
1: valeu, tá?
0: garoto!
1: Grande abraço, boa
0: Abraço, meu amigo.
1: programação.
0: Obrigado pela companhia. Valeu, abraço para vocês aí. Alô, boa
1: Boa noite, seu
0: noite!
1: Alexandre. Tamo na escuta aqui em Agudo, muita água rolando. Tô aqui com a presença do Caio, escutando a rádio. Muito, muito bom programa hoje.
0: Ô,
1: E vamos pedir
0: Natanael!
1: uma música. Qual música nós vamos pedir, Caio?
2: Os Atuais, onde por acaso te encontrei?
0: Olha aí, rapaz. Um abraço, gurizada, piores atuais. Trazer uma bem boa pra vocês depois. Eu já carimbo o pedido aí, gurizada. Natanael que mandou um recado, né? Um abraço pra vocês aí, Agudo. Obrigado, meu amigo. Um abraço, Natanael. Valeu. Obrigado aqui também. Meu amigo Getulinho Bisunim, lá em Cabobi, Santa Maria. Um abraço pro Getulinho, pra esposa dele, a Luciane, lá em Cabobi. Estão na feijoada hoje. Hoje tem feijoada por lá. Que maravilha, hein? Feijoada é bom demais também, viu? Galera que gosta aí, um abraço, Getulinho Bisunim. Um abraço pra você aí. Ah, um abraço pros amigos aí em Cabobi, Santa Maria. Lá pra Luciane, que é a esposa dele também. Um abraço aí, o casal. Estão na companhia, estavam lá, né, recentemente aí passeando, tirando os dias de férias, né, estava aí no calor, voltaram pro frio, né, Getulinho, aí ó, viu, não tem jeito, tem que voltar para casa pro frio, né, pegaram os dias bem de calor, né, lá em Natal, isso, né, um abraço para vocês aí, obrigado pela companhia, eles foram lá pro norte e nordeste, né, foram dar uma esquentada nos pés e depois voltaram. Pro frio de novo. Ei, maravilha. Boa noite, aqui é a Rudineia Pedroso, São Miguel Velho. Gostaria de ouvir Brilhação Travesseiro Encharcado. Estamos escutando o programa. Eu e meus filhos aí, o Thiago, a Rayane. Um abraço pra vocês aí, obrigado, Rudineia. Alô, Thiago, alô, Rayane. Já rodei essa aqui, mano. Manda um abraço pra vocês aí, obrigado pela companhia. Tava aqui no bloco também de sucessos aí, o Brilhação, esse toque do Travesseiro Encharcado. Boa noite, meu amigo, aqui é o Paulo Roberto Santos, Nova Santa Marta, gostaria de ouvir uma música com Som 7. Alô, galera do Som 7. Alô, Sati, galera do Som 7. Vamos trazer Som 7 aqui também no nosso bailão de hoje, né? Galera aqui participando, já tem música chegando. Eu tô devendo data especial. Antes do intervalo, vou trazer o data especial. Eu vou trazer, eu tenho um break comercial por aqui. Ainda tem o Navega Coração, tem mais pedidos chegando também nesse bloco. Ainda tenho o Vestido Azul, que eu vou trazer em seguida também pra galera curtir aqui com o musical São Francisco. Corpo e Alma! Pintou!

0: Copiamos!
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6: Maravilha, nosso bailão da 98. Quero mandar um abraço aqui pra galera aí na companhia da 98. Pessoal, por casa, no trabalho, por onde você estiver, na estrada, levando de carona aqui a 98.5, nosso bailão desta quinta-feira. Estamos aqui na semana, estamos já no mês de julho, mês 7, estamos na segunda metade do ano. A primeira metade do ano já foi. Estamos na segunda metade do ano. Daqui pra frente só vai. Daqui até o final do ano vai voando, viu? Galera que não vai perceber aí, mas vai, que eu vou te contar. Deixa eu trazer música, enquanto a gente vai saboreando um bom chimarrão. De música em música, a gente serve um chimarrão aqui no nosso bailão da 98, pra galera aí na companhia. E galera que, ó, curtindo o nosso bailão de hoje, já tem mais participação chegando. Eu vou fazendo registro e já estou no ponto aqui com música, estou no ponto aqui com mais sucessos na nossa programação de hoje. Já recebi um recado, deixa eu ver de quem. E já vou, tô devendo uma do Som 7 aqui, tô devendo Latinha na Gota.

O Rogério Magrão tem o chá de amor, né? Não rodei o coração pirou ainda hoje. Galera, pode pedir. Eu vou trazer música. Deixa eu ver o que eu tenho aqui pro Anderson. Tá no ponto? O vestido azul? É, depois tem Boca Louca aqui do Champion. Já tem o chá de amor por aqui também. Tem o Navega Coração, mas em seguida já vou atender pro Natanael lá que pediu as atuais também. Eu tenho aqui. Vamos, latinha na goteira. Eu sempre falo, a galera que pega latinha na goteira tá pegando chuva, né? Ô, meu amigo Getulinho. Mas eu acho que hoje ele pegou latinha na goteira porque vai parar a chuva, viu? Vai cessar. É, e falando nisso, em seguida eu vou trazer atualizada aqui 15 minutos a previsão do tempo para amanhã, para o final de semana. Eu tenho previsão do tempo sempre atualizada aqui, 20 horas e 30 minutos por aí. Eu já trago a previsão do tempo atualizada aí pra galera se ligar aqui na 98. E amanhã tem previsão do tempo sempre no Olho Vivo. Na manhã também eles atualizam aí mais de uma vez a previsão do tempo, né? Logo cedo já tem previsão do tempo, depois tem mais informações ao vivo aí com a previsão do tempo. Tudo isso aqui também na 98, no Olho Vivo. E a galera fica aí acompanhando a nossa programação diária aí, que tem atualização sempre do tempo. Previsão do tempo também no Viajando com o Vivo. O pessoal vai trazendo sempre a previsão do tempo aqui, né, na programação da 98. E eu trago à noite aí no bailão, né, atualização pra amanhã também, sexta-feira. Aí, final de semana, vem aí. E a galera quer saber o que que tem final de semana, se é muito frio, se é chuva, se é sol, o que que vem aí. É, rapaz. Vestido azul, São Francisco pro Anderson, pra Vanessa, lá em Paraíso do Sul. Pediu, tá aí. 20 horas 13 minutos.

0: Maravilha! Já vou trazer mais Zambusca. Em seguida tem mais recados por aqui. Alô, Jarli, da companhia da 98. Abraço ao Jarli. Galera aí de Agudo, da companhia. Boa noite!
1: Boa noite a todos os nossos ouvintes que estão ligadinhos com a nossa programação. É o Bailão da 98.5, Rádio Integração. E aqui eu

0: Jarly Divulgações, estamos juntos levando a gratidão, o carinho a cada um que está sempre acompanhando a nossa programação, né? Dessa quinta-feira, chovendo e o friozinho, né? E pegando aquela carona super gostosa também, né? É o pessoal que está por casa, em roda fogão a lenha, em roda lareira, preparando a janta, algum que está trabalhando, chegando em casa, né? Curtindo essa noite com a família, né? E a 98 fazendo a companhia no lado, né? E deixar o nosso abraço também a todos os nossos ouvintes de toda a região central, né? De toda a região aí, pessoal de Agudo, aí do interior, aí também, né? Que estão com a gente, Paraíso do Sul. Aí, Paraíso do Sul, nós temos o nosso amigo André. O André aí dos Frete, mais conhecido o apelido Neguinho. Ele aí é um grande ouvinte da nossa programação. E ele tá ligadinho conosco também. Ele tá aí na carona, né? Tá aí com. Fretendo, fazendo frete e acompanhando a 98.5, o nosso amigo Ismael também, que tá tomando aquele chimarrão, né? Com certeza, lá na casa dele, né? Eu, a gratidão por ele também. O José da Rosa no Porto Agudo, a mãe dele, a Noeli. Com certeza, né, José? Hora que tiver aí, Alexandre, o aniversário do José, pode ser? Vamos fazer aquela linda telemensagem para esse rapaz, né? E vamos fazer também. Aí no dia do casamento dele, né? Com certeza, né? O homem quer casar, né? Procurar uma namorada pra esse homem aí. Tem uma procura, né? Como diz o outro, né? O nosso amigo aí, o Márcio Rudinei de Lima. 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O nosso amigo Chupeta, o empresário Vipassas Veículo. Também está junto com a gente, sempre levando o carinho, junto à gratidão, junto com a 98, é o bailão da 98. E também o nosso amigo Juliano está lá de serviço. O Juliano lá, eu passei hoje à tarde lá, o homem só deu uma olhadinha e estava lá trabalhando. Obrigado aí, Juliano, que está sempre com a gente. E vamos deixar então hoje para todos os nossos ouvintes, pode ser uma da banda Champion, eles que estarão aí na cidade de Agudo, em setembro. Bota uma aí de boca louca. É aquela para nós, então, aí dessa noite especial. Então, Alexandre, quero deixar o meu grande abraço, o carinho, a gratidão a cada ouvinte que faz parte, que está do outro lado do rádio, acompanhando a gente no bailão da 98. E para você no estúdio também, um grande abraço e amanhã estaremos de volta a partir das 19 horas. Fui lá, até lá e amanhã estou de volta.
1: Valeu, Jarlinho, um abraço! Bom, bem lembrado, tem boca louca por aqui, viu? Vou rodar aqui na sequência. Alô, Jarlinho, e o nosso amigo lá, o Chupeta Vipaz. Alô, Chupeta! Ele vinha ouvindo esses dias na estrada aqui. Vou fazer uma visita pra ele em breve lá. Alô, Chupeta, um abraço! Quem mais aqui? Um abraço pra quem. Opa! Recebi um recado especial aqui, deixa eu trazer ele. Já vou rodar a música na sequência. Alô, boa noite!
2: Ai, eu quero doce bandida do Portal da Sé. Tia.
1: Tá bom, filha. Pai te ama também. Vou trazer pra ti já na sequência, viu? Ela já mandou estar na companhia. Olha só que maravilha. E ela gosta de falar, viu? É verdade, né? O recado aqui do Portal da Serra, Doce Bandido, já vou incluir aqui também nesse bloco. Já tenho também música aqui do Rogério Magrão. Já tenho o Champion, tenho por aqui os atuais. Já tem São Marino. Já vou mandar um abraço lá pra Thaís. Alô, Thaís! Um abraço pra você, pro Rafael. O Rafael vem aí às 6 horas da manhã no Olho Vivo. Alô, Rafael Rosa. Alô, Norton Ávila. Alô, Wilson Cirolini. Os nossos amigos aí que apresentam o Olho Vivo a partir das 6 da manhã, já no comando, né, deles. A partir das 6 horas, né, com o Norton, Rafael, Wilson e nossa equipe de jornalismo vem também se integrando junto ao Olho Vivo aí na manhã com informações, trazendo principalmente previsão do tempo, como informei antes, e notícias aqui na região central do estado, sempre informando aí a partir das 6 da manhã, né, ao vivo por aqui, hein? Que maravilha, né? Olho Vivo para vocês aí na sexta-feira amanhã, tem informações e recados aqui também do esporte, polícia, saúde, do agro, tem informações aí de tudo. Para você ficar sempre atento e ligado aqui também no que ocorre aqui na região central do estado. O recado aqui na 98, pintou com. Vou trazer Doce Bandida e já grudadinho já vem Champion Boca Louca no bailão! Alô, bailão 98!

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1: Vamos relembrar essa linda cachaca, Boca Louca.

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0: Maravilhos atuais na Vega Coração. Em seguida já sigo com a galera do San Marino, tem Latina Goteira, mas antes sei o quê? Eu anunciei antes, previsão do tempo! Alô, previsão do tempo! Carimbando ela aqui, 20 horas 33 minutos.
1: Amanhã é sexta, temperaturas próximas de 0 grau ou negativas aí na região. Então é sexta-feira de tempo bom, mas começa, o dia começa congelante aí, com temperatura em torno de 0 ou negativa em boa parte das localidades. Máximas amanhã, à tarde, a 10, 11 graus. E depois, final de semana, o sábado é de tempo bom, mas já o frio já perde um pouco de intensidade. Ainda vai fazer frio abaixo dos 5 graus, mas não tão baixa a temperatura quanto na sexta, né? As mínimas devem ficar aí uns 4, 5 graus mais altas. Onde fizer 0, vai fazer 4, 5. Onde ficar abaixo de 0, deve fazer 2, 3, né? Então ainda vai estar bastante frio na madrugada e amanhecer de sábado, mas é um frio já mais fraco do que na madrugada e amanhecer de sexta. O domingo começa com tempo bom e o frio vai ser mais fraco. As mínimas devem ficar em uma faixa de entre 7 e 9 graus, então enfraquece bem o frio. Só que no domingo nós vamos ter aí, as nuvens devem voltar a aumentar no decorrer do dia, especialmente no decorrer da tarde para a noite. Eu não descarto que no final do domingo, sobretudo à noite, tenha alguma chuva leve, alguma chuva fraca, alguma garoa na região de Restinga Seca. Os dados estão indicando que deve ter alguma chuva ainda na madrugada e manhã de segunda-feira, depois o tempo já melhora. Terça e quarta-feira volta a fazer um frio mais expressivo, com temperaturas aí abaixo dos 5 graus, né? Deve ter geada aí para terça e quarta-feira da semana que vem.
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0: Expectativa é pra muito frio amanhã, olha só. Vai dar aquela segurada na chuva, tempo seco, muito frio. É a previsão aí atualizada nesse momento pra amanhã. Teve aí previsão do tempo pro final de semana e também para o comecinho da semana que vem. Olha só que maravilha, hein? O geada para terça e quarta é o que tá aí na previsão. Vamos aguardar as atualizadas aí também. No momento é isso, né? Mas tem atualização amanhã, na sexta-feira. A gente vai trazer com certeza aqui também no Bailão da 98. Atualização aí pro final de semana, pra terça, quarta, segunda, terça e quarta aí também, no começo da semana que vem, né? Sempre tem atualização todos os dias aí da previsão do tempo. E amanhã é frio! Amanhã batendo no zero? Rapaz! Ei, maravilha! Rafael Rosa, eu vi que ele tava nas panelas aqui, recebeu uma foto, ele tava preparando a janta, tava aí envolvido com as panelas. É verdade, vai queimar as panelas aí, irmão! Olha só que maravilha, hein? Vou trazer o recado aqui também no nosso Bailão da 98. Já vou pintar com o San Marino, Latinha na Goteira. Vem mais uma aqui na noite! Deixa eu mandar um abraço pro meu amigo Jorge Sabim, aí na Fazenda Santa Isabel. Um abraço aí pro Jorge Sabim, ele sempre passa e avisa que tá em casa, sempre preparando a janta e ouvindo a 98. Ontem eu tinha recebido um recado também da Fazenda Santa Isabel. Deixa eu mandar um abraço aí pros amigos que estão sempre ouvindo por lá e sempre na companhia aqui, tanto da programação da 98 como também do nosso bailão. Um abraço aí pros amigos que estão sempre ligados por aqui, um abraço galera aí na companhia. Ontem já recebendo um recadinho também lá da Fazenda Santa Isabel, né? Um abraço aí pros amigos que estão por lá sempre. A Rosane, né? Rosane, alô Rosane, um abraço pra você e também da Fazenda Santa Isabel. Um abraço pros amigos que estão por lá sempre na companhia diariamente aqui conosco. Um abraço aí. Ontem eu não fiz o registro aqui, a Rosane tinha participado conosco, tá sempre na escuta lá também. Um abraço pra vocês aí e obrigado pela companhia. Os amigos da Fazenda Santa Isabel, meu amigo Jorge Sabim, que ele passa e vai direto pra lá pra também, né, pra casa e preparar sua janta aí, ouvindo o bailão. Tudo bem? Olha aí, um abraço, Adelino de Lara, um abração pra você. Eu não vi, meu amigo. Um abraço aí pra vocês da companhia da 98. Ele tava aí na companhia, curtindo aqui o nosso bailão da 98. Ele mandou aqui o recado. Roda aí a música da banda Merlin com sua Aí Eu Bebo. Depois vou rodar Aí Eu Bebo, com certeza. Uma boa noite pra vocês, meu amigo Adelino de Lara, né? Quando tá na lavoura, tá aí na companhia, né? Tá aí curtindo, abraço pra ele aí, valeu Adelino, abração! Ei, garoto, homem não para, rapaz! Alô, olha só, recebi aqui, o Jarlê mandou que quer uns pinhão no fogão a lenha, na chapa? É? Que maravilha, hein? Tá certo! Um abraço! Verdade, eu vi sim! Um abraço pro amigo, agora que eu me lembrei! Sempre a galera passa, dá um grito aí, né? Um abraço, Adelino! Agora eu me lembrei, viu? Um abraço aí pra vocês aí, vou trazer um toque em seguida pra você. É verdade, era tu que passou aí, então. O homem não para, eu tô dizendo, rapaz. Passou um milhão, hein? Meu amigo Vladimir Molinar tinha mandado um áudio aqui, acabei passando o áudio dele. Fala aí, garoto!
3: Boa noite, Alexandre. Vladimir Molinar, sem CP. Roda pra mim se der aí o Pérola Negra, efeito do álcool. Tá bom, Alexandre? Uma ótima noite pra você e pra todos os
0: ouvintes. Valeu, garoto!
3: 98.5 FM.
0: Maravilha.
3: Integração. Um abraço, meu amigo.
0: Valeu, meu amigo. Um abraço, Vladimir Molinar, lá em São Cepé. Galera de São Cepé, um abraço pra ele, pra toda a sua família. Obrigado, meu amigo Vladimir Molinar. Obrigado por estar conosco aqui também, na 98.5, lá em São Cepé. Galera aí acompanhando aí, um abraço pro amigo. E vem conosco, eu vou trazer pra ti também o efeito do álcool, viu? E um abraço aqui pra nossa amiga que mandou um recadinho aqui também, a Jussara. Ô, Jussara, um abração pra você! Gostou da pequena falando? É, rapaz. Eu não sei porque ela puxou, viu, Jussara? Mas ela gosta de falar no rádio, viu? Um abraço, Jussara! Obrigado pela companhia! Tá aí curtindo o nosso bailão da 98. Um abração pra você, obrigado pela companhia. Ela mandou um recadinho aqui, tá curtindo conosco. É, meu amigo, o que tu achou, Afonso Cardoso? Ela, ei, maravilha, puxou, né? Eu acho que sim, não sei, será? Deixa eu ver quem mais aqui. O recado aqui no nosso Bailão da 98. Vou trazer música. Eu ainda tenho a música do Juliano pra atender em seguida aqui também, nesta noite. Aí, meu amigo que mandou aqui, eu não rodei o meu amigo Renato, né? Um abraço, Renato, amiguinho. Miguel lá em Agudo, não rodei o áudio deles aqui, vou trazer o áudio deles já na sequência, vou carimbar aqui participação também, nosso amigo Renato, a Miguela, pessoal que estão aí por Agudo na companhia, eu vou trazer aqui o recado do meu amigo Renato. Alô, Renato, um abraço pra você aí, obrigado pela companhia, e ele mandou um áudio aqui, ó, tá carimbando o seu recado aqui também, nesta noite, né, de quinta-feira, ele mandou um recadinho aqui pra nós aqui também do nosso bailão. Boa noite!
4: Boa noite, meu amigo Carlos Alexandre Cerolini. É o Renato de Agudo. Tem eu e a Miguel, a minha esposa aí, tomando chimarrão na frente do fogo. Eu te pedi uma música aí, com JM, Na Rua Ela é Dama. E oferecer pro meu amigo aí, o do Porto Agudo, ali, o José da Rosa, pra mãe dele. E quem estiver escutando a 98, deixa um bom fim de semana, mas já é sexta-feira. Pra ti, esse homem alegre das noites, hein? Um grande abraço e bastante saúde aí.
0: Ô,
4: tchauzinho, até a próxima.
0: Valeu, Renato, Miguel, um abraço pra você, obrigado pelo carinho, pela companhia aí também, curtindo aqui o nosso bailão. Eu tenho um recado chegando por aqui. E já vou trazer agora mais música, né? Enquanto a galera segue aí participando, eu vou com mais sucessos por aqui. Segura aí o break comercial, que eu vou em seguida com o break comercial aqui também no nosso bailão de hoje. Já vou trazer aqui o recado, a participação. Tem recados chegando.

3261-1270, participação sempre. Aqui pelo nosso WhatsApp, você manda o seu recado. Eu tenho aí o Mercosul, em seguida eu vou atender também o Mercosul. Deixa eu ir pro break agora rapidinho e depois eu vou atendendo mais pedidos aqui também no nosso Bailão da 98. Break, em seguida eu volto.

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8: Simbora nosso Bailão da 98 até as 21 horas. Galera curtindo por aqui o nosso Bailão da 98, já trazendo mais música e mais recados por aqui. Ei, maravilha do ritmo, do sucesso das bandas. Vou com mais música, eu tenho aqui por acaso, tô devendo essa aqui pro meu amigo Natanael, galera aí de Agudo. Já tem aqui um recado com os atuais, já vou com esse toque por acaso. Já tem música chegando, tem vários pedidos aqui que eu vou atender eles todos aqui na sequência, viu? Já vou pintar aqui o Champion pro Juliano que pediu aqui o Champion. Já tem aqui o Carimbau Champion pra vocês aí em Agudo. Já tem mais recados aqui pintando, eu tô com Pérola Negra, tô bem com o pedido aqui do nosso amigo lá o Adelino. A galera mandou recados aqui, já vou trazendo na sequência o pedido aqui no nosso... Bailão de hoje, quinta-feira, 2 de julho. Galera se ligando e participando aqui pelo 3261-1270. É o nosso WhatsApp aqui, participação do ouvinte sempre pelo nosso WhatsApp. E hoje, quinta-feira, a galera aí na companhia, mandando aqui também o seu recado pro nosso bailão. Dando uma atualizada aí, em seguida já carimbo aqui informações sempre chegando aqui pra galera aí na região. A gente traz sempre informações e um recado aqui também na 98. E já vou compor a casa já pra iniciar esse bloco, viu? E já vou trazer lá pra gurizada. Estavam lá a todo vapor hoje, né? Meus amigos aí em agudo. A gurizada tava aproveitando lá e pediram aqui, por acaso, roda aí. Ah, tem uma do Som 7 aqui, galera. Pediu o Som 7 também, né? Vou trazer uma do Sadi, do Som 7 aqui também no nosso bailão, tá certo? Pitou por acaso! Os atuais, vem aí, mais uma deles!